0: sua TV aberta.
1: Computadores, consoles, celulares, por todos esses meios é possível ter acesso a algum jogo eletrônico.
0: E para desenvolver esses games, que muitas vezes consomem horas da nossa atenção, é preciso juntar muita arte à tecnologia.
1: E todo esse trabalho agora faz parte do marco legal dos jogos eletrônicos, que vai regulamentar o setor.
2: O governo assinou nesta quarta-feira o decreto que regulamenta o marco legal dos jogos eletrônicos no país. A medida amplia o fomento ao setor, incentiva a formação de profissionais e promove os jogos brasileiros dentro e fora do país. O Brasil é o maior mercado latino-americano de games e está em quinto lugar no ranking de população online, com uma estimativa de 105 milhões de jogadores, segundo dados da Abra Games, a Associação Brasileira das Desenvolvedoras de Jogos Digitais Eletrônicos. O presidente da associação, Rodrigo Terra, acredita que a regulamentação vai ampliar o mercado e contribuir com a economia.
3: A pauta de videogame é uma pauta transversal, ela é pauta de cultura, mas ela é pauta de tecnologia, ela é pauta de desenvolvimento econômico e comércio. E é pauta também da fazenda, da receita. Só que agora a gente começa também a jornada, a próxima fase, né? O próximo boss fight é a gente poder categorizar tributariamente, né? Como é que vai ser agora esse setor, que agora ele é reconhecido como um setor único, não só atrelado à tecnologia, como é hoje também.
2: Dados da pesquisa Game Brasil, divulgada neste ano, apontam que cerca de 36% dos que consomem games no Brasil têm entre 14 e 29 anos. Outro recorte mostra que 25 milhões de gamers têm algum tipo de deficiência. Para o criador de conteúdos, Fabrício Ferreira, da Able Gamers Brasil, ONG voltada para a acessibilidade em jogos eletrônicos, a regulamentação e o fomento previstos no decreto vão contribuir para a acessibilidade no setor.
4: A gente fala muito sobre videogames, sobre jogos como um mercado pela questão do dinheiro financeiro, a gente fala muito sobre arte, mas o videogame hoje, ele é uma ferramenta muito forte de socialização. A gente tem uma grande parte da população TCD no Brasil que muitas vezes não pode sair de casa. E os videogames, ele além de ser uma forma de arte, ele também permite que essa pessoa viva experiências que muitas vezes a gente nem dá bola para essas experiências. É algo cotidiano para a gente.
2: A ministra da Cultura, Margarete Menezes, afirma que os jogos eletrônicos deixam de ser considerados apenas softwares e passam a ser vistos como produtos culturais.
5: E essa é uma mudança fundamental porque permite que os jogos brasileiros acessem instrumentos de fomento já consolidados, como a Lei do Audiovisual, a Lei Rouanet, o Fundo Setorial do Audiovisual, além de reconhecer o seu papel na educação, na saúde, na formação de juventudes e na qualificação profissional na geração de emprego e renda.
2: O decreto institui ainda o Game Brasil, plataforma pública e gratuita para catalogar, divulgar e promover jogos brasileiros, indicando onde estão disponíveis. E para ampliar a formação de profissionais para a indústria de jogos eletrônicos, o Ministério da Educação vai ofertar, a partir do ano que vem, 230 vagas para cursos de graduação na área de jogos digitais em 5 universidades federais nas 5 regiões do país. Reportagem Graziele Bezerra.
0: Em 2027, a reforma tributária entra numa nova fase.
1: É quando as microempresas e as empresas de pequeno porte começam a recolher a contribuição sobre bens e serviços, CBS, e o imposto sobre bens e serviços, IBS.
0: Entre os prazos estabelecidos, um vence amanhã, dia 15 de outubro. É quando os empresários devem informar se desejam permanecer ou optar pelo Simples Nacional, o atual sistema para o recolhimento de tributos.
1: Para explicar melhor essas mudanças, a gente conversa agora com o repórter Nazi Brum. Boa noite, Nazi.
6: Olá, boa noite, Mariana, Luciano, e boa noite, ouvintes da Voz do Brasil. Pois é, a reforma tributária deve ser concluída em 2033, mas a partir de 2027, as microempresas e empresas de pequeno porte começam a recolher o IBS e o CBS, que vão substituir 5 impostos: PIS, COFINS, IPI, ICMS e ISS. O primeiro passo para isso é que essas empresas optem até amanhã pelo Simples Nacional, um sistema que já existe que facilita o pagamento de impostos. Após isso, as empresas que estiverem no Simples Nacional vão optar se desejam pagar o IBS e o CBS dentro do Simples ou de forma separada. E essa opção deve ser feita até o dia 30 de outubro.
0: Agora, isso quer dizer, então, Nazi, que as empresas, as microempresas e as empresas de pequeno porte vão poder pagar esses dois impostos de duas formas diferentes?
6: Exatamente, Mariana. E o coordenador de tributos sobre a renda, patrimônio e opções financeiras da Receita Federal, Gustavo Salton, falou um pouco sobre essas mudanças.
7: Simples Nacional, ele não acabou, ele continua sendo um regime fundamental para as micro e pequenas empresas. A grande novidade da reforma tributária é que o empresário passa a decidir se prefere manter o IBS e CBS dentro do DAS ou se prefere no regime regular de débitos e créditos. Então, estamos nesse período agora super importante de opções e decisões de todo mundo, né? Para que todos consigam fazer as suas decisões que melhor podem fruir desse novo mundo tributário que a gente vai ter agora.
6: Olha, o empresário que optar pagar o IBS e CBS fora do Simples Nacional estará aderindo automaticamente ao Simples Nacional Híbrido e o pagamento será feito dentro do regime regular. Sobre esse assunto, a gente tem aqui a dúvida de uma ouvinte. Vamos ouvir.
8: Olá, boa noite. O meu nome é Iraneia Rego. Eu trabalho no ramo de moda, eu vendo roupa. E eu queria fazer uma pergunta. Quem já é do Simples e possui algum termo de exclusão, precisa fazer a opção novamente?
6: Pois é, quem vai responder é o coordenador da Receita Federal, Gustavo Salton.
7: Precisa sanar eventual problema que teve com o Simples Nacional e possui agora até 15 de outubro para fazer novamente essa opção para o ano que vem, após ter sanado eventual situação que ficou impeditiva para o regime.
6: O Gustavo Salton também vai responder a uma dúvida da Sandra Júlia. Ela é dona de um salão de beleza, trabalha direto com o consumidor e também com outras empresas. E ela quer saber qual sistema é mais vantajoso para pagar os novos tributos.
9: Eu estou meio perdida se eu fico só no Simples Nacional ou se compensa para mim mudar para outro sistema ou ficar só no Simples ou ter os dois, eu não sei.
7: Geralmente, as empresas que tratam diretamente com o consumidor final, elas vão fruir melhor do Simples puro, que a gente chama, né? No entanto, é necessário verificar o caso concreto, quem são os seus fornecedores, parceiros e clientes, para ter certeza a respeito do que vale mais a pena. Então, muito importante aí cada um fazer a sua conta, né? Tem uma conta individual aí de cada empresa que é importante cada um estar atento.
6: Então, Mariana, Luciano, para resumir, microempresas e empresas de pequeno porte têm até amanhã para optar pelo Simples Nacional e até o dia 30 de outubro para decidir se pagam os novos tributos dentro desse sistema ou pelo método convencional.
1: Nazi, e se após fazer a opção, o empresário mudar de ideia, ele pode desistir?
6: Pode sim, Luciano. O sistema vai abrir um prazo específico de 3 de novembro a 20 de dezembro de 2026 para que qualquer pessoa desista da opção feita, tanto para o Simples Nacional quanto para o sistema híbrido. E o contribuinte pode tirar todas as dúvidas sobre esse processo na Receita Federal. Basta ter uma conta na plataforma gov.br e entrar em servicos.receitafederal.gov.br. Mariana, Luciana.
0: Obrigada, Nazi Brum, pelas informações ao vivo aqui na Voz do Brasil.
1: Quer saber quanto sua rede de ensino tem previsto para investir na educação?
0: O painel de financiamento do novo PAR foi atualizado e agora também traz informações sobre os repasses do Fundeb, o Fundo de Manutenção e Desenvolvimento da Educação Básica e de Valorização dos Profissionais da Educação. Esses repasses feitos nos últimos 12 meses.
1: Pela plataforma é possível consultar os recursos previstos para cada rede, acompanhar receitas e despesas da educação básica e verificar os saldos de programas.
10: Você sabia que é possível consultar informações do Fundeb de forma rápida e prática? O Ministério da Educação acabou de atualizar o painel de financiamento do novo plano de ações articuladas, o novo PAR. Agora é possível acompanhar pela plataforma os valores previstos para cada rede de ensino, considerando fontes como o Fundeb, o Fundo de Manutenção e Desenvolvimento da Educação Básica e de Valorização dos Profissionais da Educação, o Salário Educacional educação e as receitas vinculadas ao mínimo constitucional destinado à manutenção e ao desenvolvimento do ensino. Com a última atualização, o novo PAR apresenta informações da Secretaria do Tesouro Nacional sobre os repasses do Fundeb efetivados nos últimos 12 meses. Além disso, a ferramenta também permite acompanhar a evolução das receitas e das despesas relacionadas à educação básica, bem como dos saldos acumulados de programas. O novo PAR reúne dados das principais fontes de financiamento da educação básica por meio de gráficos e tabelas e permite ainda que gestores educacionais, pesquisadores e cidadãos consultem os recursos destinados às redes de ensino e acompanhem a evolução das receitas ao longo do tempo. Todos esses dados podem ser consultados no painel de financiamento do novo plano de ações articuladas, o novo PAR, disponível em novopar.mec.gov.br. Locução, Júlio César de Oliveira. Reportagem, Daniel Duarte.
0: O ministro do Meio Ambiente e Mudança do Clima, João Paulo Capobianco, retornou hoje a Manaus para acompanhar ações de combate aos incêndios florestais no Amazonas.
1: Após sobrevoar as áreas atingidas pelo fogo e reunir-se com autoridades locais, ele falou sobre a situação no estado e os próximos passos.
11: Nós podemos comemorar porque ainda temos uma situação grave, muito grave ainda, ainda muita fumaça, mas houve uma redução nos eventos de queimadas e incêndios, portanto nós temos um movimento positivo e há um indicativo de redução de novos focos. O novo passo agora é a investigação criminal. Nós vamos iniciar uma ação forte de investigação para identificar quem está operando esse conjunto enorme de incêndios e verificar se há uma organização por trás disso e vamos punir aqueles que forem identificados de forma exemplar para que não fique na região uma sensação de impunidade.
0: As ações são realizadas de forma integrada entre órgãos federais, estaduais e municipais para reduzir os impactos ambientais e proteger a população.
1: 330 brigadistas já foram mobilizados para atuar em apoio às equipes do IBAMA, do ICMBio e de outros órgãos federais.
0: Usar a força do futebol para combater a violência contra a mulher.
1: Com esse objetivo foi lançada a campanha Papo de Homem. No futebol, a violência não entra em campo.
12: Em dias de jogos de futebol, os casos de violência contra as mulheres aumentam 27%. Para enfrentar esse problema, o governo federal e a CBF, Confederação Brasileira de Futebol, lançaram a campanha Papo de Homem. No futebol, a violência não entra em campo. A iniciativa convoca a participação de torcedores e jogadores. No vídeo da campanha, estão reunidos jogadores presentes na convocação mais recente da seleção brasileira, como Vini Júnior.
13: No futebol, a violência não entra em campo.
12: E Rayan.
14: Violência contra as mulheres não tem desculpa.
12: A peça foi exibida durante um amistoso entre Brasil e Argentina essa semana em Recife. A proposta da campanha é utilizar a força do futebol para conscientizar o público masculino quanto à prevenção e ao enfrentamento à violência contra mulheres. Foi o que disse o ministro do esporte, Paulo Henrique Cordeiro.
15: São homens, são atletas, são jogadores da seleção brasileira que estão falando de um prisma, estão falando de um lugar de homem. Porque a questão da violência contra a mulher não é um problema sobre as mulheres, mas é um problema sobre os homens. E o homem falando sobre isso impacta, eu tenho certeza, muito mais e pode contribuir decisivamente para que esse estado de coisa possa ser extinto de toda a nossa sociedade.
12: A mensagem também é para quem acha que bebida e raiva justificam uma agressão, alerta o torcedor Marco Polo.
16: De campo, cada um responde por seus atos, fora dele também.
12: A campanha também marca o lançamento do Plano Nacional do Legado Social e Esportivo da Copa do Mundo Feminina FIFA 2027, que estabelece 4 eixos para ampliar a participação de mulheres no futebol. Vale lembrar que mulheres em situação de violência podem buscar orientação e realizar denúncias pelo Ligue 180. Em caso de emergência, devem ligar para o 190 da Polícia Militar. Reportagem Pablo Mundim.
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3: Estamos no Outubro Rosa, mês de prevenção e conscientização sobre o câncer de mama.
4: E mulheres, fiquem de olho, os planos de saúde são obrigados a cobrir o exame de mamografia, mesmo em mulheres com menos de 40 anos.
3: A medida vale para os casos em que há indicação clínica para o exame.
4: O exame também é oferecido no SUS.
5: Ao tocar os seios, a geóloga e produtora audiovisual Laila Milani sentiu algo diferente. Ela procurou o médico e o diagnóstico foi de um nódulo benigno que precisava ser acompanhado. 6 meses depois, ao retornar para exames, descobriu que o nódulo havia evoluído para câncer de mama. Laila tinha 38 anos e nunca havia feito uma mamografia.
6: Eu não recebi nenhuma informação que abordasse esse assunto, no sentido de que a mamografia feita antes, né, poderia adiantar o meu caso, né, antecipar um diagnóstico, por exemplo.
5: Desde o começo do mês, os planos de saúde não podem mais negar a cobertura de mamografia digital para mulheres com menos de 40 anos que tenham indicação médica para a realização do exame. A mudança foi aprovada pela Agência Nacional de Saúde. Antes, os planos tinham obrigação de cobrir o exame somente para pacientes entre 40 e 69 anos. O presidente da ANS, Wadid Amou, destacou a importância da medida.
7: A partir de agora, deve ser considerada a necessidade clínica de cada paciente. O diagnóstico precoce salva vidas. Quanto mais cedo a doença é identificada, maiores são as chances de sucesso no tratamento e de melhores resultados para os pacientes.
5: De acordo com o presidente da Sociedade Brasileira de Mastologia, Guilherme Novita, a mamografia é o melhor exame para a detecção precoce do câncer de mama. Segundo ele, a partir dos 40 anos, as mulheres devem fazer mamografia anualmente. Ele explica em quais casos a mamografia antes dos 40 anos é recomendada.
8: Existem pacientes que, por questões de risco, geralmente história familiar de câncer de mama ou ovário, ou história pessoal de câncer de mama ou lesões pré-cancerígenas, ou história de mutação genética, elas precisam fazer mamografia antes dos 40 anos.
5: Nas últimas décadas, o câncer de mama se manteve como o tipo de câncer mais frequente entre as brasileiras, com exceção do câncer de pele não melanoma. Segundo o Ministério da Saúde, hoje, a taxa estimada é de 66 novos casos por 100 mil mulheres. Reportagem Luana Karen.
3: E o Ministério da Saúde apresenta campanha com orientações sobre acesso a consultas, exames e cirurgias pelo SUS.
4: O conteúdo explica como buscar atendimento especializado e apresenta opções de atendimento pelo Sistema Único de Saúde.
9: A dona de casa, Vanusa da Conceição, moradora da Ceilândia, no Distrito Federal, conta que o filho de 14 anos deslocou o joelho enquanto jogava futebol e foi levado a uma unidade básica de saúde. Após o atendimento de emergência, ela conta como foi o processo para que o filho fizesse a ressonância e outros exames específicos.
10: Eu fui até o posto de saúde, a UBS, por volta de mais ou menos 7 dias, ele foi chamado para poder fazer a ressonância. Já peguei o resultado e agora retornarei ao médico que consultou ele.
9: Para orientar pessoas que precisam de avaliação, acompanhamento, exames ou procedimentos especializados, como Vanusa, o Ministério da Saúde lançou a campanha nacional de atendimento especializado, que reúne informações sobre como buscar consultas, exames e cirurgias pelo SUS. A iniciativa apresenta o passo a passo de

0: Desde a entrada da unidade básica de saúde até o atendimento especializado, é o que explica o diretor do Ministério da Saúde, Rodrigo Oliveira.
1: A gente tem duas grandes portas de entrada. Uma porta de entrada são as UPAs e os grandes hospitais de emergência, e também você pode buscar a unidade básica de saúde. É possível em vários locais, através do meu SUS digital, através do WhatsApp ou de outros aplicativos, você buscar atendimento.
0: Os pacientes do Sistema Único de Saúde têm diferentes possibilidades de atendimento. Para uma consulta, por exemplo, não precisam sair de casa. Eles têm à disposição a telesaúde, que permite a realização de teleconsultas e telediagnósticos. A população também pode ser encaminhada para o atendimento nas carretas de saúde, unidades móveis que oferecem serviços especializados em diferentes regiões do país. Essas unidades atendem prioritariamente onde há menor oferta de serviços especializados. Rodrigo Oliveira explica como os pacientes podem ser atendidos nas carretas.
1: Em geral, um paciente que busca uma unidade básica de saúde precisa de uma consulta especializada ou de um exame especializado, como tomografia, ele entra numa fila do município, da região ou do estado. A carreta, quando chega nessa região, ela se conecta a essa fila e faz essa fila andar mais rápido.
0: Outra opção de atendimento especializado pelo SUS é o encaminhamento de pacientes para hospitais privados e filantrópicos. Reportagem Cleide Lopes.
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3: Fique agora com o Minuto do TCU. Em seguida, as notícias do Poder Judiciário e do Congresso Nacional. Boa noite.
2: Boa noite, até amanhã.
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5: 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Você vai ouvir agora notícias do Poder Judiciário.
7: STF decide afastar a inclusão das perdas inflacionárias na correção monetária dos depósitos judiciais.
8: STM realiza seminários sobre a Justiça Militar e o Tribunal Penal Internacional.
7: Para o STJ, planos de saúde não são obrigados a custear medicamentos à base de canabidiol para tratamento domiciliar.
8: Boa noite, eu sou Marcela Luiz.
7: E eu sou Walter Lima.
8: O Supremo Tribunal Federal decidiu hoje afastar a inclusão dos expurgos inflacionários na correção monetária dos depósitos judiciais.
7: A corte entendeu que a atualização monetária deve observar índices previstos na legislação. Marta,
9: a discussão era para definir se os depósitos de ações judiciais da época dos planos econômicos Bresser, Verão, Collor 1 e 2 têm direito à mesma correção monetária aplicada à caderneta de poupança, chamada de expurgos inflacionários. Esses expurgos correspondem às diferenças de atualização decorrentes de períodos em que os índices utilizados para corrigir valores financeiros não acompanharam integralmente a inflação. No final, prevaleceu o entendimento de que a atualização dos valores deve observar os índices previstos na legislação, sem a incorporação de diferenças decorrentes dos planos econômicos.
8: O Superior Tribunal Militar realiza entre hoje

0: hoje e amanhã em Brasília o Seminário Justiça Militar e o Tribunal Penal Internacional, o TPI.
1: O evento reúne especialistas para discutir temas relacionados à atuação do Tribunal Penal Internacional. Marcelo Della Libera.
2: O Tribunal Penal Internacional julga pessoas acusadas de genocídios, crimes contra a humanidade, crimes de guerra e crimes de agressão. O Prêmio Nobel da Paz este ano foi para a jurista Navi Pillay, que já integrou o TPI. A presidente do Superior Tribunal Militar, ministra Maria Elizabeth Teixeira Rocha, avalia com otimismo o trabalho do TPI ao longo de mais de 20 anos de existência.
3: Eu avalio com muito otimismo, porque o Tribunal Penal Internacional foi criado exatamente para que não houvesse a repetição dos tribunais que foram formados para julgar os delitos da Segunda Guerra Mundial. E isso eu acho que é extremamente promissor e garantista, porque dá ao mundo e à sociedade das nações, né, uma estabilidade jurídica para se dizer, né, em conflitos, aquilo que se pode e aquilo que não se pode fazer. Porque até uma guerra, que é o horror e a barbárie, tem de haver regras.
2: Entre hoje e amanhã, o STM promove o Seminário Justiça Militar e o Tribunal Penal Internacional, Desafios e Perspectivas da Implementação Jurídica do TPI no Brasil. O evento conta com a transmissão ao vivo pelo canal oficial do Tribunal no YouTube.
0: Plano de saúde não é obrigado a custear medicamentos à base de canabidiol para uso domiciliar sem previsão legal ou contratual de cobertura.
1: A conclusão é do STJ. Fátima Uchoa.
4: A exceção à regra é nos casos expressamente previstos em leis ou normativos específicos. Assim, a mera autorização excepcional de importação concedida pela Anvisa não impõe ao plano de saúde a cobertura obrigatória de tratamento domiciliar com canabidiol. Esse julgamento na segunda sessão, sob o regime da relevância da questão federal, ocorreu em sessão virtual e é definitivo no âmbito do STJ, pois os ministros reafirmaram jurisprudência consolidada na corte. A decisão passa valer para processos semelhantes em todo o país. Vale destacar que essa é a primeira vez que o STJ usou a técnica de reafirmação sob o regime da relevância da questão federal.
0: Dois dias de debate sobre sustentabilidade na Justiça do Trabalho.
1: Magistrados, servidores e especialistas vão discutir soluções para uma justiça trabalhista sustentável. Rafael Silva.
5: Entre os assuntos, eles vão falar sobre mudanças climáticas, gestão de resíduos sólidos, descarbonização e a inclusão socioprodutiva de catadores. Também estão em pauta as estratégias para a criação de planos de contingência socioambiental, além da apresentação de projetos desenvolvidos pelos próprios tribunais, o que ajuda a compartilhar boas práticas entre as unidades. O debate reforça o papel das instituições públicas diante do desafio global de atingir o carbono zero.
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0: Uma boa noite.
1: E até amanhã.
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0: Está no ar o Jornal do Senado.
1: Eu sou Paula Groba.
2: E eu sou Humberto Pinheiro.
1: E estes são os destaques de hoje do Jornal do Senado, que começa agora.
2: Senado vota fim da escala 6-1 em primeiro e segundo turno ainda hoje, segundo o presidente Davi Alcolumbre.
1: PEC da segurança avança no Senado com maior integração e fim da saidinha para membros de facções.
2: Projeto garante às mulheres opção de viajar ao lado de outra passageira sem custo extra.
1: Boa noite.
2: Boa noite.
1: A PEC da Segurança Pública avançou no Senado e segue para votação em plenário. A proposta busca reforçar o combate ao crime organizado com ação direta do governo federal e maior integração entre as forças de segurança da União, dos estados e dos municípios.
2: O texto também prevê penas mais rigorosas para integrantes de facções criminosas, inclui o Sistema Único de Segurança Pública na Constituição e permite a criação de polícias municipais para o policiamento ostensivo e comunitário. A PEC foi concluída hoje na Comissão de Constituição e Justiça. Repórter Bruno Lourenço.
3: A Comissão de Constituição e Justiça aprovou a inclusão no texto constitucional

0: do Sistema Único de Segurança Pública. A proposta de emenda à Constituição padroniza diretrizes nacionais e permite a criação de polícias para a guarda comunitária e ostensiva pelas prefeituras. O relator, senador Rogério Carvalho, do PT de Sergipe, acredita que a grande inovação da PEC é colocar a União como agente atuante e corresponsável no enfrentamento direto ao crime organizado, em cooperação articulada com as polícias estaduais e locais.
1: Agora nós teremos o governo federal como integrante do Sistema Único de Segurança Pública e podendo agir conjuntamente e tendo responsabilidade no combate aos criminosos e no combate ao crime organizado em todo o país, de forma articulada e integrada, Polícia Civil, Polícia Militar.
0: Além da cooperação federativa, o texto prevê fontes de financiamento protegidas contra contingenciamentos orçamentários. Com a aprovação na CCJ, a PEC da Segurança Pública segue agora para análise do plenário do Senado, onde precisará passar por dois turnos de votação antes de poder seguir para promulgação.
2: O senador Espiridião Amin, do PP de Santa Catarina, afirmou que a PEC da Segurança Pública merece atenção especial do governo e do Congresso Nacional. Ele defendeu que a proposta seja analisada ainda nesta legislatura pelos senadores.
3: Na avaliação de Amin, o aperfeiçoamento da proposta vai ajudar a garantir melhores condições de segurança à população brasileira.
4: Que eu creio que deverá merecer de nós, ainda nesta legislatura, a urgência e o aperfeiçoamento necessário.
2: E mulheres poderão ter o direito de escolher viajar ao lado de outra mulher em aviões e ônibus sem pagar nada a mais por isso.
3: É o que prevê um projeto que está na pauta da Comissão de Fiscalização e Controle e Defesa do Consumidor do Senado. A proposta garante essa opção no momento da compra da passagem. Repórter Pedro Pincer.
5: A Comissão de Transparência, Fiscalização e Controle está pronta para votar um projeto de lei que garante às mulheres que viajam sozinhas o direito de optar no ato da compra da passagem em transportes coletivos por assentos ao lado de outras mulheres. O texto já foi aprovado na Comissão de Direitos Humanos. O objetivo é evitar situações de violência durante o trajeto e limitar as situações de vulnerabilidade, além de consolidar o compromisso do Estado com a promoção de políticas de proteção às mulheres em todos os espaços. A autora do projeto, senadora Daniela Ribeiro, do Progressistas da Paraíba, destacou que o assento ao lado de outra mulher não terá custo extra para a passageira nem para as empresas.
6: Essa iniciativa ela visa prevenir casos de assédio e a gente sabe também que previne violência, proporcionando muito mais tranquilidade durante os deslocamentos. Comprovadamente, a vulnerabilidade das mulheres no transporte coletivo é uma realidade.
5: Se aprovada na comissão, a proposta só vai ao plenário caso seja apresentado recurso com esse objetivo.
2: Evitar erros médicos que podem custar a vida de crianças é o objetivo de um projeto que está na pauta da Comissão de Assuntos Sociais do Senado.
3: A proposta busca reforçar a segurança no atendimento infantil e prevenir tragédias como a do menino Benício, que morreu em Manaus após receber uma dose letal de adrenalina. A repórter Raíssa Abreu tem os detalhes.
7: O projeto do senador Eduardo Braga, do MDB do Amazonas, determina que os serviços de atendimento pediátrico tenham sempre um médico especialista. Também estão previstas regras para que os pais ou responsáveis pela criança recebam informações claras sobre seu estado de saúde e apoio psicossocial.
8: Para que um profissional não cometa erros e equívocos como aconteceu recentemente no meu estado, com o garoto Benício, que ao chegar em um hospital supostamente de excelência no meu estado e ao ser atendido no ambulatório, imagine Vossa Excelência que um profissional da saúde injetou adrenalina na veia de uma criança, o que levou, obviamente, a óbito esta criança.
7: A proposta recebeu voto favorável da relatora, senadora Damaris Alves, do Republicanos do Distrito Federal. Se aprovar na Comissão de Assuntos Sociais, a proposta segue direto para a Câmara dos Deputados.
2: E a senadora Zenaide Maia, do PSD do Rio Grande do Norte, fez um apelo a pais e aos responsáveis para que vacinem as crianças. Médica, ela alertou para o risco de doenças como o sarampo voltarem a circular, com a possibilidade de complicações graves e até a morte.
3: A senadora destacou que vacinar é um ato de proteção à saúde infantil e que a imunização não deve ser uma questão questão política, mas uma responsabilidade de todos.
9: Vacinem os seus filhos. Não é possível que a gente continue vendo crianças voltando a ter sarampo. Sarampo é uma doença extremamente grave. Pode matar e pode também deixar sequelas pro resto da vida.
2: Senadores estão reunidos no plenário para discutir a proposta de emenda à Constituição que acaba com a escala 6-1. O texto prevê reduzir a jornada semanal de 44 para 40 horas, sem diminuição dos salários.
3: Segundo o presidente do Senado, Davi Alcolumbre, a votação da PEC em dois turnos está prevista para hoje. O repórter Alexandre Campos traz mais informações.
10: Além de reduzir a jornada sem diminuir salário, a PEC prevê dois dias de folga semanal, sendo um deles preferencialmente aos domingos. Essas regras valerão para os terceirizados que prestam serviços para a administração pública direta e indireta da União, dos estados, do Distrito Federal e dos municípios. No entanto, não serão aplicáveis para os trabalhadores da iniciativa privada que tiverem diploma de curso superior e que receberem um salário maior que 2,5 vezes o teto da Previdência Social, salvo se o empregador, por vontade própria, decidir o contrário. A mudança será gradual. 2 meses depois de sua promulgação, o tempo de trabalho por semana passará de 44 para 42 horas semanais. Um ano depois da implementação dessa primeira etapa, a jornada vai diminuir para 40 horas. Líder do governo, a senadora Tereza Leitão, do PT de Pernambuco, afirmou que a redução da jornada é uma luta histórica dos brasileiros, construída nas fábricas, comércios, nos serviços, ruas, escolas e até nas redes sociais.
11: Estamos escrevendo este capítulo ao lado de cada trabalhador que acorda antes do sol nascer, de cada mãe e de cada pai que querem acompanhar o crescimento de seus filhos, de quem deseja estudar, cuidar da saúde, encontrar os amigos, estar com a família, descansar, de quem quer simplesmente recuperar o direito de ser dono de parte maior do seu próprio tempo e fazer dele o que quiser.
10: Representante do PL de Santa Catarina, o senador Jorge Seif reconheceu que, por ser um apelo dos trabalhadores, é favorável à redução da jornada. No entanto, ele defende correções futuras no texto, como a desoneração da folha de pagamentos para aliviar o bolso dos empregadores ou até mesmo a flexibilização das relações de trabalho.
12: Então, essa PEC, ela atende em parte o anseio da população, que é trabalhar 5 dias por semana, mas daqui a pouco, com ela operacionalizada, o funcionário vai chegar para patrão fala assim, olha, eu quero trabalhar um pouco mais, não vai poder. Olha, eu quero fazer mais hora extra porque eu troquei de carro, eu comprei uma geladeira, não vai poder. Então essa PEC é um pouco engessada, mas vamos discutir isso lá na frente e no ano que vem, se necessitar de melhoras, se necessitar de ajustes, nós vamos fazê-lo sem prejudicar a população.
10: Para aqueles empregados sujeitos a regimes diferenciados, como aeronautas, o texto permite que acordo ou convenção de trabalho defina diferentemente a distribuição do tempo de prestação de serviço e o descanso semanal remunerado, assegurados os direitos da PEC.
3: Com edição de Paulo Groba e trabalhos técnicos de Eliseu Caires, o Jornal do Senado fica por aqui. Acompanhe agora as notícias da Câmara dos Deputados. Boa noite.
2: Boa noite e até amanhã.
13: Câmara dos Deputados. Comissão debate integração das universidades com o setor produtivo.
14: Deputados criam plano de atenção no SUS às pessoas com epilepsia.
13: Projeto isenta de ICMS a aquisição de próteses mamárias de silicone.
14: Boa noite. Projeto aprovado retira ICMS das próteses mamárias de silicone. Confira os detalhes com Silvia Munhato.
15: A Comissão de Defesa dos Direitos da Mulher aprovou o projeto que concede a isenção do ICMS nas operações de compra de próteses mamárias de silicone destinadas à reconstrução mamária de mulheres que realizaram mastectomia total ou parcial. A relatora na comissão, deputada Érica Hilton, do PSOL de São Paulo, ressaltou que o custo das próteses é alto.
16: Sabendo que a prótese mamária é essencial para a reconstrução da saúde emocional e abalada pelo tratamento do câncer, o projeto facilita os avanços nas etapas do processo de cura definitivo da doença, na medida em que o acesso à prótese mamária será menor, menos oneroso para aquelas que mais necessitam.
15: Pelo texto, a isenção será concedida mediante a apresentação de laudo médico emitido por profissional especializado, atestando a realização da mastectomia, a necessidade do uso de prótese mamária de silicone e a recomendação

0: 18 de outubro, destacando a importância da profissão no cuidado com a vida. Ele ressalta que, além do conhecimento científico e da atualização constante, a medicina exige empatia e compromisso com os pacientes.
1: Dr. Zacarias Calil defende a valorização dos profissionais de saúde, com melhores condições de trabalho e atendimento digno à população. Ele agradece aos colegas de profissão pela dedicação e reforça a importância de manter o compromisso com a saúde e o bem-estar dos brasileiros.
2: Saúde.
0: A Câmara analisa medidas para facilitar o atendimento à pessoa com doença renal, incluindo a diminuição da distância entre a residência do paciente e o local da diálise. O repórter Luiz Cláudio Canuto tem as informações.
3: O Brasil tem mais de 150 mil pessoas que fazem diálise, segundo a Sociedade Brasileira de Nefrologia. A demanda pelo tratamento vem crescendo e a hemodiálise é a modalidade predominante. Na Câmara dos Deputados, um projeto visa facilitar o atendimento à pessoa com doença renal crônica por meio da redução da barreira de distância entre o paciente e o atendimento. O texto, já aprovado pela Comissão de Saúde, estabelece que o atendimento ao paciente com doença renal crônica observará as diretrizes de regionalização, hierarquização e integralidade da assistência nos termos da lei e das normas do SUS. Os serviços de saúde poderiam, sempre que clinicamente indicados, dar prioridade a terapias que diminuam a necessidade de deslocamento do paciente, inclusive mediante utilização da diálise peritoneal domiciliar. A diálise peritoneal é um tratamento de substituição da função renal que limpa o sangue usando o peritônio como filtro natural. O peritônio é o revestimento interno do abdômen. A comissão aprovou a redação proposta pela relatora, a deputada Silvia Cristina, do PP de Rondônia. O texto original, do deputado Eduardo da Fonte, do PP de Pernambuco, estabelecia que a clínica de hemodiálise deveria estar no máximo a 50 quilômetros do domicílio do paciente. Mas a relatora acha que a fixação de uma distância máxima uniforme é incompatível com a organização regionalizada e hierarquizada do SUS.
4: A gente vê a importância, claro que deveria estar perto, mas a gente não vê orçamento público que dê para faça essas clínicas a cada 50 quilômetros. Então, nós fizemos uma emenda e, graças a Deus, foi aprovada para que cada paciente com indicação nós levássemos a diálise peritoneal, que é em casa, onde o paciente ele tem a oportunidade de fazer esse acompanhamento, né? E que, na verdade, é muito dolorido, mas em casa, no seu ambiente, que nós temos a certeza que teríamos um resultado ainda melhor.
3: O projeto estabelece que o poder público pode estimular o uso de telesaúde e de monitoramento remoto para acompanhamento clínico de pacientes em terapia renal substitutiva, mas as ações previstas não devem criar despesas obrigatórias ou impor novos encargos administrativos à União. A proposta que busca facilitar o atendimento à pessoa com doença renal ainda vai ser votada pelas comissões de Finanças e Tributação e de Constituição e Justiça. Para virar lei, precisa ser aprovada pela Câmara e pelo Senado. Da Rádio Câmara de Brasília, Luiz Cláudio Canuto.
2: Economia.
1: Welter, do PT do Paraná, defende investimentos em habitação popular, saúde e educação. Ele menciona programas como Minha Casa Minha Vida, o financiamento da produção agrícola, o atendimento pelo SAMU e a ampliação das escolas em tempo integral.
0: Welter ressalta a importância de fortalecer a economia e ampliar as oportunidades para os trabalhadores. Na avaliação dele, os avanços sociais dependem da continuidade dos investimentos públicos e de iniciativas que promovam a distribuição de renda e a qualidade de vida da população.
2: Trabalho.
1: Paulão do PT de Alagoas ressalta a importância da mobilização dos trabalhadores e da sociedade para a aprovação do fim da escala 6x1. Ele também critica grupos políticos que apenas agora, às vésperas do segundo turno, dizem ser favoráveis à matéria.
0: Segundo Paulão, a aparente mudança de postura não afasta as ameaças aos direitos trabalhistas. Ele aponta riscos em uma possível reforma constitucional que, em sua opinião, é articulada por grandes banqueiros e alerta a população para que se mantenha atenta.
1: Tadeu Venere, do PT do Paraná, critica a mudança de posicionamento de representantes da extrema-direita sobre o fim da escala 6x1. Ele acredita que a modificação seja uma resposta ao temor das mobilizações populares e não uma revisão real de posicionamento.
0: Tadeu Venere questiona os argumentos sobre custos para pequenos negócios e a negociação individual de jornada de trabalho e rechaça também as posições contrárias a medidas sociais, como a anistia de dívidas e a votação de projeto contra a misoginia.

0: no Congresso Nacional.
1: Desenvolvimento Regional.
2: Denise Pessoa, do PT do Rio Grande do Sul, agradece o apoio recebido na eleição e se compromete em continuar seu trabalho em prol da saúde e educação e na busca de parcerias com o governo federal para custear a reconstrução no estado.
0: Ao fazer um balanço do mandato atual, Denise Pessoa menciona o campus da UFRGS, um novo aeroporto, o Instituto Federal em Gramado e o curso de medicina da Universidade Federal do Pampa, em Bagé, como principais vitórias. Ela continuará atuando em defesa do SUS e de pautas climáticas.
1: Transportes.
2: Bebeto, do PP do Rio de Janeiro, diz que a mobilidade urbana é uma das prioridades do seu mandato e cobra avanços em obras viárias na Baixada Fluminense. Entre as demandas, segundo ele, estão a construção de uma ligação entre a linha vermelha e a pista expressa da rodovia Presidente Dutra.
0: Bebeto também cobra a continuidade das obras de revitalização da ferrovia da Baixada Fluminense, incluindo a implantação de uma ciclovia entre São João do Meriti e Nova Iguaçu. Ele ainda destaca a importância da duplicação da Serra das Araras para a segurança e a fluidez do tráfego.
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2: A Câmara dos Deputados debate uma melhor integração entre universidades federais e setor produtivo. A repórter Agui Pontes tem os detalhes de uma proposta aprovada.
4: A Comissão de Ciência, Tecnologia e Inovação da Câmara dos Deputados aprovou um projeto que busca ampliar a cooperação entre universidades públicas e o setor produtivo. Segundo o autor da proposta, deputado Duda Ramos, do Podemos de Roraima, isso será feito com a criação de um Programa Nacional de Integração Universidade-Indústria. O objetivo é principalmente simplificar as relações entre o ambiente acadêmico e os setores produtivos. Segundo o relator deputado Júlio César Ribeiro, do Republicanos do Distrito Federal, a relação entre empresa e universidades é truncada e pouco funcional.
5: A proposta cria um ambiente muito mais favorável para a integração. Hoje, muitas parcerias deixam de acontecer por causa das burocracias, da insegurança jurídica e da dificuldade de aproximação entre universidades e empresas.
4: Além de intermediar essa relação, a proposta também prevê a criação de metas nacionais. Seriam metas como o número de parcerias firmadas, o volume de recursos captados em projetos, os registros de propriedade intelectual, de tecnologias somadas ao setor e outras formas de exercer impacto regional, social e econômico no setor produtivo. A governança política do Programa Nacional de Integração Universidade-Indústria seria feita em esfera federal. A proposta vai passar pelas comissões de Educação e de Constituição e Justiça. Da Rádio Câmara, de Brasília, Agui Pontes.
1: Educação.
0: Flávio Nogueira, do PT do Piauí, ressalta a importância dos investimentos em educação para ampliar as oportunidades da população. Ele cita a expansão das universidades e dos institutos federais como exemplo de política pública voltada à população mais pobre.
2: Flávio Nogueira considera que o acesso ao ensino superior e à formação técnica devem ser prioridade do poder público. Para o legislador, a oferta de educação gratuita contribui para reduzir as desigualdades sociais, especialmente entre os brasileiros que mais precisam do apoio do Estado.
1: Esporte.
0: A Câmara aprovou a proposta que obriga clubes esportivos a manterem profissionais idôneos e capacitados em alojamentos. A repórter Paula Bittar acompanhou a votação.
6: A Comissão de Constituição e Justiça da Câmara aprovou uma proposta que obriga os clubes esportivos a manterem em período integral nos alojamentos um corpo de profissionais idôneos e capacitados para assistir os jovens atletas em formação. De acordo com o texto aprovado, considera-se idônea a pessoa que trabalha honestamente com observância do dever de cuidado, que cumpre as regras estabelecidas por seus superiores, ou seja, fazendo sempre tudo com muito zelo e responsabilidade. O texto determina que o clube que descumprir a regra da presença de profissionais em período integral nos alojamentos poderá ter o contrato com o atleta em formação cancelado e também poderá ser punido com multa de até R$50 mil, que será dobrada em caso de reincidência. O contrato também poderá ser cancelado se o clube não atender os requisitos de alojamento, alimentação, segurança e higiene adequados. Outra proposta aprovada pela CCJ torna obrigatório a presença de um profissional de educação física em entidades formadoras de atletas e escolinhas de esportes. Tanto essa quanto a que obriga os clubes esportivos a manterem em período integral nos alojamentos um corpo de profissionais idôneos e capacitados para assistir os jovens atletas em formação, seguem agora para o Senado. Da Rádio Câmara, de Brasília, Paula Bittar.
1: Eleições.
2: Charles Fernandes, do PSD da Bahia, defende uma reforma política com mandatos de 5 anos e o fim da reeleição para cargos de presidente, governadores e prefeitos. Em sua visão, a medida reduz gastos eleitorais e permite mais foco na gestão pública.
0: O deputado quer também a adoção do voto distrital para aproximar os deputados da população e anuncia que vai se esforçar para aprovar a pauta a partir de 2027. Na opinião de Charles Fernandes, o debate é urgente diante da proximidade das eleições municipais de 2028.
2: General Girão, do PL do Rio Grande do Norte, aponta aumento na intolerância política entre os brasileiros. Congressista defende o respeito às diferenças de opinião no parlamento, alertando para o risco de declarações que possam estimular a violência contra adversários políticos.
0: General Girão relata que seu gabinete no Rio Grande do Norte foi alvo de pichações e adesivos de caráter político. O parlamentar informa que solicitou a análise de imagens de segurança para identificar os responsáveis e que registrou um boletim de ocorrência sobre o fato.
2: Lucas Redecker, do PSD do Rio Grande do Sul, agradece aos eleitores pela renovação do mandato e faz críticas à condução da economia pelo governo federal. Ele questiona o custo de vida e afirma que os preços elevados no supermercado pesam no orçamento das famílias brasileiras.
0: Lucas Redecker também defende a apuração de suspeitas envolvendo integrantes do judiciário e cobra que possíveis irregularidades sejam investigadas. Ele afirma que pretende manter o tema em debate com foco na responsabilização de autoridades e no combate à impunidade.
1: Relações Exteriores.
2: Alice Portugal, do PCdoB da Bahia, defende a soberania nacional diante do que considera uma ameaça de interferência estrangeira nas decisões do Brasil. Ela alerta para o risco de exploração das riquezas minerais por empresas de outros países, sem que os interesses brasileiros sejam priorizados.
0: Alice Portugal critica a possibilidade de acordos que ampliem o controle internacional sobre recursos estratégicos do país. Ela afirma que a proteção do patrimônio nacional e dos direitos da população são fundamentais para que o Brasil preserve sua autonomia.
1: Segurança Pública.
2: Gilmar Machado, do PT de Minas Gerais, comemora o avanço da PEC da Segurança Pública no Senado. O deputado ressalta que a proposta fortalece o combate ao crime organizado ao ampliar a integração entre as forças policiais de todo o país.
0: Gilmar Machado destaca que o texto inclui o Sistema Único de Segurança Pública na Constituição, além de permitir a criação de polícias municipais. A proposta também estabelece mecanismos de financiamento para o setor com o objetivo de ampliar os recursos contra a criminalidade.
1: Votação.
2: plenário da Câmara aprova projeto que institui um programa de atenção integral no Sistema Único de Saúde às pessoas com epilepsia. O repórter Antônio Vital tem as informações.
7: A Câmara dos Deputados aprovou o projeto que cria um programa nacional de atenção integral às pessoas com epilepsia no Sistema Único de Saúde, o SUS. O objetivo do programa é combater o preconceito e proporcionar atendimento integral às pessoas com epilepsia, de modo a reduzir as manifestações clínicas da doença e a ocorrência de sequelas. O projeto apresentado pelo deputado Rui Carneiro, do Podemos, da Paraíba, foi modificado pela relatora, deputada Laura Carneiro, do PSD do Rio de Janeiro. O texto aprovado anteriormente pela Comissão de Saúde da Câmara garantia, entre outras coisas, atendimento multiprofissional e especializado, assistência farmacêutica, acesso ao tratamento indicado, inclusive cirúrgico, leitos para internação em enfermarias e UTI, além de acompanhamento especializado à gestante antes e depois do parto. O texto aprovado prevê acesso da pessoa com epilepsia aos serviços de atenção primária, especializada e hospitalar, bem como acesso aos medicamentos incorporados pelo SUS e aos procedimentos terapêuticos e cirúrgicos indicados clinicamente e disponibilizados pelo Sistema Único de Saúde. Prevê ainda ações educativas para divulgar informações e orientações sobre a doença e o treinamento de profissionais da educação e dos transportes públicos para conhecer e reconhecer os sinais de crise epilética e sobre como agir em casos desse tipo. O acordo que resultou na aprovação da proposta, com o apoio do governo, também retirou do texto o artigo que previa horário de serviço especial para trabalhadores em fase de tratamento. A relatora Laura Carneiro explicou que as alterações priorizam a estrutura já existente do SUS, sem criar privilégios.
8: Trata-se de alterações meritórias, porque prioriza a utilização das estruturas já existentes no SUS, que se encontram em permanente evolução, e baseiam-se na razoabilidade ao proteger os direitos das pessoas com epilepsia, sem criar privilégios indevidos. Dessa forma, são mantidos os avanços do cuidado integral à saúde desse grupo de pessoas, sem comprometer a igualdade e a justiça social.
7: O projeto que cria o Programa Nacional de Atenção Integral às Pessoas com Epilepsia no SUS agora será analisado pelo Senado. Rádio Câmara de Brasília, com informações de Daniele Lessa, Antônio Vital.
1: Últimas notícias.
0: Os deputados iniciaram no final da tarde a análise do projeto do governo federal que aumenta o teto de receita do microempreendedor individual. O texto define um reajuste progressivo do teto da receita bruta anual para enquadramento como MEI para R$110 mil em 2027 e R$140 mil em 2028.
2: O projeto também permite que um microempreendedor contrate até dois empregados que recebam exclusivamente um salário mínimo ou o piso salarial da categoria profissional. Hoje a legislação permite a contratação de apenas um empregado.
0: Termina agora o jornal Câmara dos Deputados, produzido pela Rádio Câmara, com trabalhos técnicos de Everson Orani e apresentação de Márcio Aquiles Sardi e José Carlos Andrade. Uma ótima noite para você.
2: Boa noite, a Voz do Brasil volta amanhã.
1: 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Boa noite.

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1: Bom dia, amigos todos da Rádio Central. Você sabe muito bem, não custa lembrar, é preciso ter o necessário para viver. Por isso nós afirmamos de novo, o dinheiro traz felicidade, sim, sem dúvida, quando usamos de uma forma consciente, útil e produtiva, utilizado para vestir quem tem frio, alimentar quem tem fome, dar moradia para os desabrigados, remédios para os enfermos e tantos outros modos de bem empregá-lo. Podemos afirmar que o dinheiro é verdadeiramente uma bênção. Se a árvore for boa, todos os seus frutos serão bons. O dinheiro não é bom ou mal, é apenas a extensão de nossos desejos. Se você prestar bem atenção, você vai perceber que há muitos jogadores de futebol, artistas e aqueles que trabalham com muito dinheiro, eles fazem muita caridade. Conheço jogadores de futebol que aplicam seu dinheiro para construir hospitais, escolas, também doar computadores para as crianças, os adolescentes estudarem na escola. Quanta gente procura praticar o bem com o seu dinheiro. Sabem realmente valorizar aquilo que alcançaram, que conseguiram como fruto do seu trabalho. E certas profissões realmente são muito mais rendosas. E essas pessoas com consciência cristã, verdadeiramente cristãos, que compreendem a mensagem de Cristo, com certeza serão muito recompensados também aqui na terra. Por isso, meu irmão, não fique guardando dinheiro para uma eventual desgraça no futuro. Muitas pessoas chegam até a passar necessidade para poupar uma quantia, esperando que no futuro, num momento qualquer, necessitem dela. Poupar é útil e correto, pense bem, mas a forma de poupar é que tem de ser analisada. Viva da melhor forma possível, meu irmão, com tudo o que tem direito, e pense que Deus sempre vai lhe dar o necessário. Acredite nisso e guarde só a prosperidade em sua vida. Que o Senhor te abençoe. Em nome

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1: Agora na Central, você ouve Brasil Caminhoneiro.

0: caminhoneiro.
1: Tá começando agora o seu companheiro de viagem, o seu parceiro de cabine, o programa que roda junto com você pelos quatro cantos desse Brasil. Você não vai sozinho não, viu? Olha o Fernando Riquetti por cá. Brasil Caminhoneiro, tá no ar.
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1: Muita gente que vive na estrada tem uma dúvida importante. Caminhoneiro tem direito à aposentadoria especial? A resposta é sim, mas vai depender muito da situação de cada trabalhador, tá? Porque hoje a aposentadoria especial é concedida aos profissionais que comprovam exposição permanente a agentes prejudiciais à saúde, como ruído excessivo, produtos químicos ou outras condições nocivas previstas na legislação. E o Francisco Garonci, nosso repórter especial, vai falar sobre esse assunto agora. Vai daí, Garonci!
3: Muitos caminhoneiros enfrentam as longas jornadas, estradas mal conservadas, a pressão para poder fazer a entrega na hora certa. Além de tudo isso, você ainda tem o desgaste físico e emocional. Uma decisão recente do Superior Tribunal de Justiça reconheceu a atividade do motorista de caminhão como sendo uma atividade especial. Mas presta atenção, porque esse reconhecimento, ele não é automático para todos os caminhoneiros. É importante que o profissional tenha documentos que comprovem a sua real atividade e principalmente as condições em que ele trabalhou. E aí, na hora de se aposentar, esses documentos precisam ser apresentados. Você que é caminhoneiro e que tem condições de ter direito ao reconhecimento da atividade especial, comece agora a juntar esses documentos, porque na hora de parar, você não vai tomar nenhum susto.
1: Doutor Bruno é advogado previdenciário. Ele explica o que significa essa decisão do STJ, o Superior Tribunal de Justiça.
4: O que o STJ reconheceu foi que agora, além das outras formas de reconhecimento da especialidade, que anteriormente você poderia reconhecer através do ruído, vibração e outras coisas mais, a penosidade, ela agora é uma porta que o caminhoneiro pode usar para antecipar a sua aposentadoria.
3: Um boletim epidemiológico do Ministério da Saúde fez um levantamento por mais de uma década, entre 2012 e 2023, e constatou mais de 44 mil doenças e agravos à saúde relacionados às atividades, ao trabalho dos profissionais do volante. O levantamento inclui sinistros de trabalho, transtornos mentais, doenças ocupacionais e intoxicações. Só em 2023, mais da metade das mortes de caminhoneiros registradas no Brasil foi provocada por doenças crônicas não transmissíveis, entre elas problemas de coração e câncer. E essa nossa conversa não termina aqui. A gente continua junto nas redes sociais.
1: Valeu, Garonça. Aquele abraço, meu irmão. Pois é, né, turma? Depois de uma vida inteira carregando o Brasil nas costas, todo caminhoneiro merece conhecer os seus direitos para chegar à aposentadoria com aquela tranquilidade de quem cumpriu a sua missão na estrada.
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1: Quando o trabalho é também uma paixão, cada desafio vira aprendizado e cada conquista tem um significado ainda maior. Para quem ama a estrada, dirigir não é apenas uma profissão, é um estilo de vida movido pela paixão de seguir sempre em frente. O estradeiro Luiz Guilherme, ele é motorista aposentado. E esse aí, gente, tem diesel na veia. Rodou pelas estradas do Brasil por 40 anos. E o filho dele? Adivinha o que é? É claro, é caminhoneiro. Ô Luiz, como é que você se sente sabendo que seu filho seguiu seu caminho? Ou melhor, seus rastros?
0: O pai que fala, eu penso assim, o pai que fala que, que ele é caminhoneiro e ele não quer que o filho seja caminhoneiro, ele não tem amor no que ele faz. Eu vou te dar um exemplo aqui. Eu trabalhei no táxi dentro de Belo Horizonte à noite. 4 anos só de noite. Eu tinha um médico, eu carregava ele dentro do carro, no carro, sempre para levar de um hospital no outro. Um rapaz novo. Eu era quase que o psicólogo dele. Eu fiz ele mudar a profissão. Eu, na minha opinião. Porque todo dia que ele saía, ele entrava no carro, ele reclamava, xingava, falava que a vida era ruim. Um cara que é médico. Então, eu falei com ela, então larga a profissão, filho. Mas a minha mãe e meu pai falaram, não, mas quem tem que viver é você, dentro de uma profissão. Se você continuar sendo profissional nessa área só por causa do seu pai e sua mãe que fizeram médico, você vai ser um mau profissional. E o ser humano tem que fazer o que gosta, não importa a profissão. Porque se ele fizer o que gosta, ele não vai sentir aquele cansaço, aquele espinho que toda profissão tem. Te dou o exemplo que toda profissão tem, porque eu não fui só caminhoneiro. Eu fiz Senai como mecânico industrial, trabalhei dentro de uma concessionária, aprendi a mecânica do caminhão, eu fui jardineiro, fui engraxate. E tem uma coisa, a minha esposa, se ela achar um caminhoneiro falando mal do caminhão, primeira coisa que pergunta, você sabe fazer outra coisa? Se você fala, larga e vai trabalhar com outra coisa, porque nós lá em casa gostamos do caminhão. Nós temos que agradecer que meu marido tem a paixão pelo caminhão. Então o que nós temos é conseguido, graças a Deus, no trabalho em cima do caminhão. O que tem lá em casa hoje é tirado no caminhão.
1: Muito bem, Luiz. Sabe as palavras. É isso, turma. Quando existe paixão pelo que se faz, o trabalho deixa de ser apenas uma obrigação e se transforma numa fonte diária de motivação.
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1: Vamos de música. Bruno e Marrone.

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1: Isso aí, parceiro. Você, quando criança, pensou em ser bombeiro? Ah, eu queria ser, viu? Rapaz do céu. Pois eu tô falando nisso porque eu encontrei com o Carlos Alberto. Ele é um colecionador de veículos e ele tem no seu acervo um caminhão do Corpo de Bombeiros importado direto dos Estados Unidos. O caminhão foi totalmente restaurado. Paulinho, roda a matéria aí.
3: O caminhão de bombeiro, ele atrai tanto a criança como o adulto, cara. É incrível os eventos que a gente vai. E aonde você passa, pode ser em qualquer lugar que você passa, por nego a cena, criançado, adulto, todo mundo quer subir, é fantástico, cara.
1: Não precisa ser no valor exato, mas aproximadamente quanto que custa um caminhão desse lá e quanto você gastou mais ou menos de imposto para poder trazer ele para cá?
3: Esse caminhão custou lá $20,000, chegou aqui por R$250 mil.
1: Olha só.
3: Quer dizer, 140%, 150% a mais do valor do carro. Tá. E fui buscar lá em Vitória.
1: E veio com ele rodando pra cá?
3: Viemos rodando, eu e o Edgar viemos rodando. Saímos de lá, o Corpo de Bombeiro de Vitória parou a gente. Olha. Fez com que nós adentrássemos lá dentro do Corpo de Bombeiro, dormiu lá, limparam o caminhão pra nós.
1: Curioso destacar que o pessoal do Corpo de Bombeiros do Brasil também acaba se empolgando, porque é muita tecnologia que um caminhão desse tem, comparado com as novidades que a gente tem aqui. Eu fico imaginando, se esse aqui precisou sair fora de operação, porque já tava com uma tecnologia defasada, imagina se eles vissem os caminhões que a gente trabalha no Corpo de Bombeiros Brasil afora então, hein, moço?
3: Ah, cê é louco, é. E o engraçado é o seguinte, o Brasil, nós, né, até o brasileiro, ele vai vender um Fusca, ele tira todos os acessórios. Lá eles vendem com tudo, completo, não tiram nada. Esse aqui veio manual, veio tudo.
1: Esse caminhão aqui é um motobomba, né?
3: É um motobomba e ele não tem 40 mil quilômetros rodado.
1: Praticamente zero, então, né?
3: Tá zero, tá zero. Se você pegar aí, você vai andar pra qualquer lugar e vai pra qualquer lugar.
1: Olha, o único problema que o Carlinhos está encontrando é de arrumar um profissional qualificado que saiba operar, né, toda essa parte de bomba. Tem que fazer praticamente aí uma faculdade pra saber lidar com tudo isso, né?
3: Tem que ter um curso e assim, né, o equipamento é um pouco diferente dos nossos aqui. A teoria é a mesma, mas tem coisas diferentes, por exemplo, fazer uma adaptação nas bocas da bomba para os nossos aqui. Certo. Então é mais complicado, mas tem que achar alguém que entenda disso para nos ajudar e jogar água aí pelo Brasil afora.
1: É um caminhão que de repente pode entrar em operação, porque a gente de repente vê aí vários galpões, né, indústrias, ou até mesmo de repente prestar um auxílio pro Corpo de Bombeiros. Se isso aqui funcionar, ele consegue dar de 10 a 0 aí nas viaturas que a gente tem espalhado por aí ou não?
3: Cara, você pegar um bombeiro aí que entenda e colocar água nele, ele vai funcionar.
1: Verdade, Carlinhos, verdade. E olha, turma, no site do Brasil Caminhoneiro tem fotos dessa raridade aí, viu? Vale a pena conferir.
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1: Solta um som aí, Paulinho.

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3: Para manter um veículo em boas condições e você ter um valor legal de revenda, primeira recomendação, óbvia, mas não menos importante. Um bom veículo bem conservado chama a atenção do comprador e, claro, vai deixar o camarada mais seguro na hora da compra. Então, mantenha a lataria encerada, já que o seu caminhão fica muito tempo exposto ao sol, fica muito tempo exposto à chuva, com isso você vai garantir a integridade da pintura. Claro que um caminhão, quando ele é feito já atentando a isso daí, né? Porque todo mundo tá agarrado para guardar um caminhão, né? Então, sempre que você tiver uma folga, tiver um tempinho, pega uma lata de cera lá com o caminhão limpinho, dá uma passada principalmente no teto, nas laterais ali, ó, que já cria aquela película, evita de você a incidência dos raios ultravioleta acabar com a pintura do caminhão. E um caminhão com a pintura original, pode ter certeza que ele vai ter um grande valor de revenda também. Outra coisa que garante também um bom valor e, claro, vai garantir mais segurança para você, é sempre utilizar peças genuínas na hora da troca do produto, tá bom, turma? Não cai nesse negócio de comprar peça remanufaturada, peça de segunda linha, que isso aí, ó, só vai desvalorizar o teu produto e outra, vai comprometer a tua segurança aí também, né? Principalmente na parte de rolamento, de itens de suspensão, de transmissão. Procure sempre utilizar uma peça genuína. Não vai ser muito diferente a diferença, não vai ter muita diferença na hora do preço. E isso aí com certeza vai dar valorização a mais no teu produto final também, tá bom? Outra coisa também, né? Caminhoneiro gosta de enfeitar o cargueiro, né? Deixar ele qualificado, personalizado. Mas tire todas as customizações na hora de você for vender o teu caminhão. Porque nem sempre o gosto que você tem vai ser o gosto do novo comprador. Então, quanto mais original você deixar o seu caminhão, com certeza ele vai ser muito mais valorizado e vai ser mais rápido também de você passar ele para frente, tá bom? Limpeza, outro assunto importante, tanto do lado de fora quanto na parte interna do caminhão também, que isso aí, ó, diz muito sobre você, sobre o capricho que você tem no seu dia a dia, do zelo que você tem com a tua máquina também. E outra coisa pra gente fechar a conta é guardar todos os comprovantes de manutenção. Comprou uma bateria nova? Guarda a nota fiscal. Mandou trocar um rolamento? Guarda. Mandou trocar escapamento? Guarda também. Mandou trocar o óleo lubrificante? Guarda. Quanto mais você guardar esses comprovantes de manutenção, vai mostrar que você tem um zelo, tem um capricho, um cuidado com a máquina. Enfim, não são coisas tão difíceis da gente fazer no nosso dia a dia e você pode ter certeza. Vai te garantir uns 20, 25% de valor a mais do que o valor de um outro caminhão com o mesmo ano de fabricação e muitas vezes com uma quilometragem até menor do que o seu, tá bom? Dicas simples, dicas objetivas para você, ó, faturar um pouquinho em cima do teu caminhão, tá bom, meu velho?
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3: Tem música na boleia. Zé Neto e Cristiano.

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4: Palco do momento aqui, o Leroy Merlin Cajamar, fazendo um descarregamento, que era para 8 horas da manhã, de entrada lá 9 horas da noite, e já todos carregando já. Aí é só o filé do boi.
1: Valeu, Nelsinho. Um abraço pra você, meu velho. Obrigado por compartilhar, né? Bom assim, né? Quando o pessoal consegue antecipar a carga ou a descarga. Porque quando deixa o caminhoneiro pendurado, usando o cargueiro como depósito, aí não é fácil, não. Não é brincadeira, não. Obrigado, viu, Nelsinho? Um abraço pra você e pra todo mundo em Cajamar aqui, né? Fica na região metropolitana de São Paulo. Galera ligada aí com a gente. Ó, o Flavinho chegando. Mais recado de áudio. Solta aí, professor.
5: Bom dia, bom dia, bom dia, bom dia. Bom dia do Carlinho. Bom dia, bota pressão aí, bota pegada, viu? Porcal 232, viu? É, desse jeito. Brasil Caminhoneiro com Fernando Riquetti. É, bom dia, bom dia, bom dia. Então, porcal, bom dia a todos.
1: Valeu, Flavinho, aquele abraço pra você, meu irmão. Flavinho do Caçaco faz parte aí do grupo Rota 101, sempre ligado com a gente, rodando lá pelos tapetes pretos de todo o Nordeste. Eita, nós, é tapete preto e tapete caipira, né? As estradas de terra lá também. E você, meu irmão, tá rodando por onde? Manda um recadinho pra nós aqui também. DDD 11 São Paulo 96082-5819. DDD 11 96082-5819.
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1: Hora de encostar, turma. Olha, muito obrigado, viu, por todos vocês que rodaram com a gente durante essa meia hora, viu? Mas amanhã tem mais. 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Fiquem todos com Deus e até lá!

0: A fé valoriza as nossas ações. Tudo que é feito com fé tem um mérito grande na vida da gente. Deus não olha o que fazemos. Quantia para Deus não interessa, ele é infinito. O bastante para Deus não interessa, ele é infinito. Tudo que vem de fora não acrescenta e nem tira nada de Deus. Então, o que valoriza as nossas ações não são as grandes horas que fizemos, as grandes obras, mas como fizemos com fé.
1: Ave Maria, cheia de graça, o Senhor é convosco, bendita sois vós entre as mulheres, bendito é o fruto do vosso ventre, Jesus. Santa Maria, Mãe de Deus, rogai por nós, pecadores, agora e na hora da nossa morte. Amém. Ó Mãe querida, abençoe a nós e a nossa pátria. Em nome do Pai, do Filho e do Espírito Santo. Amém. Continue com o Zedão.

0: Guarani que chegou a 13 dias de aprovação da SAF e até agora nada sobre o futuro. Nem nova proposta chegou até o momento. Muito menos definição sobre as datas de assembleias e votação para saber se os associados aprovarão a SAF de Roberto Graziano. Enquanto isso, as categorias de base seguem em campo em fases decisivas do Campeonato Paulista. Sub-14, sub-15, sub-17 e sub-20.
1: O elenco da Ponte Preta está terminando nesta quinta-feira sua preparação para o jogo contra o Atlético Goianiense. A bola rola sexta-feira, 19h30, no estádio Ítalo Mário Limonge, na cidade de Indaiatuba. Isto porque o estádio Moisés Lucarelli tem o seu gramado passando por reformas e a Macaca não atua mais nesta temporada jogando em Campinas. Para o jogo contra o Atlético Goianiense nesta sexta-feira, o técnico Gilson Kleina não terá Gustavo Almeida e também Denis, que foram expulsos contra o Grêmio Novo Horizontino. No departamento médico da Macaca, Jota, Júlio, André Lima, Lucas Cunha, Cafu e Miguel também deverão ser desfalques. Um provável time da Ponte para pegar o Atlético com Vinícius, Diego Leão, Gabriel Caran, Palácios e Danilo Barcelos, Juan, Rodrigo Souza, Manu e David da Hora, Danilo Peu e Brandão. Ingressos caros para o jogo desta sexta-feira, R$100 arquibancada descoberta e R$200 na arquibancada coberta no estádio Ítalo Mário Limonge. A CBF escalou o árbitro do Mato Grosso, Leonardo Lorenzato, apita o jogo Ponte Preta e Atlético Goianiense. Falei da Ponte Preta aqui na Rádio Central, a rádio do futebol de Campinas.
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1: Olá, gente boa, gente querida, bom dia! Muito bom dia, meu povo. Agora são 5:58. Está no ar o seu programa Amanhecer na Fazenda, comigo o padre Rodrigo Oliveira. Bom dia para você de Campinas, para você de toda a região metropolitana, para você de perto, para você de longe, bom dia! Nós vamos juntos, minha gente, nesta manhã de quinta-feira, até pertinho das 7 da manhã, recebendo, ó, aquela energia positiva e recebendo muitas bênçãos do bom Jesus. E se você quer começar essa quinta-feira de bem com a vida, ah, você tá no lugar certo, viu? Vem comigo, vem comigo. Eu vou abrir a porteira da fazenda para você entrar. Pode entrar, fica à vontade, viu? A fazenda é sua.
2: Vamos ver fazer.
1: Isso, vai entrando, fica à vontade aí. Daqui a pouquinho vai sair aquele cafezinho, hein? Ô, cafezinho bom!
3: Que delícia!
1: Daqui a pouquinho vai ter um bolinho aí, gente, ó. Um bolinho, um bolo de chocolate hoje, hein? Ô, coisa boa!
4: Beleza!
1: Então, ó, fica à vontade aqui na fazenda. Agora são 6:00. E você pode também colocar bem pertinho do seu rádio o copo com água para ser abençoado. Final do programa, gente, nós vamos formar a grande corrente de preces do rádio. Eu vou rezar por você, você vai rezar por mim e Jesus vai abençoar todo mundo. Então prepara o seu copo com água aí, tá bom? E eu vou preparar meu copo com água aqui também, ó. Isso, que beleza! É água abençoada, gente.
4: Beleza.
1: É água bendita. Ó, chama todo mundo da sua família, chama os seus amigos, avisa todo mundo aí, ó. Fala para todo mundo sintonizar aqui na central, para mais e mais pessoas serem abençoadas nessa manhã, tá bom?

0: que beleza, gente. São 6:04. Chicão, bom dia. Canta, galão. O Duque, bom dia. Ó, o Duque aí, ó. E Duque, ó. Com torresminho agora, hein? Com limãozinho. Bom dia, Ducão. Faísca. Bom dia, Faísca. Ó, o Faísca passando aqui, ó. Ó. Tá ele chegando aí. Ó, Tufão. Bom dia, Tufão. Cumprimenta o povo aí, Tufão. Gente, tá na hora do leite. Mimozinho. Ô, mimozinha. Bom dia. Ó o bebezinho aí, ó o bebezinho. Ei, bebezinho acordou. Ô, seu Juca, corre lá. Vamos tirar leitinho da mimosa, seu Juca. Beleza, que beleza, gente. Ó, vamos dar bom dia pro Totó. Totó, bom dia. E a Pipoquinha? Bom dia. Juvencio. Chegou, Juvencio. Bom dia. E o papagaio? Bom dia, papagaio.
1: Bom dia.
0: Bom dia.
1: Bom dia.
0: Dá o pelo.
1: Bom dia.
0: Bom dia.
1: Bom dia.
0: É, bom dia mesmo. Gente boa, são 6:06. E nós vamos dar bom dia pra ele, o comandante aqui da Rádio Central. Ele, meu amigão André Pereira. André Pereira, bom dia!
2: Bom dia!
0: Que Deus te abençoe, amigão. Bom trabalho pra você.
3: Obrigado!
0: É isso aí, gente. Tá no ar o Amanhecer na Fazenda. E você pode participar deixando o seu nome e o nome da sua família na prece de hoje. Entra lá no Instagram, Padre Rodrigo Oliveira Oficial. Padre Rodrigo Oliveira Oficial. E eu vou colocar você e toda a sua família na prece de hoje. Olha a hora, gente, 6:07. E chegando aí, ó, Léo Canhoto e Robertinho pra cantar pra gente. A Colina do Amor. Comigo, minha gente. Tá no ar, hein? O Amanhecer na Fazenda. Aqui na Rádio Central. Bom dia. Mas bom dia mesmo.

Beleza, são 6h10 e tá na hora da gente acordar o Soneca. O André, abre a porta do quarto do Soneca, André. Abre a porta aí, ó. Isso, olha só. Ah, meu Deus do céu. Ó, o tempo tá bom, mas nós vamos mandar embora essa preguiça, meu povo.

0: Olha o relógio despertando, soneca. Olha o trem passando, soneca, olha o trem. Pega o balde, hein, André? Pega esse balde aí. Isso. Joga água nele, André. Acorda, menino. André, pra quem tá devagar aí, sabe, devagar, quase parando.
1: Comigo não.
0: André, joga água neles.

preguiça. Vai embora, vai embora, vai embora. Ó, gente, em Campinas, os termômetros marcando nesta manhã de quinta-feira, 19 graus, viu, gente? 19 graus. Vamos consultar aqui o site Climatempo. E segundo o Climatempo, a mínima é o que está fazendo agora, né, gente? Mínima de 19 e máxima de 27 graus. Sol com muitas nuvens e atenção, ó, possibilidade de pancadas de chuva à tarde. E à noite, gente, a possibilidade de temporal. Então, ó, mínima de 19, máxima de 27, sol com muitas nuvens e há possibilidade de pancadas de chuva à tarde e também à noite, possibilidade de temporal. E eu quero aproveitar para convidar você e toda a sua família para participar das missas carismáticas de cura e libertação e exorcismo que nós teremos hoje, quinta-feira, nas nossas paróquias na cidade de Hortolândia. Eu sei que tem muita gente ligada na central, ali em Hortolândia, em toda a região. Amigos e amigas, o padre convida você, viu? O padre convida você, o padre convida a sua família a participar das grandes missas hoje. Você que não tem paz, você que não é feliz, começou esse dia já de mal com a vida, né? Padre, eu estou muito nervoso. Padre, eu estou muito nervosa. Eu não consigo ver graça na vida, padre. Você está vivendo assim? Está doente? Está desesperançado? Está triste, amargurado? Sofrendo em casa com a sua família? Então, meu amigo, minha amiga, é o momento de você dizer sim para esse chamado de Deus, não é mesmo? Você que sofre com problemas espirituais, padre, desejar o meu mal, padre, eu sinto a minha vida amarrada, você está vivendo assim? Então, venha participar das missas hoje. Os padres da paróquia Bom Jesus têm o dom de Deus, o dom espiritual para rezar o exorcismo, para rezar pelo povo, e Deus opera maravilhas. Atenção, você que está me ouvindo aí no Jardim Amanda, em Hortolândia, em toda essa região. O padre Ederaldo vai celebrar duas missas na paróquia Bom Jesus do Jardim Amanda. Hoje, quinta-feira, viu, gente? Às 9 da manhã, também às 7:30 da noite. 9 da manhã e também às 7:30 da noite. Lembrando, minha gente, que a paróquia Bom Jesus, ali no Jardim Amanda, fica na rua Assis Brasil 677. Rua Assis Brasil 677 é atrás do Depósito União, no Jardim Amanda 2. É um local fácil, fácil de você encontrar. Inclusive, a igreja tem um amplo estacionamento. Esteja presente, viu? O padre Ederaldo estará rezando por você e toda a sua família. Você que me ouve em toda a cidade de Hortolândia, em toda esta região, você pode também procurar a paróquia Bom Jesus no centro de Hortolândia. É isso mesmo, nós temos a paróquia Bom Jesus também no centro, no coração da cidade de Hortolândia. E ali as missas serão celebradas pelo padre Kleber. O padre Kleber vai celebrar 3 missas na paróquia Bom Jesus, ali do centro de Hortolândia. Às 9 da manhã, também às 3 horas da tarde e também às 7:30 da noite. 9 da manhã, 3 horas da tarde, 7:30 da noite. Olha, você de Hortolândia e região, participe. A paróquia Bom Jesus fica ali na rua João Camilo de Camargo, 579. Rua João Camilo de Camargo, 579, pertinho do shopping e também do supermercado Açaí, no centro de Hortolândia.
Por isso, olha, reúna sua família, participe, venha hoje mesmo, venha tomar posse da bênção de Deus. E eu quero dizer de uma forma assim categórica, viu? A bênção de Deus vai transformar a história da sua vida. Tudo vai mudar em nome de Jesus. Olha a hora, gente, são 6:17. 6:17, não vai perder o trem, hein? O trem vai passar aí, ó, é o primeiro trem. Ó o trem passando, coisa boa. E vamos continuar ouvindo música bonita aqui no Amanhecer na Fazenda. Eu vou chamar agora ela, Suzamar, pra cantar Surra de Amor. 6:18. Aqui no Amanhecer na Fazenda. Aqui é só modão, é só música boa. Aqui tem a música sertaneja de verdade. Bom dia!

0: Rodrigo, que horas são?
1: Oi, querida, agora são 6:21, 6:21. E o Amanhecer na Fazenda continua aqui na Rádio Central, abençoando quem é do sítio, abençoando quem é da fazenda, quem é da cidade, abençoando todo mundo, né? Coisa boa, é o Amanhecer na Fazenda. E tá na hora da gente ouvir o Barnabé, viu? Eu chamei o Barnabé aqui e ele disse que tem um caos daqueles, hein? Ô Barnabé, ô Barnabé, bom dia.
2: Aquele sem vergonha do meu irmão, cismou de virar malandro.
1: Não acredito.
2: Ele larga de besteira, malandragem não dá camisa pra ninguém, faça como eu, trabalha pra viver. Ele falou que nada, eu quero ser malandro, malandro vive sem trabalhar.
1: Ih, meu Deus.
2: Eu falei, então você seja malandro, mas desliga da nossa família, desliga. Eu sou honesto, graças a Deus. Diga que você for preso, você vai apodrecer lá, porque eu não vou arranjar nada pra você.
1: É verdade.
2: E mesmo assim eu quero ser malandro. Passou a mão na mala, nós morava lá no Escorrega, lá vai um.
1: Eita.
2: Ele veio embora pra São Paulo. Chegando em São Paulo, logo ele viu uma turminha de malandro. Ele falou, eu vou lá aprender como é que eles falam, fica mais fácil. Chegou a turma de malandro, tava falando gíria. É, só falava coisa que a gente não entendia. Bidu. Divinhão.
1: Ai, ai, ai.
2: Larga braço. Comigo parangolé hoje. Não espalha, tô nessa. De leve. Saravá.
1: Oi. É.
2: Então, e a polícia andava pra rua procurando mesmo sujeito que não trabalha pra prender, procurando malandro, acharam meu irmão falando sozinho.
1: Quer ver? Quer ver? Fica vendo.
2: Andava aquele caipirão pra rua falando sozinho. É, de araque, bidu, de larga abraço, papai é vivo, não espalha, vê se mora. O delegado desceu do carro e falou pra ele, seus documentos. Ah, de araque, seu delegado. Vê se não espalha, papai aqui é muito vivo.
1: Ai, ai, ai.
2: As bocas aí. O delegado falou, esse camarada é malandro, ele falou, bidu. Mas que cinismo, pra ser cínico assim tem que ser malandro, ele falou, adivinhão.
1: Eita, nós.
2: Tá em cana? Legal. Você quer ver como eu te meto o couro? Ele falou, larga braço. Apanhou que nem gente grande, bem feito. Se ele tivesse continuado lá na nossa terra, lá no Escorrega, lá vai um, tava livre disso tudo.
1: Olha a hora, gente, 6:24, esse irmão do Barnabé, vou te contar, hein? Vem chegando, Goiânia e Paranaense. Meu recanto, meu paraíso. Vamos ouvir música bonita aqui no Amanhecer na Fazenda.

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1: Meu amigo, minha amiga do rádio, eu quero falar um pouquinho a respeito das grandes missas que nós vamos ter amanhã, sexta-feira, na nossa paróquia Bom Jesus, no Jardim Santa Lúcia, aqui em Campinas. Amanhã, as missas que serão celebradas pela cura, pela libertação espiritual, para a quebra das maldições. Vamos rezar o Santo Exorcismo em nome de Jesus. E se você precisa de oração, Padre do Céu, eu preciso de oração, então você não pode perder as missas de amanhã. Esteja presente às 9 da manhã ou às 7:30 da noite. 9 da manhã ou às 7:30 da noite na paróquia Bom Jesus. E você vai receber a unção com óleo bento, a prece do exorcismo, que é uma prece muito poderosa. E você vai poder iniciar a novena de Nossa Senhora Desatadora dos Nós. O padre vai entregar gratuitamente para você o cordão de Nossa Senhora Desatadora dos Nós. E nesta fé bendita, nesta fé poderosa, as bênçãos do Bom Jesus vão acontecer, vão chegar na sua vida. Quantas pessoas, meus amigos, minhas amigas, já não acreditam em mais nada. Tem gente que já não tem mais fé em nada. Só tem fé nos problemas. Se você falar para ela que ela vai ser feliz, ela não acredita. Se você falar para ela que ela vai vencer, ela põe dificuldade. Se você falar para ela que vai dar tudo certo, ela acha que vai dar tudo errado. Amigos, amigas, as pessoas hoje estão preferindo acreditar mais na derrota do que no poder de Deus, nas coisas que Deus pode fazer. Mas se você ainda pode crer, se você ainda pode acreditar no Bom Jesus, então vem estar conosco nas Santas Missas. E eu digo para você, vai dar tudo certo, porque o Bom Jesus vai te curar, te libertar, as portas vão se abrir, a sua casa, a sua família serão abençoados em nome de Jesus. Por isso não desista, não desanima, não entrega os pontos, não. Confia no Senhor de todo o seu coração. Agora são 6:32, 6:32. E nós vamos ouvir no programa desta manhã o testemunho de uma pessoa que foi abençoada, estava sofrendo e alcançou a graça divina. Eu peço que você ouça esse testemunho com atenção. Vamos ouvir o que esta pessoa recebeu do Bom Jesus.
2: Qual a graça que a senhora recebeu?
3: Graça que eu recebi, padre, foi pro meu filho, que usava drogas, bebia, vivia desempregado. 16 anos ele sofreu e eu não desisti, nem das novenas, do óleo bento. Graças a Deus, tá fazendo 1 ano, ele não usa mais drogas.
2: Que maravilha.
3: Firmou no emprego, graças a Deus.
2: Através da oração, Jesus libertou. E agora tá tudo bem?
3: Tudo bem, graças a Deus.
2: Tá feliz?
3: Muito feliz demais.
2: Amém. Qual o seu nome?
3: Alice da Cruz.
2: Vamos aplaudir bem forte o Bom Jesus.
1: A dona Alice da Cruz é uma devota fiel da igreja, né? Quer dizer, o filho dela foi liberto. E ela disse aí, padre, eu não desisti. Não desisti. E Jesus abençoou. Que maravilha. Vamos ouvir mais um testemunho, mais uma pessoa abençoada na paróquia Bom Jesus.
4: Graças a senhora recebeu.
5: Padre, eu sofri 10 anos, bronquite. Bem com a graça de Deus. Depois eu pedi, ouvindo pelo rádio, bebendo água, ungida. Graças a Deus. Pai, tá fazendo 1 ano que eu não tive mais bronquite nem.
4: A senhora sofreu 10 anos com bronquite. A senhora pediu ao Bom Jesus e foi curada. O seu nome?
5: Adelaide dos Santos Missé.
4: Mais uma salva de palmas para o Bom Jesus.
1: Essa senhora sofreu há 10 anos com bronquite, meu Deus. Ela rezou, o Bom Jesus abençoou. ela alcançou a graça divina. Que maravilha! Vamos a mais um testemunho, mais uma pessoa abençoada.
2: Qual a graça que você recebeu?
6: Padre, eu era uma pessoa muito usada espiritualmente. Sofri muito. Através da novena, recebi muitas bênçãos. Hoje me sinto bem melhor.
2: Que maravilha! Você, antes de conhecer a igreja, estava sofrendo com problemas espirituais.
6: Muito.
2: E agora o Senhor Jesus te libertou.
6: Libertou.
2: É nova vida.
6: Nova vida.
2: Graças a Deus.
6: Amém.
2: Qual o seu nome?
6: Hilda.
2: Amém, Jesus. Vamos aplaudir bem forte.
1: A dona Hilda recebeu essa libertação do bom Jesus. Todo o mal que atormentava ela foi embora. Graças a Deus. Gente, são 6:34. Vamos ouvir mais uma pessoa abençoada. Vamos ouvir mais um testemunho.
2: Qual a graça que a senhora recebeu do bom Jesus?
7: Primeira foi que eu fui curada da insônia. Eu tomava remédio durante 7 anos para dormir. Depois eu fui curada da depressão, fui curada da labirintite, né? E eu tinha assim uma tristeza muito grande aqui dentro de mim, né? E hoje essa tristeza foi embora, graças a Deus.
2: Que maravilha! Vindo na igreja, Jesus te curou fisicamente e espiritualmente.
7: Espiritualmente. Amém.
2: Qual o seu nome?
7: É Maria Cristina.
2: Amém. Vamos aplaudir bem forte o bom Jesus?
1: A Maria Cristina recebeu também um grande milagre do bom Jesus. Ah, meus amigos, louvado seja Deus. Louvado seja o bom Jesus, o bendito filho de Maria. Venha participar das missas. Para de sofrer. Venha receber o milagre que você precisa. É amanhã. Amanhã, sexta-feira. O dia está marcado já. O dia de você ter um encontro com Cristo está marcado. É amanhã, sexta-feira. E o endereço da paróquia Bom Jesus, o local deste encontro, você vai marcar agora. É Avenida Carlos Lacerda, 226. Avenida Carlos Lacerda, 226, no Jardim Santa Lúcia, Campinas. A igreja conta com um amplo estacionamento. Ali passam várias linhas de ônibus. É um local muito fácil de você encontrar. Avenida Carlos Lacerda, 226, Jardim Santa Lúcia, Campinas. Amanhã teremos duas missas com a prece do Santo Exorcismo, a novena de Nossa Senhora Desatadora dos Nós, às 9 da manhã e às 7:30 da noite. 9 da manhã e 7:30 da noite. Por isso, venha em um desses horários, venha participar das missas. Meu amigo, minha amiga, na paróquia Bom Jesus, você vai encontrar a graça que precisa, a força que você precisa, a luz de Deus vai brilhar na sua vida. Por isso, reúna sua família e participe. Jesus e também Nossa Senhora esperam por você. Agora são 6:37. 6:37. Sabe quem é que vai cantar pra gente agora? Ele, César Menotti e Fabiano, cantando Pão Também.

0: dia, Padre Rodrigo. O senhor sabe que horas são?
1: Soneca, bom dia, eu sei sim. Faltam 20 para 7 agora, 20 para 7. E tá na hora da gente ouvir a música brega de hoje.
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1: E a música brega de hoje é com ele, Rony Cardoso cantando Amor Antigo. Vamos ouvir essa canção. Rony Cardoso, lembra dele? Amor Antigo.

0: Esse foi Rony Cardoso, Amor Antigo.
1: Bom dia!
2: Bom dia!
3: Bom dia!
4: Bom dia, Padre Rodrigo! O senhor sabe que horas são?
0: Bom dia, eu sei sim, agora são 6:44, 6:44, e você tá ligado aqui na Rádio Central, na maior rádio do interior do Brasil, ouvindo Amanhecer na Fazenda. Bom dia, bom dia. Eu quero mandar um abraço mais uma vez para todo mundo aí em Hortolândia, ouvindo Amanhecer na Fazenda, e quero convidar todo mundo para as missas de hoje. Hoje, quinta-feira, os padres da paróquia Bom Jesus estarão celebrando, gente, as grandes missas de cura e de libertação nas nossas paróquias em Hortolândia. E eu convido você, toda a sua família, a estar presente. Você que me ouve em Hortolândia e região, venha participar nas santas missas, né? Na paróquia Bom Jesus, no centro de Hortolândia, com o padre Kleber, às 9 da manhã, às 3 da tarde e também às 7:30 da noite. 9 da manhã, 3 horas da tarde, 7:30 da noite. Lembrando, gente, que a paróquia Bom Jesus, no centro de Hortolândia, fica ali na rua João Camilo de Camargo, 579. Rua João Camilo de Camargo, 579, pertinho ali do shopping e também do supermercado Açaí, no centro de Hortolândia. É bem facinho de você encontrar, viu? A paróquia Bom Jesus fica no centro de Hortolândia. E você que me ouve no Jardim Amanda, Padre Deraldo vai celebrar 2 missas na paróquia Bom Jesus ali do Jardim Amanda. É hoje, quinta-feira, às 9 da manhã e às 7:30 da noite. 9 da manhã, 7:30 da noite. Paróquia Bom Jesus ali no Jardim Amanda fica na rua Assis Brasil 677. Rua Assis Brasil 677 é atrás do Depósito União, no Jardim Amanda 2. Participe com a sua família, viu? Na paróquia Bom Jesus tem uma bênção, uma graça, um milagre de Deus para você e para toda a sua família. 6:47, vem chegando Tião Carreiro e Pardinho para cantar Caçador. Vamos ouvir.

demais. Agora faltam 10 para 7. Ó, e o seu Juca falou que o mato na fazenda tá grande e a gente vai precisar de ajuda para isso aqui, ó. Ó. Eita, nós. Ô, gente, eu preciso de ajuda. Olha aí, ó. Quem é que vai ajudar? O André falou que vai ser o primeiro da fila aqui.

família, os seus amigos. 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Olha a hora, 6:52. E nós vamos ouvir agora César e Paulinho. Um grande sucesso dessa dupla querida. Vamos ouvir? Você é tudo que pedi pra Deus. Bom dia!

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1: Meus amigos, minhas amigas, nós vamos rezar. E eu quero aproveitar este momento para convidar você, toda a sua família, para as missas de amanhã, sexta-feira. As missas de libertação espiritual com exorcismo. Às 9 da manhã e às 7:30 da noite. E a paróquia Bom Jesus fica na Avenida Carlos Lacerda, 226, no Jardim Santa Lúcia. Participe! Vamos agora rezar. Meu bom Jesus, filho da bendita Virgem Maria, santifica agora o copo com água. Enxuga as lágrimas e quem chora, e que desça sobre todos a bênção do Pai, do Filho e do Espírito Santo. Amém. Minha gente, eu vou ficando por aqui. Daqui a pouquinho você vai ouvir o horário político. Escolha direitinho o seu candidato, hein? Vê se vota direito agora no segundo turno. E depois do horário político você vai ouvir o show da manhã com ele, meu amigão Decimar Leite. Fique ligado, fiquem com Deus e até amanhã no Amanhecer na Fazenda. Até lá!
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0: 7:11. Muito bom dia. No ar, a partir de agora, mais uma edição do Show da Manhã. Na mesa de som, melhor sonoplasta do Brasil, meu querido amigo André Pereira. Oi, André. Muito bom dia, meu irmão. Vamos juntos, se Deus quiser, ele adquirir até as 11 horas da manhã, ao encontro de Soninha Amaro. Você acompanhou o Amanhecer na Fazenda. Padre Rodrigo, bom dia, hein? O Padre Rodrigo acordou a cidade, tirou o sono da concorrência. E ele volta, se Deus quiser, amanhã, a partir das 6 horas da manhã. 7:11, ele volta logo após o Brasil Caminhoneiro do Sérgio Reis e logo após a bênção do Padre Magalhães. E você pode ganhar o deliciosíssimo kit do Café Moraes, porque o Café Moraes é bom demais. Deixa eu tomar um Café Moraes com você aqui, ó, e com a Maria Lorente Prata. Alô, alô, Maria Lorente, na cidade de Vinhedo. Ontem estive na casa dela, com muita alegria, levando o delicioso kit do Café Moraes. Oi, Maria Lorente Prata, bom dia, minha querida, muito obrigado por ter me recebido aí na cidade de Vinhedo, ó. Como é gostoso o Café Moraes, né? Que delícia, que coisa boa. Então, você que tá me ouvindo agora pode também ganhar o kit do Café Moraes. Manda uma mensagem para mim dizendo: Decimar, eu quero ganhar o kit do Café Moraes, que é bom demais. Ontem também eu estive lá no Parque Jambeiro, na casa da Evanilda Maria Rezende. Alô, Evanilda. Alô, pessoal do Parque Jambeiro, que delícia, né? Que coisa boa. Passei por lá ontem, deixei na casa dela o kit do Café Moraes. Alô, alô, Evanilda Maria Rezende, no Parque Jambeiro. Muito obrigado por ter me recebido, viu? E também na cidade de Valinhos, lá no São Marcos, na casa da Shirley Anacleto Machado. Alô, alô, Shirley Anacleto Machado, no São Marcos, em Valinhos. Muito obrigado. Então, quero agradecer demais as ouvintes da Rádio Central por terem me recebido, né? Primeiro no Parque Jambeiro, na casa da Evanilda Maria Rezende. Alô, Evanilda. Depois, na cidade de Valinhos, na casa da Shirley Anacleto Machado, lá no São Marcos, em Valinhos. Depois, em Vinhedo. Alô, alô, Maria Lorente Prata, que delícia te conhecer, viu? Maria Lorente Prata, minha querida ouvinte, minha querida amiga de todos os dias. E a todas as ouvintes, a todos os ouvintes, o nosso bom dia, e vai aqui o delicioso Café Moraes.
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0: 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Manda mensagem pra cá dizendo: Decimar, eu também quero ganhar o kit do Café Moraes. E quero que você seja o meu repórter, a minha repórter. Grave uma mensagem de voz pra me dizer: o ônibus tá quebrado? Qual linha? O ônibus atrasou? Qual linha? Problema no centro de saúde? Qual centro de saúde? Qual UPA tá com problema? Faltando médico, faltando funcionário, não tem atendimento? Manda mensagem aqui para o WhatsApp da Rádio Central, né? Tem terreno baldio sujo, tem sujeira, tem lixo, onde? Mande a mensagem para o WhatsApp da Rádio Central. Meu número é 971-483-497. Se tiver com problema de água, tô sabendo que tá com problema de água na cidade de Sumaré, hein? Tô sabendo que tá com problema de água lá na cidade de Sumaré. É, foram privatizar aí a empresa de água, só dá problema. Depois que privatizaram a empresa de água, só dá problema. Parece a CPF. Depois que privatizaram a CPFL, só dá problema, né? Que coisa horrorosa, não? Pelo amor de Deus. Então, tá com problema aí, ó? Deixa eu meter a boca no trombone.
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0: Manda mensagem pra mim, 971-483-497. Manda mensagem pra mim, 971-483-497. Hoje também eu quero colocar o seu nome na oração. Às 10 horas da manhã, depois das 10 horas da manhã, tem o maravilhoso momento da oração. Através do WhatsApp 971-483-497, eu quero colocar o seu nome na oração, viu? O nome do aniversariante do dia também. Momento da oração daqui a pouquinho. Repito, a partir das 10:30 da manhã, e eu quero cumprimentar também o aniversariante de hoje. Hoje é dia 15 de outubro do ano da graça de 2026. Já se foram 288 dias, restam 77 dias para o ano novo. Fase da lua, lua nova, estação primavera. Hoje a Igreja Católica comemora Santa Teresa de Ávila. Viva Santa Teresa do Menino Jesus! Viva Santa Teresa de Ávila! Hoje também é dia de São Bruno. Hoje é dia nacional do professor, dia do neurologista. Dia do Educador Ambiental, Dia do Consumo Consciente, Dia Internacional das Mulheres Rurais, Dia Mundial da Lavagem das Mãos. Hoje é dia do caçador, dia do calendário. Hoje é dia do juiz de paz, o juiz de casamento. E hoje também é dia da prevenção das doenças do coração. Tá fazendo aniversário? Quem é que tá fazendo aniversário hoje aí, hein? Vamos homenagear a todos os aniversariantes de hoje. Manda para mim, grave a mensagem de voz e mande o nome do aniversariante dessa data. E a enquete do dia pergunta: Dia do Professor?
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0: André, você lembra da sua primeira professora? Lembra? Você lembra o nome dela? Maria Emídia. E educou, ajudou você muito, né? É? Ela que te alfabetizou? Dona Maria Emídia. Eu me lembro da minha com muito amor, com muito carinho. Dirce Isabel da Silva. E que beleza, né? É, a Bel. Lá, ela mora em Tamuji, Minas Gerais, né? É. Dirce Isabel da Silva, querida Bel, foi minha primeira professora, eu me lembro com muita saudade, né? No dia do professor, quem foi sua primeira professora? Hein? Quem foi o professor que marcou sua vida, a professora que marcou sua vida? Ela marcou sua vida, André? Ela marcou a minha. Ela marcou a minha vida. Maria Olina Simões de Vieira também marcou minha vida, porque uma, André, me ensinou a ler e escrever. Certo? A Dirce Isabel da Silva me ensinou a ler e escrever. E a Maria Olina me ensinou a gostar de ler e escrever, que era minha professora de português. Ela me fez gostar muito da língua portuguesa, né? Então, duas professoras que marcaram demais a minha vida. Essas duas professoras marcaram muito a minha vida. A que me ensinou a ler e escrever, Dirce Isabel da Silva, querida Bel, né? E também aqui me ensinou a gostar de ler e escrever, a minha professora de português e de literatura. Querida professora de português e literatura, Maria Eulina Simões Vieira. E aí, hein? Você que está me ouvindo aí, hein? Quem foi a sua primeira professora? Qual professora, qual professor marcou a sua vida? Hein? O André já me falou aqui. Repete o nome dela? Maria Emídia. Foi em que cidade? Hein? Em Varginha, Varginha, Varginha, sua primeira professora, Varginha, Minas Gerais. Manda para mim o nome da sua professora, primeira professora, ou a professora, o professor que marcou a sua vida. Meu WhatsApp é 971483497. E o show da manhã vai para notícia, para informação e para prestação de serviços. Os repórteres mais bem informados do Brasil. Aqui você fica sabendo de tudo que está acontecendo na cidade, tudo aquilo que está acontecendo no Brasil, tudo aquilo que está acontecendo no mundo. Importante, né? Você ficar sabendo as coisas. Para você não ser passado para trás, não cair notícia falsa, muito menos em golpe, não é? Então vamos às ruas, avenidas e estradas. 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O comunicador Robson Ramos está chegando com as primeiras informações.
2: 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Um bom dia para você ligado aqui na Rádio Central, a mais querida de Campinas. Alô, Decimar Leite. Alô. Bom dia para você também, falando das coisas do trânsito nesta manhã, com destaque agora, por aqui para quem está ali na Avenida Celso Silveira Rezende, na Marginal, indo no sentido lá da região da Faria Lima, do Castelo também, motorista enfrentando trânsito lento da Otoniel Mota até a passagem pelo acesso a Prestes Maia. Depois dali, a condição melhora. Quem segue do outro lado da marginalzinha pela Plínio Pereira Neves vai com boas condições por ali agora. 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
0: Olha a hora, gente, agora 7h20, 7h20. Previsão do tempo.
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0: 19 graus a temperatura agora, repito, nesse momento 19 graus, umidade relativa do ar na casa dos 89%. Lembrando que hoje a máxima chegará aos 27. Portanto, no período da tarde, aquele abafado, sabe? Vai estar o céu totalmente nublado, não é? Muito nublado hoje, mas abafado, aquele calor, 27 graus, tempo nublado hoje, com possibilidades de chuvas hoje na cidade de Campinas. Mas quem tem mais informações, e vamos a ela, é a Defesa Civil aqui do estado de São Paulo. Agora são 7:21, 7:21. Vamos aos alertas para hoje da Defesa Civil. Como é que fica, não é? Essa quinta-feira, hoje é dia 15 de outubro.
1: A Defesa Civil informa.
3: Nesta quinta-feira, dia 15, o tempo continua bastante instável no estado de São Paulo devido à atuação de um cavado meteorológico, associado à presença de uma baixa pressão no oceano. Ao longo do dia, são esperadas pancadas de chuva em todo o território paulista, de moderada a forte intensidade, acompanhadas de raios e rajadas de vento. Os acumulados podem ser expressivos, principalmente nos setores oeste, sul, centro e leste paulista. Como o solo está saturado em decorrência das chuvas anteriores, será mantida a condição de alerta. Diante desse cenário, aumenta o potencial para transtornos, sendo recomendada atenção especial para alagamentos, enxurradas e elevação dos níveis dos rios e córregos, principalmente nas áreas mais vulneráveis. Na capital, as temperaturas ficarão na casa dos 18 e 28 graus. Já em Rincão, mínima de 20 e máxima de 30 graus. Em dias de chuva, consulte a previsão do tempo e fique atento aos alertas da Defesa Civil do Estado de São Paulo, seguindo as principais redes sociais do governo.
1: Defesa Civil do Estado de São Paulo.
0: 7:22, vamos agora à redação da Rádio Central.
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0: 7:23, gente, 7:23 agora, 19 graus a temperatura, umidade de 89%, a máxima hoje à tarde, depois do almoço, vai ser de 27 graus, abafamento em Campinas. É, clima abafado na cidade de Campinas. Da redação, Gabriel Ribeiro.
5: Atenção, amantes do samba em Campinas. A Praça Durval Pataro, em Barão Geraldo, recebe neste sábado e domingo o segundo festival de samba do distrito. O evento tem entrada gratuita e vai das 11 da manhã às 9 da noite, reunindo música, gastronomia, feira de economia criativa e espaço para as crianças. A programação musical traz 6 grupos de Campinas e 2 DJs, com curadoria das sambistas Carla Viseu e Marrevaz. O público vai poder conferir diferentes vertentes do gênero, como o samba de bumbo, de terreiro, samba de raiz e até composições autorais de protesto. No sábado, a música começa ao meio-dia, com o DJ João Novinil. Às 15h, tem o samba de bumbo paulista Nho Arruda. Mais tarde, às 17h, o grupo da Gara traz o samba de terreiro e, para fechar a noite, a velha arte do samba se apresenta às 19h. No domingo, o ritmo continua. O DJ Kess abre os trabalhos ao meio-dia. Às 15h, quem comanda a roda é o samba da Camaleoa. Às 17h, o grupo Zabalê e Carla Viseu interpretam clássicos de Chico Buarque. E às 19h, Beto Safra Nova e a banda Serviço Comunitário encerram o festival. Além de muita música boa, a praça vai contar com diversas opções de comida que vão do tradicional acarajé e espetinhos até hambúrgueres artesanais e pratos veganos, além de cervejas artesanais da região. Uma excelente opção de lazer gratuita para o final de semana em Campinas. Da redação, Gabriel Ribeiro.
0: Hora certa, 7:25, não perca a hora, gente, 7:25. Polícia encontra fábrica de drogas e prende 3 traficantes.
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0: A Polícia Civil encontrou uma fábrica de drogas no Bonzuben. Olha a hora, gente, olha a hora, 7:25. Uma operação realizada pela Polícia Civil no Bonzuben, numa casa no Bonzuben, prendeu 3 traficantes. Os investigadores localizaram 80 quilos de maconha moída, 2,5 quilos de haxixe já embalados, equipamentos utilizados para extração de DRAI, também para extração de uma droga chamada BHO, extrato concentrado da cannabis. Encontrou mais 3 aparelhos celulares. A Polícia Civil cumpriu mandados de busca e apreensão em mais 3 endereços. Os outros endereços ficam em Valinhos. A ação foi realizada pela primeira Delegacia de Investigações sobre Entorpecentes, a DIG, que pertence à DEIC, aqui da cidade de Campinas. Apoio do Grupo de Operações Especiais, o GOI. Um dos bandidos confessou que produzia e vendia drogas que foram encontradas naquela casa. A Polícia Civil informou que ele também responderá por associação ao tráfico. Uma mulher também foi presa em flagrante por tráfico. Segundo a corporação, ela afirmou que tinha conhecimento da produção e venda de drogas no imóvel e relatou que ajudava na preparação das embalagens. O terceiro investigado foi preso por associação para o tráfico. De acordo com a Polícia Civil, ele confessou ter realizado transporte de drogas para o grupo e que ele havia conversado recentemente no celular com outros criminosos. Celular apreendido comprovou tudo isso. A polícia agora está pedindo a prisão preventiva dos 3 investigados que vão passar hoje por audiência de custódia. Portanto, trabalho realizado pela polícia, tirando 3 bandidos das ruas, 3 traficantes, e também desmontando um laboratório de drogas lá do Von Zuben. Laboratório de drogas do Von Zuben. E também mais 3 casas na cidade de Valinhos que passaram pelo escrutínio da nossa Polícia Civil. Brilhante trabalho da Polícia Civil. Olha a hora, 7:28 na Central. 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
0: E agora na Rádio Central, participação dos nossos queridos ouvintes no Dia do Professor. Que maravilha, né? No Dia do Professor, bom demais, né? E aí, fala pra mim do seu professor, fala.
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0: Da professora que marcou a sua vida, fala pra mim. Quem foi o professor, quem foi a professora que marcou a sua vida, sua primeira professora, quem foi? Alô, alô, bom dia, bom dia.
8: Bom dia, Decimar, fala aí pra mim aí. O Agibank tá mudando muitas contas dos aposentados e pensionistas. Dá um alô aí pro povo aí, Decimar. O povo fica alerta.
0: Quem tá mandando?
8: Bom dia, Decimar. Decimar, fala aí pra mim aí. O Agibank tá mudando muitas contas dos aposentados e pensionistas.
0: Olha aí, ó. O alerta feito aí pelo Amauri, né? Você entendeu aí, André, a mensagem dele? Ó, deixa eu ouvir.
8: Bom dia, Decimar. Decimar, fala aí pra mim aí. O Agibank tá mudando muitas contas dos aposentados e pensionistas. Dá um alô aí pro povo aí, Decimar. O povo fica alerta.
0: Fica alerta aí porque tá tendo, me parece, golpe aí em cima de aposentados, né? Mudando contas. Aqui acho que é questão de banco também, né? Que muda as contas. Fique alerta. Fique atento, viu? cuidado com golpes, fique alerta, fique atento, cuidado com golpes, tá lembrando aí o meu querido amigo Amauri, viu? Fique esperto, fique alerta aí, o meu amigo Amauri tá mandando mensagem aqui, falando sobre isso, tá? Muito obrigado, Amauri, ele tá metendo a boca no trombone.
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0: Alô, alô. No dia do professor, bom dia, bom dia, bom dia.
9: Ei, Simar, hoje tá em casa, hoje é dia do professor, né? Tá com feriadinho, tô vendo aqui seu programa é bom demais, Decimar.
0: Obrigado.
9: Adoro seu programa, viu?
0: Obrigado, menina.
9: Eu também quero ganhar o Café Moraes, mas Nossa Senhora Exaltadora do Nosso. Coloca na esposa, Paulo Alberto da Silva, na oração Nossa Senhora Exaltadora do Nosso, para que traga bastante saúde para ele e bastante bênção aqui para minha família, Decimar. Fica na paz da graça, Jesus Cristo, Decimar. Adoro seu programa, tá? Tá bom? Tchau, fica com Deus.
0: Tchau, menina, fica com Deus.
9: A minha professora, que tenho muita saudade dela, minha primeira professora, era a professora Ruth, que ela vinha lá de Pedreira, quando eu era criança, o nome dela até hoje. Ela vinha lá de Pedreira dar aula para nós aqui, agora, onde, a escola, onde era a escola, que agora é Regional 14. Ali foi tempo uma escola para nós.
0: Tá.
9: Um abraço a todos vocês, Decimar. Fica na paz e alegria do Senhor Jesus Cristo. Tchau, Decimar.
0: Obrigado, Alzira. Olha que coisa, né? Onde hoje é a R14, a Alzira está dizendo que estudava lá. E lá era uma escola. E ela falou que a professora dela vinha lá de Pedreira. Olha que coisa impressionante, a professora dela vinha lá de Pedreira e ela tem excelentes recordações aí com a professora dela, né? Que coisa linda, que coisa linda, né? Beatriz, como vai, Beatriz?
10: Bom dia, Bessima, bom dia, desejo uma quinta-feira para você, para toda a sua família, toda a família central. Bessima, por favor, coloca meu nome na oração, minha mãe José, toda a família, claro. Um beijo, Beatriz Rodrigues.
0: Beijo, com Beatriz, Deus. Você também.
10: Bessima, quer desejar feliz dia dos professores. Para todos os professores, principalmente minha irmã, minha prima, minha sobrinha, que são todos professores, tá bom? Um beijo, Beatriz Rodrigues.
0: Para você também, Beatriz. E ela tá dizendo aqui, ó, Decimar, minha primeira professora, foi a dona Lurdinha. Ela mora lá na Bahia. A Lurdinha, que foi a primeira professora da Beatriz, mora lá na Bahia. Estamos hoje homenageando os professores. Qual foi a sua primeira professora? Qual professor que marcou a sua vida? Conta pra mim.
11: Bom dia, quero participar do Café Moraes. Minha primeira professora foi minha prima, Cecília Azevedo. Estudei lá no norte, na Bahia.
0: Ah.
11: Lá no, na roça, foi minha primeira professora, foi minha prima, Cecília Azevedo.
0: Olha aí, ó.
11: Não esqueço até hoje.
0: A Carminha, a prima dela, a Cecília foi a primeira professora dela. E a sua professora, hein? Conta pra mim, qual foi sua primeira professora? Qual foi a professora que marcou sua vida? Meu número 971-483-497. Olha a hora, gente, olha a hora, não perca a hora, 7h39, olha a hora aí, ó. Voltamos às ruas, avenidas e estradas. Mais um giro da reportagem da Central.
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0: O Robson Ramos, comunicador Robson Ramos, está tomando conta da cidade. 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
12: 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Falando mais do trânsito, com destaque da Avenida Moraes Salles Lenta, saindo ali do Terminal Central, lentidão pesada que vai até a Boa Ventura do Amaral. Também tem lentidão da Antônio Cesarino até a Coronel Quirino e do lado contrário, entre Antônio Cesarino e a Irmã Serafina. 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
0: Olha a hora, 7h40, agora o esporte com a melhor equipe esportiva do Brasil. Equipe comandada por Beto Quinalha.

0: Rádio Central, as informações do Guarani. Repórter Gustavo Negreto, fala Negreto.
1: Olá, Decimar, bom dia pra você, bom dia pra quem tá acompanhando o show da manhã nesta quinta-feira. Bora falar sobre o Guarani, que chegou a 13 dias de aprovação da SAF e até agora nada sobre o futuro. Nem nova proposta chegou até o momento, muito menos definição sobre as datas de assembleias e votação para saber se os associados aprovarão a SAF de Roberto Graziano. Enquanto isso, as categorias de base seguem em campo em fases decisivas do Campeonato Paulista: sub-14, sub-15, sub-17 e sub-20.
0: E agora vamos falar das coisas da Ponte Preta. Bom dia, Fernando César.
2: Bom dia, Decimar Leite. Informações da Ponte Preta aqui na Rádio Central. O elenco da Ponte Preta está terminando nesta quinta-feira sua preparação para o jogo contra o Atlético Goianiense. A bola rola sexta-feira, 7:30 da noite, no estádio Ítalo Mário Limonge, na cidade de Indaiatuba. Isto porque o estádio Moisés Lucarelli tem o seu gramado passando por reformas e a Macaca não atua mais nesta temporada jogando em Campinas. Pro jogo contra o Atlético Goianiense nesta sexta-feira, o técnico Gilson Kleina não terá Gustavo Almeida e também Denis, que foram expulsos contra o Grêmio Novo Horizontino. No departamento médico da Macaca, Jota, Júlio, André Lima, Lucas Cunha, Cafu e Miguel também deverão ser desfalques. Um provável time da Ponte para pegar o Atlético com Vinícius, Diego Leão, Gabriel Caran, Palácios e Danilo Barcelos, Juan, Rodrigo Souza, Manu e David da Hora, Danilo Peu e Brandão. Ingressos caros para o jogo desta sexta-feira: R$100 arquibancada descoberta e R$200 na arquibancada coberta no estádio Ítalo Mário Limonge. A CBF escalou o árbitro do Mato Grosso, Leonardo Lorenzato, apita o jogo Ponte Preta e Atlético Goianiense. Falei da Ponte Preta aqui na Rádio Central, a rádio do futebol de Campinas.
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0: Olha a hora aí, não perca a hora, não perca o compromisso, 7:44 para você que tá no rádio, bom e velho rádio, rádio AM 870. Vem aí o FM da Rádio Central, tá chegando a hora, tá chegando, né? Aí você pergunta, mas desse mar, por que que a Rádio Central demorou tanto para ir pro FM? Eu explico. É que a Rádio Central, ela vai pro FM normal, ela não vai pro FM estendido. Então essa é a grande notícia, tá? Que existe aí, né? O novo FM, que eles chamam de FM estendido, né? Que é aquele FM que fica antes dos 88, dos 77 até os 88, né? E aí o que aconteceu? A Rádio Central, ela preferiu não entrar nesse FM novo aí. Não, ela preferiu esperar o momento correto e entrar assim no FM normal, tá? Então ela vai pegar aí no rádio normal que você tem no carro, no rádio normal que você tem em casa, ela vai pegar no rádio que tem no celular, viu? É, E vai ser mais ou menos no meio do rádio também, né, André? É? Mais ou menos ali, né? Então, daqui a alguns dias eu vou passar para vocês aí qual vai ser a frequência da Rádio Central, tá? A Rádio Central vai ser FM, daqui a alguns dias, né? É a mesma Rádio Central, não vai mudar nada, a única coisa que muda é que você vai poder ouvir no FM. É a mesma rádio, né? A mesma programação, o nosso programa vai ser igualzinho, né? A única coisa que vai mudar é que vai ser no FM, né? Essa é a única mudança. Hoje é dia do professor. Hoje é dia do professor. Estamos homenageando todos os professores. Manda mensagem para mim, meu WhatsApp 971-483-497. Eu quero saber quem foi o professor que... Né? Qual foi o seu professor, a sua primeira professora e qual professor que marcou a sua vida, viu? É isso aí. Qual foi sua primeira professora e qual professora, qual professor que marcou a sua vida? Agora na Rádio Central tem prestação de serviços. 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Olha a hora, gente, não perca a hora, não, não perca o compromisso, 7h51, gente, 7h51, olha a hora aí, ó, 7h51, voltamos às ruas, avenidas e estradas, a Rádio Central tomando conta da cidade no dia do professor. E aí, quem foi sua primeira professora? Conta pra mim, eu quero saber quem foi a sua primeira professora, ou qual foi a professora, qual foi o professor que marcou a sua vida, qual foi o professor ou a professora que marcou a sua vida, viu? 751, Robson Ramos.
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0: O Senado aprovou a mudança na Constituição. Agora, os trabalhadores, ao invés de trabalharem 6 dias e descansarem 1, vão trabalhar 5 dias e descansar 2. Ô, notícia boa, que maravilha! Oh, sensacional, graças a Deus, né? Graças a todo. Só teve um senador que votou contra. Só teve um senador que votou contra. Eu tô procurando o nome dele aqui. Ajuda eu aqui, André. Ele foi vice-presidente do Bolsonaro. Como é que é o nome dele? Mourão. É, General Mourão, não é isso? Coronel, general, sei lá qual é a patente dele. É o tal do Mourão. Só teve um senador que votou contra, só um. É o tal do Mourão, que foi vice-presidente do Bolsonaro. Foi o único que votou contra. Até o filho dele, como é que chama lá? O Flávio, votou a favor. É o Flávio, né? Eu confundo Flávio com Eduardo. Não, é o Flávio, né? Que é o senador, é o Flávio, né? É isso. É o único que votou contra foi um tal de Mourão, aí senador Mourão, coronel, general Mourão, sei lá qual é a patente dele. O único que votou contra. Único. Então, olha, agora, em breve, né? O brasileiro, ao invés de trabalhar 6 dias para descansar um, né? Agora uma coisa mais humana. Ele vai trabalhar 5 dias e descansar 2 para curtir a família, curtir os filhos, para descansar, para poder estudar, né? E outra, vai produzir muito mais. Fala a verdade. Você vai produzir muito mais descansando um dia ou vai produzir muito mais descansando 2 dias? É lógico, é evidente, né? Só quem é, né, meio goiaba da cabeça pode ser contra. Só quem é goiaba da cabeça para ser contra a escala 5x1, né? Então, vamos acompanhar com o repórter Gésio Passos como é que foi a votação aí. Ô, Gésio, então tá aprovada a lei aí, a emenda à Constituição, brasileiro vai trabalhar 5 dias e descansar 2.
2: O Senado Federal aprovou nesta quarta-feira um novo limite para a jornada de trabalho formal no Brasil. A proposta de emenda à Constituição, que acaba com a escala 6x1 e garante 2 dias de folga por semana para os trabalhadores com carteira assinada, foi aprovada em 2 turnos. Na primeira votação, por ampla maioria dos senadores, 76 votos a favor e 1 contrário. E na segunda, por 75 votos favoráveis e novamente 1 contra. Nas 2 votações, apenas o senador Hamilton Mourão, do Republicanos do Rio Grande do Sul, não aprovou a redução da nova jornada de trabalho no país. O presidente da casa, Davi Alcolumbre, anunciou o resultado.
3: Está encerrada a votação em segundo turno. Determina a Secretaria-Geral da Mesa que mostre no painel o resultado. Votaram sim 75 senadores e senadoras.
2: Após a votação, o senador Renan Filho, do MDB de Alagoas, comentou que a promulgação da PEC deve ocorrer o quanto antes.
4: Dado que o primeiro e o segundo turno foram votados hoje, o ideal é que a promulgação saia o quanto antes, né? Isso agora depende do presidente Davi, mas pelo ânimo que ele encerrou a sessão, acredito que ele fará o quanto antes. Se der tudo certo, quem sabe até mesmo amanhã. Eu acho que o Brasil todo está esperando por isso. Uma sessão dessa é histórica, porque mesmo aqueles que criticaram durante tanto tempo, que se opuseram à pauta, na hora do tema indo à pauta, são obrigados a reconhecer e a votar.
2: O autor da proposta inicial da PEC, deputado Reginaldo Lopes, do PT de Minas Gerais, destacou que o fim da 6x1 é uma vitória histórica para os trabalhadores.
4: É a maior vitória depois da CLT de 1943. Por que que essa vitória é maior do que a vitória da Constituição de 88? Porque a Constituição de 88...

0: garantiu 4 horas. Nós garantimos uma redução de 4 horas e nós dobramos o tempo livre do trabalhador brasileiro. Então é a maior vitória depois da CLT. Então é uma vitória do povo.
1: Com o fim da jornada 6x1, a carga horária máxima de trabalho passa de 44 para 40 horas semanais, em um período de transição de 14 meses. O texto estabelece que os 2 dias de repouso semanal ocorram sem redução salarial. A proposta também mantém a jornada de até 8 horas diárias, com possibilidade de compensação de horas e de redução da jornada por acordo ou convenção coletiva de trabalho. Uma lei complementar deve definir regras específicas para micro e pequenas empresas. No caso de trabalhadores com ensino superior que recebam acima de R$21 mil, a proposta é que não haja controle de jornada obrigatória. Para pessoas contratadas por empresas terceirizadas do setor público, a redução do tempo de trabalho vai depender de um aditivo contratual e o prazo de adaptação será de até 12 meses. A proposta já havia sido aprovada pela Câmara dos Deputados em maio. Com a votação favorável do Senado, o Congresso Nacional deve promulgar a PEC nos próximos dias. Da Rádio Nacional em Brasília, Gésio Passos.
2: Muito, muito obrigado ao repórter Gésio Passos pela informação. Portanto, aí, ó, já tá valendo, né? Já tá valendo. Dentro de mais alguns dias, teremos aí a promulgação e a partir daí os prazos. Seguirão aí os prazos para que possamos, durante aí os próximos 14 meses, vamos tendo as mudanças. E aí o brasileiro, ao invés de trabalhar 6 dias e descansar 1, vai trabalhar 5 dias e descansar 2. Portanto, a lei, ela foi aprovada. O brasileiro passará a trabalhar 5 dias e descansar 2, né? E para mudar isso aí vai ser complicado, vai ser difícil, porque estão falando em querer mudar isso aí, não vão conseguir mudar não, né? Porque o povo brasileiro não vai aceitar que mude isso não. Na Central, você fica sabendo de tudo.
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2: Olha a hora aí, ó. Olha a hora aí, ó. Olha a hora, olha aí, ó. Pontualmente 8 da manhã.

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0: hora aí, ó. Já são 8 da manhã, mais 2 minutos, 8 e 2, hora da prestação de serviços, a Rádio Central ajudando a população de Campinas.
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2: Um abraço a todos, bom dia.
0: 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Olha a hora aí, gente. Não perca a hora não, viu? Não perca o compromisso não, olha a hora aí, ó. Ih, você já viu a hora já? 8:08, 8:08, hoje é dia dos professores. Dos nossos amados, queridos professores. Fala pra mim, conta pra mim, né? Quem é aquela professora? Quem foi a sua primeira professora? Conta pra mim, quem foi a sua primeira professora? Qual professor, qual professora que marcou a sua vida? Conta pra mim, conta. Bom dia.
3: Última, primeira professora nossa aqui em Campinas foi a Zeni. A Zeni ali da igrejinha Nossa Senhora Aparecida. Tá bom? Já até faleceu já, tá perto de Deus, tá bom?
0: Tá bom, a primeira professora do Amaury foi a Zeni, dona Zeni, que já tá morando com Deus, que já tá morando com Deus, né? Coisa linda, né? Hoje é dia do professor, né?
4: Bom dia, Decimar, bom dia, André. Decimar Leite, meu pedido de ação e agradecimento à Nossa Senhora Aparecida, à Nossa Senhora Desatadora dos Nós, para mim, para a família da minha filha, para minha família, para todos vocês aí da rádio, para toda a família central, para todos que estão nos hospitais precisando de orações e para todas as criancinhas nas escolas, que Nossa Senhora Desatadora dos Nós, Nossa Senhora Aparecida, seja cobrindo todos com o manto sagrado, porque eles são tão inocentes, Decimar, que quando começa a tempestade, essas coisas que a professora manda entrar para classe, eles vão numa folia lascada, achando que é tudo brincadeira. Parece tudo brincadeira, a nossa é tão linda que parece tudo brincadeira para eles, tudo é brincadeira, tudo é farra, né? Então peço muita proteção para elas, Decimar, para todos que estão nos hospitais também, Decimar. Obrigada, viu?
0: Imagina, querida.
4: Decimar, também fui na farmácia. Na farmácia do Marcos, nossa, que farmácia maravilhosa, Decimar, amei, viu?
0: É.
4: Muito baratinho, ganhei um presentinho, uma bolsinha térmica, essa amei, a bolsinha, a sacolinha térmica. Bem barato o remédio lá. Olha, achei uma benção, viu, Decimar?
0: É mesmo?
4: Não vou deixar de comprar mais lá, não, porque, nossa,
0: eu
4: não tem farmácia mais em conta que aquela, Decimar. Não tem mesmo, sinceramente. Eu vou comprar também. Ainda o Marcos falou pra mim que ele ia me dar um pouquinho de. No trem, né, pra experimentar.
0: Uhum.
4: Aquele produto, né, vitamínico.
0: O Nutra Senior,
4: acabou que não dando certo. Né, a gente não deu certo, tava ocupado. Então não deu. Tá. Deu que não deu certo pra me arrumar um pouquinho pra experimentar, pra mim comprar um meu trem, sabe? Enfim, é uma benção a farmácia Decimar, muito bom mesmo. Quero participar do Café Moraes, que é bom demais também, viu, Decimar?
0: Tá bom, menina, muito obrigado.
4: Bom dia, Decimar, bom
0: tá
4: dia,
0: certo,
4: André.
0: Tá certo, bom dia Decimar pra você Leite. Também, querida, muito obrigado, viu? Você viu o que ela falou lá na drogaria Nova Farmex, né? É isso aí. É, obrigado, Marisa. Obrigado. Ela falou lá, né? Aquela algazarra das crianças. É tão lindo, né? Ó, oh, gente, tá na hora de ir pra, tá na hora de ir pra aula e tal. Toca lá e todo mundo sai correndo pra dentro da sala de aula. Ou quando toca o sinal pra ir pra o recreio, todo mundo sai correndo. Ai, que gostoso, né? Quem foi sua primeira professora? Quem foi sua primeira professora? Conta pra mim. Você conta pra mim quem foi sua primeira professora? Conta. E quem foi a professora ou o professor que marcou a sua vida? Conta pra mim, por favor. Conta pra mim, por favor, meu WhatsApp 971483497.
5: Bom dia, pessoal. Eu gostaria do seguinte, de fazer uma reflexão a respeito do da doença do Papa. Da que ele está sem saúde. É o seguinte, o povo sempre fala que os políticos deveriam colocar os filhos dele em escola pública. Que quando eles adoecessem, eles fossem ser atendidos no SUS. Aí eu gostaria também que os padres, os papas, os padres, os religiosos em geral, tivesse uma lei para eles não procurarem um hospital particular, não, que ele recebesse só oração. Bom dia, obrigado.
0: Muito obrigado aí, ó, na verdade é o seguinte, né? Cada um pensa de um jeito, né? Você está falando da oração para que, por exemplo, os religiosos, né? Ou padres, ou pastores, ou coisa assim, né? Quando ficassem doentes, recebessem só orações. Depende da fé de cada um, meu irmão. Eu penso o seguinte, que o milagre existe da seguinte forma. O milagre aconteceu comigo, eu tive um câncer de próstata. Qual foi o milagre que Deus me deu? Deus me deu os médicos. Deus me deu a tecnologia da cirurgia robótica. Deus me deu os remédios. Deus me deu o diagnóstico, né? Deus me deu dois maravilhosos médicos. O Dr. Marcos Saraiva, que descobriu. E o Dr. Leandro Chiarelli, que operou. Deus me deu esses milagres. Então a oração é importante? É, mas se eu não fosse atrás, não ia adiantar nada. Nada, absolutamente nada. Você pode rezar 450 horas por dia. Se você não for atrás, não vai adiantar. Ah, eu tô doente. Reze, mas vá no médico. Só rezar. Está na Bíblia isso, né? A fé sem atitude não vale de nada, absolutamente nada. Não adianta nada você ter uma fé que remove montanhas. Não, vai lá. A prova disso está lá. Vai em Coríntios 13. Coríntios 13, vai lá. Dá uma olhada no que está escrito. Não adianta você ter uma fé que remove montanhas. Mas se você não tiver caridade, se você não fizer alguma coisa, se você não tiver amor, não vai adiantar nada. Absolutamente nada, viu, meu amigo? Tá bom? Um abraço pra você aí, viu, Praxedes? O Praxedes que mandou mensagem aqui pra gente. Não é isso, André? Tô certo ou tô errado? Se eu tiver errado também, me perdoe, mas é isso. Eu vejo aí pessoas que falam que tem uma fé. Ah, eu tenho fé. Mas não vai no médico, adianta nada. Adianta o quê? Deus já deu milagre para a pessoa. Deus deu uma pessoa com capacidade de curar, chamado médico. Deus deu os equipamentos que operam, que curam. Deus deu a capacidade da pessoa fazer remédio. Não é, André? Pô, tá aí o milagre, já tá aí na nossa frente, na nossa cara, tá estampado aí. E a pessoa fala, não, eu tenho... É que nem a história que eu sempre conto aqui. Presta atenção, é uma historinha curta. Sobre o pescador que tinha muita fé. O pescador. Veio uma tempestade e o barquinho dele virou. Virou. E ele ficou lá na água. E a tempestade chegando e ele lá. Veio o helicóptero da marinha para tirar ele de lá. Jogou uma boia para ele e falou, não, Deus vai me salvar. O helicóptero não podia ficar ali, foi embora. Aí veio o barco da marinha para salvar o pescador. Jogou a boia para ele e falou, não, pode ir embora, Deus vai me salvar. E o barco da marinha foi embora. Veio um navio gigante, daqueles navios, né? Gigantes, estavam passando por lá. Estava na rota. E o pescador ali, quase morrendo afogado. E o navio jogou para ele a boia. Ops, sobe aí. Falei, não. Já quase morrendo. Oh, Deus vai me salvar, pode ir embora. O que aconteceu? Morreu afogado. O homem que tinha uma fé medonha. Chegou no céu bravo. Chegou bravo com Deus. Deus, eu tenho uma fé gigante no Senhor, o Senhor não me salvou. Aí Deus olhou para ele e falou: filho, eu mandei um helicóptero, você não quis. Mandei o barco da marinha, você não quis. Eu mandei um navio transatlântico gigante, você não quis. Você quer que eu faça o quê, meu filho? O que mais você quer que eu faça, meu filho? É isso. Então não adianta ter fé se você não fizer. Se você não, né? Não adianta nada, né? Não adianta nada. Se você não fizer alguma coisa, não adianta. O milagre aconteceu na minha vida, por quê? Porque eu tenho fé. Eu tenho fé, acreditei. Deus me deu dois médicos maravilhosos. Deus me deu, graças a Deus, a cura. Deus me deu o diagnóstico, o remédio, a cirurgia. Olha que maravilha, né? É isso. Eu fui atrás. Eu fui atrás. É isso. Fé é isso. Não adianta nada você ter uma fé monstro. A maior fé do mundo, se você não fizer nada, fica aí. Deus vai fazer tudo por mim. Não, Deus já te deu. Já te deu a capacidade de fazer, a capacidade de ir atrás, a capacidade de conquistar. Não fica esperando, não. Deus te deu a capacidade de ir atrás. Entendeu? É a mesma coisa da sorte, né? Não é a coisa da sorte. Fulano tem muita sorte, não. A fulana, nossa, você viu o tanto de sorte que ela tem? Mas vai ver que hora que ela acorda, que hora que ela vai dormir, o tanto que ela trabalha. Quanto mais trabalho, mais sorte eu tenho. Presta atenção, né, André? Você já viu isso? Quanto mais eu venho aqui trabalhar, mais sorte eu tenho. Na verdade, eu acordo todo dia às 5 horas da manhã, meu compadre. Quanto mais eu ralo, mais sorte eu tenho. A vida é desse jeito, viu? Vamos lá, gente, vamos lá. Ter fé é fundamental na vida da gente. Mas a fé sem atitude não quer dizer absolutamente nada.
6: Eu tenho fé.
0: Tem que ter fé. Mas,
6: eu tenho fé.
0: Mas acima de tudo, fazer alguma coisa. 8:19. Enquete do dia hoje pergunta: quem foi sua primeira professora? Hoje é dia do professor, né? Quem foi sua primeira professora? Ou qual professor, qual professora marcou a sua vida? Manda mensagem para mim. Meu número 971-483-497.
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0: olha a hora
7: do dia.
0: Olha a hora, 8:20. Olha a hora, 8:20 na central.

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8: Olha a hora aí, olha a hora no dia do professor. 8h22. Que todos os professores sejam abençoados. Que Deus proteja todos os professores desse país. É ou não é? Quem foi sua professora, sua primeira professora? E qual professor, qual professora marcou a sua vida, né? Olha a hora, gente, 8h22, 8h22. 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Vamos voltar agora à redação da Rádio Central, que tem mais informações. Gabriel Ribeiro.
9: Atenção, mulheres com mais de 40 anos. As mudanças hormonais dessa fase e os impactos na saúde íntima são o tema de uma palestra gratuita promovida pela Prefeitura de Campinas. O evento acontece na próxima segunda-feira, dia 19 de outubro, às 9h30 da manhã, no Salão Vermelho do Paço Municipal. O encontro vai esclarecer dúvidas sobre vaginites e a síndrome geniturinária da menopausa. Segundo os organizadores, o objetivo é quebrar tabus e abrir um espaço de diálogo sobre assuntos que nem sempre são discutidos abertamente. O encontro terá duração de 1h30, com tempo reservado para perguntas do público. A conversa vai ser conduzida pela médica Iramis Maria Camejo e pela terapeuta Patrícia Toco. A palestra é aberta para servidoras públicas e toda a comunidade. A participação é de graça, mas as vagas são limitadas e exigem inscrição. Anote os contatos para garantir a sua vaga. Você pode ligar no telefone 2515-7172, 2515-7172, ou enviar um e-mail para qvt@campinas.sp.gov.br. Da redação, Gabriel Ribeiro.
8: Olha a hora, gente, não perca a hora, não. Não perca o compromisso, não. Olha a hora, 8h24. Ainda sobre esse assunto, atenção, planos de saúde são obrigados a fazer mamografia mesmo fora da idade.
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8: Repito, planos de saúde são obrigados a fazerem mamografia em mulheres menores de 40 anos. Quem tem menos de 40 anos, repito, mamografia. Mulheres com menos de 40 anos podem fazer a mamografia nos planos de saúde porque são obrigados a fazer. Os planos de saúde são obrigados.
10: Reportagem especial da Central.
11: Ao tocar os seios, a geóloga e produtora audiovisual Laila Milani sentiu algo diferente. Ela procurou o médico e o diagnóstico foi de um nódulo benigno que precisava ser acompanhado. 6 meses depois, ao retornar para exames, descobriu que o nódulo havia evoluído para câncer de mama. Laila tinha 38 anos. E nunca havia feito uma mamografia.
12: Eu não recebi, né, nenhuma informação que abordasse esse assunto, no sentido de que a mamografia feita antes, né, poderia adiantar o meu caso, né, antecipar um diagnóstico, por exemplo.
11: Desde o começo do mês, os planos de saúde não podem mais negar a cobertura de mamografia digital para mulheres com menos de 40 anos que tenham indicação médica para a realização do exame. A mudança foi aprovada pela Agência Nacional de Saúde. Antes, os planos tinham obrigação de cobrir o exame somente para pacientes entre 40 e 69 anos. O presidente da ANS, Wadid Amou, destacou a importância da medida.
13: A partir de agora, deve ser considerada a necessidade clínica de cada paciente. O diagnóstico precoce salva vidas. Quanto mais cedo a doença é identificada, maiores são as chances de sucesso no tratamento e de melhores resultados para os pacientes.
11: De acordo com o presidente da Sociedade Brasileira de Mastologia, Guilherme Novita, a mamografia é o melhor exame para a detecção precoce do câncer de mama. Segundo ele, a partir dos 40 anos, as mulheres devem fazer mamografia anualmente. Ele explica em quais casos a mamografia antes dos 40 anos é recomendada.
14: Existem pacientes que, por questões de risco, geralmente história familiar de câncer de mama ou ovário, ou história pessoal de câncer de mama ou lesões pré-cancerígenas, ou história de mutação genética, elas precisam fazer mamografia antes dos 40 anos.
11: Nas últimas décadas, o câncer de mama se manteve como tipo de câncer mais frequente entre as brasileiras, com exceção do câncer de pele não melanoma. Segundo o Ministério da Saúde, hoje, a taxa estimada é de 66 novos casos por 100 mil mulheres. Reportagem Luana Karen.
10: Muito obrigado a repórter Luana Karen pela informação e pela notícia. Portanto, os planos de saúde são obrigados a fazerem a mamografia em mulheres com menos de 40 anos de idade. 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
10: E a participação dos nossos ouvintes pelo WhatsApp 971-483-497, no Dia do Professor. Viva todos os professores do Brasil! Bom dia, bom dia, bom dia!
15: Bom dia, Decimar. É, Elizabeth aqui do Londres que está falando, que Deus abençoe a nossa quinta-feira.
10: Amém.
15: Cadê o pessoal na prefeitura para resolver o problema do banco?
10: Olha aí, Elizabeth, ela fez uma denúncia agora recentemente que não tem o banco lá no ponto de ônibus. Elizabeth, esquece. Esquece. A INDEC não vai resolver isso. Vocês vão continuar aí sem o ponto de ônibus, sem o banco. Esquece. Sabe por quê? Porque a INDEC é um departamento, é um, né? Empresa de Desenvolvimento de Campinas. O nome pomposo, bonito, mas não serve pra porcaria nenhuma. É um negócio horroroso. Ruim de serviço. Ruim. Ruim, mas muito ruim de serviço. Vamos lá. O que a INDEC é para cuidar? Do transporte. Transporte Campinas é um lixo. Um horror. Um horror. Os pontos de ônibus aí que a gente reclama. Não adianta, eles não vão fazer nada. Aí uma empresa particular chamada Eletromídia é dona de alguns pontos de ônibus. Mas são pontos de ônibus mais próximos aqui do centro. Quando a Eletromídia toma conta, os pontos de ônibus são maravilhosos, lindos. Manda um grande abraço pro meu amigo Guilherme, né? Diretor da Eletromídia. Gente, é maravilhoso o ponto de ônibus que a Eletromídia toma conta. Você já notou? Tem até monitoramento por vídeo. Alguns pontos, se a mulher se sentir, né, acuada e tal, ela pode ela pode ser socorrida. Recentemente vimos aí, ó, a prisão de gente que molestava as mulheres ali no ponto de ônibus. Todo ponto de ônibus cuidado pela pontos de ônibus cuidados pela eletromídia. Então, funciona que é um reloginho, mas os que a Indec toma conta são um lixo. É uma empresa ruim. É uma essa tal da Indec é uma empresa horrorosa. Serve pra nada. É pra tomar conta do transporte público. O transporte público é ruim. Toma conta dos pontos aí, não toma conta. Né? Toma conta aí do trânsito da cidade. O trânsito tá ficando cada vez pior, caótico. E não adianta, esquece isso aí, Elizabeth. Eles já mandei mensagem, já falei, não vai, eles não vão fazer. Por quê? Porque a Indec é ruim demais de serviço. E ninguém manda embora o pessoal que toma conta da Indec. Você já notou que continua o pessoal, o mesmo pessoal da Indec continua lá até hoje, diretor e tal, e deu problema no transporte, deu problema para lá e para cá, e continuam mantendo a mesma diretoria da Indec. Eu não entendo por quê. Por que eles mantêm a mesma diretoria da Indec? Terrível.
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10: Bom dia.
16: Dia desse mar. É, desse mar, você tá falando sobre a fé. E eu tava aqui, agora nesse tempo que a gente tá vivendo, né? De política, a gente tá ouvindo aí que as pessoas não têm o temor de Deus, né? Porque Deus já deixou escrito, não tomai meu santo nome em vão. Então a gente vê muitas pessoas se diz cristão e derramando tanto ódio contra o seu semelhante, né? É muito difícil hoje você falar de Deus, é como você disse aí. É difícil você falar de Deus se você não pratica. Então o que a gente está vendo, não estou aqui para falar de direita e de esquerda, já que eu acredito que Deus, ele não tem lado. Porque ele mesmo já disse, onde há divisão eu não estou. Então as pessoas afloram nesse momento o que ele tem de pior dentro de si, não respeita o semelhante, fala de cor, fala de aparência. Então eles, as pessoas estão tendo no coração hoje em dia? É muito triste. Pois um grande abraço, fica com Deus. E é isso aí, a gente passa por tribulações, mas a gente tem que ter fé para vencer.
10: Obrigado, Luci. Muito obrigado. Luci fez uma reflexão muito boa, é verdade, né? Jesus deixou apenas um mandamento. Apenas um. E as pessoas hoje em dia não estão respeitando esse único mandamento que ele deixou. Mas desse mar, Jesus deixou um mandamento só? Só um. Mais nada. Qual o mandamento que ele deixou? Amai-vos uns aos outros. Como eu vos tenho amado. Só isso. Esse mandamento resume tudo. Não precisa de mais nada na vida da gente. Não precisa mais nenhum mandamento. Amai-vos uns aos outros como eu vos tenho amado. Amai-vos uns aos outros como eu vos tenho amado. Não precisa de mais nenhum mandamento. Não precisa mais nada. Se a pessoa fizer isso, não precisa mais nada. Mas não. Ah, se eu vou votar no Lula, eu não presto, eu não sirvo para nada, e não sei o que tem. Se eu vou votar no Eduardo Bolsonaro, eu não sirvo para nada, eu não presto. Então, o que é isso, gente? Deixa a pessoa votar em quem ela quiser. Ah, né? E ela falou a verdade, né? Cada dia que passa, você vê mais preconceito, né? Jesus, se chegasse aqui na Terra hoje, ele ficaria horrorizado, né, de ver o que fazem com pretos, com homossexuais. Ele ficaria horrorizado de ver como as pessoas não têm amor. E a única coisa que ele pediu foi amor, né? Única coisa.
17: Bom dia, Dedimar. Aqui é a Norminha. Tô desejando esse dia lindo, abençoado para você, a sua família, do André, a família dele, toda a família da Rádio Central. É, realmente, hoje é dia dos professores. A minha professora, Maria Rita, ela é professora de Braille. Ela me ensinou tanta coisa e eu tinha uma trauma de fazer ditado. Aí ela me tirou todo esse medo. A professora é a coisa mais linda que Deus abençoou, né? Que ensina a gente a educação, o amor e ensina a gente a escrever. A gente tem que agradecer a Deus pelos professores, né? Eu desejo esse dia maravilhoso para você, abençoando todos os meus amigos de deficiência, coloca nos pés de Nossa Senhora, minha família, todos os meus amigos. Que Deus abençoe você, meu Deus e mãe.
10: Obrigado.
17: Deus te abençoe.
10: E aí, qual foi? Conta para mim. Qual foi sua primeira professora, hein? Conta, no dia do professor, conta pra mim qual foi sua primeira professora. E qual a professora ou qual professor que marcou a sua vida? Manda uma mensagem pra mim no dia do professor. Qual foi a sua primeira professora? Tem saudade dela? Tem? Você lembra da sua primeira professora? Lembra? Quem foi sua primeira professora? Você manda mensagem pra mim? Tô esperando aqui, viu? E qual foi a professora ou professor que marcou a sua vida? Manda mensagem. Meu número 97148349. Hora da notícia. 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Vamos falar agora de esporte, com a melhor equipe esportiva do Brasil, a equipe de Beto Quinalha.

0: E atenção! A CBF vai combater a violência contra a mulher. Dados mostram que as mulheres sofrem violência geralmente em dias de jogos. Vou repetir. Aumenta a violência contra a mulher em dias de jogos do Campeonato Brasileiro. Você sabia disso, André? Não sabia? Aumenta a violência contra a mulher no dia de jogos do Campeonato Brasileiro. Você não sabia disso? Então a CBF, juntamente com o Ministério do Esporte, lançando a campanha Papo de Homem. No futebol, a violência não entra em campo. Reportagem especial da Central.
1: Em dias de jogos de futebol, os casos de violência contra as mulheres aumentam 27%. Para enfrentar esse problema, o governo federal e a CBF, Confederação Brasileira de Futebol, lançaram a campanha Papo de Homem. No futebol, a violência não entra em campo. A iniciativa convoca a participação de torcedores e jogadores. No vídeo da campanha, estão reunidos jogadores presentes na convocação mais recente da seleção brasileira, como Vini Júnior.
2: No futebol, a violência não entra em campo.
1: E Rayan.
3: Violência contra as mulheres, não tem desculpa.
1: A peça foi exibida durante um amistoso entre Brasil e Argentina essa semana em Recife. A proposta da campanha é utilizar a força do futebol para conscientizar o público masculino quanto à prevenção e ao enfrentamento à violência contra mulheres. Foi o que disse o ministro do esporte, Paulo Henrique Cordeiro.
4: São homens, são atletas, são jogadores da seleção brasileira que estão falando de um prisma, estão falando de um lugar de homem. Porque a questão da violência contra a mulher não é um problema sobre as mulheres, mas é um problema sobre os homens. E o homem falando sobre isso impacta, eu tenho certeza, muito mais e pode contribuir decisivamente para que esse estado de coisa possa ser extinto de toda a nossa sociedade.
1: A mensagem também é para quem acha que bebida e raiva justificam uma agressão, alerta o torcedor Marco Polo.
5: De campo, cada um responde por seus atos, fora dele também.
1: A campanha também marca o lançamento do Plano Nacional do Legado Social e Esportivo da Copa do Mundo Feminina FIFA 2027, que estabelece 4 eixos para ampliar a participação de mulheres no futebol. Vale lembrar que mulheres em situação de violência podem buscar orientação e realizar denúncias pelo Ligue 180. Em caso de emergência, devem ligar para o 190 da Polícia Militar. Reportagem Pablo Mundim.
0: Muito obrigado ao repórter Pablo Mundim. Você viu aí, André? Em dias de jogos, tá? A violência contra a mulher sobe 27%. Em dias de jogos do Campeonato Brasileiro, a violência contra a mulher sobe 27%. É um absurdo isso, né? Vamos falar agora do Guarani. Quem tem informações do Guarani é Gustavo Negretto.
6: Guarani que chegou a 13 dias de aprovação da SAF e até agora nada sobre o futuro. Nem nova proposta chegou até o momento. Muito menos definição sobre as datas de assembleias e votação para saber se os associados aprovarão a SAF de Roberto Graziano. Enquanto isso, as categorias de base seguem em campo em fases decisivas do Campeonato Paulista. Sub-14, sub-15, sub-17 e sub-20.
0: Mesmo porque o Guarani não tem jogadores, porque jogadores, alguns foram emprestados, outros jogadores não renovaram o contrato, outros jogadores saíram. O técnico do Guarani está emprestado, não está aqui, está em Criciúma. Veja que situação que o Guarani está vivendo. Não sabe o que vai fazer, não sabe absolutamente nada o que vai acontecer a partir de agora, a partir de hoje, não é? A partir de agora. Não sabe quem é o dono, não sabe se o Guarani pertence a seus associados ou se ele vai ser alugado, arrendado ao Roberto Graziano. A situação do Guarani é muito, assim, preocupante. Esse é o termo, a situação do Guarani é muito preocupante. Não, ninguém sabe de nada, ninguém sabe o que vai acontecer com o Guarani nos próximos dias. E na Ponte Preta, a situação também não é fácil. A situação da Ponte Preta é um negócio horroroso. Quem tem informações pra gente é o Fernando César. Fala, Fernando.
7: O elenco da Ponte Preta está terminando nesta quinta-feira sua preparação para o jogo contra o Atlético Goianiense. A bola rola sexta-feira, 19h30, no estádio Ítalo Mário Limonge, na cidade de Indaiatuba. Isto porque o estádio Moisés Lucarelli tem o seu gramado passando por reformas e a Macaca não atua mais nesta temporada jogando em Campinas. Pro jogo contra o Atlético Goianiense nesta sexta-feira, o técnico Gilson Kleina não terá Gustavo Almeida e também Denis, que foram expulsos contra o Grêmio Novo Horizontino. No departamento médico da Macaca, Jota, Júlio, André Lima, Lucas Cunha, Cafu e Miguel também deverão ser desfalques. Um provável time da Ponte para pegar o Atlético com Vinícius, Diego Leão, Gabriel Caran, Palácios e Danilo Barcelos, Juan, Rodrigo Souza, Manu e David da Hora, Danilo Peu e Brandão. Ingressos caros para o jogo desta sexta-feira, R$100 arquibancada descoberta e R$200 na arquibancada coberta no estádio Ítalo Mário Limonge. A CBF escalou o árbitro do Mato Grosso, Leonardo Lorenzato, apita o jogo, Ponte Preta e Atlético Goianiense. Falei da Ponte Preta aqui na Rádio Central, a rádio do futebol de Campinas.
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0: Gente, não perca a hora não, não perca o compromisso não, você que tá no rádio, você que tá no canal do YouTube com o meu nome, Decimar Leite, muito obrigado, né? Agora são 8h, mais 45 minutos, 8h45. Muito obrigado a você que tá ouvindo a Rádio Central em casa, né? Muito obrigado a você que tá ouvindo a Rádio Central no local de trabalho. Quantas pessoas estão trabalhando agora ouvindo a rádio, né? Que coisa boa, né? Eu agradeço a você que tá ouvindo rádio nesse momento, né? Como é que você ouve a rádio, hein? Conta pra mim. Hã? Você ouve a rádio no radinho de pilha? Você ouve rádio onde? Ouve rádio pela internet? Obrigado, viu? Áreas Touros, Rêmios Áreas, de 21 de março a 20 de abril. Dia de sorte. Principalmente das parcerias. Um encontro profissional vai trazer uma renovação, uma confiança, tá? Para quem é de Áries, filhos darão motivo de orgulho, No amor, gestos generosos atrairão boas oportunidades no amor, viu, Áries? Touro, de 21 de abril a 20 de maio. Trabalho e vida doméstica entrarão em sintonia. Uma boa notícia em casa. Uma mudança, uma reforma, um negócio imobiliário trazendo entusiasmo. No amor, pessoas queridas vão celebrar conquistas ao seu lado. Clima quente no romance, viu, Touro? Gêmeos, de 21 de maio a 20 de junho. Boas notícias chegarão por uma mensagem, ou por uma ligação, ou até mesmo num encontro. O dia vai favorecer a criatividade, troca de ideias no trabalho. Você vai apresentar um projeto e até publicar um conteúdo bacana aí nas redes sociais. No amor, você vai brilhar. Se você tá sozinho, tá sozinha, vai espalhar otimismo e com certeza atraindo gente boa pro seu lado, viu, gêmeos? Na sequência tem Câncer, Leão e Virgem.
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0: Olha a hora aí, ó, 8h47, mais um giro de notícias, olha a hora, 8h47. Voltamos às ruas, avenidas e estradas, a Central tomando conta da cidade.
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0: Repórter Leandro Lopes, a partir de agora assumindo aí as informações, né? Do trânsito, da cidade, contando pra gente como é que estão as coisas. Fala, Leandro.
15: 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Decimar. Lentidão ali no Matão, sentido capital pela Anhanguera. O motorista vai reduzindo a velocidade por ali. Mais à frente, tem aquela pequena lentidão em Jundiaí no quilômetro 62. E também na chegada à capital tem trânsito intenso. O motorista reduz a velocidade. Sentido contrário, não tem lentidão. Nem aqui em Campinas, o motorista chega bem ao interior paulista. E o nosso ouvinte que vai embarcar ali pelo aeroporto de Viracopos não tem dificuldades neste momento ali na Santos Dumont. O motorista tem um pouco de lentidão ali em Indaiatuba no quilômetro 50. O motorista reduz a velocidade ali perto do pedágio. Sentido contrário, o motorista tem lentidão na chegada a Campinas ali no Parque Uziel para acessar a Prestes Maia. 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É com você, Decimar.
0: Muito obrigado, Leandro. Aproveitando, já que você trouxe aí a informação do trânsito, né? Gente, tem muitas obras acontecendo na Operação Tapa Buracos. Então, você que vai dirigir ou você que está dirigindo pela cidade, viu? Fique esperto, fique esperta, porque, repito, muitas ruas estão passando, né? Através das equipes lá da prefeitura, pela Operação Tapa Buracos. Então, são 12 equipes que estão trabalhando nesse momento na cidade, em vários pontos da cidade. Então, é bom você ficar esperto, porque geralmente tem amarelinho por perto. Onde tem uma equipe tapando buracos, tem amarelinho. Então, às vezes você vai estacionar no lugar proibido, o amarelinho tá lá olhando. Às vezes você vai atravessar um sinal vermelho, o amarelinho tá lá olhando, né? Então, fique atento, porque hoje 12 equipes estão espalhadas pela cidade. 12 equipes estão espalhadas pela cidade, tá? Para tapar buracos. Consequentemente, onde tem uma dessas equipes, tem amarelinho por perto. Então, fique atento, fique atenta. Cuidado com o estacionamento em fila dupla, eles vão multar. Todos os cuidados, tá? Todos os cuidados. Na Central, agora 8h50. Câncer, Leão e Virgem.
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0: Câncer, de 21 de junho a 22 de julho. Quem é do signo de Câncer terá o dia de sorte nas finanças, nos assuntos de família. Por quê? Porque você vai ter um ganho extra. Um aumento ou um bom negócio que você vai fechar. Isso vai melhorar o orçamento e viabilizar o seu projeto de casa, tá? No amor, o dia vai ser de cuidados, da saúde, do bem-estar seu e da pessoa amada, viu? Cuide da saúde do casal. Leão, de 23 de julho a 22 de agosto. Quem é de Leão, o céu vai anunciar oportunidades, carisma, brilhantismo. Ótimas notícias. Você terá excelente desempenho em reuniões, em divulgação de ideias, ampliando contatos e até aceitando convites. No amor, acredite no potencial que você tem no relacionamento, viu, Leão? E se você sonha com aquela pessoa, pense grande, você vai conquistar. Só não pode ficar esperando, né? Virgem, você que nasceu entre 23 de agosto e 22 de setembro, oi, Virgem, uma proposta financeira poderá chegar de forma discreta por um contato antigo ou um serviço feito com dedicação. Siga sua intuição nas negociações. Em casa, clima acolhedor. No amor, generosidade. Tudo aquilo que você faz com generosidade, você recebe de volta, viu, Virgem? Na sequência tem Libra, Escorpião e Sagitário. Olha a hora aí, ó, 8h52. Olha a hora aí, André Pereira. Ô, André. Olha a hora aí, André. Temperatura agora, André, ó, 22 graus a temperatura agora, 79% de umidade relativa do ar. Haverá chuvas hoje de novo, né? Haverá chuvas hoje de novo, esparsas, mas haverá. Teremos depois do almoço

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11: Olha a hora aí, gente, não perca a hora, não perca o compromisso. Agora são 8 da manhã, mais 55 minutos, 8h55. Bom dia para você de Libra, de 23 de setembro a 22 de outubro. Conversas estimulantes marcarão o dia. Seu brilho pessoal, Libra, vai atrair e vai atrair apoios importantes, viu? Nesse mês de aniversário, um sonho vai começar a ganhar forma. Sabe por quê? Porque você vai receber ajuda de pessoas influentes. Verdade. E tem mais. Tem mais. Você vai falar dos seus planos para a pessoa certa. E assim, de repente, vai até receber apoio. No amor, uma situação indefinida vai caminhar para um desfecho feliz. Olha que coisa boa para quem é de Libra. Escorpião, minha colega, meu colega, de 23 de outubro a 21 de novembro. Quem é de Escorpião vai ter um reconhecimento profissional e vai chegar, inclusive com melhores ganhos. Negocie valores com segurança e planeje bem suas despesas. Ah, uma questão de casa ou de família que estava meio travado. Essa questão que estava travada vai voltar a andar. Preserve sua privacidade contando com a proteção de alguém influente, tá? Prepare o terreno em silêncio para trazer melhores resultados. No amor, o casal vai ter conquistas e vitórias, Escorpião. Sagitário, de 22 de novembro a 21 de dezembro. Quem é de Sagitário vai ter otimismo, empatia, vai ter sorte. Vai estar tudo junto hoje. Um plano de viagem, de um estudo, de um projeto até fora do país, ganhando um impulso, tá? Amigos vão abrir portas, trazendo convites animadores. No amor, hora de você ter uma aventura gostosa, viu, Sagitário? Por que não? Na sequência tem Capricórnio, Aquário e Peixes. Olha a hora, olha a hora, 8 da manhã, mais 57 minutos. Eu tô recebendo aqui, gente, a capa dos principais jornais do Brasil. A capa do jornal Folha de São Paulo: Senado aprova fim da escala 6x1 em vitória de Lula a 11 dias da eleição. Estadão: Senado aprova emenda à Constituição que extingue jornada de trabalho 6x1. O Globo: Congresso aprova fim da escala 6x1 e reduz jornada de trabalho. Estado de Minas: fim da escala 6x1 passa em definitivo no Senado. Jornal O Tempo: Senado aprova fim da escala 6x1 com votos de governo e oposição. Jornal Zero Hora de

0: Porto Alegre. Por 75 votos a 1, Senado põe fim à escala 6-1. PEC vai para promulgação. Correio Brasiliense. Senado aprova a redução da jornada de trabalho e acaba com escala 6-1. Diário do Nordeste, fim da escala 6-1, é aprovada no Senado em vitória de Lula. Folha do Nordeste, governadora Raquel diz: nosso propósito vai ser sempre cuidar de Pernambuco. Jornal do Comércio, Senado aprova fim da escala 6-1 em vitória de Lula. Jornal à Tarde da Bahia, 114 anos. Jornal à Tarde, vivo e forte. Patrimônio do povo da Bahia, honra a tradição com inovação. O André, o Jornal à Tarde está fazendo hoje 114 anos. Parabéns, ó, a todos que fazem esse jornal maravilhoso, Jornal à Tarde lá da Bahia, hoje 114 anos de história do Jornal à Tarde da Bahia. Jornal O Povo do Ceará. Só um votou contra. Fim da escala 6-1 é aprovado no Brasil. Essas são as manchetes dos principais jornais do país.
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0: E agora as previsões para Capricórnio, Aquário e Peixes. Capricórnio, de 22 de dezembro a 20 de janeiro. Quem é de Capricórnio vai ter uma fase positiva na carreira, com mais visibilidade, com mais chances para um passo poderoso. O dia vai começar devagar. Você vai mergulhar nos sentimentos e avaliar os sonhos e se fortalecer internamente antes de avançar no trabalho, tá? No amor, um negócio imobiliário vai mexer com o casal. Pode ser a troca de uma casa, pode ser uma mudança, pode ser a compra de um apartamento, enfim. Aquário, de 21 de janeiro a 19 de fevereiro. O dia para Aquário trará mais harmonia no local de trabalho, harmonia com o patrão, com patroa, com o chefe. Chance de brilhar no trabalho, viu? Grande momento para alargar horizontes e iniciar até uma parceria nova, aumentar o seu poder de influência. No amor, as amizades mais firmes poderão te apresentar alguém que vai fazer sucesso no futuro ao seu lado, viu? Peixes, de 20 de fevereiro a 20 de março. Bom dia, meu amigo de Peixes. Oi, minha linda. O dia vai trazer possibilidade de crescimento profissional e financeiro. Você vai poder, inclusive, iniciar um novo trabalho ou fechar negócio, é? Vai poder fechar negócio, aumentando a visibilidade e o prestígio na empresa ou no seu local de trabalho. Cuide da sua reputação. Visualize onde quer chegar. Aliás, uma oportunidade inesperada vai trazer mudanças positivas, tá? Você tem poder, você vai brilhar. No amor, a sua popularidade está em alta, viu? Amanhã tem mais previsões para o seu signo, mais previsões para o seu astral.
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0: Enquete do dia. Hoje é o dia do professor. Hoje é o dia do professor. E eu tô perguntando pros ouvintes, para os ouvintes da Rádio Central, né? A respeito dessa data, a respeito desse dia. Qual foi sua primeira professora, hein?
2: Enquete do dia.
0: Qual foi sua primeira professora, hein? Conta pra mim. Qual professor marcou a sua vida? Conta pra mim. Qual foi o professor, qual foi a professora que marcou a sua vida? Manda mensagem pra mim, ó. Meu número 971483497. Olha a hora, gente, olha a hora, não perca a hora não, não perca a hora não. Olha a hora, 9:03, 9:03. 22 graus, a temperatura média em Campinas, umidade relativa do ar de 78%, não é? Vamos chegar daqui a pouco, depois do almoço, aos 27 graus, possibilidades de chuvas, viu? É, teremos chuvas. O alerta laranja tá ligado da Defesa Civil aqui do estado de São Paulo, alertando para possibilidades até de pancadas de chuvas, né? 93.

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7: Olha a hora aí, gente, não perca a hora não, 9h mais 5 minutos, 9h05 para quem tá em casa, 9h05 para quem tá no trabalho, né? Muito obrigado pela audiência, viu? Muito obrigado a você que se liga aqui na Rádio Central e manda mensagens. Hoje é dia do professor. Viva todos os professores desse Brasil. Quem foi sua primeira professora, seu primeiro professor? Quem foi sua primeira professora? Me conta. E mais, além disso, eu quero saber, né? Qual foi a professora, qual foi o professor que marcou sua vida, hein? Mande a mensagem para mim. Meu número 971-483-497. Muito bom dia. Que prazer poder receber a sua mensagem aqui na Rádio Central.
8: Olá, muito bom dia, meu amigo Decimar, bom dia a você, bom dia a todos os seus ouvintes. Jair Armi tá chegando para desejar um excelente dia abençoado a você, toda a equipe da Rádio Central e a todos os professores e você que é o nosso grande, nosso mestre, nosso professor também. Abraço, bom dia.
7: Grande Jair da Marmita. Comunicador, claro que é comunicador e dos bons, né? O Jair da Marmita, comunicador e dos bons. Grande abraço para você, muito obrigado, meu irmão. Muito obrigado pela sua audiência, muito obrigado por acompanhar o programa, tá? Bom dia.
9: Bom dia, Simar. Bom dia, amigo Central. Minha primeira professora foi Dona Maria Luiz.
7: Maria Luísa.
9: Uma pessoa maravilhosa.
7: Sim.
9: Eu me lembro quando ela trazia uma lancheirinha de lanche para mim.
7: Olha!
9: Porque todos tinham lanche para levar e como minha família era muito grande, de muitos irmãos,
7: uhum,
9: a gente não levava lanche. Então ela me segurava na sala de aula.
7: Sei.
9: Para comer o lanchinho ali escondida, para não me constranger no meio dos outros.
7: Olha só!
9: Que saudades! E essas professoras ensinavam de verdade, né? Me lembro que tinha educação religiosa, tinha também o dia da boa ação, por isso nos tornamos jovens maravilhosos, respeitadores, educados, né?
7: É verdade.
9: Porque o nosso professor era mais do que professor, ele somava com a família e ajudava até a educar. Tenho saudades desse mar.
7: Que história linda. Ô, Cidinha, que história maravilhosa, né? Que história linda, linda, linda. Coisa, nossa, fiquei emocionado agora com essa sua professora, viu? Que levava o lanche pra Cidinha. Porque a Cidinha tinha muitos irmãos, né? E não dava pra todos, né? E aí o que é que acontecia? A professora dela dividiu o lanche com a Cidinha. Que história linda, maravilhosa, menina. Me emocionei agora. Bom dia.
10: Oi, Decimar, bom dia, tudo bem?
7: Oi.
10: Decimar, tô ouvindo você manejar os professores, né?
7: Isso.
10: Eu tenho uma história boa pra contar.
7: É.
10: Ai, Decimar, é uma coisa que eu sinto muita falta, saudade, quando a gente estudava.
7: Sim.
10: Que época boa. O que marcou pra mim foi o meu professor de geografia. Eu gostava de sentar no fundão, mas eu não fazia bagunça, mas eu queria ficar no meio da bagunça, sabe? Aluno sempre foi aluno, sempre tem uns bagunceiros, né?
7: É verdade.
10: E eu, Não fazia bagunça, mas eu gostava de ficar no meio deles.
11: Entendi, entendi.
10: Então eu ficava sentada no fundo com eles. Só que daí eu gostava muito de conversar, né? Maritaca, né? Aí o que o professor fazia? Esse professor, ele dava, levantava os olhos assim pra cima, dava uma olhadinha e falava, Tereza, aqui na minha frente. Aí eu colocava bem na frente dele, principalmente dia de prova. Porque ele pegava eu passando colinha pros outros alunos. Ele falava, Tereza, aqui na minha frente. Ai, eu sinto muita saudade mesmo desse Mar.
11: Não é?
10: E hoje, os alunos não respeitam os professores, né, desse Mar?
11: Não, não.
10: Na minha época, na sua, era totalmente diferente.
11: Totalmente.
10: O professor era a autoridade máxima na sala de aula.
11: Uhum.
10: Hoje não respeita, infelizmente. É triste essa realidade, né, desse Mar?
11: É, hoje não é
10: bom
11: a mesma
10: dia
11: coisa,
10: pra você,
11: não.
10: Tá?
11: Obrigado, obrigado. E que história bacana também, né? Eu não era bagunceira, não, eu ficava na bagunça, né? Não era bagunceira não, mas passava colinha, né? Ah, peraí, Tereza. Um abraço pra você, viu, menina? Na minha época era assim, né? Professor, primeiro que as classes eram um silêncio danado, todo mundo estudando, né? Os professores eram extremamente respeitados, né? Que saudade, né? Eu já falei aqui, todos os meus professores, todas as minhas professoras foram importantes, todos, todas. Mas duas foram muito especiais para mim. Dirce Isabel da Silva, querida Bel, ela foi quem me ensinou a ler e escrever. Tá no meu coração, né? Tá no meu coração. Ela me ensinou a ler e escrever. E Maria Eulina Simões Vieira, foi ela quem me fez gostar, quem me ensinou a gostar de ler e escrever. Uma professora maravilhosa de literatura, uma professora maravilhosa de português. Bom dia.
12: Bom dia, Dicimar. Tudo bem com o senhor, com a sua família? Tudo bem com a turma da rádio? Deus abençoe vocês todos. Que esteja sempre na frente de vocês todos, te protegendo. Dicimar, peço oração pela minha família. Peço oração pelos lindos, Cristiane, Kimbri, Gabriel e o ex. Peço oração pelo Marco, Adriana, Yara, Lucas, o Igor e a Bia. E a Dona Maria e Sebastião.
11: Uhum.
12: Peço oração pelo Márcio, Mara, Lara, Ana Laura, a Bruna e o Vitor. Peço oração para mim, me chamo Rosa, moro no Portal do Medeiros. Você, Mar, tudo de bom pro senhor. Leva tudo na desatadora do... Ah, é outra coisa, agora tem o Bentinho, que é o meu bisnetinho.
11: Aí, ó.
12: Põe ele também na oração. Leva tudo na desatadora dos nós.
11: Levo sim.
12: E um bom dia pro senhor.
11: Bom,
12: o senhor
11: dia.
12: É um bom amigo.
11: Ô, querida.
12: A Rádio Central eu curto você desde as 5 horas da manhã.
11: Obrigado.
12: Tudo de bom, você, Mar.
11: Obrigado,
12: fica com Deus.
11: Obrigado, obrigado, obrigado. Tudo de bom pra você. Que Deus possa abençoar a sua vida, que Deus possa abençoar você demais e a todos aí da sua casa, né? No dia do professor.
13: Bom dia, Temar.
11: Bom dia, Águida.
13: Hoje o parabéns vai pro meu filho hoje, Alessandro Novaro.
11: É?
13: E bom nome dele na oração e toda a família.
11: Põe parabéns aí, André Pereira, hoje é aniversário do filho da Águida.
14: Parabéns.
11: Saúde e felicidade pra ele, né? Olha só, ele faz aniversário no dia do professor. Ele faz aniversário no dia do professor. Que coisa linda, né? Que Deus o abençoe muito, né? Bom dia.
15: Bom dia, Decimar. Bom dia. Aqui é a Maria do Carmo, querida de 5.
11: Minha querida, minha querida.
15: Então, a minha primeira professora foi Magali.
11: Magali?
15: Professora Magali.
11: Me conta dela, me conta.
15: Então, a gente começou a estudar antigamente, na minha época, era cartilha.
11: Cartilha, sim.
15: Primeiro passava pela carta da ABC, a gente cobria as letras, né? Aquele caderno de caligrafia, demais. E pra mim foi a professora que me marcou, que ficou marcada pra mim por ser a primeira professora. Muito boazinha.
11: Tá.
15: Professora excelente. Graças a Deus. Eu creio que ela não está mais aqui, né? Pode ser que ela não esteja mais aqui.
11: Pode ser.
15: Mas assim, mas foi uma professora.
11: Foi para você muito importante. Olha só a Maria do Carmo contando, né? Como foi importante essa professora na vida dela, né? Deu uma queda aqui na transmissão. Mas eu acho que eu consigo retomar.
15: Eu creio que ela não está mais aqui, né?
11: É.
15: Pode ser que ela não esteja mais aqui.
11: Pode ser, pode ser.
15: Mas assim, mas foi uma professora assim, que me marcou muito. Professora Magali, eu quero parabenizar todos os professores do Brasil.
11: Todos eles.
15: Que sem eles a gente não seria nada.
11: Não é verdade?
15: E a respeito dessa pessoa que falou a respeito dos médicos, essa ignorância, Deus, nosso Jesus Cristo, sua ciência, o médico, ser médico e ter. A gente tem a cura, a gente tem a fé em Deus, nosso Jesus Cristo, em todos os santos, Nossa Senhora, mas também ter respeito pelos médicos e acreditar. Eu, graças a Deus, estou curada do câncer.
11: Aí, ó, tá vendo?
15: Fiz uma cirurgia de mama no ano 2000.
11: 2000?
15: E tô curada. Se eu fosse pelas irmãs da igreja na época, eu já tava, não tinha mais nem osso.
11: Pois é, menino.
15: Porém, não, já tô vendo que você não precisa operar.
11: Não.
15: Precisa operar.
11: É só ter
15: eu
11: fé.
15: Eu acreditei em Deus, no Senhor Jesus Cristo, botei nas mãos dele e nas mãos dos médicos.
11: Perfeito.
15: Graças a Deus fiquei curada. Graças a Deus. Só tenho que agradecer.
11: É isso aí,
15: menina. Um abraço,
11: menina.
15: Desse malete.
11: Outro.
15: Tudo de bom pro senhor também, pro senhor também tá curado, graças a Deus.
11: Graças a Deus.
15: Isso é muito bom. A gente fica muito feliz com a sua cura também.
11: Amém.
15: Jesus Cristo lhe abençoe, abençoe o Edmo, o André e todo da Rádio Central. Um abraço.
11: Obrigado, menina, um beijo pra você, viu? Um beijo. Quem foi sua primeira professora? Quem foi? Qual foi o professor ou qual foi a professora que marcou a sua vida? Você conta pra mim? Manda mensagem aqui no meu WhatsApp 971-483-497. Decimar, repete o seu WhatsApp, eu quero falar da minha primeira professora. Eu quero homenagear o professor que marcou minha vida. Manda mensagem aqui no 971-483-497.
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11: Você que é ouvinte da Rádio Central, sabe que a gente entrevista os médicos aqui, não é? Quase todo dia eu entrevisto um médico. E todos eles são unânimes em dizer: tem. Presta atenção. Todo médico que eu entrevisto diz: tem que tomar magnésio, tem que tomar magnésio, tem que tomar magnésio. Impressionante, todos eles falam da importância do magnésio. Médicos, médicas, né? Pessoal que trabalha com idosos, todos eles falam. Quem passa dos 40, dos 50 anos, tem que repor o magnésio, porque a partir de 40, 50 anos, passa a ter dificuldade de absorver o magnésio no alimento. Então tem que tomar, tem que repor. Todas as pessoas que têm problema de intestino tem que tomar magnésio. Tem que tomar. Todas as pessoas que tomam antibiótico tem que tomar magnésio. Toda pessoa que toma diurético, tem que tomar magnésio. Porque o diurético acaba com o magnésio do corpo. Acaba, tá? Quem toma antibiótico, acaba com o magnésio do corpo, viu? Quem toma omeprazol, prazol, tem que tomar magnésio, porque o omeprazol, prazol, acaba com o magnésio do corpo. 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
7: 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Olha a hora, gente, não perca a hora não, agora 9:23. 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Voltamos às ruas, avenidas,
11: Estradas.
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19: 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Decimar, o nosso ouvinte que segue pela Orozimbo Maia tem trânsito intenso da chegada ao Taquaral. O motorista reduz a velocidade por ali até o acesso à Norte Sul. Sentido contrário, tem alguns pontos de lentidão ali entre a Avenida Brasil, que se intensifica bastante, tá? Porque tem canteiro de obras ali a todo vapor, ali na Avenida Brasil até a frente da Maternidade, até a chegada a Senador. O motorista reduz a velocidade por ali. 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É com você, Decimar.
11: Vamos agora à redação da Rádio Central. Olha a hora, 9:24, 9:24. Temperatura agora de 23 graus na região metropolitana de Campinas, a média, não é? 23 graus. Umidade relativa do ar de 76%. Chove em alguns pontos, já está chuviscando e tal. Tempo fechado, 27 graus chegaremos depois do almoço, ou seja, tempo abafado em Campinas. Mais informações da redação, mais informações da Rádio Central com o Gabriel Ribeiro.
20: Neste domingo, dia 18 de outubro, a Estação Cultura vai virar uma verdadeira pista de dança com o primeiro encontro de flashback music da cidade. O evento vai reunir mais de 60 grupos de danças de várias regiões do estado. Vai ter praça de alimentação, feira de expositores e até espaço kids para a criançada. A festa começa às 2 da tarde e vai até às 9 da noite. Quem comanda o projeto é o casal Edenilson e Kelly, que já realizou mais de 20 edições do projeto Vem Dançar por toda a cidade. Inclusive, a iniciativa acabou de ser premiada na Assembleia Legislativa de São Paulo. A entrada é de graça, mas a organização pede 1 quilo de alimento não perecível para ajudar quem mais precisa. Anote aí, primeiro encontro de flashback e black music, neste domingo, a partir das 2 da tarde, na Estação Cultura. Classificação livre. O apoio é da Secretaria de Cultura e Turismo de Campinas. Dica boa, compartilhada. Chame os amigos e relembre os passinhos que marcaram época. Da redação, Gabriel Ribeiro.
11: Polícia prende 15 bandidos na região.
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11: 15 bandidos presos aqui entre Campinas e Sorocaba. Principalmente em Sorocaba, reportagem especial da Central.
22: A Polícia Civil de São Paulo prendeu 15 suspeitos durante a Operação Disciplina, deflagrada contra uma organização criminosa que atuava na distribuição e venda de drogas na região de Sorocaba. A ação cumpriu 22 mandados de busca e apreensão em 4 municípios: Sorocaba, Capela do Alto, Iperó e Araçoiaba da Serra. Participaram da operação 92 policiais civis e 31 viaturas, sob coordenação da 2ª Divisão de Investigações sobre Entorpecentes do DEIC Sorocaba, vinculada ao DENTER-7. Com as novas prisões, o total de detidos ao longo da investigação chegou a 21. O caso começou em dezembro do ano passado, quando um homem de 35 anos foi preso em flagrante por tráfico, com a apreensão de 3,2 quilos de maconha e cocaína. A partir daí, a polícia identificou uma caminhonete usada para transportar drogas na região. O motorista do veículo fugiu, mas acabou capturado no município de Alumínio, com maconha e dinheiro em espécie. Ele indicou aos policiais um imóvel no Jardim Guarujá, em Sorocaba, onde mais cocaína foi encontrada, o que deu início às investigações que resultaram na operação. Segundo a Polícia Civil, a ação enfraquece de forma significativa a atuação da organização criminosa na região e representa um avanço importante no combate ao tráfico de drogas em Sorocaba e cidades vizinhas. Gustavo Vinhati para a agência SP.
11: Muito obrigado ao repórter Gustavo Vinhati. Muito obrigado ao repórter Gustavo Vinhati pela informação aí, ó. Bandidos da cadeia, hein? Que beleza, que trabalho lindo, hein? E atenção, você tem dinheiro para receber? Pagamento do PIS/PASEP. Abono salarial. pagamento do PIS/PASEP, abono salarial a partir de hoje.
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11: Pagamento do PIS/PASEP, abono salarial, a partir de hoje tem dinheiro para você receber, hein? Olha, o governo federal pagando o abono salarial, hein? Governo federal pagando aí o PIS/PASEP. Ô José Carlos Andrade, como é que é esse pagamento?
2: O pagamento do lote complementar do abono salarial começa nesta quinta-feira, 15 de outubro. São 1.030.899 trabalhadores contemplados após revisão de informações sobre remuneração, meses trabalhados e critérios de acesso ao benefício. Do total, 704.398 trabalhadores da iniciativa privada recebem o PIS pela Caixa Econômica Federal. Outros 326.501 servidores públicos recebem o PASEP pelo Banco do Brasil. O valor depende da quantidade de meses trabalhados em 2024. Para consultar o valor e o banco responsável pelo pagamento, o trabalhador pode acessar o aplicativo Carteira de Trabalho Digital ou o portal gov.br. Tem direito ao benefício quem está cadastrado no PIS/PASEP há pelo menos 5 anos, recebeu remuneração média mensal de R$ 2.766 em 2024, trabalhou pelo menos 30 dias no ano e teve os dados informados corretamente pelo empregador. Para saber mais, acesse gov.br/trabalho-e-emprego. Com redação de Diego Freitas, da agência Rádio Gov em Brasília, José Carlos Andrade.
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11: Todos nós precisamos tomar o ômega. Não tem como escapar. Não tem como escapar. Vamos lá, ó. Quem tem triglicérides alto tem que tomar ômega. É falta de ômega no organismo. Sabia disso? É. O uso do ômega é para reduzir o triglicérides. E assim proteger o coração de infarto, proteger o cérebro de derrame, de AVC, né? Quem tem problema no coração tem que tomar ômega. Quem teve infarto tem que tomar ômega. Quem teve derrame tem que tomar ômega. Mulher que está amamentando, também. Mulher que está grávida, por que que a mulher que está grávida tem que tomar ômega? Que é para o desenvolvimento do feto, para o desenvolvimento do bebê. Por que que a mulher que está amamentando tem que tomar ômega? Para o desenvolvimento do cérebro do bebê. Ela está ali amamentando, passando ômega para o bebê ter um cérebro desenvolvido. Viu? Você consegue comer 1 quilo de peixe por dia, todo dia? 1 quilo não, 2 quilos. Você consegue comer? Não dá, né? Então tem que tomar ômega. Por que que toda pessoa de 40, 50 para cima, 70, 80, tem que tomar ômega? Porque a pessoa que passa dos 40, 50, 60 anos, precisa de ômega por causa do esquecimento, para não ter esquecimento, para não ter esquecimento, mas principalmente memória ruim. Memória ruim. E até mesmo quem tem Alzheimer, quem tem algum tipo de demência e tem uma doença que é terrível e é por falta de ômega. Quem toma o ômega melhora muito. Sabe como é que é o nome dessa doença? Depressão. Depressão. Por isso que tem que tomar ômega, gente. Não é, Everton? 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
11: Participação dos nossos ouvintes no dia do professor. Conta pra mim na enquete do dia, eu tô perguntando: qual foi a sua primeira professora? É? Fala pra mim dela. Qual professor ou qual professora marcou a sua vida? Conta pra mim. Alô, muito bom dia.
0: Bom dia, Decimar, bom dia, bom, bom dia. Deus abençoe a vida, saúde, trabalho e família. Bom dia, André, Deus abençoe a vida, saúde, trabalho e família.
11: Amém.
0: Deus abençoe a linda mulher do Estiver, Rony Viana, Cleite, jura, jura. É verdade, eu digo, professor, parabéns para todos os professores, parabéns para minha filha Michelle, que é professora também, Deus abençoe.
11: Que legal.
0: Todos os professores, com vida e saúde, cada vez mais sabedoria. Bom dia, bom dia. Fica com Deus. Um cheiro, menino lindo.
11: Um cheiro, menina linda. Obrigado, querida. Que Deus te abençoe, viu? Bom dia.
4: Bom dia, Dulcimar Leite. É a professora de Pilela do Jardim Santana.
11: Oi, José.
4: Bom dia.
11: Bom dia.
4: Uma boa quinta-feira abençoada para nós. Coloca todo o nome na oração, principalmente do meu marido João Vilela,
11: uhum,
4: que deu um probleminha na vista dele. E ele vai passar com a médica oncológica, mas é uma coisinha simples,
11: ótimo.
4: Beijo, fica com Deus. Nossa Senhora vai passar na frente de tudo.
11: Sim, sim.
4: Como ela está passando.
11: Já passou na frente, pode ter certeza disso, viu, Josete? Que Deus abençoe o seu marido, né? Muita saúde para ele, né? Muita saúde para ele. Bom dia.
5: Bom dia, Josimar. Bom dia para todos vocês da rádio.
11: Bom dia, menina.
5: Eu quero homenagear o professor. A minha sobrinha que é professora, minha filha que é professora e todos os professores. Que é difícil ser professor hoje, né?
11: É
5: muita violência, mas Nossa Senhora Aparecida aguarda todos os professores.
11: Uhum.
5: Que Deus abençoe todos eles. E os alunos também, que respeitar os professores.
11: Uhum.
5: Tudo de bom pra vocês da rádio. E todo professor do nosso Brasil, que abençoa todos eles.
11: Amém, nós todos, que Deus abençoe a todos os professores desse país, né? A nossa homenagem é a homenagem da Terezinha, né? Ô, Terezinha, Deus abençoe você, né? E nós estamos aqui homenageando os professores, né? Nós estamos homenageando os professores, né? Ô, gente, olha só, deixa eu abrir aqui um espaço. Deixa eu conversar com uma pessoa muito querida, né? Agora são 9 da manhã mais 40 minutos. Eu estou recebendo aqui o nosso secretário de Estado da Educação, secretário que toma conta, secretário executivo do Estado da Educação, o meu querido amigo Vinícius Neiva. Secretário Vinícius Neiva, que dia importante para todos nós. O dia 15 de outubro, dia dos professores. E nós estamos hoje aqui o programa inteiro dedicado aos professores. Parabéns ao senhor que é professor também, a todos os professores. Muito bom dia, secretário Vinícius Neiva.
6: Bom dia, Decimar, bom dia a todos os ouvintes. Prazer muito grande estar nessa data, celebrando, né, o dia dos professores. São, assim, muito queridos, diria que são heróis que a gente tem aqui na nossa sociedade, viu, Decimar?
11: Muito bem. E eu queria que o senhor falasse um pouquinho sobre as ações da Secretaria de Estado de Educação, justamente para os professores, a valorização desses professores, vamos dizer assim, eles que estão cada vez mais recebendo cursos, a aprimoração que é continuada, né, secretário Vinícius?
6: Sim, é assim, Decimar. Eu acho que esse ano a gente teve uma novidade, né, que a gente separou e criou um evento que era o professor nota 10 e professor nota 1000, viu, Decimar? Além de todas as ações que o governo do estado fez, reajustando salário dos professores, criando um bônus que é o 14º, 15º salário, a gente trouxe também um programa de saúde mental, mas esse ano a grande novidade foi o professor nota 10 e o professor nota 1000. Então a gente selecionou os professores que mais se destacaram no ano passado, mandou uma cartinha para eles, para a família, agradecendo toda essa dedicação, todo esse esforço, e fez um grande evento para 1000 professores aqui na Sala São Paulo, para poder mostrar esse gesto de gratidão por toda essa dedicação, por todo esse zelo, esse cuidado que ele tem, que eles, os nossos professores têm com os nossos estudantes. Por toda essa dedicação, por todo esse.
11: Isso é muito importante. E, secretário, eu queria que o senhor falasse para a gente também, né? Nós tivemos aí a reeleição do governador aqui do estado de São Paulo em primeiro turno, né? E ele venceu assim com muita propriedade e tal. Então isso dá para as secretarias agora, né? Digamos assim, um novo fôlego, vem aí o prosseguimento do trabalho que vocês estão fazendo na Secretaria de Educação, não é verdade, secretário Vinícius Neiva?
6: É verdade, verdade, Decimar. A gente já fez até inclusive uma conversa já com o governador. Acho que isso é resultado de todo um trabalho de 4 anos de avanços que a gente teve na educação do estado. Então a ideia é a gente ter uma continuidade, aperfeiçoar alguns processos, trazer ideias novas, como por exemplo um pacto pela matemática, para que a gente melhore a matemática, mas assim a nossa intenção de continuidade, de aperfeiçoamento das coisas que precisam ser ajustadas para que a educação de São Paulo siga avançando, né? Então a gente está bem satisfeito com esse resultado do governador. Acho que a população reconheceu todas essas entregas que tiveram em várias áreas, inclusive na educação, e a gente está muito feliz, muito satisfeito de poder ter tido essa, recebido essa oportunidade dos paulistas de poder continuar a fazer esse trabalho que nos orgulha bastante.
11: Vinícius Mendonça Neiva, secretário executivo da Educação do Estado de São Paulo, parabéns a todos os professores. São aproximadamente quantos professores só na rede estadual, Vinícius?
6: São 250 mil professores, 178 mil dentro de sala de aula.
11: Que maravilha. Transmita, evidentemente, o nosso abraço, a nossa homenagem a todos eles que fazem a diferença na sociedade. Viu, Vinícius Neiva? Muito obrigado pela presença e por essa homenagem a todos os professores do Brasil.
6: Eu que agradeço, Osmar. Queria deixar um grande abraço a todos os nossos professores aqui do estado de São Paulo e do Brasil como um todo.
11: Um abraço, Vinícius, muito obrigado.
6: Um abraço.
11: Tchau, tchau. Viva, viva todos os professores desse país, homenagem aqui da Rádio Central. Conversamos aqui com o secretário de Estado da Educação, né? O secretário executivo de Estado da Educação, o Vinícius Neiva. Estamos hoje homenageando os professores do Brasil. 9:44.

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8: Olha a hora, gente, não perca a hora não, não perca o compromisso não, gente. 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
8: 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Olha a hora, 9h53. Hoje estamos homenageando os professores. Bom, conversamos com o secretário de Estado, o Vinícius Leiva, secretário executivo de Estado da Educação, Vinícius Leiva. Agora vamos conversar com a nossa secretária de Campinas, Patrícia Adolf Lutz. Ela participa aqui com a gente. É uma grande.

0: Na cidade de Campinas, né? Quantos professores há sob seu comando, secretária?
1: Aqui na rede municipal de Campinas, que a gente conta com mais de 60 mil alunos, em torno de 62 mil alunos, entre educação infantil e ensino fundamental, contando com 266 unidades, nós temos cerca de quase 3 mil professores, 2.700 professores integrando a nossa rede aí diariamente, transformando vidas.
0: Que maravilha, que maravilha. Hoje, inclusive, viu, secretário, nós estamos aqui com a enquete do dia. Seguinte, qual foi sua primeira professora e qual professor marcou a sua vida? Me desculpe partir assim para o lado pessoal, mas a senhora também vai participar, secretária Patrícia Adolfo Lutz. Conta pra gente quem foi sua primeira professora e qual professora marcou a sua vida.
1: Ô, Decimar, que pergunta gostosa, que delícia lembrar. Eu lembro da professora que me alfabetizou, a tia Cleide, né? Ela não tá mais aqui nesta vida, tia Cleide já faleceu, mas ela foi uma das, junto com a tia Arlete. Eu sou nascida em Bariri, é uma cidade que fica aí bem no centro do estado de São Paulo, no centro-oeste paulista, e lá na Escola Estadual Efigênia Cardoso Machado Fortunato, eu tenho essas professoras de referência. E esse final de semana que foi feriado, eu estive lá, né? Que fui visitar a minha mãe, porque minha mãe ainda mora em Bariri, e encontrei a minha professora de português, a professora Salete Rossi. Mas eu tive uma emoção tão grande desse mar de encontrar essa professora que eu me lembro, ela deu aula para mim, antigamente chamava quinta série, sexta série. Eu lembro dela, da voz dela falando dos verbos, da interpretação de texto. Então, como é gostoso a gente poder lembrar de pessoas que foram referências para mim hoje enquanto profissional e de pessoas que transformaram também minha vida por meio da educação. Então eu agradeço de você ter feito essa pergunta e ter me acionado aqui na minha memória algo tão gostoso, tão afetivo nesse dia 15 de outubro. Obrigada.
0: Imagina, é aquilo, é emoção. E os nossos ouvintes estão participando aqui emocionados, né? Lembrando da professora lá no interior da Bahia, como eu me lembrei, né? Eu estudei na fazenda, numa escola de fazenda lá em Minas Gerais. Então, me lembro até hoje da Dirce Isabel da Silva Bel, que me ensinou a ler e escrever, e da Maria Olina, que era minha professora de português e também de. Que me fez gostar de ler e escrever. Daí veio a minha profissão também, né? Que eu acabei fazendo comunicação social, justamente por causa dessas duas grandes mulheres, duas grandes professoras. Secretária, eu queria saber da Patrícia Adolfo Lutz sobre aqui em Campinas. Né? A valorização a esses profissionais, a gente sabe que o orçamento, apesar de ser muito grande, porque ele é obrigatório, mas por outro lado é bem apertado. Mas conta pra gente o que a secretária pode falar sobre o aperfeiçoamento desses professores e a valorização deles, secretária.
1: Aldecimar, é uma pergunta muito importante essa sua, porque evidentemente que valorização de qualquer profissão, ela começa, é verdade, precisa ser uma valorização salarial, mas eu penso que a valorização ela é muito mais ampla do que apenas o salário, né? O salário é importante, a gente não pode nem ser hipócrita de falar, não, todo mundo precisa ser retribuído de forma pecuniária com o seu trabalho. Mas a valorização, ela vai no ambiente de trabalho, na formação continuada que a gente oferece ao professor. Então, nesse sentido, a Secretaria Municipal de Educação tem investido muito em olhar para clima escolar, para ter um ambiente saudável. Acho que depois da pandemia a gente tem olhado com muito mais atenção à saúde mental. Então, ter um ambiente acolhedor, um ambiente adequado, um ambiente saudável para os nossos profissionais é uma prioridade para a nossa secretaria, além também de estar oferecendo esta formação para que esse profissional consiga se desenvolver dentro da sua função e avançar cada vez mais aí com os nossos alunos na aprendizagem, que é o escopo, que é a finalidade principal aí da educação, é transformar vidas por meio da educação. Então, Secretaria Municipal de Educação de Campinas tem esse compromisso muito firme, muito assertivo e com muita disposição, e a gente está olhando para todo esse cenário, olhando a valorização de um sentido amplo, dando condições gerais para que esse profissional esteja nas nossas escolas de maneira aí adequada e que satisfaça todo esse contexto educacional.

0: Nacional. Patrícia Adolf Lutz, pedagoga, matemática, advogada. Meu Deus, estudou, que é uma barbaridade. E continua estudando, é bom demais. Muitíssimo obrigado. E professora. Né?
1: Professora.
0: E em países desenvolvidos, né, os professores são os agentes mais importantes da sociedade. Eu cito como exemplo o Japão, né, onde um professor chega, todos fazem reverência. Né, e são muito bem tratados, e são queridos, né? Eu estou citando como exemplo isso, e nos países também da Europa, enfim, aqui no Brasil, se Deus quiser, cada vez mais os professores serão respeitados. Eu os respeito muito, a nossa população também respeita bastante, e isso tem cada vez mais de ser, o professor tem que ser cada vez mais valorizado. Hoje, o nosso programa é para homenagear os professores. E em breve, eu gostaria de tê-la aqui, tomando um café Moraes, nos estúdios aqui da Rádio Central, conversando com a nossa população, com a população dos bairros aqui da cidade. Venha, por favor, em breve vou combinar aí com a sua assessoria para a senhora vir tomar um café Moraes aqui nos estúdios da Rádio Central com a gente, para conversar de forma descontraída, mas trazer mais informações para os alunos todos, para os pais, para os avós, para os responsáveis dos alunos. Secretária Patrícia Adolf Lutz, muitíssimo obrigado e feliz dia do professor.
1: Obrigada, Decimar, vai ser uma satisfação imensa, eu agradeço a oportunidade e certamente estarei aí sim, porque é um canal importante de comunicação com a nossa população, então estou à sua disposição total. Obrigada,
0: e por favor,
1: um grande beijo a todos, feliz dia dos professores.
0: Transmita em nome da Rádio Central um abraço a todos os professores, todas as professoras e todos aí da sua secretaria, tá bom? Um abraço.
1: Muito obrigada, abraço.
0: Viva todos os professores desse Brasil, homenagem da Rádio Central. 10:01

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12: Ô Beto Quinalha, olha a hora, 10:04. Enquete do dia. Quem foi a sua primeira professora? E qual foi a professora ou professor que marcou a sua vida? Beto Quinalha, diretor de esportes da Rádio Central. Bom dia.
13: Opa, bom dia, Decimar, bom dia, Andrezinho, bom dia, galera toda curtindo o show da manhã. Parabéns por todos os resultados, parabéns, né? Por fazer a alegria das nossas manhãs, né?
12: Obrigado.
13: Com muita informação, sabe? É um programa cheio de... É uma revista, né?
12: É uma revista.
13: É uma revista.
12: É um termo, gostei.
13: É uma revista, é uma revista que eu acompanho desde as primeiras horas, a hora que eu tô me levantando, né? Eu acompanho o Padre Rodrigo, depois acompanho o seu programa, vindo para cá, para a emissora. Decimar, eu até falava com a Lília e com o Rony no Jornal da Nova Brasil, participo lá do Jornal da Nova Brasil, também no Balanço Geral com o Thiago. E estava falando, e me lembro da minha primeira professora. A minha primeira professora, Decimar, ela foi quem me alfabetizou. Porque ela foi minha professora do pré-primário, que era
12: pré-primário,
13: até a quarta série.
12: Que legal.
13: Uma professora só, Dona Carlota.
12: Dona Carlota.
13: Dona Carlota.
12: Aqui em Campinas?
13: Aqui em Campinas, ali no Parque Industrial.
12: Tá.
13: A gente chamava de Parque Escola, mas é o Vicente Hall.
12: Ah, do Vicente Hall.
13: Que existe até hoje.
12: Espetacular. Muito boa escola, Vicente Hall.
13: Espetacular. E ali foi aonde eu me alfabetizei e foi, assim, um tempo muito gostoso, cara, muito importante da minha vida e que eu lembro, assim, sabe, bastante. A gente fazia algumas excursões, sabe? Uhum. A gente fazia excursão para São Paulo, pro zoológico.
12: Pro zoológico.
13: Fazia excursão, me lembro, aqui pra região de Itu,
12: tá.
13: Essa coisa toda. Então, tinha gincana. E a gente tinha uma classe muito unida. E a gente ganhava muitas gincanas na época, né? Então, quem ganhava a gincana ganhava, às vezes, uma viagem e tal. Então, foi ali que eu me alfabetizei, ali que a gente... Hino da Bandeira, Hino Nacional. A gente cantava Hino Nacional toda semana. enfim, foi um tempo muito gostoso. E dona Carlota, que era minha professora.
14: E hoje eu conversei aqui.
13: E aí, Beto, a gente chamava, ela não gostava que chamava de dona.
14: É.
13: A dona Carlota. Aí ela falava assim: dona é lata de óleo, porque tinha um óleo chamado dona. E eu não me esqueço disso até hoje.
14: Não gostava, tinha que chamar de Carlota.
13: Tinha que chamar de Carlota. Mas era um respeito, né?
14: A minha professora também, nós não a chamávamos de dona, porque ela era muito jovem.
13: Hoje é tia, né?
14: É, a gente a chamava de Bel. Era Bel, né? Porque ela, naquela época que aqui me alfabetizou, eu tinha aí meus 10, 11 anos, né? E ela devia ter uns 17, recém-formada, né?
13: Era bem nova.
14: 17, 18 anos, ela tinha acabado de sair lá do ainda estava na faculdade, mas ela tinha feito o curso lá de professora, né?
13: Sim.
14: Eu esqueci como é que era o nome, normalista, né, na época e tal. Então ela era muito jovem ainda, então a gente chamava ela de Bel. Ela me ensinou a ler e escrever, e depois a mulher que me fez gostar de ler e escrever, que era a Mariolina, né? Que era professora de português, de literatura, né? E por aí vai.
13: A dona Carlota, ela dava aula de todas as matérias. Era só ela, professora. A gente ficava o tempo todo com ela.
14: Dividia o quadro?
13: É.
14: Dividia o.
13: É.
14: Eu estava aqui primeira série, segunda, sim, terceira e quarta, né? É. Dividia o quadro negro, né?
13: É, era muito legal.
14: As fileiras aqui, primeira série, aqui, segunda. Ou não? Como é que era assim, não?
13: Não, as salas, para mim era grande. Hoje eu passo lá e vejo que a sala é pequena, né? Tinha as filas, né?
14: Essa fileira aqui é a primeira série, a segunda, a terceira, e ela dividiu o quadro.
13: É. Não. Aí era. Era primeiro ano, segundo ano, terceiro ano, quarto ano.
14: E na minha.
13: Mas não tinha divisão, não.
14: Na minha escola era assim. Eram as primeira, segunda, terceira e quarta, tudo na mesma sala.
13: É
14: porque era na fazenda.
13: Ah, entendi.
14: Então, essa fileira aqui, ó, da ponta esquerda, primeira série. Segunda, terceira e quarta. E ela dividia o quadro, o quadro negro, em quatro.
13: Olha só.
14: Aqui, ó, essa aqui é a primeira série, então ela começava com a primeira. Minto, ela começava com a quarta, que é que fazia mais bagunça. Então ela começava com a quarta, pra quarta ficar tranquilo, mais sossegada, a terceira, segunda e primeira série. Era uma delícia, misturava tudo e era muito bom. A gente não tinha essa coisa. Ah, porque essa é mulher, esse é homem, esse é preto, esse tem problema. Não, era tudo igual. Beto. Não tinha diferença.
13: Não tinha. E lá no Vicente Rau, aí a gente ali tinha de tudo, tinha campo de futebol, tinha piscina. No final de semana a gente podia ir na piscina, cara. Lanchava e almoçava. Tinha almoço,
14: né? Tinha dentista.
13: Era outro mundo.
14: A coisa piorou. Nossa época era melhor, Beto.
13: Era gostoso. E aí depois, quando eu passei para a quinta série, aí da minha sexta, sétima e oitava, eu me lembro muito do meu professor Amauri Frattini. Não sei se você lembra, ele foi inclusive vereador.
14: E dava aula
13: Ele dava aula de matemática.
14: Professor Amauri.
13: Professor Amauri.
14: Por isso que Frattini. Você gosta de matemática, porque eu não sei nada, você gosta de matemática,
13: eu não sei.
14: Eu
13: me lembro que ele fazia a prova, ele dobrava assim a folha, e aí a gente tinha saído, porque até a quarta série a gente só não usava caneta, usava só lápis.
14: Só lápis, é verdade.
13: E aí eu me lembro assim, né? Ô, professor, é a caneta ou é a lápis? Ele falava assim: não importa, desde que você acerte o problema, você pode escrever até com carvão, ele falava.
14: Mas verdade.
13: Desde que você acerte. E aí ele fazia assim, dobrava, e aí você ia fazendo um problema aqui, outro ali, né? As questões. Eu me lembro muito bem disso, do professor
14: Amauri. Você estudou aonde?
13: Na quinta série eu estudei no Coração de Jesus.
14: Aí era
13: aqui ainda no centro. Ali na Zé Paulino, onde tem inclusive uma faculdade ali, né? Era ali o Coração de Jesus.
14: Tá.
13: E aí depois ele mudou agora, que é na
14: É o Coração de Jesus, hoje é o Arcadas, edifício Arcadas, né?
13: Isso.
14: É onde tem ali uma faculdade da Getúlio Vargas, me parece ali, da Fundação Getúlio Vargas, enfim. É ali, no edifício Arcadas, aí depois mudou lá para o Ventura Mall.
13: E era uma escola particular. E aí foi uma época muito complicada, muito difícil, e aí nós tivemos que voltar para a escola pública. Tivemos porque era eu, meu irmão e minha irmã, né? E aí eu fui para o Monsenhor Luiz Gonzaga de Moura, ali no Cambuí, no Novo Cambuí. ali próximo ao Bento Quirino.
14: Sei.
13: Do lado do Bento Quirino ali. E aí era. Aí já era quinta, sexta, aí tinham vários professores, né?
14: A Escola Amarela ali, não? Acho que era. É. A Escola Amarela.
13: Eu voto nessa escola até hoje.
14: Até hoje.
13: É um bom barato, porque a gente vai lá e aí a gente encontra uma boa parte dos amigos, né? Que estudaram por lá. Mas é muito engraçado. Eu, inclusive, a primeira votação que foi urna eletrônica desse mar, eu fui. A primeira?
14: Primeira.
13: Eu fui presidente de mesa.
14: Olha que legal.
13: Me escolheram lá, sei lá porque eu fui lá no Pio 12, eu lembro, tive que ir lá fazer algumas aulas, né?
14: Treinar, pra aprender, treinar.
13: Porque era difícil, era
14: novidade.
13: Tava acostumado, né? E aí é uma complicação, né, cara? Para um trabalho danado. E aí era muito gostoso, porque você passa o dia inteiro na escola e passava trocentos amigos. Não, e trocentos amigos, né, cara? Que a gente não vê há muito tempo, né?
14: É legal. E você
13: foi. Aí você vê uns melhorzinhos, outros mais estragadinhos, né? Aí você olha aquelas meninas que eram bonitas e fala, nossa, era bonita, hein?
14: O tempo passou.
13: O tempo passou pra todo mundo, né?
14: Passou pra todo mundo.
13: Mas só que aí, essa última tava eu e um amigo, né? Aí passou uma senhora, né? Porque nós só somos senhores, né? Mas é assim, bonita, né? Uhum. Aí o fulano falou assim, pô, você lembra dela? Estudou aqui comigo. Aí eu tinha um cara na fila, eu falei, ela tá bem melhor que você, hein?
14: É, e tem esse problema, quando eu vou na minha.
13: Tem isso, né?
14: Quando eu vou na minha cidade também, eu sento ali num restaurante ali, né? É. Que é estratégico, sabe aquele restaurante que fica ali, né? Todo mundo passa por lá, né? Aí você olha assim, vixi. Aí você olha assim e fala, nossa senhora. Aí você olha pra outro que fala,
13: nu.
14: Você fala, é nu. Nu. Aí você fala, pô, esse aí tá com mais conservado. Pô, mas esse aí tá.
13: Aí esse aí falou assim, você andou muito com o pneu murcho, hein?
14: Aí eu olho pra mim e falo, nossa senhora, o tempo. Como é que
13: o Milton Neves, o tempo escangaia todo mundo.
14: O tempo escangaia todo mundo.
13: Ei,
14: mas ficam as recordações dos nossos professores. Beto, você.
13: E também, para não deixar de falar, da mãe da minha filha Juliette, que é a Eliane, professora de geografia. Ela foi professora de geografia durante muito tempo na escola pública e foi um exemplo de professora, viu, Decimar?
14: Ela já aposentou, a Eliane?
13: Já aposentou.
14: Já aposentou. Um abraço a Eliane, que é mãe
13: da Juliette.
14: A mãe da Juliette foi
13: minha primeira esposa.
14: Foi esposa do Beto Quinalha e uma grande professora.
13: Grande professora.
14: É
13: extremamente determinada. Ela tinha um.
14: Dedicada à profissão.
13: Dedicada à profissão.
14: E hoje eu entrevistei aqui, Beto, o secretário de Estado da Educação, Vinícius Neiva, que virou amigo nosso aqui,
13: sim,
14: né? Vem tomar café Moraes com a gente direto aqui. E a secretária municipal, que é a Patrícia Adolfo Lutz. Então, para a gente falar, né, sobre os professores homenagear.
13: Né?
14: E fica aqui uma frase que eu ouvi outro dia, eu não sei de quem, que é um país, todo país deveria pagar aos professores salários melhores do que paga aos políticos.
13: Sem dúvida.
14: Não é verdade?
13: Lógico.
14: Não, porque um país onde os políticos ganham mais que os professores, esse país está errado. Os professores deveriam ser muito mais valorizados. E deveriam mesmo. E é o que eu digo. Nos países onde o professor é valorizado, você pode observar, Beto. É outro nível. Vai no Japão.
13: Pô.
14: É uma coisa. Vai na Coreia do Sul. A Coreia do Sul.
13: É um respeito, né?
14: Saiu de um dos países mais pobres do mundo a um dos países mais ricos do mundo, sabe em quantos anos? Apenas 25 anos. Adivinha no que eles dedicaram a vida deles nesses 25 anos? Educação. E transformou um país pobre num dos países mais ricos do mundo.
13: Mas desse mar aqui, né, nem sem falar, eu não gosto muito de ficar debatendo política, mas faz parte, né? Inclusive
14: da nossa vida
13: e da nossa profissão, né? Levar conhecimento às pessoas. Os políticos não têm intenção de povo inteligente, né? Povo inteligente vota bem, né, Decimar?
14: Vota direito.
13: Né? Povo inteligente vota direito, né? Então eles não têm intenção em ter povo educado, né? Eles querem doutrinar, né? A maneira deles, né? Aí a gente vê o que acontece, né? O que nós estamos passando, né?
14: É verdade, nos últimos
13: tempos aí,
14: tempos,
13: né?
14: Aí
13: nas últimas
14: décadas, o que a gente tem aí, votado aí, ruim, né?
13: Olha o nível que a gente tem que aturar, né?
14: É duro, você tem toda a razão.
13: Isso eu falo de um lado e do outro.
14: Vai ser a escolha do nho ruim com o nho pior.
13: De um lado e do outro, né? E aí depois a gente tem que ficar na mão do Centrão, né?
14: De novo vão ficar.
13: De novo vão ficar, porque o Centrão estava do lado de lá e ele passa para a banda de lá com uma facilidade e não tem.
14: Estão só esperando para ver
13: exatamente
14: o que vai dar dia 25.
13: E aí o que estava do lado de lá passa para o lado de cá com uma facilidade ou continua do mesmo lado.
14: É. E outra coisa, ainda pressiona. É. Eu quero desse jeito.
13: Exatamente.
14: Se não for desse jeito, eu não voto. Meu Deus.
13: Infelizmente.
14: Beto Quinalha volta daqui a pouquinho, 13h, Jornal de Esportes da Central, depois às 17h da Central Esportiva.
13: É isso aí. Ah, e uma entrevista especial hoje na Central Esportiva, viu? Vamos falar com o professor Hélio dos Anjos.
14: Hélio dos Anjos, uma figura. Ele é bom técnico e tal.
13: Bom técnico.
14: Mas eu gosto dele que ele fala fácil, a gente entende tudo que ele fala.
13: Ele não tem papo na língua, né?
14: Não tem. É paizão, né?
13: Paizão.
14: Os boleiros adoram ele.
13: Isso.
14: E ele é uma figura. Vocês vão dar risada com ele também, com certeza, hoje, às 17h.
13: É isso aí.
14: Hélio dos Anjos, que foi técnico do Guarani, foi técnico da Ponte Preta.
13: Subiu a ponte.
14: Subiu a
13: ponte. Da Série A2 pra Série A1.
14: É. Técnico.
13: Foi campeão da Série A2.
14: Foi. Técnico famoso, técnico gente boa. Hoje, 17h, na Central. 10:17.

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4: Olha, gente. Rádio Central. Para 20 segundos o que você está fazendo e escuta essa mensagem, por favor. Ó.
5: O meu nome é Iodete, moro no bairro de Santa Clara, na cidade de Hortolândia. Eu usei muito polievas e
4: obrigado.
5: Falo para todos usarem também, porque eu sofri um deslocamento do braço, do tendão, e tomei vários remédios e nada adiantou. Fiz 20 fisioterapias, também não adiantou. Comecei a usar o polievas, francamente eu não acreditava, mas eu estou totalmente curada. Eu continuo usando todas as noites, eu passo, mas eu faço todos os serviços. Eu tenho 72 anos e não sinto mais nada.
4: Veja, ela teve um deslocamento do tendão. Que dor horrorosa. Aí ela fez tratamento, não adiantou. Fez fisioterapia, não adiantou. 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
7: Bom dia!
8: Bom dia, Decimar, que é a Érica do Santa Rosa.
4: Oi, Érica!
8: Coloca o meu nome, da minha irmã Sandra, da minha irmã Vânia, do meu Pedro Guineuto, dos meus sobrinhos, dos meus irmãos, todos que precisam na oração. E dá parabéns pra minha mãe Gilda hoje, que hoje ela tá fazendo 80 aninhos. Obrigada.
4: É hoje!
8: Fica com Deus.
4: É aniversário da Gilda hoje, é! Gilda! Parabéns, saúde e felicidade, Gilda! Bom dia!
9: Bom dia, Decimar, Deus abençoe você e toda a sua família. Coloca meu nome e família de oração.
4: Tá.
9: É, hoje é dia dos professores, 15 de outubro.
4: É.
9: É. Hoje seria aniversário da minha irmã. É a minha segunda irmã.
4: Certo.
9: Isso, então ela partiu, já faz 27 anos, tomando com Deus, né? E Deus abençoe a todos vocês. Nesse mar eu quero falar um pouco do disso, professor. A minha, são 2 professoras maravilhosas que ensinam a gente a escrever. Quando a gente entra a primeira vez na escola, mas parece que é tão difícil, né?
4: É.
9: Meu Deus, como que é? Parece que é difícil. E a Maria Aparecida, né? Minha professora, e Maria de Lourdes. Na primeira foi Maria de Lourdes. Essa Maria de Lourdes, ela, inclusive, ela mora ainda aqui em Valinho, tá viva, tá
4: olha,
9: bem.
4: Olha,
9: é hoje.
4: Olha.
9: E, então ela deve ter sido por volta de quase 90 anos. Eu tenho muito que agradecer a ela. Decimar, que tempinho bom, né? Esse dia de professor. Diferente. Eu, Decimar, nem conversava na escola, só quando precisava. A molecada ficava tudo quieta, Decimar, que a gente tinha aquele boletim, né? Boletim. E nesse boletim, Decimar, lá tinha tudo comportamento, lá escrevia tudo. Se você fizesse para a arte, você conversasse, tinha, lá já anotava lá e levava para casa. Chegava lá, já viu, né, Decimar? A mãe e o pai sempre andavam. Graças a Deus, sempre comportei na escola.
4: Uhum.
9: Então, é tão bom, eu lembro, Decimar, a gente, quando eu entrava na escola, a gente entrava tudo quietinho, tudo de fila. O professor mandava fazer aquela fila antes de entrar na sala de aula lá, a que entrava, estava tudo em pé mesmo. A gente não entrava sem rezar. Rezava um Pai Nosso, uma Ave Maria, e agradecer para aquela escola. Hora que saía também de novo, Decimar, ensinava muitas coisas de religião. Hoje as crianças, Decimar, que vão dormir, não sabem o que fazer uma oração, um Pai Nosso. E a comida de lá que gostosa, Decimar. A gente tinha aquele, era uma sopa, que sopa boa que a gente comia, a merenda, né? A gente comia aquela sopa, depois, mais tarde, era aquele leite todo que faz leite com chocolate, sabe? Ai, que delícia, Decimar. É, no começo, a gente tinha que levar lanche de casa. A gente tinha que levar lanche, eu lembro que passei uma situação difícil, Decimar, todos os outros levavam aqueles lanches melhor, e eu acabava comendo assim, meio escondido, para ninguém ver o que eu levava, Decimar.
10: Ah, meu Deus.
9: Mas então foi difícil, mas graças a Deus, eu agradeço aos professores. Parabéns para todos os professores, para as professoras, que são dedicados muito ao amor que eles têm pelas crianças, né? Hoje ninguém respeita ninguém. Mais, né? Então, parabéns para todos. Que Deus abençoe a todos os professores e as professoras. Fiquem todos com Deus.
10: Um abraço, querida. Que linda história que você está contando pra gente, né? A gente se emociona com essas histórias, né, André Pereira? Oh, que emoção, né?
11: Bom dia, Decimar. Tudo bem com vocês? Comigo tá tudo bem, graças a Deus. Decimar, saudade da minha professora, Dona Maria Timira. Decimar, hoje eu estou com 81 anos, mas eu nunca esqueci da minha professora. Muito legal com a gente. Uma professora que fazia a gente cantar o hino nacional, né? Na hora do lanche, ela chamava a gente e falava pra gente: quem não tem lanche, não fica triste, porque alguém que tem vai dividir o lanche com vocês. Então a gente dividia o lanche, sabe, com as outras crianças que não tinha lanche.
10: Ai,
11: Decimar,
10: que coisa
11: era
10: linda.
11: Muito gostoso, muito lindo. Portanto, Decimar, que quando terminei o ano, que aquele tempo era do primeiro ano ao terceiro,
10: sim,
11: quando a gente passava pro quarto ano, a gente tinha que ir para outra escola, para outro bairro, sim, ou vir para a cidade. A gente morava no sítio. Aí a professora mandou uma cartinha para minha mãe: Dona Maria, deixa eu levar a Zenaide comigo. Ela vai trabalhar comigo e eu vou fazer ela estudar, vou pôr ela na escola, na cidade, para ela estudar. Mas as mães, antigamente, né, Decimar, não deixavam os filhos sair de jeito nenhum para ir embora para a cidade. Eu senti muito, mas também, o que eu pude fazer, né? Era criança, tinha que obedecer. Mas foi muito bom. Ela era ótima, era 10. A gente brincava, não era como hoje as escolas, essas brigas, essas confusões, né, Decimar? Tenho muita saudade. Só Deus sabe se ela está viva até hoje também, né? Não sei. Mas ela era 10. Falou, Decimar? Muito obrigado. Zenaide Braz.
10: Tá certo, muito obrigado, minha querida. Linda história da Zenaide, né? Hoje é dia do professor. Vem aí o momento da oração, onde nós vamos colocar todos os professores, né? Intenção a todos os professores, né? Deixa eu te fazer uma pergunta. Você anda enxergando bem? Tá? Gente, eu recebi aqui uma mensagem da... O nome dela é Maria, ela é lá de Itaquá. E ela tem um problema chamado glaucoma. Olha o que aconteceu com ela. Presta atenção, escuta o que aconteceu com ela.
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10: Deus.
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10: benção.
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10: Você ouviu isso? Everton, você ouviu que a Maria lá de Itaquá falou sobre o glaucoma? Quer dizer, ela fazia tratamento, mas foi o Purivision que clareou a visão dela?
6: Fala, meu amigo Decimar, mais uma vez de volta, muito bom dia para todos os ouvintes da Rádio Central, você, meu amigo, minha amiga, de todas as manhãs, aquele abraço especial. 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
10: 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E agora o momento da oração especial para todos os professores do Brasil.

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9: Que todos os professores do Brasil, que todos eles sejam abençoados, reunidos em nome do Pai, do Filho e do Espírito Santo. Frei Galvão, o primeiro santo brasileiro, que foi professor, lá no Mosteiro da Luz. Que Frei Galvão nos abençoe.

0: irmão e irmã, devoto e devota do nosso primeiro santo brasileiro, Frei Galvão. Eu, Padre Armênio, capelão do Mosteiro da Luz, te desejo que nosso Senhor Jesus Cristo e Nossa Senhora, a Imaculada Conceição, e Santo Antônio de Santana Galvão estejam hoje e todos os dias de tua vida ao teu lado para te proteger, dentro de ti para te conservar, à tua frente para te guiar, ao teu lado para te guardar e acima de ti para te abençoar. Que desça sobre você, sua família e todo o nosso povo brasileiro, pela intercessão de Santo Antônio de Santana Galvão, as bênçãos de Deus Todo-Poderoso, o Pai, o Filho e o Espírito Santo. Amém.
1: Eu consagro todos os professores desse país, todas as nossas queridas professoras e todos nós da família central, a Nossa Senhora Aparecida, Rainha e Padroeira do nosso Brasil.
2: Ó Maria Santíssima, que em vossa imagem milagrosa de Aparecida espalhais inúmeros benefícios sobre o Brasil. Eu, embora indigno de pertencer ao número dos vossos servos, mas desejando participar dos benefícios da vossa misericórdia, prostrado a vossos pés, consagro-vos o entendimento, para que sempre pense no amor que mereceis. Consagro-vos a língua, para que sempre vos louve e propague a vossa devoção. Consagro-vos o coração, para que depois de Deus vos ame sobre todas as coisas. Recebei-nos, ó Rainha incomparável, no ditoso número dos vossos servos. Acolhei-nos debaixo da vossa proteção. Socorrei-nos em nossas necessidades espirituais e temporais, e sobretudo na hora da nossa morte. Abençoai-nos, ó Mãe Celestial, e com vossa poderosa intercessão, fortalecei-nos em nossa fraqueza, a fim de que, servindo-vos fielmente nesta vida, possamos louvar-vos, amar-vos e render-vos graças no céu, por toda a eternidade, assim seja. Pela intercessão de Nossa Senhora Aparecida, Rainha e Padroeira do Brasil, a bênção de Deus Onipotente, Pai, Filho e Espírito Santo, desça sobre vós e permaneça sempre. Amém.
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1: Vamos lá para a paróquia Bom Jesus, né? Direto da paróquia Bom Jesus, direto do altar, nós vamos conversar com o querido amigo Padre Rodrigo Oliveira. Padre Rodrigo, que bom receber o senhor aqui, meu querido amigo irmão.
4: Bom dia, Decimar, que Deus te abençoe, bom dia também a todos os ouvintes da Rádio Central, que nesta manhã de quinta-feira, a paz do bom Jesus e o amor de Maria esteja presente, né? No coração de todos. Meus amigos, minhas amigas, eu quero dizer a todos nessa manhã, a importância de você se concentrar em Deus, de você pensar em Deus, principalmente nas dificuldades da vida, nos momentos difíceis da vida. Muitas pessoas vivem por aí abaladas, muitas pessoas estão sempre desanimadas, muitas pessoas já não têm força para nada porque estão concentradas, focadas nos seus problemas, pensam demais nas tribulações da vida. Mas eu quero dizer a você, se concentre mais em Deus, concentre-se mais em pensar nas coisas de Deus, se concentre no bom Jesus, se concentre em Nossa Senhora, pense em coisas boas. E certamente os gigantes da sua vida vão cair, todos eles, seja ele qual for, esse gigante vai cair em nome de Jesus. E procure estar na igreja, procure participar das missas de libertação comigo, Padre Rodrigo Oliveira. Amanhã, sexta-feira, nós teremos as missas na paróquia Bom Jesus, no Jardim Santa Lúcia. E você é o meu convidado, você é a minha convidada especial a estar presente. Participe às 9 da manhã e também às 7:30 da noite. 9 da manhã e 7:30 da noite. Escolha um desses horários, as missas de libertação espiritual, com a prece do exorcismo, a unção com óleo bento, é o mover do Espírito Santo, abençoando a vida de muita gente, e vai abençoar você também. Participe, 9 da manhã e 7:30 da noite. A paróquia Bom Jesus fica ali na Avenida Carlos Lacerda, o número é 226. Avenida Carlos Lacerda, 226, no Jardim Santa Lúcia. É a mesma avenida do terminal de ônibus da Vila União. A paróquia está bem localizada, conta com um amplo estacionamento e fica ali num local fácil, né, para você que vai de ônibus. Anote aí o endereço: Avenida Carlos Lacerda, 226, no Jardim Santa Lúcia. A paróquia Bom Jesus é o local das maravilhas de Deus. Vamos rezar? Vamos falar com Deus. Meu bom Jesus, nesta hora, eu peço por todas as pessoas que estão passando por grandes tribulações. Se os gigantes se levantaram contra esta pessoa, eu peço que o Senhor dê vitória para aquele que crê e que os gigantes caiam um por um. Que todos nesta hora, Senhor, recebam a tua graça divina. Em nome do Pai, do Filho e do Espírito Santo. Amém. Povo querido, eu vou ficando por aqui. Fiquem ligados aqui na Central com Decimar Leite. Fiquem com Deus e até amanhã, neste mesmo horário.
1: Valeu, até lá. Padre. Até lá, Padre Rodrigo. Você é convidado para as missas, né? Do Padre Rodrigo Oliveira, do querido amigo Padre Rodrigo Oliveira. A Rádio Central. Maravilhosa Rádio Central, fundada no dia 7 de novembro de 1980, pelo Monsenhor Geraldo Azevedo. Na época, padre, né? Padre Geraldo Azevedo. Depois ele ganhou esse título de Monsenhor. Um título muito bonito, um título honorário. Um título de honra, não é? E ele deixou na Ave Maria, uma mensagem maravilhosa. É aquilo que nós falávamos sobre a fé. E eu concordo com ele. Não adianta nada você ter uma fé que remove montanhas, mas se você não fizer nada, não adianta nada. A fé é muito importante, mas a fé, sem você fazer nada, não adianta.

0: fé valoriza as nossas ações. Tudo que é feito com fé tem um mérito grande na vida da gente. Deus não olha o que fazemos. Quantia para Deus não interessa, ele é infinito. O bastante para Deus não interessa, ele é infinito. Vem de fora, não acrescenta e nem tira nada de Deus. Então, o que valoriza as nossas ações não são as grandes horas que fizemos, as grandes obras, mas como fizemos com fé.
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1: 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O padre mais milagroso do Brasil. A bênção a todos os professores do Brasil, na voz do padre Vitor Coelho de Almeida. Padre Donizete de Tambaú.
2: Benedicta dele potente, Pater Filipe Santo, descende vós, para de sempre. Amém.
1: Final do programa, Soninha Amaro chegou. Soninha, enquete do dia. Quem foi a sua primeira professora, Soninha?
3: A minha primeira professora, bom dia, Desi Marlete. Primeira professora foi a Dona Lourdes.
1: Dona Lourdes.
3: Dona Lourdes, jamais esquecerei.
1: Rony Viana, quem foi sua primeira professora?
3: Aqui, pode falar aqui.
1: Maria José. Os dois, tanto do Rony quanto da Soninha, na cidade de São João da Boa Vista.
3: É, a minha foi lá no Santos Cabral. A do Rony eu não sei aonde foi.
4: No SESI.
1: É?
3: SESI.
4: Centro Educacional SESI 156. Olha só, lembra, não tem o número da
1: sua primeira professora.
4: São João da Boa Vista.
1: E qual professor, assim, que marcou a sua vida? Foi essa mesma?
3: Olha, que marcou a minha vida foi a do terceira série, foi a Dona Lourdes, que era boa. É brava também. A dona da terceira série foi a Jandira Cassiano Virga, tá. Já faleceu, que era brava, mas competente, maravilhosa.
1: Tá.
3: Duas. A Raquel, mulher do doutor Sabino, também a dona Jussara, que hoje infelizmente não vai poder falar com a gente, ela tá viva, ela foi da sexta.

0: série minha.
1: Tá.
0: Ela tá muito bem. Então, olha quantas foram.
1: Não é?
0: Foi, muitas. Tinha uma bravinha que foi da faculdade do Rony também. É. Ela deu aula pra mim. Você lembra dela, Rony? A Dona Marina.
1: Dona Marina.
0: Marina, Dona Marina. Isso, ela até aconteceu uma coisa muito engraçada. Ela dava aula pra mim na oitava série. É oitava série isso. E o Rony estava fazendo faculdade. Ele estava fazendo, acho que é a oitava série que ela dava aula para mim. Ele estava fazendo faculdade. E ele me chamou para ir na sala de aula com ele.
1: Danadinho ele, hein?
0: Ele me chamou lá na faculdade. Aí era dia de prova, cara. Era dia de prova. Saia justa. Ela olhou para mim. E eu não sei, eu acho que ela disfarçou e eu morrendo, sentei lá no finalzinho, eu e o Rony. Não é que ela passou a prova pra mim também?
1: Olha só.
0: Aí eu falei, meu Deus, o que eu vou fazer agora? Aí rabisquei lá, mais ou menos, né? Aí catei a folha, dei uma disfarçada, amassei e levei embora.
1: Levei embora,
0: Dona Marina, olha só. E ela acho que me conheceu, logicamente, né? Com certeza. Mas são essas as professoras, e a sua?
1: A minha primeira professora, Dirce Isabel da Silva, queridíssima. A Bel, que a gente chamava de Bel, que me ensinou a ler e escrever. Essa foi minha primeira. Lá na escola Francisco, perdão, na escola Fernando Vicentini, na fazenda. Lá na fazenda onde eu vivia. E depois, aquela que me fez, que me ensinou a gostar de ler e escrever. Por isso eu parti também para a comunicação social. E era uma professora de português, né? E de literatura, a querida Maria Olina Simões Vieira. Essas mulheres marcaram minha vida.
0: Eu tive uma por um ano também, quando a gente mudou pro sítio, aí não tinha como eu ir. Aí eu entrei na escola, até eu achei uma prova que eu fiz lá da Escola de Emergência da Fazenda Boa Vista. E quem me levava todo dia, parava na estrada, meu pai me levava, elas vinham de carro, três professoras.
1: Tá.
0: E tinha um lugarzinho meu. Aí elas me levavam e traziam, meu pai esperava. Esperava lá no ponto, na estrada.
1: Legal.
0: Então, aí depois eu voltei para a cidade, que aí eu ia de caminhão do leite.
1: Sim.
0: Aí depois foi o ônibus, o Catacoió. Aí foi indo.
1: Já fui de Catacoió?
0: Porque era da roça.
1: Ah, sim.
0: Era amarelo, todo sujo, e depois passou mais sofisticado, né? Rony.
1: Aí
0: passou a veraneio do Jofre, da prefeitura, que pegava a gente em casa.
1: Veraneio, baita.
0: Nossa, a gente foi muito feliz com tudo isso.
1: Que saudade, né?
0: Oh, meu Deus.
1: Então, viva todos os professores desse país, todas as... eu falo professor, no geral, as professoras.
0: O Rony é professor.
1: O Rony, parabéns.
0: É professor português e inglês, só que ele preferiu ser radialista.
1: Você exerceu?
0: Sim, tem
2: diploma de literatura,
0: desse,
2: né?
0: Desse tamanho, lá, o diploma do Otávio Bastos.
2: E comunicação também, mas eu fiz uns estágios, mas aí rádio chamou, o chamado do rádio foi mais alto.
1: Parabéns a todos os professores do mundo. Tchau, gente, até amanhã, 7 da manhã.
0: Tchau.

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0: 7 minutinhos, bom dia minha amiga, bom dia meu amigo, tudo bem aí com vocês? Tudo certinho? Eu convido você para ficar comigo, a sua amiga do rádio Sônia Amaro, até a 1 da tarde. E agora estou aqui sempre feliz, deixa eu chegar a matriz perto de mim aqui, gente. Não... Cheguei, matriz, perto de mim. O que que é matriz, Sônia Amaro? É o computador, tá bom? Não tem o braço curto, não, tá? Bom, é que tava muito longe o computador. 11:08, seja bem-vindo. Então, nós temos aqui a nossa mensagem positiva do dia. A nossa mensagem positiva de hoje é uma homenagem ao professor. Hoje, dia 15 de outubro de 2026, que delícia, né? Dia do professor. Quando você era criança, você levou uma florzinha que você pegou na rua? Pegou na rua, assim, na calçada, em algum lugar, pegou da árvore e falou: feliz dia do professor para sua professora ou professor. Então, tá aí, hoje é o dia do professor. E hoje nós vamos falar com uma pessoa muito especial, mas é depois do meio-dia. Depois do meio-dia eu vou falar para você. Hoje é dia 15, é dia de homenagear os professores e a gente começa desde já. Mensagem positiva do dia, nossa receita, o que você vai fazer? Você vai fazer o quê, Sônia? Torta de polenta com linguiça. Uau, uma delícia, gente. Ó, eu fiz ontem, aliás... Para quem pedir, que pediu, eu não tinha digitado aquela torta de massa de pastel da Airfry. Eu coloquei, fiz ontem, daqui a pouquinho o Rony vai falar na segunda hora quando ele entrar, se ele gostou ou não. Gente, maravilhosa, fácil, não dá trabalho. Tirei uma foto, vou mandar a receita para quem pedir, exatamente junto com a foto para vocês verem como ficou. Ficou gostoso demais e rapidinho, sem gordura, viu, gente? Muito bom. Então tá aí a nossa receita que eu dei anteontem, que não deu para eu mandar para vocês porque não estava digitado, eu fiz assim no improviso. Tá bom? Agora eu digitei bonitinho, o Rony colou a foto junto com a minha receita, ficou muito bonitinho. Então, vou mandar para você que pedir a receita. E hoje, como eu falei para você, a torta de polenta com linguiça. Tudo isso acontece aqui na Mais Querida. É gostoso demais, né? Nós temos a capelinha do Padre Vieira. Ele mandou um áudio, vai falar o que vai acontecer domingo às 9 da manhã. Capelinha, libertação. Você que tá sofrendo, minha amiga, não sofra. Esse padre é bom. Padre Vieira, consulta espiritual, minha amiga. Não perde tempo só pensando, não. Ai, Sônia, eu vou. Então vai. Capelinha do Padre Vieira, pertinho do Mercadão Municipal, não é do lado da Benjamin, é do outro lado. Rumo ao túnel ali, o túnel não tá passando. Quando passava era uma maravilha. É na boca do túnel, tá a Capelinha do Padre Vieira. Rua Jorge Miranda, número 40. Sônia Amaro, o túnel, qual túnel? O túnel dos pedestres, sabe, pertinho do Mercadão, 40 metros da capelinha do Padre Vieira. Oração do poder de Jesus, hoje ainda tem, meio-dia e 10, nós temos o horário eleitoral, depois do horário meio-dia e 10 nós temos E Se Fosse Você, e hoje também no Almanac nós vamos entrevistar uma professora muito importante na nossa vida, muito importante. É aguardar aí, gente, aguardar, nós vamos falar com ela. Eu tô louca pra falar o nome, já posso falar, produção? Já posso falar? Helenice, tem gente que tá de butuca no rádio pra ouvir Júlia Amaro, né, Júlia Amaro? Ai, eu não vou perder hoje, mãe, não vou perder. Helenice vai falar com a gente depois do E Se Fosse Você. A minha professora, a Jussara, a dona Jussara, ela não pôde fazer entrevista comigo hoje. Ela tinha um compromisso justamente hoje. né? Eu queria falar com ela, ela foi minha professora da sexta-feira, da sexta série do Joaquim José. Eu fico tão emocionada que eu até me perco, viu? Quando eu penso nas minhas professoras, no carinho gostoso daquele passado maravilhoso, né, gente? Então, tudo isso eu vou fazer com o Rony Viana depois do meio-dia. O que você vai fazer com o Rony Viana, Sônia? Ah, vou fazer a segunda hora do programa, gente. Não pense nada errado, não, hein? Bom, vamos que vamos então homenagear o professor hoje, todos os professores, com esta mensagem, a nossa mensagem positiva de hoje.
1: A hora é agora da mensagem positiva do dia. A nossa mensagem positiva de hoje é especialmente aos professores e professoras. Um incentivo, porque sabemos que nos dias de hoje o desafio parece ainda maior. Ser professor, ser professora, enfrenta transformações rápidas das novas gerações, a distração constante do mundo digital e muitas vezes a dolorosa falta de respeito e de reconhecimento exige mais do que um preparo técnico. O professor precisa ter coragem, vocação e um coração resiliente. Mas, apesar de todas as tempestades, há uma verdadeira e uma verdade que o tempo jamais conseguirá apagar. O impacto do professor na vida de uma pessoa é para sempre. Muitas vezes, a sala de aula é o único lugar onde um aluno encontra escuta, disciplina, afeto e um modelo positivo para seguir. Mais do que transmitir conteúdos do livro ou da lousa, o professor ensina também através de exemplos, de resiliência, a forma como lida com as adversidades, a paciência ao explicar mais de uma vez, a justiça nas decisões e a integridade no agir. São lições silenciosas que moldam o caráter e a moral daquele que está aprendendo. Aos professores, que apesar do cansaço e das dificuldades, continuam a erguer a voz para ensinar, inspirar e transformar. O seu trabalho nunca foi em vão. Vocês não estão apenas formando pessoas para o futuro, estão construindo o caráter de seres humanos mais felizes e que farão do mundo um lugar melhor. Feliz Dia dos Professores, com respeito, gratidão e a certeza de que sua luz continua iluminando caminhos geração após geração.

feliz e não sabia, gente. Daí é o mestre, com carinho, né? Daqui a pouquinho nós vamos tocar inteirinha. Vamos deixar de fundo aí enquanto a gente vai falar com as nossas amigas que já estão participando pelo nosso WhatsApp. Mostra o WhatsApp aí, 971-483-497. É o Dingo da Central. 971-483-497. Repita, por favor.

0: Esse é pra mim porque tá em cima das 11 horas que mandou.
1: Oi, Decimar, meu querido.
0: É,
1: te agradeço
0: pro Decimar Leite, meu amor. 11 em ponto é a hora que eu tava falando com o Decimar Leite.
2: Bom dia, Soninha Amar. Deus te abençoe. Um ótimo programa pra você. Quero dar os parabéns para minha filha Silvia Pastore, que é professora, minha neta, que é professora, Tamires Pastore, e todos os professores. E quero dar também melhores para o Ed Valeixo, que ele consegue fazer o exame hoje. Bom, um abraço para você, um beijo carinhoso. Deus te abençoe.
0: Amém, amém, querida. Tá todo mundo aí, parabéns a toda a sua família que são de professores. Deus abençoe todos os professores que com carinho dedicam seu tempo a nós. Amém. Me envia a receita, Sônia, de hoje, a polenta que você quer. Né, Rosângela? Beijo para você. Deus abençoe a todos vocês também aí, Rosângela e Gabi. Mudou o perfil aqui, deixa eu ver se é mesmo. É a Gabriele e a mamãe dela que tá sempre ligadinha. Obrigada pela sintonia.
3: Soninha, bom dia, Soninha. Soninha, é Eunice da Vila Teixeira. E eu gostaria que você colocasse meu nome, da minha família em oração, Soninha.
0: Tá bom.
3: Charles, Letícia, Miguel, Cláudia Manuel, Cláudia José Ramos da Cruz, Yasmin, Lucas, Rosa Alice Prado da Cruz. Meus irmãos, Jair Manuel e Maria de Lourdes dos Santos. É, Soninha, me manda também a mensagem de hoje, a receita de hoje e a receita da air fry de massa de pastel. Você
0: tá,
3: me mandou pra mim também.
0: Tá bom, tá? Eu mando pra
3: beijos,
0: você.
3: Beijos, beijos, Soninha.
0: As duas, então, deixa eu pôr
3: bom
0: duas
3: dia.
0: Receitas. Tá certinho, precisa de uma secretária. Sônia Amaro, como é que vai fazer? Ei, Edileuza.
4: Oi, amiga. Oi, Sônia.
0: Oi.
4: Tudo bom, Sônia?
0: Tudo.
4: É, Sônia, faz um favor pra mim, manda as receitas pra mim, da polenta aí e da empada, né, do
0: air fryer.
4: Da que você fez aí, a torta e o fry.
0: Tá bom.
4: Manda pra mim também, tá? Eu tô na rua, não tô podendo anotar.
0: Tá,
4: então,
0: bom.
4: Como eu trabalho, eu perco muitas receitas.
0: Tá bom,
4: se
0: meu
4: sempre
0: amor.
4: Você tiver podendo mandar pra mim, eu agradeço muito, viu?
0: Tá bom.
4: Um beijão, tenha um dia abençoado.
0: Tá aí, eu digitei, coloquei uma foto e o Rony montou, que vocês vão ver a foto. O Rony monta muito bem, tá? É, trabalha muito bem nisso. Ele montou a foto com a receita e o que eu digitei, viu, gente? Ficou muito bom, ficou muito bom.
5: Bom dia!
0: Essa não tem minha fotinha, tem, Rony? Deixa eu ver se tem minha fotinha aqui. Tem, né? Deixa eu clicar aqui, depois eu vou. Ah, tem minha fotinha. Tem sim, tem minha fotinha. Ficou bom. Ficou bom, gostei, viu? Eu preciso fazer uma pasta na internet só das receitas. Tá, que de vez em quando eu mudo a receita, é pra fazer um teste, né? Então eu preciso colocar pra vocês. E aqui, Edileuza, já foi. Agora é a Nádia.

0: de Zezé de Camargo e Luciano. Essa música foi que levantou, foi que decolou o sucesso dos meninos. Bora de música, Zezé de Camargo e Luciano.
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0: com amor, quando a gente faz tudo, fica muito bom. Tanto no trabalho como na cozinha, uma receita com amor, né? Tudo fica muito bom.
1: Vamos para as provas. Chegou o mestre. Silêncio, hein? Muita atenção.

0: preciso de ensinar. É a lâmpada.
1: Nossa senhora. A lâmpada, a lâmpada, gente. Eu queria fazer uma enquete com vocês rapidinho sobre a primeira professora. Vocês já responderam para mim, né? O que mais você lembra de engraçado que aconteceu com você quando você estava na escola e era pequeno? O que que aconteceu algo engraçado? Aconteceu com... Pergunta pro Rony que está passando por aqui, depois ele responde. Aconteceu algo engraçado com você, Rony? Depois você responde na segunda hora, tá bom? Algo assim... que marcou, engraçado, sei lá, de repente a sua professora chamou atenção, aí você não gostou, você fez alguma coisa, ou colou, a professora pegou você colando, e aí? Uma coisa inusitada, assim, que você lembra. Conta pra mim, gente, mas tem que ser rapidinho, hein? Rapidinho, no 19971483497. O que aconteceu com você, Sônia Amaro? Bom, o que aconteceu é que eu fiz uma colinha no joelho. Aqui pra cima do joelho, fiz uma colinha, né? Aquele tempo usava o saia, né? Eu fiz uma colinha pequenininha, uma letrinha só, gente. Só pra eu lembrar o que que era. Uma letrinha. Ah, professora, viu? Né? Chamou a atenção, falou, pode ir lá apagar isso aí. Vai lá, fui lá, apaguei. Aí outra também engraçada que aconteceu comigo. Eu não colava não, viu, gente? Eu fiz só um lembrete na mão. Fiz um lembrete na mão, perfeito. Sabe o que que é lembrete? É alguma coisa que marca, para você lembrar o texto, alguma coisa. Aí a hora que eu fui entregar, gente, fui entregar, lembro, para professora de física, se não me engano. Ela era brava, não lembro o nome dela, estava no ginásio. A hora que eu fui entregar, né? Fui entregar, entreguei aquela folha de papel ao maço com a mão que estava a colinha, era na esquerda, em vez de entregar com a direita, entreguei com a esquerda, porque eu fui fazer isso. Aí ela viu, logicamente, tive que fazer outra prova, deu zero. Zero pra mim, Sônia, você vai estar, você tá convidada a fazer outra prova. Outra coisa engraçada é que a minha cunhada no colégio, a irmã do Rony, sentava, ela era assim certinha, sabe? E ela sentava na minha frente. Eu cutuquei ela, nem deu tempo. Cutuquei ela, sabe, na frente. Falei,
2: é brincadeira, meu.
1: Mostre. Era tudo de X, sabe? Marcar X, ABC lá. Aí marquei. Conferi, eu fui conferir. Conferi, essa mania de conferir. Conferi. Ela viu, a professora viu. Só que na hora que ela foi... que ela viu, a Rosana é muito bravinha, virou pra mim e falou, para com isso, eu acho que é isso, virou, a professora entendeu que era ela que estava querendo colar de mim. Aí a professora falou, as duas, ah não, a Rosana gritou comigo. A Rosana gritou comigo alto, sabe, dentro da sala, porque eu estava atrás. Aí ela gritou, aí a professora não viu que eu queria que ela conferisse comigo. Falou assim, senhorita Rosana, a senhora tá louca? Louca? Aí a Rosana ficou
2: quieta.
1: Ai,
2: que vergonha!
1: E eu fiquei quieta, né, porque na verdade eu era culpada, né, mas ela não tirou a prova dessa vez, não. Ela não tirou. Mas a Rosana gritou, sabe, virou assim com o braço. Aí eu falei, nossa. Aí a professora chamou a Rosana de louca. Louca. O Rony chamou sua irmã de louca. Mas na verdade eu era culpada, né? Aí eu falei, eu acho que eu falei alguma coisa lá. Falei, não, ela só pediu uma caneta pra mim, viu, professora? Aí acho que passou batido.
2: Eu não entendi o que ele falou.
1: Tá bom. Bom dia, Soninha. Boa quinta. E você, já aconteceu alguma coisa assim que vocês lembram? Vamos ouvir aqui.
3: Bom dia, Soninha. Você poderia, por favor, me mandar a receita de ontem, a de hoje?
1: Sim.
3: Desde já te agradeço.
1: Tá bom. Ninguém quer falar os podres? Ninguém quer falar aí de quando era pequena? Deixa eu ver aqui.
4: Vai.
1: Bom, aqui, tal, gato escondido, com o rabo de fora, que isso? Ô, menina.
4: Mandialdo.
5: A minha primeira professora chamava Madre Teresa.
1: Madre Teresa?
5: Do convento da Santa Lúcia, as Filipinas, fica ali na freguesia do homem. Eu estudava lá. Madre maravilhosa, nunca esqueço, nunca posso esquecer. E Deus abençoe onde ela estiver.
1: Que legal.
5: Maravilhosa, a Madre Teresa.
1: Eu entrei na segunda mensagem dela, vamos ver.
5: Bom dia, linda mulher, que Deus abençoe a vida, saúde, trabalho e família.
1: Entrei na segunda.
5: Bom dia para todos que estão aí, Deus os abençoe. E a bom dia, família central. Eu quero parabenizar todos os professores desse nosso Brasil. Que Jesus o abençoe com muita sabedoria,
1: Lolita.
5: Muita paz, livramento de tudo que é ruim.
1: Amém.
5: Que Deus os abençoe, cada um. Abençoa também, Senhor, a minha filha Michele, que também é professora. Que Deus abençoe agora nessa sala de aula onde ela estiver. Que Deus abençoe grandemente. A vida, a saúde, o trabalho, a sabedoria, cada vez mais eu peço a Deus para ela.
1: Amém.
5: Um beijo, linda mulher, que Deus abençoe sua vida, sua saúde, um cheiro, fica com Deus, todos vocês aí, Deus abençoe.
1: Obrigada, querida. Obrigada, meu amor. É, quem mais quer falar aí rapidinho sobre professor?
6: Bom dia, Sônia. Aqui é a Cleide Bandeira. Sônia, o Creuza terminou o supletivo, aí, por causa da minha menina, aí eu não pude fazer. Aí depois eu fui para terminar meu supletivo,
1: sim,
6: né, Sônia? Menina, quando eu cheguei na escola, aí o povo tudo me olhando dentro da classe, os professores achando, mas Creuza não está bem, voltou a estudar, já terminou. Aí depois eu me identifiquei, Sônia, que era a Cleide. Aí ficaram tão sem graça.
1: Sim, são gêmeas.
6: Quando viram que não era Creuza, foi, cara. Tão sem graça mesmo, Sônia.
1: Oh, muito bom, muito bom. Gêmeas, né? Acontece isso. Pensa que é uma, é a outra, né? 11h33, a gente vai sair para os comerciais. Eu volto já, não vai embora, hein?

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0: 11:36, já estamos de volta, hoje dia do professor, a gente vai homenagear muito mais na segunda hora, viu gente? E agora nós vamos pra cozinha fazer a torta de polenta com linguiça, todo mundo gosta de linguiça, todo mundo gosta de polenta, polenta é boa de qualquer jeito, com carne moída, com frango caipira, com frango normal, né gente? E por aí a gente vai, vamos agora?
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0: Bom, vamos preparar a polenta então. Ingredientes: 2 litros e meio de água. 2 litros e meio de água. 4 tabletes de caldo de galinha, 3 xícaras e meia de fubá pré-cozido, eu gosto do pré-cozido, 3 gomos de linguiça calabresa em rodelas fininhas, 3 colheres de sopa de azeite, 4 cebolas cortadas em meia lua, sabe meia lua? 1 colher de sopa de alho picado, 10 tomates sem pele e sem semente picados, sal e pimenta do reino a gosto, 1 xícara de chá de queijo parmesão ralado, 1 xícara de chá de queijo mussarela ralado, azeite para untar o refratário. Agora vamos fazer o preparo. Em uma panela grande, coloca 2,5 litros de água com os caldos de galinha e leve ao fogo até ferver. Aí você vai dissolver o fubá na água restante e adicione na panela, aos poucos mexendo por 10 minutos para não empelotar. Enquanto isso, em outra panela, em fogo médio, frite a calabresa no azeite, até que fique dourada. Acrescente a cebola e frite até que fique bem macia, transparente. Adicione o alho, os tomates e refogue por 3 minutos. Tempere com sal, pimenta e desligue o fogo. Despeja metade da polenta em um refratário. O que você faz? Um refratário médio, untado com azeite. Aí você vai distribuir a calabresa e cubra com a polenta restante. Polvilhe com os queijos misturados já e leve ao forno alto 200 graus pré-aquecido por 10 minutos. Aí você já pode servir. Sônia Amaro, mas não vai sal? Não, porque o caldo de galinha já tem sal, né? E aí queijo, aquela coisa toda, calabresa, então não precisa colocar, a não ser que você queira experimentar e ver. Ai, eu senti que preciso de um pouquinho mais de sal. Aí você coloca. E muitas vezes você não precisa esperar a água ferver. Você pode pôr, né, no dia a dia, o fubá já na água fria e já vai mexendo, já vai pro fogo. Aí você não corre nenhum risco de empelotar. Tá bom, gente? Mas se empelotar, você já sabe, né? É fácil de tirar. Passa a concha, a escumadeira, desculpa, a escumadeira, alguma coisa parecida, e tira aqueles gominhos, tá bom? Então tá aí, foi a nossa receita, torta de polenta com linguiça e... Vou tirar foto e vou mandar. Agora, a torta com a massa de pastel, já distribuí para todo mundo que pediu. Tá? E você, amiga, de ontem, Não me lembro agora o seu nome, desculpa, mas eu falei, pede amanhã que eu te mando digitadinha e com a foto como ficou que eu fiz ontem. Tá bom? Na Cozinha com Sônia Amaro encerra por hoje e volta amanhã.
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0: 11:41. E vamos que vamos, gente, vamos que vamos. Maria Cunha tá aqui pra falar com a gente.
4: Bom dia, Sônia. Bom dia pra todos.
0: Bom dia.
4: Sônia, você falando aí das artes, eu fiz uma arte quando eu era menina na escola. Eu tinha uma professora de português que chamava Ana. E ela tinha umas sardinhas. E aí teve o recreio, todo mundo saiu pro recreio e eu fiquei na sala escrevendo. E aí eu escrevi na lousa. Próxima aula com a barata sardenta.
0: Nossa, Deus do céu.
4: Você sabe, isso daí é tudo arte de criança.
0: É, né? Tudo.
4: Ela entrou, nossa, olhou e eu esqueci de apagar.
0: Ah, pai dourado.
4: Aí ela perguntou quem que tinha escrevido aquilo. A sala inteira ficou quietinha. Mas eu tive uma colega, chamada Danilva, me dedurou. Falou que foi a Maria.
0: Ah, filho.
4: Sônia do céu. Mas ela falou tanto pra mim.
0: Oh, Deus.
4: Ai, meu Deus, que vergonha. E eu era boa em português, tirava nota boa. Ela falou de hoje em diante, até o final do ano você vai tirar média 6. Ainda bem que aquela época média era boa, né?
0: Olha, vingativa.
4: Mas, Sônia, nunca mais, nunca mais. É, foi a primeira e a derradeira coisa que eu fiz na escola. É, hoje eu tenho maior carinho, maior respeito por todos os professores, mas naquela época era molequinha assim, né?
0: Foi uma brincadeira, né?
4: E hoje eu tenho um filho que é uma benção na escola, os professores adoram, quando eu chego na sala de aula, me elogia, e eu sempre falo, filho, respeite os professores, sim, como você respeita a sua mãe em casa.
0: Sim.
4: Mas, Tônia, foi o que eu que aprontei. Mas um abraço para todos os professores, um beijo no coração de cada um, com todo respeito, tá bom? Um abraço para você,
0: tá,
4: pro Rony, para todos os ouvintes.
0: Ô, Maria Coelha, mas essa foi boa, hein? Nossa, ela ficou brava, né? Eu tinha uma professora brava também, acho que o nome dela era Raquel, não me lembro agora, do ginásio, ela chegava muito brava, mandou ir pra lousa. Eu tinha mania de esquecer acento, gente. Mania de esquecer acento. Aí eu fui lá escrever, ela falou assim pra mim, escreve de novo. Escrevi, esqueci o acento de novo. Aí ela pegou a minha mão e o giz e fez um acento enorme na lousa. Eu falei, nunca mais esqueci acento. Oxe, tem o corretor hoje em dia, né? De repente a gente esquece.
5: Eu acabei de chegar e lá pra ver minha aposentadoria bonita. Ô, Soninha, manda essa receitinha aí pra mim.
0: Parabéns.
5: São receitas, são tudo muito boa, tá?
0: Acabou.
5: Você manda essa receitinha pra mim da lista sair?
0: Foi aposentada?
5: Você,
0: hoje?
5: Foi com Central. Uma bela quinta-feira pra todos vocês. Hoje tô em casa, que é um feriadinho dos professores. Abração pra todos vocês da Central, Soninha. Fica
0: escola,
5: com Deus.
0: Né? Tá, porque, você aposentou hoje, é isso? É isso que eu entendi? Produção, é isso que eu entendi, que ela aposentou hoje? É isso?
5: E Decimar, hoje tá em casa, já é dia do...
0: Ela manda pra mim pro Decimar e eu aperto aqui. Não, apertei antes. Ô, Alzira, eu entendi alguma coisa da aposentadoria? Deixa eu saber. Vamos lá.
5: Eu acabei de chegar lá pra ver minha aposentadoria.
0: Ah, pagou a aposentadoria. Vai no doutor Fernando Scadari. Você que quer aposentar, minha amiga, vai direto no INSS, não. Vai nele, doutor Fernando Scadari, ampla aposentadoria. É garantido, tá bom? Não vão te enrolar, não. Não vão te enrolar no INSS direto, pode ser que enrola, viu, gente? E o doutor Fernando, nossa, é um profissional sensacional. 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Se quiser, telefone, é só falar comigo, viu, gente?
6: Bom dia, Soninha. É a Arminda Rosa, que é a Arela aqui do Parque Universitário. Tudo bem com vocês?
0: Tudo.
6: Soninha, coloca nossa família em orações no poder de Jesus. E aí, tá tudo bem com vocês?
0: Tudo bem, minha linda.
6: Saudade, Soninha.
0: Saudade.
6: Beijão pra você aí. Você pode mandar a receita pra mim hoje?
0: Sim, da polenta.
6: E eu queria que você pudesse também tocar a música da Roberta Miranda pra mim. Meu grande bem, se for possível, tá bom?
0: Roberta
6: Beijão,
0: Miranda.
6: Soninha. Deus abençoe sempre, sempre vocês.
0: Meu grande bem. Eu não conheço a música, hein? Eu conheço todas dela. Passou batida essa, meu grande bem. Daqui a pouquinho tem a capelinha do Padre Vieira. Quem mais fala comigo? Fez alguma
7: arte? Bom dia, Soninha.
0: Oi.
7: Que Deus abençoe você. Abençoe toda a sua família.
0: Norminha.
7: Então eu quero desejar um dia dos professores. Muita coisa linda, né? Os professores são maravilhosos. Eu tinha uma professora... Ela era muito chata, eu não esqueço dela. Nós não podíamos mastigar um chiclete, ela dava, tirava um ponto da gente.
0: Era
7: punha
0: proibido.
7: Um ponto negativo. Nossa, então às vezes a gente mastigava só pra gente, mas não tem nada. Eu abria a boca e não tinha nada. Ela, essa professora de geografia, Dona Amélia, foi uma professora que eu não gostei, viu? As outras foi todas maravilhosas. Soninha, eu queria que você mandasse a receita da torta de massa de pastel.
8: Mostrando itens 12 a 15 de 16.
7: E também de hoje também. Nossa, que delícia. Manda pra mim, tá bom, filha?
0: Vou mandar,
7: Deus abençoe.
0: Amor.
7: Toda a família da Rádio Central. Beijo.
0: Tchau, querida. Tchau, tchau. Tá bombando aqui, não sei mais o que eu faço. Hoje tem professora que é brava, né? Mas eu tenho que falar uma coisa. As minhas professoras, desde o momento que eu entrei na primeira série, foram muito carinhosas. Todos. Vitor, outros professores, a gente tomava gostoso, nós tomávamos sopa junto lá no instituto. A gente tomava o lanche junto com os professores, sabe aquelas sopas deliciosas? Oh, meu Deus, que saudade. Sopa de fubá, polenta, né? Macarrão, aquele macarrão, que delícia. Leite com pãozinho, aquela bisnaguinha deliciosa. Vou recordar mais um pouquinho com essa música, um pouquinho pra vocês.

0: a todos os nossos professores, nosso respeito. Né, o nosso respeito hoje tá tão diferente daquele tempo do passado, né, gente? Depois eu vou conversar com o Rony na segunda hora sobre isso. Muito diferente. Os professores, né? A escola é a nossa segunda casa. Naquele tempo nosso era, né, gente? Nossa segunda casa, todo respeito com os professores, aquele amor, eles por nós também, né? Daqui a pouquinho nós vamos conversar com a professora Helenice. Tá bom? Daqui a pouquinho. E agora eu quero falar com o Padre Vieira. Padre Vieira, da Capelinha do Anjo São Miguel Arcanjo.
1: Olha, olha, olha, eu aqui no programa. Oi. Da Soninha.
0: Oi, Padre.
1: Em nome do Pai, em nome do Filho e do Espírito Santo, livrar nosso Senhor de todos nossos inimigos. Derruba eles. Você precisa de um milagre. Não, você não entendeu. Você precisa de um milagre. Um milagre na sua família. Padre, eu preciso de um milagre financeiro para tirar essas amarras. Eu preciso de um milagre da minha mãe que está doente. Eu preciso de um milagre para afastar, Deus, afastar os invejosos que seguem o meu caminho. Soninha, domingo agora, dia especial. Por que especial? Você vai ser benzido dentro do rosário, Santo Rosário. O terço, né? O terço que fala, né? Tem um rosário,
0: sim,
1: o terço,
0: sim,
1: que você já conhece.
0: Sim.
1: Dentro do terço.
0: Olha.
1: Você vai receber o milagre dentro do terço.
0: Amém.
1: Você vai abraçar o milagre.
0: Amém.
1: Dentro do terço. Forte. Santo Rosário. Eu quero fazer uma cruz na sua cabeça, na sua fronte, com óleo lá do santuário.
0: Amém.
1: O óleo de Maria, o óleo de Nossa Senhora. O óleo de Nossa Senhora. Lá em Caná da Galileia, algum milagre. A Nossa Senhora estava lá presente. E diz assim: ele faz milagre. Esse milagre vai acontecer domingo agora. Jorge Miranda, 40. Tem as consultas espirituais. Perdeu a amada? Está com depressão? Está triste, aborrecido? Para baixo, para baixo? Alguém fez um trabalho? Alguém arriou um trabalho? Alguém fez um despacho contra você? Vou desmanchar agora, domingo. Com você, Soninha. Um beijo, um abraço.
0: Até domingo, Padre, às 9 da manhã e às 2 da tarde na capelinha do Padre Vieira, gente. 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Não passa, mas é ali, você já imaginou. Desce a José Paulino, vira à esquerda, não entra na Senador Saraiva, a grudadinha, aquela ruinha estreita. 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Domingo, às 9 da manhã.

Meio-dia e 57, gente. Tô pegando os seus nomes, pode enviar a nossa oração do poder de Jesus. Hoje, especialmente hoje, vai ser 12:10. E tá chegando aí o nosso horário político, horário eleitoral. 12:10 estaremos de volta. E não vai embora, continue com a gente.

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0: vamos que vamos, já estamos na segunda hora. Seja bem-vindo, seja bem-vinda. Boa tarde, Rony Viana.
1: Oi, querida, boa tarde aos ouvintes da Rádio Central. Estamos de volta no Dia do Professor. Nossa homenagem ao Dia do Professor. Daqui a pouquinho no Almanac tem entrevista com a professora Helenice.
0: Helenice.
1: Ela que foi professora lá do Ponjo, né?
0: Ponjo Sobrinho. Isso, nós vamos
1: várias
0: saber onde
1: outras
0: ela está
1: agora. E ela mesmo não está dando mais, mas a vocação
0: tá
1: dela como professora. Como exemplo que a gente tem dos professores que têm, são professores por vocação e não por profissão, né, senhora?
0: Isso,
1: muito lindo, muito lindo.
0: E a Helenice, né?
1: Daqui a pouquinho. Coincidentemente, Helenice, o nome das duas professoras, das duas nossas duas filhas, né?
0: É, da
1: Bruna. A Bruna
0: Júlia.
1: Teve uma Helenice.
0: Não, a Bruna era Edenice.
1: Edenice?
0: Edenice.
1: E a Júlia é Helenice.
0: Helenice. E a Helenice era uma coisa de louca. A marcação, assim, ela tinha duas filhas na mesma idade da Júlia. Então ela comprava. Como que fala? Livros.
1: Material escolar, né?
0: Não, livros, né? Para aprender a ler e escrever.
1: Sim.
0: Aí ela também levava para Júlia aprender.
1: Muito,
0: né?
1: Lindo.
0: Então ela tirava algumas folhas necessárias para Júlia poder, né? Alfabetizar, né, Rony?
1: Daqui a pouquinho nós vamos fazer uma entrevista rápida com ela.
0: Com ela, isso.
1: Em homenagem a todos os professores, mas agora é hora de oração.
0: E todos os professores.
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0: Gente, a nossa oração no dia 15, todos os professores, nós queremos colocar Maria Aparecida e família, a Silvia, isso, não é família Silva não, é Silvia, Pastore, Tamires, Pastore, Claudete Pastore, Edmo Aleixo, Lenice Teixeira e família, Edileuza, Maria Marins, também aqui na nossa oração, Lolita, Michele, Maria Cunha, Alzira Rodrigues da Silva e família, Arminda, Rosa Chiarelli e família, também a Norminha, o Carrijo, Rosângela do Swift, família Fâncio, né, Rosângela? Fâncio e família, a dona Luzia, o senhor Jânio também, Vera Ercolino, Sônia e família, vai fazer mês que vem, não, mês 11, né? Ela falou, Sônia, para varizes, ela tá com muita dor nas pernas. Que Jesus cubra com manto sagrado, viu? Seu exame, sua cirurgia. E toda a família, Regina Bueno e família, Adélia e família, todas as pessoas, Valéria e família, todas as pessoas que estão junto comigo, reze a oração do poder de Jesus, a minha família, a sua família, a família central. Senhor Jesus, estou diante de ti para agradecer as graças que eu tenho alcançado. Em teu santificado nome, eu peço perdão para aqueles que me ofenderam e que porventura eu tenha magoado. Peço também amparo para minha saúde, de minha família, dos meus ouvintes. Peço que interceda junto ao seu Pai Todo-Poderoso para que proteja a mim e todas as pessoas que eu mais amo, nos livrando de todo mal. Tenho certeza que vou superar a dificuldade em que me encontro, graças à fé que eu tenho em ti, Senhor. Fecho os olhos a todo espírito do mal e abro meu coração apenas para aquilo que me ensinou, para as obras de teu Pai. E nesta oração, do seu poder, eu venho pedir tua bênção. Que Deus, vosso Pai, com toda a sua força e misericórdia, me dê esperança e proteção nas horas mais difíceis de minha vida. Afaste o medo e a dúvida de minhas decisões. Fortaleça minha fé a cada dia. Em nome do seu poder, Senhor Jesus. Que assim seja, Amém, Pai Celestial.
1: Meio-dia e 15, está aí a nossa oração do poder de Jesus, na voz de Sônia Amaro, todos os dias, sempre numa hora e agora. E todas as famílias unidas nesta
0: oração.
1: Corrente de fé e esperança.
0: Todas as pessoas, Catarina, Rodolfo e seu João, todas as famílias, né, Rony, que estão ouvindo agora, que rezou comigo a oração do poder de Jesus.
1: Muito
0: que ele
1: bem.
0: Cubra em tudo aquilo que você estiver precisando.
1: Para você participar aqui do nosso programa é fácil, é só anotar o número do WhatsApp e mandar a sua mensagem de áudio. 971-483-497.
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1: E agora mais um quadro do programa que conta com a sua participação.
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1: Olha, já tivemos algumas situações parecidas, viu, Soninha? Neste quadro.
0: Sim.
1: Com histórias similares, né? Não é a mesma história, não é a mesma narrativa, porque são ouvintes diferentes. Mas é aquele amor que chegou tarde demais. Ele começa assim: querida Sônia, sou seu ouvinte de muitos anos e há alguns dias aconteceu algo que está tirando a minha paz. Uma coisa que eu jamais poderia imaginar que pudesse acontecer. Ela estava ali, na minha frente, tão linda quanto a conheci pela primeira vez. E depois de tantos anos, num lugar qualquer, num outro dia, eu ouvi aquela voz que eu não escutava há décadas. Meu coração disparou. Eu virei devagar quando nossos olhos se encontraram. O tempo simplesmente desapareceu. Era ela, o meu primeiro amor. A mulher que tirou dos meus braços quando éramos jovens, cheios de sonhos e promessas. Ela estava ali de volta, com uma nova vida. Nós sorrimos, lembramos do passado, mas por dentro eu estava desmoronando, porque aquele sentimento que eu julgava estar enterrado para sempre, quando a vi de novo, continuava vivo. Só que o tempo não esperou por nós. O destino foi muito cruel. Eu me casei. E você? Você está solteiro? Essa pergunta veio. Eu não sabia o que responder. Sim, eu também me casei. Mas será que a vida não está nos dando uma segunda chance? Nos tentando unir novamente aquilo que já nos pertenceu? Esta é a minha dúvida, Sônia. Somos dois eternos apaixonados. A paixão voltou com toda a força. Mas nossas vidas estão diferentes hoje. O que que eu faço? Uma voz dentro de mim grita: viva esse amor! Siga em frente, aproveite antes que seja tarde. É a sua segunda chance. A segunda chance de vocês dois está aí, agora, nesse momento. A outra: não, você não pode. Quantas vidas você vai destruir só para realizar um capricho, um sonho, uma paixão antiga? E a família dela e a sua família, Sônia? Eu tenho medo de perder esta chance e passar o resto da minha vida imaginando como poderia ter sido se eu e ela estivéssemos juntos. Tenho medo de seguir o meu coração, mas perder tudo que construí. Como saber se o amor merece uma segunda chance ou se algumas histórias, mesmo de amor, devem permanecer no passado?
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1: Pode gravar. Pode gravar, sua, não precisa se identificar. Talvez você já tenha até se passado por essa situação, mas o que que ele faz? Ele está ali, diante de uma mulher e ela também, essa carta poderia até ter sido escrito por ela, não é, Soninha?
0: Sim.
1: Os dois passando pela mesma situação. Você me diz o que ele deve fazer. 971-483-497. A sua opinião é importante. O telefone fixo é o 3741-4040. Nossas ouvintes de todos os dias podem aqui deixar as suas opiniões. Ou, se não for uma opinião, um conselho amigo. O que fazer? Tem coisas que o coração tem que ser deixado de lado em alguns momentos, né?
0: Sim.
1: A cabeça tem que pensar mais, a consciência tem que ser maior do que
0: a razão tem que falar mais, a razão tem que falar mais alto.
1: Alô?
3: Boa tarde.
1: Oi, querida, diga.
3: Fala assim pra ele que agora ele tem a vida dele, ela tem a dela, ele procura esquecer que foi passado.
0: Por que que o passado volta, né, gente?
3: É, agora ela voltou tarde demais.
0: ela é boa pra dar pra...
1: Então tá bom, esquece o passado, liberei o telefone. Obrigada, Dilma.
0: Bom, eu já mandei a receita de hoje, que é a da polenta, e também, gente, agora vocês já podem mandar, que não vai ser, não vai encobrir você, não.
1: Decisão difícil.
0: Isso, pode mandar agora, que vai ficar agora, que vale, é a sua...
1: Ele é feliz no casamento? Ele não deixou claro isso nessa narrativa? Você é feliz com o seu casamento?
0: E você, Rony, é feliz com o seu casamento?
1: Eu sou muito feliz com
0: o meu
1: casamento.
0: Eu também sou muito feliz com as minhas filhas, meu casamento.
1: Passando para o nosso amigo aqui a nossa história, né? Comparando com o nosso amigo,
0: se ele
1: não é feliz com o casamento dele, é uma coisa que ele tem que perguntar para ele. E ela também, como é que ela? Eu não sei, todos devemos ter uma chance de sermos felizes, né?
0: Mas precisa ver, arriscar também coisa do passado, nem sempre é o que você acha que é.
1: É o que ele pergunta aqui.
0: Vamos lá, gente.
6: Boa tarde, Rony.
1: Oi, boa tarde.
6: Meu amigo, toda história de amor que um dia foi rompida deve ficar no passado, a gente deve focar no presente. Às vezes a gente quer reviver uma história de amor quando vê uma pessoa que fez parte do nosso passado, pura e simplesmente pelo nosso ego. A gente quer sentir de novo aquele prazer, sem pensar naqueles que a gente conquistou agora, nesse momento, hoje, sem pensar naqueles com os quais a gente convive hoje e que precisa respeitar. Diga ele que passado é passado, fica no passado. História de amor rompida deve ficar no passado. Usa a razão e não a emoção, tá? Boa tarde.
0: Boa tarde.
1: O que a Soninha acabou de dizer aqui sobre a emoção e a razão, né?
0: Tem que...
1: Razões e emoções, tem até uma música que fala sobre isso.
0: Vamos, mais uma da opinião?
7: Boa tarde, Soninha, aqui é Valdo. Já
0: vi
7: que eu tô
0: bazazinho.
7: Sobre a cartinha de hoje, que minha amiga falou aí, passado é passado. Se ele tivesse divorciado, viúvo, os dois assim, tipo assim, eu poderia até tentar, mas os dois são casados. Vão destruir vidas, famílias. Não, esqueça esse amor do passado, tudo passa. Já tá falando, passado, né? E não se encontrar, né? Porque são pessoas casadas, né? Vai magoar muitas pessoas por causa de um amor antigo. Depois, se não foi isso, tudo isso, né? Passou os anos, não é mais jovem, né? Pra ele esquecer essa mulher esquecer esse homem, e tomar conta da família.
0: Isso. Porque, às vezes, ele quer relembrar a juventude, né? Porque quando você vê algo do passado, até mesmo uma amiga, você revive tudo aquilo do passado, não é, Rony? Não é, gente? Então, isso é apenas... Aí, a gente teve até filmes, né, Rony? Que aconteceu isso do cara ficar super triste na adolescência, porque ele não casou, aí ele encontrou lá, deu um mágico, ele deu pra ele algo que ele voltou ao passado, ele podia escolher, mas ele escolheu voltar
1: casado.
0: casado, não era aquilo que ele queria, com os filhos,
1: com a esposa dedicada. E é o que eu digo a esse rapaz. Meu amigo, se você tem um casamento feliz, se você gosta da sua esposa, se você tem filhas, não arrisque. É, a história que vocês viveram foi bonita, mas já passou.
0: Se você encontrar um mágico e falar agora, você toma esse drink, você vai voltar e poder ficar lá e fazer toda a sua vida diferente. Você vai voltar, você vai tomar para voltar, lógico.
1: Uhum.
0: Mas aí quando você chegar, você tem também na sua memória, você não esquece o seu casamento. Aí você tem o direito de ficar com aquela ou voltar. Aí você se desespera porque você quer voltar. Aquilo que você pensou que era, não é.
1: É.
0: Né? Então, tudo isso. Então, fique, né, Rony?
1: E desapegue do seu eu do passado.
0: É, desapegar.
1: Faz um treinamento. Imagine você, há anos, né? Você jovem, né? Eu imagino há 20 anos atrás. A decisão que você tomou há 20 anos atrás foi a decisão que você tomou com base naquilo que você era há 20, 30 anos atrás. Hoje, você se transformou. A gente evolui nessa vida, não é, Sonita?
0: Sim.
1: Nós crescemos, nós aprendemos, nós sabemos mudamos de opinião, enfim. Então, hoje você é uma outra pessoa. A grande maioria. Nós não temos esse poder de dizer. Esse quadro, ele tem a finalidade apenas de trazer a história e ouvir a opinião das pessoas.
0: Isso, porque...
1: Mas a opinião não significa que você deva fazer o que é essa.
0: O que ele está
1: é mais uma ajuda, né?
0: É uma ilusão, eu acho, do passado idealizado. O passado que ficou para trás muitas vezes parece perfeito.
1: É, exatamente.
0: Porque não carrega o peso do cotidiano hoje.
1: Isso, exatamente.
0: Das contas, do desgaste, do envelhecimento... Voltar a ele é frequentemente tentar recuperar uma versão mais jovem de si mesmo, é o que eu falei.
1: Exatamente, que ele está querendo. E ela não, também, talvez, né?
0: Isso. E não é possível, né, Rony?
1: Não dá para saber. E se você tivesse se casado com essa moça?
0: Será que você seria feliz?
1: Será que seria a mesma história?
0: E aí você encontrasse a sua esposa?
1: Exatamente, Sonia.
0: Né? Aí você ia falar a mesma coisa.
1: E agora?
0: Então é isso, Rony. É aquilo que eu acabei de falar. A ilusão do passado ficou. Aquele passado que não tinha contas, que não tinha problemas, não é?
1: A grande maioria.
0: Não tinha
1: então.
0: Brigas, exatamente. Não é? E aí, lógico, você vê a pessoa e você fala, ó, tem a chance de eu sumir com ela agora. Vamos ouvir mais uma última?
8: Boa tarde, Sônia, boa tarde, Rony. Essa paixão do passado, né? Se fosse para dar certo, tinha dado certo, e não deu certo, né? Aí reencontraram agora ele parece que ele quer reviver essa paixão, mas não é. Cada um seguiu seu rumo, já casaram, né? Tem família. Eu conheço uma pessoa que tinha um amor do passado. Eles se reencontraram, os dois estavam solteiros, né? E depois, achando que tinha um amor de verdade, não tinha. Acabou tudo que ele tinha, ficou sem nada. Depois eles separaram, cada um seguiu seu rumo. É a Cleusa.
0: Obrigada, Cleusa. Tá bom, meu amor?
1: Está a grande maioria, a opinião é que você coloque o pé no chão, amigo. Pense um pouco mais, né? Nas duas famílias, pense dos dois lados. Às vezes o fogo da paixão, né, Sônia?
0: É, que mundo desovando,
1: é um fogo, né? E a gente
0: temos
1: às vezes
0: mais um
1: não
0: minutinho.
1: Pensa.
0: Temos 18 segundos aqui para ainda pôr uma opinião. Deixa eu ver se é a opinião.
1: E se fosse você?
9: Boa tarde, senhor. Boa tarde, Rony. Minha opinião é o seguinte: isso aí é uma ilusão. É uma ilusão, coisa do passado. Não deu certo no passado, agora vai acabar aqui, né? Ele tem de voltar, vai estragar o casamento, então não deve voltar, não. Tá bom, só minha opinião é essa aí.
1: Tá bom.
0: Tá certo, meu amor. Obrigada.
1: Muito obrigado. Amanhã tem mais uma edição do nosso A Hora. E agora, na sequência, o Almanac edição especial Dia do Professor, aqui na Rádio Central. Siga ouvindo. Voltamos em um minuto.

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Hoje marca o lançamento do, apesar, além do Dia dos Professores, a gente também tem o lançamento do desenho Ursinho Puff. Lembra o Ursinho Puff? Foi em outubro de 1926 que saiu o primeiro livro infantil do Ursinho Puff. Charlie Puff. É esse mesmo. Quem não se lembra das aventuras dele à procura dos potes de mel? Tem também ali o leitão, o porquinho medroso, o ió, aquele jumento, né, que perdia, acaba perdendo o rabo toda hora, né? Então vamos lembrar aqui de outros personagens infantis, personagens, inclusive, personagens, estes personagens que também nos ajudaram a aprender coisas sobre a vida, né? Os gibis da Mônica, o Cebolinha, enfim, o Charlie Brown, Pica-Pau, Bob Esponja, Tom e Jerry, Speed Racer. Então é isso aí, né? O nosso almanaque de hoje, em homenagem ao Dia dos Professores.

0: aqui, Rony, agora acho que vai. Vamos lá, tá no ar agora, Rony.
1: Vamos lá, 971-483-497. Nós, é o quem responde, é isso, Soninha?
0: Isso, quem responde, deixa eu desligar desse lado aqui e entrar desse.
1: É?
0: Ok, vamos ver.
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0: Alô, alô, alô. Agora, chamando?
1: Chamando.
0: Agora sim.
1: É, nós vamos conversar aqui, né, com a...
0: Agora sim, Rony, professora... ela mostrou aqui que ela atendeu. Professora... Sonia Mari que não estava conseguindo.
1: Alô? Oi, professora Helenice.
3: Oi, tudo bem?
1: Como está a senhorita?
3: Eu estou bem, graças a Deus.
1: Que prazer falar com você, Soninha, que conseguiu
0: essa
1: pauta, né, Soninha?
0: É isso mesmo, Helenice. É um prazer ter você aqui no nosso programa. Eu fiz uma correria ontem que eu não estava com seu telefone. Quero agradecer as meninas lá do Ponzi, o sobrinho, viu, Helenice?
3: Muito obrigada, eu é que agradeço. E as meninas do Ponzi, o sobrinho, são muito especiais.
0: São, Helenice Previtali, o sobrenome?
3: Isso mesmo.
1: Você foi professora da nossa Júlia,
0: sim,
1: né, Helenice? Nós temos um carinho,
3: sim,
1: muito especial por você. E eu queria saber, há quantos anos você é professora, Helenice?
3: Ai, meu Deus, a gente podia abafar esse caso.
0: É,
3: 41 anos.
0: Olha.
3: 41 anos e eu consigo firme e forte.
1: E você fala com muito orgulho, querida, com muito prazer, porque é uma vocação e a gente queria perguntar para você no Quem Responde de hoje. O olhar humano do professor exige técnica, tem ali toda a metodologia, não é, professora Helenice? Mas quando, quando nós temos uma criança síndrome de Down, ela tem precisa de um pouco mais de atenção, um pouco mais de amor. Olhando para essas décadas de trajetória como professora, como educadora, em que momento você percebeu que a docência para você não era apenas uma profissão, professora Helenice?
3: Ah, acho que eu percebi isso quando eu percebi que cada criança traz a sua história, traz seus sentimentos, sonhos, né? E cada uma é única. Então, a gente não vai só transmitir conhecimento, mas a gente precisa acolher essa criança, a gente precisa acreditar no potencial de cada uma, no tempo de cada uma, né? E quando a gente percebe isso, a sua relação com a criança se transforma. E, por exemplo, no caso da criança igual a Júlia, né, com síndrome de Down, e hoje em dia a gente tem muitos autistas na escola.
1: Uhum.
3: Então a gente precisa olhar para eles com mais carinho, não porque ele seja menos capaz, ele não é, ele tem infinitas possibilidades.
1: Uhum.
3: Mas a gente precisa ver que cada um deles tem o seu ritmo, o seu tempo, o seu modo de aprender, né? E aí o trabalho fica delicioso.
0: Ele disse, e a dona Alba, que era diretora naquele tempo, que a Júlia acho que estava com 7 anos, né? Então, aquele carinho lá do Ponzo, o seu carinho, quando entrava na sala de aula, a gente já ficava tranquilo. Porque, além de professora, você tem um carisma com as crianças. E isso é importante, né, Helenice?
3: Com certeza, as crianças chegam na escola muitas vezes assustadas, com medo, né? Por exemplo, quando começa um ano, é tudo novo. Às vezes eles estão caminhando junto com os coleguinhas, mas a maestra, né? A maestra é uma pessoa diferente. E ela precisa fazer com que essa criança se seja acolhida, aceita, respeitada, amada, né? A criança passa 200 dias letivos na escola. Não pode ser uma relação banalizada de jeito nenhum.
1: Muito bem, tá, professora Helenice, eu quero falar agora sobre as mudanças de comportamento. É, em todos esses anos de profissão, como docente, como educadora, as famílias mudaram muito rápido, né, nos últimos anos. As salas de aulas foram customizadas, a tecnologia, né, mudou muito, a convivência diária na sala de aula. Na sua opinião, com a experiência que tem, quais foram as principais transformações que você notou no comportamento dos alunos e das famílias também? Como é que isso afetou ou continua afetando hoje em dia o trabalho dos professores?
3: É, a tecnologia, ela deixou as crianças assim com acesso ilimitado às informações. Então, o que acontece? O professor não traz mais quase novidades. Eles sabem um pouco sobre tudo. Então, o professor também tem que se reinventar, né? Ele precisa de aulas mais dinâmicas, ele precisa fazer com que essa criança mantenha a atenção, porque nos jogos, né, nas redes sociais, as respostas são muito rápidas e essas crianças vão ficando cada vez mais desatentas, né? Você precisa cativar a atenção dessas crianças e é um desafio muito grande. E a família, ela também está cada dia mais atarefada, a gente tem a impressão que o tempo passa mais rápido, né? E as famílias têm menos tempo para as crianças, e as crianças chegam em casa, na escola, ansiosas para contar as novidades. Então, esse acolhimento é fundamental.
1: Tá certo.
0: Professora, eu tenho uma aqui, professora, a última pergunta, mas depois a gente vai perguntar mais algo para você. Se é a professora, eu acho que ela já respondeu, né, Rony? Nessa terceira pergunta, ela já respondeu a segunda. É. Ser professor, nos dias de hoje, traz muitos desafios, desde a busca por mais respeito até a adaptação de novas realidades. É, diante de todas as dificuldades do cotidiano, professora Helenice, o que renova as suas forças e faz você ter a certeza de que todo o esforço vale a pena?
1: É, boa pergunta, porque às vezes desanima, né, professora Helenice?
3: Desanima a vida do professor, não é fácil, gente.
1: É, a gente imagina.
3: Alguém que vê tanto professor estressado, doente, né? Mas assim, os olhos das crianças quando elas aprendem uma coisa nova, gente. Eu tô trabalhando agora com o segundo ano e é a fase em que eles descobrem que são capazes de ler e eles leem realmente o mundo, né? E eles vão se sentindo empoderados. Então, o professor dá ferramentas para essas crianças continuarem estudo, viverem no mundo. É assim, magnífico, é surpreendente.
1: Sim.
3: Quando eles abraçam a gente, dizem, você é a melhor professora do mundo, a gente até acredita.
0: Mas é mesmo, viu? Ô Helenice, a Júlia tá ouvindo lá, manda um abraço para ela, ela mandou um beijo para você, viu? Ela tá ouvindo lá em casa, no Radinho Tradicional.
3: Ai, Júlia, eu me lembro tão bem de você, Júlia, me lembro do primeiro dia na sala de aula, quando eu fiz um desenhinho lá e você leu, Júlia. Aquilo encheu meu coração de alegria, a meinha dela toda de listrinha na festa junina, cada listrinha de uma cor, e depois quando fui ver a Júlia desfilar como... dama de honra na feira de noivas.
1: Ela foi de noivinha.
3: Gente, que emoção, que emoção. Que delícia ver a Júlia ganhando o mundo.
0: É muito bom. Eu postei isso. Ela no Ponze com as meninas, cada uma com um vestidinho de uma cor, dançando. Sabe, é muito bom isso. Então, o carinho muito grande, viu, Helenice? E pode perguntar, Rony, a primeira professora dela.
1: Não, antes de ficar mais leve o assunto, eu quero até polemizar um pouco, Helenice, porque a gente percebe ainda que existem muitas famílias que pensam que a professora e a escola têm que educar os filhos. Na verdade, a escola ensina, né? Porque você já deve ter passado por esse desafio, alguma coisa nesse sentido. Eu espero que você possa estar entendendo onde eu quero chegar no contexto.
0: A educação é de casa, né, Mani?
1: Como é que isso ainda acontece, professora? Algumas famílias acham, não, ele tá aí, ela transfere a responsabilidade da educação para o professor.
3: Com certeza. A gente costuma dizer muito que a escola acaba virando um depósito de crianças,
1: então,
3: né?
1: Então, e não é certo, gente, né?
3: Não é. A criança, ela tem que vir para a escola preparada para respeitar o colega, para respeitar o professor, para respeitar os funcionários. É uma sociedade, né?
1: Isso.
3: As crianças, por exemplo, as que chegam para mim já vêm com 6 anos, então ela já tem que ter uma boa noção do que é certo e errado, né? O professor não pode ficar com essa responsabilidade mesmo.
1: E algumas vezes, até às vezes, quando o professor chama a atenção, tem pais até que se sentem ofendidos e vem até, não, a culpa é da instituição, a culpa é dos professores, que passam bom tempo tentando manter a disciplina, né? Não é isso, Helenice?
3: Sim, é exatamente assim. Algumas famílias são muito acolhedoras, elas percebem que a gente tá lá e quando tem uma reclamação, um apontamento, digamos assim, a gente tá tentando fazer com que essa criança se relacione melhor, né? Mas não, eles querem realmente responsabilizar o professor por esse problema.
1: Totalmente errado. Esse é um assunto que eu queria colocar, um assunto delicado, lógico, mas que ainda é uma realidade. A educação começa em casa, ela ganha experiência, né, Soninha?
0: Sim.
1: Na escola, ela é um complemento disso. Então, a grande pergunta é essa, né? Estamos cobrando os professores, que os professores ensinem nossos filhos, ou estamos esperando que eles façam o trabalho que os pais deveriam fazer em casa? Então, é isso. Queria deixar aqui. Muito obrigado aí pela sua reflexão.
0: Nosso
1: também.
0: Bate-papo aqui, muito viu, gostoso, viu, Helenice?
3: Eu que agradeço. Muito bom.
0: Oi, Helenice,
3: eu vou levar vocês para sempre no meu coração.
0: Ah, e você já tá também faz tempo, viu? Helenice, hoje nós estamos perguntando aqui, primeira professora, aquela coisa toda. Você lembra da sua primeira professora?
3: Olha, eu moro em Valinhos, né?
1: Sim.
3: É uma cidade pequena. Minha primeira professora se chamava Maria Eugênia.
1: Ai, que linda.
3: Era uma professora muito carinhosa, sabe? Mas eu nunca mais a vi na cidade. Engraçado isso,
1: sim,
3: né?
1: Sim.
3: Não tive. E eu mudei de escola. Fiquei no primeiro, segundo e terceiro ano numa escola. E depois eu mudei para uma outra unidade do SESI que foi aberta perto da minha casa. E não tive mais contato com ela. Mas assim, eu tenho muitos professores que me acolheram, que me entusiasmaram, sabe, para ser professora. Tenho muitas, muitas. É até difícil dizer o nome de uma.
1: Sim, sim.
0: Tá certo. Ô, professora, lembrando que a escola que a Júlia estudou com você foi da prefeitura, né? Foi uma escola, Pons e Sobrinho, né?
3: Isso, é a menina dos meus olhos.
0: Eu também tenho boas recordações. Helenice, muito obrigada. Você tem filhas, né? Mas nenhum. É professora ou não?
3: Não, eu tenho um filho e uma filha. Os dois são engenheiros.
0: Engenheiros, tá certo. Professora Helenice Previtali, foi um prazer nesse dia tão especial falar com você, viu, Helenice?
3: O prazer foi meu, gente. Um grande beijo para vocês e parabéns. Vocês são magníficos, tá? Vocês são exemplos a serem seguidos.
0: Obrigada, Helenice. Um beijo para você.
1: Obrigado, querida.
0: Obrigada, meu amor.
1: Faz parte da nossa história,
0: ela que
1: ajudou. Ela tem ali um tijolinho da educação da Júlia. Né? É uma boa parte da educação, do comportamento da Júlia. Como é meiga, como é carinhosa, como é respeitosa. Ela presta atenção.
0: Isso.
1: É gentil, né, Sônia?
0: Fala pouco, viu, Helenice? Ela fala pouco, só, mas o que pergunta, ela responde, sabe?
1: Parte do que a Júlia é hoje, a gente deve a você, tá bom?
0: Obrigada.
3: Isso é uma honra. Muito obrigada.
1: Tchau,
0: obrigada, querida. Tchau.
1: Muito bem,
0: falamos,
1: Soninha,
0: aí com a nossa professora. Eu falo a nossa professora, né, Rony? Eu fiquei muito feliz de reencontrá-la, porque ontem eu procurei, né, Rony? Você sabe que tudo que eu procuro, eu acho, né, Rony?
1: É isso aí, consegui encontrar.
0: Consegui.
1: Ela.
0: A minha professora, eu queria falar com ela, dona Jussara de São João da Boa Vista. Infelizmente, ela não pôde falar com a gente hoje que ela tinha um compromisso, mas quem sabe o ano que vem, a minha professora da sexta série.
1: Muito
0: seria
1: bom.
0: Magnífico ela falando com a gente, né, Rony?
1: Muito legal. E aí a gente deixa essa reflexão no almanac, né? Dentro dessa conversa que a gente teve com a professora Helenice. Se a escola ensina nossos filhos a respeitar o mundo, quem está ensinando nossos filhos a respeitar a escola? Porque muitos professores hoje sofrem com o desrespeito.
0: Sim, Rony,
1: né?
0: Sim.
1: Você vê aí a alunos que desrespeitam, que não obedecem, a própria diretora de outras escolas que a Júlia estudou, né, Sônia?
0: A Fátima.
1: A diretora Fátima.
0: A Alba, e a que eu tenho mais amizade até hoje, né? Que tá no meu WhatsApp, dona Alba, sensacional também.
1: Então, pais, é um momento de refletir também. Se dentro da própria família já está, se os seus filhos estão indo preparados para a escola, num primeiro quesito que é respeito pelos mais velhos, né?
0: Isso,
1: respeito,
0: e queremos agradecer aqui toda a força do SESD, né, Rony?
1: Também.
0: Nossa, aqui também teve, olha, tudo com a Júlia, né? A participação, e se ela está trabalhando hoje também. O SESD tem uma parte
1: uma grande parcela
0: nessa
1: formação,
0: né? Então
1: aqui.
0: Tá aí, a gente quer agradecer a todos os professores que passaram por nós e queremos deixar um beijo especial, quem tá ouvindo a gente, quem não tá, todos os professores que merecem ganhar mais, viu, Rony?
1: Ah, também, né?
0: O salário de um professor é muito pequeno.
1: Isso é um karma que passa, um caos que passa de governo a governo e nada se faz, né? O professor ser valorizado, ele que abre o espaço para a nossa vida, ele que são inesquecíveis, né?
0: Olha, Rony, ele então, que educa, não tem médico sem professor.
1: Não tem nada
0: sem professor. Tudo precisa passar pelo professor, aprender a ler, a escrever, né, Rony?
1: Exatamente. Então tá aqui, se você ficou tocado aí, leve a nossa homenagem, aquele professor que você nunca esqueceu, e os desafios que os professores estão passando hoje, né? Muitas vezes falta de reconhecimento, como a Soninha falou aqui, indisciplina, mudanças na educação, né? Políticas públicas que deem mais valorização ao professor. Então tá aí, então estamos aqui. E é uma lição que a vida ensinou, né, Sônia? O professor precisa ser amado, ser respeitado. Todos nós, ele que mudou o nosso destino, né? Então, fica aqui essa pergunta, nesse finalzinho do programa. Se você pudesse voltar à escola por 5 minutos, apenas para encontrar um professor, quem procuraria e o que você diria a ele?
0: Eu queria encontrar, que não é possível mais, e agora não faço questão nenhuma, que ela está no céu, a Jandira Cassiano Virga. Era uma mulher sensacional, levava a gente para outras cidades para conhecer no ônibus, fazia festa junina como ninguém no Santos Cabral, vestia de homem, bigode, subia lá na, como que fala, nas árvores.

0: cachorro verde. Né, também.
1: É isso aí.
0: Desenhou um cachorro verde.
1: Muito bem. Vamos embora, Soninha?
0: Vamos que já. Vamos.
1: Tem uma música do Roberto Carlos que chama Professor de Amor.
0: Professor de Amor?
1: Que vale, inclusive, lendo esta letra, eu não conheço essa música, não sei a letra, mas acho que amor é o que define a devoção que os professores têm com
0: e a gente
1: alunos,
0: né? Manda muito amor para todos os professores, tá bom, gente? Até amanhã.
1: Tchau. Vem aí o Jornal de Esporte.
0: Feliz dia.

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6: O Jornal de Esportes da Central está chegando, hein? É, meu amigo, está chegando o nosso Jornal de Esportes nesta quinta-feira. Quinta-feira, dia 10 de outubro. Hoje é dia dos professores, hein? Um abraço carinhoso. O nosso muito obrigado a todos os professores que realmente carregam, né? A formação das

0: nossas crianças nesse Brasil. Então, um grande abraço, muito obrigado a você, professora, que realmente colabora demais com o nosso país, com a educação de nossas crianças, educação e a formação das nossas crianças. 13h01 neste 15 de outubro, a seleção do rádio entrando em campo com mais um Jornal de Esportes em nome de Família Diani, o melhor italiano de Campinas. Meus amigos, vamos juntos até às 14h no AM, para toda Campinas e, claro, nas redes sociais, no aplicativo da Central, em todas as plataformas e também no Facebook e, em especial, no nosso canal, no youtube.com/Rádio Central Esportes. Vamos com os destaques de hoje do nosso JE. A equipe Haas anuncia Rafael Câmara e o Brasil então terá dois pilotos na Fórmula 1 em 2027. O jovem Rafael Câmara, portanto, o ano que vem vai estar representando o Brasil na Fórmula 1. Decisão do estadual de vôlei masculino ontem em Suzano, Campinas venceu na casa do adversário 3-1 e com isso no sábado, se vencer em Campinas, o Suzano conquista pela sexta vez o campeonato estadual. O segundo jogo acontece no sábado às 5h da tarde no ginásio do Taquaral. 13h03. Olha o Palmeiras, hein? Pra mim já é finalista da Libertadores da América. Ontem o Palmeiras venceu no Rio de Janeiro o Fluminense 2-1 e agora joga pelo empate na próxima quarta-feira para chegar a mais uma decisão. E hoje tem à noite o Flamengo jogando na Argentina contra o Estudiantes, ou seja, tudo indica que novamente teremos Palmeiras e Flamengo, e aí será, né? Será o tira-teima, né? Por quê? Já foram duas decisões, Palmeiras ganhou uma, Flamengo venceu outra, ou seja, na terceira final vejamos quem leva a melhor. Pela Copa Sul-Americana, o Atlético Mineiro ontem em Minas venceu o City Torque 3-0 e praticamente selou a sua vaga na decisão. Olha só, deveremos ter então final brasileira na Sul-Americana com Atlético e Vasco e final brasileira também na Libertadores com Palmeiras e ainda Fluminense, que vai tentar, claro, contra o Flamengo. Fernando César chegando com a gente com os destaques da Ponte Preta do nosso JE. Boa tarde, Fernando. Oi, instantinho só, Fernando César. Opa, agora sim.
1: Beleza, Anderson, grande abraço, boa tarde, ótima quinta-feira a todos. Ponte Preta finalizou hoje pela manhã no CT do Jardim Olina sua preparação para o jogo de amanhã contra o Atlético Goianiense. Técnico Gilson Kleina vai mudar a equipe, já que tem dois jogadores suspensos que foram expulsos na última partida. Ingressos caros, R$100 e R$200. E lá no Atlético também tem salário atrasado. Daqui a pouco vamos ouvir aqui o artilheiro da equipe, o Gustavo Coutinho, vai falar aqui no JE.
0: Tá certo, até já então, Fernando César, 1:05 agora, destaque do Guarani com ele, Gustavo Negreto.
2: Olá, daqui a pouco a gente fala sobre o Guarani e a palavra para hoje é desafios. Seja para montar um elenco para a próxima temporada em meio a tanta indefinição e também desafio para a próxima Série C. Ano que vem, 24 clubes competem na terceira divisão do Campeonato Brasileiro. Já já a gente volta com mais.
0: Tá certo, Gustavo Negreto. É, meus amigos, o ano que vem serão 24 equipes. Guarani e Ponte com mais 22 equipes o ano que vem na Série C do Campeonato Brasileiro. A gente imaginou que em 27 a gente teria os dois clubes na Série B, que a Ponte iria ter a sua permanência, né? E que o Bugre subiria para a Série B. Porém, deu tudo errado.
3: Boa tarde, Beto.
4: Boa tarde para você também, Anderson. Deu tudo errado, né? E aí é duro, né? Quando a gente começa a falar dos nossos clubes aqui, aí a gente começa a ouvir Sul-Americana, times brasileiros chegando, Libertadores da América, né? O mais alto nível. E aí a gente eu fico aqui, né, me questionando. Mesmo porque eu também, eu já vi, né, tanto o Guarani quanto o Ponte disputando torneios internacionais. E muita gente também já viu, né? E aí eu fico imaginando aqui a distância que nós estamos ficando, né? Do primeiro escalão do futebol brasileiro. Ontem assistindo, né, o jogo do Atlético, assistindo o jogo do Palmeiras e Fluminense, hoje tem o Flamengo. Olha a distância que a gente está. O Vasco, né, lá em La Bombonera, vencendo o Boca. Ih, cara, fica aqui a pergunta para os nossos dirigentes, né? Quando a gente vai voltar? Eu sinceramente não consigo responder, Anderson. Não consigo responder quando o nosso futebol conseguirá ter o que já teve, ou seja, disputar em alto nível. A gente tem entrevistado alguns ex-treinadores, ex-jogadores aqui, todo mundo, né? Poxa, para jogar aqui era difícil, sempre muito complicado. Isso porque os caras jogavam em times grandes, né? E agora não, né? Quando a gente vai voltar a ver, por exemplo, um Guarani Flamengo, um Ponte Flamengo? Hein?
3: É. Acho que vai demorar muito, Beto.
4: Ah, vai demorar.
3: Muito.
4: Não será nada fácil, infelizmente.
0: Bom, agora 13:08, 1:08, o ouvinte vai com a gente interagindo no 971483497 no WhatsApp da Central, onde o nosso ouvinte participa, onde o nosso ouvinte interage. E aqui o ouvinte me chama a atenção que o jogo será às 9 da noite, não às 5 horas da tarde. Eu vou checar aqui, porque o que eu tinha de informação aqui tá realmente 17 horas, viu, meu amigo? Qual o nome aqui do ouvinte? O Wagner. Eu vou checar aqui em outro canal para ver se realmente é às 21 horas ou às 17 horas. Mas obrigado pela informação. 13:08, também o Laércio com a gente aqui, mandando sempre a sua mensagem, interagindo com a gente. Boa tarde, Central. Beto Anderson, dá gosto ver o Ganso jogar. Super inteligente, mas não ganhou do Palmeiras, Laércio. Que adiantou o Ganso jogar, mas não conseguiu ganhar do... Tá fora, hein, Beto? A gente comenta daqui a pouco. Palmeiras em mais uma final de Libertadores. Realmente é o reinado do Palmeiras na América. 13:09, a apresentação do JE comigo, o comando técnico de Charles Eduardo, com a direção de esportes da Rádio Central, emissora do Grupo Tati de Comunicação, de Beto Quinalha. 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
3: Agora 13:11, só que realmente retificando, o ouvinte está certo, o jogo, né? O segundo jogo da final do estadual de vôlei masculino é às 21h no sábado, né? No Taquaral, no sábado, às 21h, o segundo jogo. Se Campinas vencer, já conquista o campeonato e será pela sexta vez. Ô Beto, Fernando, mas tá sem graça torcer contra o Palmeiras, né? Quem torce contra, né? Quem achava que, o Fluminense jogando em casa, no Maracanã lotado, vai vencer, fazer uma vantagem.
4: E com 60% de posse de bola.
3: Então, rapaz.
4: Fluminense.
3: Palmeiras venceu lá, pra mim já é finalista, e aí novamente deveremos ter Palmeiras e Flamengo na final, Beto.
4: Futebol eficiente, né? E tava assim o Vitor Roque, mas um futebol eficiente, você vê, não tinha chegado nenhuma vez,
3: aí
4: a primeira
3: não,
4: vez que
3: aí
4: chegou.
3: Não é reforço não, Beto.
4: O quê? O Vitor Roque?
3: Não,
4: que isso. Você não gostaria de ter o Vitor Roque no seu time?
3: Não.
4: Não?
3: Não,
4: o Tigrinho, na fase boa, ele...
3: É, moldura essa fase boa, né?
4: Não,
3: dura pouco, né?
4: Não, ele teve aí, é que se contundiu, né? Mas, antes dele se contundir, tava numa fase boa. Quando chegou no Palmeiras, realmente, não foi legal. Nossa, tava até tropeçando na bola. Mas aí depois firmou, o Abel deu sequência para ele e ele... Aí começou, lembra? Pô, ele fez uma baita dupla, né? Com o Flaco, né? E agora, você vê, primeiro ataque, o Flaco faz o gol, aí depois dominou o jogo, né? Assim, dominou, teve boas possibilidades. O Fluminense mesmo com a posse de bola, mas, né? Muitos toques laterais, né? Mas eu concordo com o ouvinte agora que falou do Ganso. Você sabe que eu comentei, inclusive, com o Zenon ainda há pouco aqui na nossa redação, antes da gente entrar no programa, no Balanço Geral, lá com o Jair. Falei assim, nossa, como é gostoso ver o Ganso jogar, né? Ele só dá tapa de primeira, cara. Ele não erra um passe. E não corre assim, né? Não é o cara... É lógico que o time tem que estar preparado para isso. Mas você pega, por exemplo, um Fluminense com vários jogadores... Vários jogadores, inclusive, acima de 40, né? Com o Fábio, com o Thiago e com o Hulk. E aí mais o Ganso ainda, com 37, né? Com vários jogadores, mas mesmo assim, teve possibilidades. Mas aí esbarrou na qualidade do Palmeiras e principalmente na eficiência, né? Na eficiência que teve e conseguiu fazer. Aliás, um bonito gol também do Marlon Freitas, né? O segundo gol foi gol bonito do Palmeiras. Só que esse golzinho, né, do Fluminense?
3: Ah, não, acabou, Beto.
4: Ai, cara.
3: Vai perder aqui de 2-3 aqui.
4: Não sei.
5: É que o Carlos Miguel gosta de entregar em jogo decisivo. Então tem que tomar cuidado, né?
4: Ontem
5: o gol saiu. Nossa, porque senhora. Ele saiu catando borboleta lá, né?
4: Não, nem borboleta ele catou, viu, Fernando? Porque ele.
5: Nada, né?
4: O Fernando é muito, muito urbano, né? O Anderson é lá de Barretos, né? Eu também sou lá de Macedônia. Ele ficou, sabe aonde? No Mata-Burro. Sabe quando chega no Mata-Burro e para ali, né?
3: Não atravessou a pinguela?
4: Não atravessou a pinguela, verdade. E ficou e voltou, né? Pô, e outra coisa, mas aí também, né? Pô, o menino lá, o Natan, né? O Wesley Natan, pô, 1,5 metros, cabeçou no meio de todo mundo também, né?
3: Ah, mas já foi, viu? Vai só cumprir tabela, Palmeiras já é finalista. Agora, Beto...
4: Tem grandes possibilidades, eu entendo também, mas eu acho que ainda a fatura não tá liquidada.
5: Ah, 90-10, né? Porque futebol tudo pode acontecer, mas é 90-10.
3: Agora, pô, teremos... Que coisa, a Conmebol deve estar esperneando, né? Novamente, final brasileira novamente. Pô, é desde quando? Tá tendo final brasileira, gente.
4: Nossa senhora.
3: 20,
5: campeão
3: 20?
5: Brasileiro na Libertadores é desde 2019.
3: Então, ó, começou com os Palmeiras e Santos, né? Depois foi Palmeiras e Flamengo, aí Fluminense, não me recordo foi contra quem, foi também final brasileira, né?
4: O Palmeiras, né?
3: Não,
5: o Fluminense foi contra o time da LDU, não foi?
3: Não me recordo. Então, só isso aí que quebra, então. Mas,
5: teve pô, dois Palmeiras e Flamengo.
3: É, dois Palmeiras e Flamengo.
5: Deve ter o terceiro agora.
3: Exatamente. E aí, novamente, teremos uma final brasileira e também final.
5: Atlético Mineiro e Botafogo.
3: É verdade, isso. Exato, Atlético Mineiro e Botafogo. Botafogo.
4: Tudo que é tudo fora do Brasil, né?
3: Ah, tem que parar com isso, né?
4: Pô, tem que ser com dois jogos, pô.
3: Mas tem que copiar a Champions League aí. É. Tem que copiar, tem que fazer igual aqui. E aí também teremos final sul-americana, final na sul-americana brasileira entre Vasco e Atlético, né? O Atlético já tá garantido.
4: Ah, três gols, né? O City Torque não tem força, né? É, mesmo porque também não tem
3: torque, né?
4: Não tem torcida, né?
3: Tá certo, bom.
5: Agora o Boca pode ainda tirar o Vasco. O Boca a gente sabe que sempre gosta de complicar, principalmente fora de casa, né?
3: Exatamente.
5: Apesar que não é aquele Boca de antigamente, é um meia Boca hoje.
3: Não. O futebol argentino, né? Você pega River e Boca. Há quanto tempo não chegam em semifinal de Libertadores, final? Pô, quando? Acabou, gente. Ah, acabou.
5: A última vez foi aquela final que foi lá na Espanha, né?
3: Entre os dois, aqui,
4: ó,
3: né?
4: O Rodrigo, meu amigo, já tá ajudando aqui, ó. Fluminense e Boca.
3: Foi contra o Boca, tá certo. Então você pega de 19 pra cá. 19, 20, 1, 2, 3, 4, 5. Em 7 anos, apenas um ano que não foi final brasileira. É isso, né?
4: É.
3: Por quê? Restante deu Palmeiras 3 vezes contra Santos e Flamengo, Atlético e Botafogo, ou seja, é uma supremacia, é uma liderança que mostra hoje o futebol no Brasil, na América do Sul. E todo bagunçado, hein? Sem pagar salários, atrasado, só o Palmeiras falando que paga os salários. Imagina se fosse mais organizado, né? Porque aí você teria outras equipes
5: mas
3: chegando.
5: Mas isso não reflete na seleção brasileira, né? Que não ganha nada faz tempo.
3: Mas aí é outro campo, é outra situação, né? Aí envolve.
4: Não, e outro detalhe também, né? Todo esse tempo tendo time campeão na Libertadores da América, mas não tem campeão no Mundial de Clubes, né? Desde o Corinthians.
3: Exatamente, né? Olha,
4: chega contra todo mundo lá, ninguém consegue. Né?
3: Palmeiras ganhou duas Libertadores, Flamengo duas, Botafogo uma, Fluminense outra, seis.
4: Chega lá e não consegue enfrentar.
3: Exatamente. Isso realmente é preocupante. Chega lá, a hora que pega o europeu lá,
4: tchau.
3: Taca-lhe pau.
4: É.
3: 1:18, na sequência, as informações da Macaca. Ouvinte aqui com a gente interagindo no 971483497. Um baita investimento, um time caríssimo e ter 30% de posse de bola. Pra mim é uma vergonha. Claudemir Elias, opinião do ouvinte central no nosso WhatsApp.
4: Mas ganhou, né, Claudemir?
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2: 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Fernando César falando da Macaca que joga amanhã, hein? Amanhã tem jogo em Indaiatuba com transmissão central de Edinaldo Vinci.
3: Exatamente, Edinaldo Vinci, que é quase prefeito em Indaiatuba, estará transmitido de Indaiatuba, Ponte Preta e Atlético Goianiense, provavelmente novamente com um público muito pequeno, devido a todas as circunstâncias, né? Ponte Preta rebaixada, vindo de mais uma goleada, tomou 5-1 do Novo Horizontino, é fora de Campinas, o horário, né? 19h30, e principalmente o preço do ingresso que a diretoria está colocando aí, sem explicação nenhuma. E um detalhe, nesses jogos em Indaiatuba, que já é o segundo, né, que a Ponte vai fazer lá, a Ponte não tem divulgado o check-in, horário de ingressos, venda de ingressos, preço de ingressos.
2: Muita falta de respeito, né?
3: Tudo, tá tudo largado, né, como a gente tem falado, né? E só que eles querem que o TC10 pague a parcelinha em dia, né?
2: Ô, Fernando, isso não, mas esperem. Não, não está abandonado não, porque o assessor de imprensa está trabalhando, não está? Ele permanece no clube. É que não, é porque não querem passar informação, é diferente, não é que está abandonado, não. Tem lá assessoria de imprensa, tem que é o Paulo Santana, o assessor, ou seja, o problema é que não estão querendo passar informação, é diferente, Fernando.
3: É, porque quando os jogos eram em Campinas, né, até divulgavam 3-4 dias antes, que o check-in está liberado, horário da abertura das bilheterias, os dias que ficariam abertas, preço dos ingressos também, e agora com esses ingressos aí a R$100, R$200, nada divulgado, tá largado o que eu falo, viu, Ernesto? Pela diretoria, né? Porque a diretoria que dá essas ordens internas lá, o funcionário tem que cumprir,
2: sim.
3: Mas a diretoria sim, que não tá nem aí com o torcedor, né? O básico disso é o preço do ingresso, né? R$200 e R$100 uma sexta-feira à noite, aí vai ter menos de 300 torcedores novamente amanhã lá em Indaiatuba. A Ponte vai ter mais um vexame em relação ao público e também prejuízo financeiro, porque tem custo, né? Tudo bem, a Ponte não está pagando o aluguel do estádio, porque tem essa parceria com o Primavera, que o ano passado usou o Majestoso para a Copa Paulista, quando o estádio do Primavera era reformado para o Campeonato Paulista da Série A1. Mas tem custo de arbitragem, segurança, doping, policiamento. Então tem todo um custo que normalmente, cada jogo da Ponte Preta é um prejuízo de R$80 a R$100 com essas despesas fixas de cada jogo, viu, Anderson?
2: Bom, tem prejuízo porque não coloca um time para poder disputar, para levar a torcida para o campo, para ter uma renda e para cobrir pelo menos as despesas do jogo, né? E só para deixar bem claro aí, quando eu disse, né, com relação à imprensa, assessoria de imprensa, realmente, não que o Paulo Santana não está cumprindo a sua obrigação, pelo contrário. O problema é que a autorização, a ordem é para fazer isso, é para não informar, né? Bom, é o que eu penso, é o que eu imagino. Ou seja, o problema não é o Paulo Santana, o problema é que não é para passar informação, não precisa, não é necessário. Para que passar informação de check-in de TC10, quando que está liberado para fazer e tudo mais? Hoje, para a Ponte, isso é desnecessário. Para que ter o torcedor hoje? Só que não disse ontem aqui, né? Só que aí o ano que vem, campanha da Série A2, aí vai vir presidente falar. Vai vir vice-presidente falar, vai vir pedir o apoio da torcida, ó, precisamos de vocês, porque a Ponte é isso, é vocês que movem a Ponte. Deixa eu falar pra vocês, viu? Bom, deixa pra lá, senão é.
4: Estão desrespeitando a história da Ponte, estão desrespeitando o torcedor pontepretano, não é de hoje. Foi o ano inteiro e o ano passado também. Ano passado ainda conquistou o título, né? Conquistou, foi legal, foi bonito, foi bacana, né? Todo mundo comemorou, mas e aí?
2: Grave que seria uma virada de chave, né, Beto? Exato. Eu acho todo mundo, irmão, a Ponte em 26, pô, vai ser, ó, bem campeã brasileira, vai se organizar, vai saudar essas pendências aí. Não.
4: Não, só piorou.
2: Parece que fez mal o título, é. Em vez de fazer bem, parece que fez mal, pô. Fernando, 1:26, mas independentemente de toda essa situação que lamentavelmente ocorre na Ponte, o time joga amanhã, joga em Indaiatuba, o Kleina vai ter desfalques com expulsão, mas a Ponte joga amanhã às 19h30 contra o time do Atlético Goianiense, Fernando.
3: É isso aí, Anderson, e ainda essa temporada, né, que é a pior temporada da história da Ponte Preta, rebaixamento no Paulista, rebaixamento na Série C, uma verdadeira peneira, já tomou 88 gols na temporada e mantendo essa média de gols sofridos aí, porque é 4, 5, 2 goleadas de 6-0, a Ponte vai ultrapassar 100 gols sofridos na temporada. Faltam 5 rodadas, 5 jogos para acabar o martírio do torcedor ponte-pretano nessa temporada, 2026, porque do jeito que está caminhando aí, principalmente na parte administrativa, que a gente não vê nenhuma solução aí para acontecer, né? Então a tendência é que o ano que vem seja pior ainda, porque aí pode até ser rebaixado para uma Série A3, cair para a Série B, né? Porque já voltou para C. E não vai ter time. Quem vai jogar nesse time aí? Tem uma. O doutor Torrano disse que a Ponte Preta vai trabalhar com a sua história, com o seu. Camisa pesada para poder trazer jogadores aí e montar um time competitivo para a Série A2. Mas se não pagar, não tem jeito, ninguém vem, né? Então é uma condição muito difícil. Só para passar aqui, a Ponte pega o Atlético Goianiense, que está brigando pelo acesso, depois o Fortaleza, que também está lá na parte de cima da tabela, o Criciúma, do Humberto Louser, também está na parte de cima da tabela, e os dois últimos jogos, aí esses, teoricamente, dois times que já estarão de férias, né? O Goiás, que ainda sonha na matemática entrar no G6, mas é muito difícil, e o Operário, que agora tem como treinador o Alberto Valentim na última rodada. E também, outra situação que a Ponte não deve jogar mais no Majestoso em 2026. Esses dois jogos aí, esses três jogos, né, que faltam como mandante, o de amanhã já está transferido, o do Fortaleza também deverá ser transferido para Indaiatuba, e esse do dia 14 de novembro, uma despedida melancólica da Ponte Preta na temporada contra o Operário. Falando do possível time para amanhã, a gente já disse aqui, dois desfalques certos, Gustavo Almeida e também o Denis, que foram expulsos lá em Novo Horizonte, estão fora da equipe Ponte Pretana. No departamento médico, o Júlio e o Miguel, que atuaram contra o Juventude, não atuaram contra o Grêmio Novo Horizontino. Agora o Jota, o André Lima, o Lucas Cunha e o Cafu, esses praticamente já estão fora da temporada. O Jota, lesão grau 3, não joga mais. O André Lima, acredito que seja mais pela parte extra-campo, mas a informação que vem da Ponte Preta é que ele está fazendo um tratamento no seu joelho, então está contundido. O Lucas Cunha também já foi afastado por deficiência técnica, né? Porque não ajudou a Ponte Preta, né? Um jogador muito limitado, cometeu vários pênaltis aí desnecessários. E o Cafu, então, o torcedor nem lembra que ele veio para a Ponte Preta nessa temporada. Não é relacionado há mais de 3 meses, então são jogadores já praticamente fora do elenco. Fica a expectativa se o Júlio e o Miguel estarão pelo menos no banco de reservas amanhã contra a equipe do Atlético Goianiense. Um provável time da Ponte: Vinícius, Diego Leão, Gabriel Caran, Palacios e Danilo Barcelos. Juan, Rodrigo Souza e o Manu, David da Hora, Danilo Peu e Brandão. Pode ser esse aí o time da Macaca para pegar o Atlético, Ander.
2: Tá certo, acho que por falta de opções o Miguel vai ter que ficar no banco, né?
4: Precisa saber se vai se recuperar, né?
2: Então. Aliás, o Miguel e o Júlio, né, que estão machucados,
4: estão,
2: né?
4: Estão machucados.
2: Tá certo. Ô, Beto, a gente.
4: Mas fica... se não tiverem, tem que ser utilizado, né? São jogadores da base, jogadores que podem. E que a Ponte pode aproveitar o ano que vem, né? Porque são jogadores que têm contrato, jogadores que são formados por aí, e a Ponte, a gente, né, imagina que vai ter muitas dificuldades, né? Se está tendo dificuldade agora, imagina o ano que vem, onde vai a arrecadação, vai diminuir em muito. Vai diminuir muito, porque verba de Série A2 é pequena, verba de Série C é pequena, né? Se você for ver aí, a Ponte não vai ter 3, 4 milhões de verba para disputar o ano entre Série A2 e Campeonato Brasileiro de Série C. E aí? Como que faz futebol desse jeito?
2: Uma folha mensal aí a mais de acima de 2 milhões?
4: É. Ah, não, não vai ter, né? Vai ter que diminuir, vai ter que mudar completamente, né, o rumo para poder ir aí. Lógico que se você tiver jogadores que são formados na base, de repente para serem utilizados, mas serem utilizados aí já agora para o ano que vem de uma outra maneira, porque agora já quebrou aquela coisa, né, de transição. O Júlio, quantos jogos já não fez? O Miguel, quantos jogos já não fez? Miguel jogou ano passado, inclusive, e fez gol de acesso, pô. Então, acho que é um garoto que precisa ser bem trabalhado. As informações dizem que a cabeça não estava muito legal e tal. A gente até entende, até em função do momento, porque, a exemplo dos demais, o menino está começando a carreira agora e sem receber, você imagina como que não fica, né?
2: Bom, sinceramente, Beto e Fernando, agora 1h32, falando um pouco, né, para não falar do time que joga amanhã. Às vezes em casa mesmo eu falo, nossa, mas você é muito negativo, tudo é difícil. Então, para ser otimista, sabe o que eu estou pensando? Que ninguém fala na Ponte. Há quanto tempo não fala o presidente da Ponte Preta? Há quanto tempo a gente não ouve uma informação para falar, e aí, o que está acontecendo, o que está planejando? Eu estou imaginando o quê? Que eu estou torcendo. Que ninguém fala nada agora, estão trabalhando, Beto, que ao final da Série B vão dar uma coletiva e anunciar um plano para a Ponte de recuperação para começar o ano. Porque não é possível, Beto, que a Ponte vai encerrar a Série B da mesma forma, sem ninguém falar e falar nada, ó. O que estamos trabalhando? Estão lá para quê? Para trabalhar, não é?
4: Sim.
2: Para trazer a Ponte de volta a uma condição para ela poder disputar campeonatos de forma digna.
4: Buscar então, recursos, né?
2: Eu imagino que o quê? Que estão trabalhando, que hora que acabar a Série B, vão fazer uma coletiva e vão dar informações. Olha, gente, a nossa perspectiva é de fazer isso, estamos buscando isso para acontecer isso. Agora, eu sinceramente não quero acreditar que a Ponte... O último jogo é contra quem, Fernando, da Ponte no campeonato?
3: Operário, lá em Beto.
2: Eu não quero acreditar que o último jogo da Ponte, ó, terminou a Série B contra o Operário. Ninguém vai falar nada, acabou o assunto.
3: Ah, eu não garanto isso não, viu, Anderson?
2: Não, mas não é possível.
3: Ponte hoje tudo é possível, Anderson.
2: Mas eu quero acreditar que ao final do campeonato... Não é possível, gente. Não é possível que não vai falar com a sua coletividade. Presta, pedir desculpas pelo pior ano da história... Pedir desculpas inicialmente pelo pior ano da história e falar, gente, ó, qual que é a previsão? Porque SAF foi abortada por enquanto. E aí? Vão fazer o quê? Ou não vai fazer nada?
4: Vai ter que buscar outro caminho, né? E tem sim, eu acho que tem que falar sim com a população, tem que falar com, né, com os torcedores, tem que mostrar o que pode, o que não pode ser feito.
2: Como,
4: de
2: vai
4: repente,
2: montar time?
4: Como vai montar time para o ano que vem, né? Algo precisa ser feito. E eu também, como otimista, quero acreditar que não é possível que não estejam se movimentando de alguma maneira.
2: Que vai ficar assim, Beto. A Ponte acaba o ano assim e vai iniciar 27 assim?
4: Nossa, não dá.
2: Não dá, né? Não dá.
3: Não vai ser nem assim, né, Anderson? Porque a maioria desses jogadores... E hoje entram em campo com a Ponte Preta, só entram em campo. Ele não tem condição nenhuma de ganhar um jogo, nem esses jogadores ficarão, a maioria deles, né?
2: Ah, bom, provavelmente, né, tirando os garotos que é da Ponte, da base, Miguel, Júlio, essa rapaziada aí, acho que os demais, a grande chance
4: vai
2: é que
4: ser
2: realmente,
4: difícil.
2: Que os caras... Primeiro, a Ponte não pode ficar com eles. Não dá. Primeiro que tecnicamente... Não dá para vestir a camisa da Ponte. A Ponte vai ter que buscar jogadores de melhor qualidade para disputar Série A2 e Série C. Se pensar em subir, né? Agora, se pensar em permanência, de repente dá para tentar segurar. Mas acho que os caras também, Beto, acabando a Série B, com todos os tempos de salário atrasado, não vão ficar, né, Beto?
4: Ah, vai ser difícil, né? Principalmente os jogadores os mais experientes, né? Aí precisa saber esses meninos que vieram aí lá do Boa Vista, como vai ser, qual foi exatamente o acordo, se vão voltar para lá ou não. É muita coisa vai ter que ser mudada
2: e explicado,
4: enfim, saber exatamente tudo que a Ponte tem planejado para continuar, porque a Ponte tem que continuar, né?
2: A diretoria tem mandato até 28.
4: É, não tem jeito.
2: Ou seja, estão lá, tem que trabalhar.
3: É 2029.
2: Dezembro de 29.
3: Isso.
2: Gente do céu, tem mais 27 inteiro, 28 inteiro, 29 inteiro. Nossa senhora. Bom, mas a gente espera. Oi.
3: Mas não é só na Ponte que tem salário atrasado, não, viu? Na Ponte é lógico, é escancarado, há mais de um ano, 6 meses, aí é interminável o prazo de atraso. Aí. Mas lá no Atlético Goianiense atrasou também, lá tem o Adson Batista, né? Que é o presidente lá que fala todo jogo, ele gosta de falar bastante, interfere em escalação.
2: Brigou com o goleiro?
3: Brigou com o goleiro, exatamente. E o Gustavo Coutinho, né? Que é o artilheiro do time. Ele falou a respeito dessa situação de salários atrasados e no finalzinho da fala também ele fala que o jogo contra a Ponte Preta é um jogo muito perigoso. Vamos acompanhar aí o Gustavo Coutinho, atacante do Atlético.
5: Presidente Alves, vocês têm total liberdade com ele. Ele é um cara que nunca se escondeu, sempre põe a cara e fala com vocês. A hora que vocês quiserem, ele vem e expõe a verdade. Né? Se eu não me engano, ele deu alguma declaração a um jornalista ou a um setorista, se eu não me engano, né? E falou o que está acontecendo na realidade. E ele tem a confiança de todo o grupo, né? Tem a confiança de todo o elenco. Eu saí daqui, 2023, né? Eu fiquei sem receber um centavo, assim, não ficou nada. O Atlético não me deveu nada. Eu saí daqui em 2023, recebi tudo que eu tinha para receber, inclusive a premiação do acesso também recebi, né? Então ele, pelo menos comigo, e acredito que com a maioria do grupo, ele tem essa palavra de confiança, né? Como ele já falou, que provavelmente acertará essa semana, né? Nós estamos focados somente no jogo, a gente precisa focar somente no jogo, não podemos ter distrações, porque apesar de ser, né, um adversário que está parte de baixo da tabela, é um adversário que pode complicar o jogo se a gente ficar com muitas distrações.
3: Tá aí, um adversário que pode complicar o jogo, então eles vêm focado para Indaiatuba para pegar a Ponte Preta. E o Adson disse que não está com o salário em dia lá, atrasou esse mês, porque o Atlético tem para receber mais de 16 milhões de 7 ou 8 clubes aí do futebol brasileiro. O Atlético fez negócio e não pagou, ninguém pagou o Atlético.
2: É uma cadeia, né? Eu não pago o Beto, que o Beto não paga o Charles, que não paga o Fernando, que não paga a esposa, então, porque é complicado, gente. Agora, a fala final aí do Coutinho aí, né, que pode correr perigo aí, né, adversário, infelizmente
4: não pode se distrair.
2: Não pode se distrair, o Coutinho, infelizmente hoje a Ponte não consegue dar esse aperto nos seus adversários, né? Tomara que, quem sabe, né, amanhã.
4: Mas ela é fiel de balança para acesso, hein? Falando aqui, porque quem perder ponto para Ponte,
3: o CRB deve ficar fora do G6, né? Que o CRB quer ficar no G6 aí, porque perdeu 3 pontos para Ponte, né?
2: Ó, hoje o CRB é o sétimo colocado com 52. Tem 53 no Atlético, estaria com 55.
4: Se ele tivesse vencido,
2: estaria na frente do Atlético.
4: E hoje
2: estaria no G6. O Atlético hoje está no G6, é o sexto colocado, com 53 pontos.
3: Mas se não ganhar amanhã, ele vai sair do G6 nessa rodada.
4: Provavelmente. É porque. E outra coisa, vem de um empate e uma derrota, né? O Atlético.
2: O jogo realmente é complicado.
4: E sem o Roger no banco, né?
2: Sem o Roger no banco, o jogo é complicado para a Ponte, como todos os jogos. O Atlético vem aí com a intenção de não se distrair para poder faturar 3 pontos. E a seleção do rádio transmite amanhã com Edinaldo Vinci e toda a seleção do rádio.
3: O Anderson, provado o time do Atlético, Paulo Vitor, Everton, Júnior Barreto, Adriano Martins e Guilherme Lopes. Leandro Vilela, Netinho e Guilherme Marques, Giovani, Gustavo Maia e Gustavo Coutinho. O técnico amanhã vai ser o Eduardo Abdo. E o Roger está suspenso, então é o auxiliar dele, Eduardo Abdo, que é campineiro também.
2: Agora, esse goleiro aqui, ele bateu de boca com o presidente, né? Foi lá no... vou falar pra você, o futebol tem umas situações que você não consegue entender. E o cara tá lá jogando e vamos que vamos. Ô, Fernando, muito obrigado, viu, pela sua participação, pelas informações. E até logo mais na Central Esportiva.
3: Beleza, até mais, grande abraço.
2: Grande abraço. E falando, viu, gente, atenção, falando em Central Esportiva, hoje teremos um bate-papo muito gostoso, hein? Com o Hélio dos Anjos. Hoje o nosso convidado na Central Esportiva será o professor Hélio dos Anjos, que vai falar com a seleção do rádio assim.
4: No dia do professor.
2: O dia do professor hoje fala com a gente, vai resenhar, claro, vai falar da carreira dele, vai falar do trabalho lá no Náutico e vai falar, claro, da Ponte Preta. A gente vai perguntar pro Hélio como que ele vê a situação da Ponte Preta hoje, ou seja, é uma resenha muito, o Hélio, ele é bocudo, ele fala mesmo, ele fala o que ele pensa, ele não tem meias palavras, e eu gosto assim, Beto, por isso que eu curto o Hélio.
4: Trava, né?
2: Curto porque eu gosto de cara assim, que realmente fala o que pensa e vamos que vamos. E o Hélio hoje então fala com a gente às 5h15 na nossa Central Esportiva. O ouvinte com a gente aqui interagindo, Frank Bob fala daqui a pouco, ele vai falar da Ponte Preta, ou não, qual será o assunto que o Frank fala hoje com a gente, hein? Fala, meu garoto.
6: Boa tarde, JE. Embora a mente, como diria o Dorico Paraguaçu, Roger não tenha se dado bem com os times que ele dirige quando joga contra a Ponte Preta, nesse final de semana você pode ter certeza, Roger. A minha torcida será pelo seu time, pelo Atlético Goianiense, em virtude dos desmandos que vem ocorrendo a longa data dentro do Moisés Lucarelli. Frank Bob.
2: Ah, Frank Bob, respeita a sua opinião, mas concordo não, hein, Frank?
4: Não. Tem que continuar torcendo para
2: a Ponte. A Ponte Preta não tem nada a ver com o que estão fazendo com ela, Frank. Aí o amor, a paixão é pelo clube, não é pela diretoria, né? Bom, mas respeito aí a sua opinião. Anderson, boa tarde. O que você acabou de falar com o Beto? O que foi que eu falei? Ah, tá. Sobre um dos melhores times do Brasil. Quando chegam no enfrentamento de um europeu, afina a cuíca. Boa. Entenderam agora a minha crítica ao entrevistado de ontem no programa da tarde, que falou que o brasileiro é o mais difícil campeonato? É disso que eu estava falando. Ontem foi o Marcos que falou com a gente, né, Beto? Foi o Marcos Vinícius que falou com a gente, né?
4: Não, Vaguinho.
2: Foi Vaguinho ontem quem falou com a gente na Central Esportiva. Minha memória, eu vou falar pra vocês, hein? Tá certo. Mas é interessante essa questão do Massa aqui. A gente fala que o brasileiro é o mais difícil campeonato. Só que é bem isso aí. É bem isso aí que disse o Massa, né? Só que chega lá pra disputar contra o europeu, estamos tomando pau desde 2013, quando chegamos lá, né? O Rodrigo, alô Rodrigo de Indaiatuba, grande garoto, fala com a gente.
7: Boa tarde, Jornal do Esporte. Rodrigo de Indaiatuba, Anderson, alguma notícia boa do Guarani, do time principal, ou ainda só notícias ruins e os dirigentes se acovardando, não vindo ninguém falar com o torcedor? Até quando vai essa novela, hein? Que o Paulistão tá chegando aí, que time que a gente vai apresentar no Paulistão desse jeito, né? Um bom serviço para vocês, uma opinião do Beto.
2: Olha, Rodrigo, é o seguinte, hein, meu amigo, notícia boa, tá difícil dar notícia boa aqui, né, gente? Falar algo bom do Guarani, da Ponte Preta, algo que realmente deu agrade, que traga esperança pra gente. Rodrigo, segue tudo do mesmo jeito, ninguém fala, ninguém informa. E aí fica a expectativa, né? Vai ter votação da SAF, não vai. O que, Rodrigo, a gente sente é o seguinte, né? Aliás, não é que sente, é que está bem claro, né? Que o Guarani está totalmente paralisado apenas na espera da aprovação da SAF. Se não aprovar a SAF, não sabe o que vai fazer. É isso que a gente entende. Eu entendo isso. O clube está numa inércia, totalmente parado, na expectativa de ser aprovada, que a SAF seja votada, seja aprovada, e aí que resolva tudo. Agora, se não acontecer, aí, meu amigo, aí vai ser problema maior ainda. Bom, 1h45, na sequência, as informações do Guarani. 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
2: 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Alô, alô, boa tarde, Gustavo Negreto.
12: Olá, boa tarde, Anderson, boa tarde para quem tá acompanhando a Rádio Central. Bora falar sobre o Guarani, né? O Guarani que tem um desafio importante pela frente, né? Principalmente nesses próximos dias de 2026, que é montar um elenco competitivo para 2027 em meio a esse cenário de incertezas. E não é só uma questão de contratar jogadores. O Bugre também precisa definir quem fica, quem sai, e dessas peças que estão ainda com contrato, quem realmente pode fazer parte de um novo projeto esportivo. A temporada terminou bem mais cedo, a gente sabe, do que o torcedor gostaria, em agosto, ainda na primeira fase da Série C. Agora, o clube precisa transformar essa frustração em aprendizado. E existe um ponto importante nessa questão de reconstrução. Não basta só trocar grande parte do elenco. O time precisa entender por que não conseguiu alcançar o principal objetivo dessa temporada e evitar, na montagem do elenco, cometer os mesmos erros de 2026. Lembrando que o Guarani tem pela frente o Campeonato Paulista, logo no começo do ano, a Série C, que vai praticamente durante toda a temporada, e a Copa do Brasil. Competições com características diferentes, com planejamento, necessidade de elenco e também regularidade. Então, o que a gente sabe é que, mais do que montar um time para começar bem o ano, também precisa ter um elenco para conseguir o tão sonhado acesso, acesso esse de maneira nacional, que não acontece há 10 anos. O torcedor também precisa disso, precisa ver um resultado melhor do que anda vendo.
2: Ah, e como gostar, mas como precisa, né, Beto? Ter um resultado melhor. É o que mais quero ver o torcedor do Guarani hoje, né? Ver algo de melhor no time. Mas, ô Beto, a gente até conversava na nossa redação hoje, né, Beto? Trocando ideia. A gente tem a impressão, que nem eu tenho a impressão, Beto, que tá tudo parado o Guarani, tudo tranquilo, ninguém está fazendo nada, só esperando a proposta chegar novamente, levar para
12: volta. Uma inércia danada, né?
2: Sim, porque...
12: Mas não tá tudo tranquilo, né?
2: Ah, eu acho, bom, eu não estaria.
12: Bom, mesmo porque a gente já tá no meio do mês, no mês 10, daqui a pouquinho já chega novembro,
4: E aí a gente sabe muito bem que aí é coisa de final de ano, há recesso daqui, recesso dali, as coisas não vão caminhar agora em outubro, pelo jeito, só vão caminhar em novembro. Aí, para a definição se vai acontecer ou não da reapresentação da proposta para que o Guarani possa ter um parceiro na Sociedade Anônima do Futebol. E aí, se esse. Mais do que isso, Anderson e amigos, se por uma. Porque esse parceiro, se ele realmente vier, a situação só vai ser concretizada lá para o ano que vem. Não tem jeito. E aí? Esse parceiro vai ter condições de fazer aporte antes para montar time, para definir desse elenco quem fica, quem não fica, mais do que isso, né? Saber quem vai ser o comandante, quem vai montar o time, qual é o treinador.
2: O Frontini permanece.
4: Então, essas interrogações, elas precisam ser respondidas, né? E aí essa diretoria precisa dar um jeito, né? Porque se ficar nesse compasso de espera para ficar nessa de esperar se vai acontecer, e olha aí que a gente tá falando, se vai, né? Você não pode ficar contando, não tem como. E aí vamos ver, né? Que expectativa eles vão passar para o torcedor. Por quê? Porque o ano que vem, segundo as informações que chegaram, de que já foi adiantado a verba do Campeonato Paulista, né? E aí, se não vai ter a verba do Campeonato Paulista,
2: vai tocar
4: como que vai? Né? As informações também dão conta de que não está conseguindo pagar o salário. Aí daqui a pouquinho também... se não está pagando salário, não está pagando também fornecedor. Se não está pagando fornecedor, talvez não esteja também conseguindo liquidar a RJ. Que aí o negócio é mais embaixo. Aí não dá para empurrar. Aí não dá, porque dirigente é assim, né? Ah, não, deixa o cara entrar na justiça e depois lá para frente a gente resolve. É um absurdo, né?
2: Cara, isso. A gente ouve, absurdo, né? Ouve falar isso, né?
4: Ouve, não se ouve.
2: Procura seus direitos.
4: Exatamente. É isso que eles falam. E aí vai empurrando, né, cara? Vai empurrando. Tanto que empurraram, e agora não conseguem mais, né? Porque acabou a força. E isso, lógico, que uma hora vai acontecer. E iria acontecer. Não ia passar imune. De você ficar décadas e décadas empurrando o problema para cá, empurrando o problema para lá, nunca ninguém, todas as diretorias que entraram aí não conseguiram dar conta do recado. Essa diretoria e a última que passou ainda vendeu a ideia de que as coisas estavam organizadas, vendeu a ideia que estava tudo bem, só que na realidade não estava, né? Também estava maquiando daqui, maquiando dali, e agora a gente viu, né? É que nem aquelas fotos que você vê em perfil dos outros aí, que não é? Mais ou menos igual aquelas fotos, você vê no perfil, fala, nossa, que coisa linda, né? Mas colocou filtro, né?
2: A hora que você vê
4: pessoalmente.
2: Você vai fazer a checagem.
4: Cara, e é mais ou menos isso, né? Tava tudo maquiado, tudo bonito, não, tá tudo bem, não tem problema nenhum, tá tudo em ordem, não tem problema de atraso. Aí agora a gente viu, né? E ficou muito claro, né? Que a maionese desandou no Campeonato Brasileiro agora de Série C por causa disso, né? Por pouca coisa os caras fizeram paralisação, lembra? Fizeram paralisação?
2: Foram lá, não treinaram, foram embora.
4: E ali já foi dado o recado, né? Foi dado o recado e a partir daquilo que aconteceu? O Guarani tinha 8 jogos que ele precisava ter vencido um. Se tivesse vencido um, teria se classificado pelo menos, né? Aí agora vê, times, o Guarani não perdeu para nenhum time que subiu. E o que vai disputar o título, o Guarani ganhou de 5 lá. E os caras subiram. O Guarani ganhou do Santa Cruz, o Guarani ganhou da Inter de Limeira, empatou com a Ferroviária e ganhou do Maringá.
2: Ou seja, o elenco era o elenco para ser competitivo.
4: Lógico que era.
2: Para realmente classificar e buscar acesso.
4: E aí, o que falou mais alto?
2: Dinheiro?
4: Dinheiro.
2: Frontini disse isso.
4: O que falou mais alto?
2: Esteve sempre à frente. O dinheiro esteve sempre à frente.
4: Esteve sempre à frente.
2: É que ele falou na coletiva. 1h55, almoço para você de qualidade, comida bem temperada, saborosa. 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

0: já nesse assunto de próxima temporada, algo importante para a gente trazer aqui na Central Esportiva. A Série C do Campeonato Brasileiro, pro ano que vem, vai ter mudanças importantes. E claro que o Guarani tem que ficar atento a isso. A principal novidade é o número de participantes. A competição vai passar de 20, como foi durante esta temporada, por exemplo, e última, para 24. É um processo de ampliação que está sendo organizado pela CBF. Então, como que vai funcionar? Na primeira fase, cada equipe vai disputar 23 partidas, um turno único, algo parecido com hoje, apenas com jogos a mais. Serão 4 jogos a mais em comparação com este ano. Ao final dessa etapa, os 8 melhores colocados avançam para a fase decisiva, divididos em 2 grupos de 4 times, bem parecido ou exatamente o que acontece hoje. Os 2 melhores de cada chave garantem acesso à Série B de 2028. E aí os líderes disputam o título da terceira divisão, ou seja, isso não mudou. E aí, na prática, é um número maior de clubes, mas a quantidade para o acesso ela continua a mesma, 4. Então é um ponto importante. Tem mais time querendo e buscando acesso. Outro ponto importante também é o calendário, até porque a CBF soltou na última semana uma nota prevendo a disputa entre 4 de abril e 31 de outubro. Então são mais de 6 meses de competição, isso porque vai ter uma interrupção durante parte da Copa do Mundo Feminina, quase 1 mês que o campeonato vai ficar parado. Para o Guarani, que não conseguiu avançar a segunda fase em 2026, o objetivo, primeiro de tudo, é conseguir então a classificação para o quadrangular final e aí depois brigar pelo acesso.
1: É, Gustavo, é exatamente isso, né? Agora serão 24 equipes, mas são 4 vagas para o acesso, não muda. Agora, sinceramente, né, paralisar campeonato de Série C para disputa de Copa do Mundo feminina, mas não parou para a Copa agora que teve masculina?
2: É, vamos ver, né?
1: Sim, bom, vejamos, né? Mas o calendário foi elaborado e solto aí, né? Divulgado pela CBF. Aí, Beto, aquilo que você já falava desde o ano passado, quando terminou o ano passado, que o time não subiu, que eu lembro, olha, o ano que vem, gente, tem que aproveitar, tem que subir o ano que vem, porque depois 27 vai aumentar o número de times. Você falava isso ao final da temporada de 25, quando o time não classificou, não subiu no quadrangular final, velho. Você falava, ó, ano que vem tem que subir, tem que montar estratégia, porque depois 27 serão 24, depois 28 equipes. Só que não, você deu o recado, mas não ouviram.
2: E um detalhe, né? Os times que a gente imaginava que fossem fortes, Guarani, Botafogo, Brusque, Paysandu.
1: Ah, o Brusque não pode subir, Beto. Isso não pode. Eu comentei aqui na segunda-feira. Como que o time vai disputar uma Série B se não tem estrutura, não tem um estádio?
2: Aí, pô, fazer o que eles fizeram com o menino cinegrafista lá, hein? Pelo amor de Deus.
1: Não, tem que ficar. Nem na Série C não poderiam ficar.
2: E aliás, uma várzea, né? O jogo começa no sábado e termina no domingo. Que absurdo.
1: Valendo acesso.
2: Valendo acesso aqui, para com isso.
1: Mazola Júnior falou um monte, criticou isso.
2: Como é aliás, já não ficou no Paysandu, né?
1: Não.
2: Já saiu.
1: Já saiu, agradeceu os dias maravilhosos.
2: Mas também com o jogador que ele tem lá, como que vai? Então, o cara até perde um gol na cara do gol.
1: Eu ouvi o Mazola falando, essa entrevista dele, né? Ele falando sobre isso, né? Essa paralisação, que isso não existe, mas o Mazola, também o seu atleta também não te ajudou também,
2: não,
1: né?
2: Se
1: o cara faz o gol, tinha conquistado o acesso.
2: E ele perdeu o emprego, perdeu a premiação, né?
1: Será que o Mazola, a hora que ele chegar tiver em algum clube que ele vai indicar esse atleta? Atrás do fulano. Como que chama mesmo? O cara que perdeu?
2: Eu não recordo. Ah, eu esqueci um nome. Não me lembro.
1: Eu não indicaria.
2: Não.
1: Para longe de mim. Vá, pelo amor de Deus. Beto, 2-1. Obrigado. Logo mais tem Central Esportiva, nesta quinta-feira, vamos bater um papo com Hélio dos Anjos, que vai falar sobre futebol, carreira e, claro, o futebol no geral. E, claro, vamos falar com ele com relação ao que vive hoje a Ponte Preta. Beto,
2: tá certo? Marcado, partida 5.
1: 5 horas e aí 5:15 esse bate-papo com Hélio dos Anjos. Obrigado a todos pelo carinho, pela audiência, fiquem com Deus e até amanhã.

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1: Boa tarde, Guilbiras. Boa tarde, região. Mais uma vez, o Jura Júnior agradece a Deus por mais um programa aqui na Central, por estar aqui na Rádio Central.
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1: Chegou a hora na Rádio Central, o programa do Jura, na mais querida do seu rádio, até às 5 da tarde. Música sertaneja para você ligado à Central, para você curtindo o programa do Jura. Mais uma vez, a gente, mais uma vez, obrigado Deus por mais um programa na Central, por estar aqui na Rádio Central.
2: Papo de gê, menino.
1: Até às 5 da tarde, engasguei, venta. Vambora! Para! A sonoplastia é Charles Eduardo, tirando o pé do chão. Boa tarde, venta. É nóis. Vai, mala. Até às 5 da tarde. Programa do Jura daqui a pouquinho tem o especial do Rei Roberto Carlos, o especial primeiro do Milionário Zé Rico, a hora do louvor, o forró do venta. E também o Momento Country no programa do Jura aqui na Rádio Central. Você de Campinas e toda a região, nosso WhatsApp já está liberado. Você que está ouvindo o programa do Jura aí pelo WhatsApp, o WhatsApp está liberado. Você que está ouvindo o programa pelo aplicativo em todo lugar do mundo, você que está curtindo o programa, forte abraço. Você que é de Campinas e toda a região, o WhatsApp já está liberado para você curtir o programa do Jura, para você mandar o seu boa tarde, para a gente mandar um boa tarde onde você está ouvindo o nosso programa, aqui na Central.
2: Entendi, foi nada.
1: Você não tem que entender, Venta. Fica tranquilo, viu, Venta?
2: Pega leve, mané.
1: E o Brisa? Cadê o Brisa, Venta?
2: Ah, para, ô!
1: Ô, Venta, tá com o primo você hoje aí, Venta?
2: Vai pra lá, mala!
1: É o Brisa.
3: Bem bonitinha.
1: Ei, Gabriel, você arrumou pra cabeça agora, hein, velho? Ei, ô, Gabriel, daqui a pouco ele vem aí. Fala pra ele, fala isso do Gabriel, Venta. Fala pro Gabriel buscar uns pão de queijo pra nós lá.
2: Do jeito que você me olha.
1: Ah.
2: Vou ter aumento.
1: Vamos ver, né, Venta? Tem que esperar aí, né, Venta?
2: Então arrepia, cantando.
1: Eu acho que o projeto é pro ano que vem. Esse ano não dá mais, viu, Venta? Esse ano não dá mais. Olha, daqui a pouquinho, então, tem especial do Milionário Zé Rico, o Rei Roberto Carlos, a hora do louvor, o momento de fé no programa do Jura, na Central. Também o forró do Mala do Venta e também o Momento Country no programa do Jura. Lembrando que hoje você que está ligado no programa do Jura, principalmente a torcida do Guarani. Os torcedores do Guarani, né? Quem é que não lembra? Ele começou no Guarani, né? Eu já falei aqui na abertura da live do programa do Jura. Vamos falar agora pelo rádio. Daqui a pouquinho tá aqui pra gente bater um papo de futebol, falar um papo de samba, né? Samba raiz que ele gosta. Ele tem o grupo dele, o Quintal do JC. Júlio César, zagueirão Copa do Mundo 86. Copa do Mundo, jogou titular, viu? Jogou muito, Julião. Borussia Dortmund, jogou na Juve, jogou no Werder Bremen, jogou no Botafogo, começou no Guarani. É isso daí. Júlio César, daqui a pouco na Rádio Central, no programa do Jura, pra gente bater um papo de futebol. O Julião e o Cássio, viu? Daqui a pouco tá aqui na Central pra bater um papo chique e bacanizado. Vamos falar um pouco de futebol. 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O pé de porco, você come fechada? Aí, é macio. Gosta da feijoada fechada? Eu já gosto do pé de porco, Eu já gosto da orelhinha, olha, eu compro a feijoada, o porco inteiro, né? Falando em porco, ontem o porco lá no Rio de Janeiro, Palmeiras, 2-1.
2: É complicadinho, né?
1: O Venta, hein, Venta? 2-1 Palmeiras. 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
2: Papo ligê, menino.
1: 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Daqui a pouquinho aqui na Rádio Central, o nosso amigo Júlio César, o Julião. Lógico, toda a torcida do Guarani conhece o Júlio César, Copa do Mundo de 86, titular, hein? E vamos falar, hein? Época que o futebol era bom, hein, meu amigo Charles? Olha, era Zico, Sócrates, vai vendo. É. Careca, Júlio César, zagueiro titular. Goleiro Carlos, olha a diferença, rapaz. Olha a diferença. Escutou a Copa de 86, grande Julião, daqui a pouquinho aqui na Rádio Central. Meu amigo Charles Eduardo, na sonoplastia, um abraço pro Venta. É, o Brisa, Venta. Vamos, velho, vamos. Foi especial. Você gostou, hein? Vamos pro especial do Milionário e o José Rico.
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3: Um abraço pro meu amigo cantor Fábio Félix. Cantor Caldo de Paulínia, chique e bacanizado. Vamos marcar pra você vir aqui no programa, hein, velho? Você tá sumido, hein? Cadê você? Um abraço pra você, meu irmão. Cantor Caldo, chique e bacanizado de Paulínia, Fábio Félix. Um abraço do Jura, meu irmão. Um zoom pra você aí.

0: são 3:15 da Central. Daqui a pouquinho, um abraço. Daqui a pouquinho a entrevista com o Júlio César já tá chegando, já mandou um zap pra mim aqui. É 3:00, velho. Não fica bagunçando, não, viu? Dá uma segurada, viu, Venta? Viu?
1: Repete de novo pra mim, menino.
0: É. Olha, a galera que tá curtindo o programa do Júlio, forte abraço pra todos aí. Olha, vou mandar um abraço aqui pra galera do Box das Ladies. É. Box das Ladies, forte abraço. Nesse domingo, dia 18 de outubro, às 9 da manhã, até às 3 da tarde, a Pedreira do Chabadão de Campinas recebe o Box das Ladies. Encontro, olha, encontro sobre o câncer de mama. A entrada é 1 quilo de alimento não perecível por carro. Viu? A Rádio Central e o programa do Júlio junto nesta causa também, apoiando também, lógico, para vocês aí, ó, Encontro das Ladies. Encontro das Ladies. Olha, quero mandar um abraço aqui, ó, encontro de todas as mulheres empreendedoras também. Um forte abraço também, que tá dando o apoio nessa causa também. O vereador Carlinhos Camelô, forte abraço para ele também. Que tá aí, ó, Box das Ladies, a partir das 9:00 da manhã, dia 18, domingo de outubro agora, lá na Pedreira do Chapadão. A entrada é 1 quilo de não, 1 quilo de alimento não perecível por carro. Viu? Vamos lá, que é muito importante para vocês que estão ouvindo aí, ó. É uma, é outubro rosa, prevenção e muito cuidado, lógico. Dia 18 de outubro, dia 18 de outubro agora, a partir das 9:00 da manhã. Iniciativa, lógico, faz a diferença e muito. Participe. E é muito importante. Parabéns mais uma vez ao vereador Carlinhos Camelô, meu amigo. Forte abraço para você aí e para todos aí. Um abraço pra Tati Costa também, a minha repórter do Rota Cultural. É, de toda quarta-feira. Agora, quero mandar, ó, tem um WhatsApp aqui, Bento, vamos ver aqui, é a Claudete, vamos ouvir a Claudete aqui, Bento. Vamos ver a Claudete. Claudete, boa tarde.
2: Boa tarde, Jura Júnior.
0: Boa tarde.
2: Deus abençoe.
0: Amém, tudo
2: bom. Tudo nós. Bem com você?
0: Tudo jóia.
2: Você tava naquele bar lá, hein, torcendo pro Palmeiras.
0: É.
2: Palmeiras ganhou.
0: Ganhou?
2: Eu gostei.
0: Eu também.
2: Sou palmeirense.
0: Oh, que legal.
2: Guarani, mas o Guarani tá na pior, né?
0: É.
2: É, viu, é, viu, Jura?
0: Oi.
2: Ah, toca com o Zé de Camargo pra mim, ó, oh, amor. Um abraço pra vocês três da rádio. E para o Ed Moleixo, se ele está ouvindo.
0: É, o Ed Moleixo.
2: Melhoras pra ele.
0: Melhoras e tá melhorando, se Deus quiser. Já tá melhorando, graças a Deus, o Ed Moleixo. Forte abraço pra ele. Aqui tá o Charles Eduardo na sonoplastia, tá o Venta, a Parajura até agora não chegou, mas daqui a pouco ela chega e vamos que vamos. Agora vamos de... Ai, mala. Olha, um abraço aqui pra quem tá ligadinho aqui também, o Claudinei Matias, forte abraço pra ele também, ligado na Rádio Central, a Sueli da Vila União. Olha, lembrando, daqui a pouquinho tem um bate-papo com o Julião, o Júlio César, ex-Guarani, aqui na Rádio Central, no programa do Jura, falando de futebol, falando da feijoada que nós vamos fazer junto aí, que vai ser chique e bacanizada. O especial do Rei Roberto Carlos, agora na Central. Ah, não, comercial, Venta. Então não atropela, viu, Venta? Fatura aí, meu filho.
3: Antigamente é que era bom.
4: Era.

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8: Momento do Rei Roberto Carlos na Central. Ah. Roberto. 3:21.

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Ela está dentro dele mesmo. Ele tem a paz e não sabe. É só fechar os olhos e olhar para dentro de si.

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0: que bacanizar demais.
1: Olha a hora, são 3:25 da Central. Um abraço pro Marcelo Norato. O Marcelo Norato tá ouvindo o programa do Jura. Lembrando, daqui a pouquinho um bate-papo com o Júlio César. Julião, zagueirão do Guarani, seleção brasileira, Borussia Dortmund, também Juventus da Itália. Vamos bater um papo chique e bacanizado. O Julião já tá aqui do meu lado. A gente vai bater um papo de futebol e também vamos falar da feijoada do Vila Rica, que o quintal do JC tá no comando lá também. Daqui a pouquinho na Rádio Central, um bate-papo com o Julião. Alô, torcida do Guarani aí, ó. Lembra do Julião, Copa do Mundo? Tá aqui, a gente vai bater um papo aí, viu? E a galera bugrina aí que quiser mandar um abraço pro Julião aqui no WhatsApp, pode mandar um alô, que ele já tá aqui já. 3:26 da Central. Zezé de Camargo e Luciano, é o amor.

0: são 3:30 da Central. A partir de agora, o momento de fé no programa do Jura da Rádio Central para todas as famílias, inclusive para o nosso amigo Edmo Aleixo, que está em recuperação, graças a Deus, e para todas as famílias que estão ligadas na Central. Logo após a hora do louvor, um bate-papo com o Júlio César aqui na Central. 3:30.
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0: Na Rádio Central hoje, na Rádio Central hoje, Padre Adriano, para você ligado na Central. Boa tarde.
2: Saudações, amigos da Rádio Central, programa Jura Júnior. Aqui é Padre Adriano, da paróquia de Nossa Senhora da Evangelização, Campinas. Hoje, 15 de outubro, a igreja celebra a festa de Santa Teresa de Jesus, conhecida como Santa Teresa de Ávila. E no Brasil também comemoramos o Dia dos Professores. Duas datas que se encontram de modelo belo e profundo. Santa Teresa nasceu em Ávila, na Espanha, em 1515. Foi religiosa carmelita, reformadora da ordem, mística e escritora. Em 1970, o Papa Paulo VI a proclamou doutora da Igreja, a primeira mulher a receber esse título. Seus escritos, como o Castelo Interior e o Caminho da Perfeição, continuam ensinando gerações a rezar e a buscar a Deus com liberdade e verdade. Uma de suas frases mais conhecidas, encontrada em um pequeno papel que ela mesma escreveu e guardava no breviário, resume a oração da sua espiritualidade: nada te perturbe, nada te espante, tudo passa, Deus não muda, a paciência tudo alcança, quem a Deus tem, nada lhe falta, só Deus basta. São palavras simples e fortes. Elas não negam as dificuldades da vida, elas apontam para algo mais firme. Tudo o que passa, alegrias e preocupações, sucessos e contratempos, não é o centro. O centro é Deus, que permanece. A paciência, a confiança e a amizade com Ele bastam. Hoje, no Dia dos Professores, essas palavras ganham ainda mais sentido. O professor também forma pessoas, ele ensina conteúdos, mas muitas vezes ensina sobretudo a permanecer firme quando as coisas se complicam, a não se deixar turbar pelo medo ou pelo desânimo, e a descobrir que há algo maior do que as notas, os prazos e as pressões do dia a dia. Santa Teresa foi, em muitos sentidos, uma grande professora. Ensinou não só com palavras, mas com a vida, com a coragem de reformar o que precisava ser reformado, com a intimidade na oração e com a paciência diante das resistências. Professores de modo semelhante carregam diariamente a missão de semear conhecimento e caráter. Muitos fazem isso com poucos recursos e com muita dedicação até silenciosa. Que a festa de Santa Teresa inspire, nesse Dia dos Professores, uma renovada confiança. Que nada nos turbe, nem nos espante de modo definitivo. Que a paciência, a serenidade e o amor à verdade continuem formando as novas gerações. E que no meio de tudo que passa, lembremos: quem tem Deus, nada lhe falta, só Deus basta. Uma boa jornada a todas, especialmente aos educadores e educadoras. Que Santa Teresa interceda por todos nós e por cada sala de aula. Meus irmãos e minhas irmãs, fiquemos com Deus. Que Deus nos proteja. Rezemos também pelo Santo Padre, o Papa. Diz ele: o mal não prevalecerá. Até final de semana nas missas.
0: Olha a hora, são 3:34 da Central. Daqui a pouquinho, depois do louvor, um bate-papo com o Julião. O Beto Quinalha está aqui também. O Beto Quinalha, eu vou pôr ele para bater um papo também, que ele vai falar da Central Esportiva também, vai falar dessa feijoada também, hein, Beto Quinalha. Já está convidado. O meia-direita nós arrumamos. O pica. Beto Quinalha, o Palmeiras ontem, Beto Quinalha. Daqui a pouquinho, Central Esportiva, tudo de Guarani e Ponte Preta. Muitas novidades aí, ó, nos bastidores de Guarani e Ponte Preta, aqui na Rádio Central. A hora do louvor no programa do Jura.

0: São 3:39 da Central, no programa do Jura, você de Campinas e toda a região, a partir de agora no programa do Jura, a gente vai bater um papo chique e bacanizado. Ainda mais torcida do Guarani aí, quem que não lembra do Julião, um dos maiores zagueiros da história do futebol brasileiro e também do Guarani Futebol Clube. Disputou Copa do Mundo, titular em 86. Era Carlos, Júlio César, Edson, tinha Careca, tinha Sócrates. Olha, Beto Quinari tá aqui, já vai participar também. Já tá aí, agora vamos. Tem um tal de Zico, é jogão. Meu amigo Júlio César, muito obrigado por você tá aqui no programa do Jura. E uma boa tarde para você, meu irmão.
1: Ô, Júlio, boa tarde a todos aí. O prazer é meu participar aqui num programa maravilhoso como esse e a gente debater um pouquinho, falar um pouco do futebol, que é a paixão nossa aí, né? Mundial. Todos nós gostamos de futebol e o futebol te dá a oportunidade para você comentar, opinar e falar das suas ideias, né? Que é um esporte popular, então ele abrange essas situações e todo mundo pode falar, comentar e dar seus palpites no futebol e nós vamos comentar um pouquinho e falar do futebol, não só futebol mundial, como futebol aí nacional nosso, futebol brasileiro, né?
0: É isso daí, Julião. Lembrando também, né Julião, você estava falando do futebol, né? Poxa, na sua época tinha Júlio César no Guarani, tinha Juninho, tinha André Cruz na Ponte Preta. Olha a diferença o naipe. Beto Quinalha, você está aqui também. Boa tarde, meia direita da Rádio Central aí, Beto Quinalha. Forte abraço, meu amigo. Tudo bom, Betão?
2: Opa, tudo ótimo. Boa tarde para você.
0: É uma resenha, né, Beto?
2: Resenha que não tem. Maravilhosa.
0: E que a gente tá falando de futebol, né? A ponta tá ficando para trás de. Já ficou Novo Horizontino, Mirassol. Inter de Limeira tá ficando para trás, Ferroviária e tem o Primavera, né?
2: Primavera também daqui a pouco, né? Que tá lá com uma administração moderna, uma administração
0: profissional,
2: séria, né? Transparente acima de tudo e infelizmente o nosso futebol aqui em Campinas tá ficando para trás, tá perdendo. Eu falava, aliás, boa tarde pro Júlio também, um prazer revê-lo, grande amigo, o Cássio está aqui também.
0: Também.
2: Júlio, eu falava esses tempos atrás. E aí na sua época mesmo, né? Quando o Júlio começou na década de 80, né? 82, ele estava naquele timaço que se tivesse ganho o campeonato, teria sido o maior time da história do Guarani.
1: Sem dúvida.
0: 86?
2: Não, 82. 82, com o Júlio César de volante, jogando
1: Ederson,
2: começando.
1: Ederson
2: de volante.
1: Jorge Mendonça,
2: Banana. Zezé, ponta esquerda.
1: Tinha Edson e Jaime.
0: Só tinha esses jogadores.
2: E só tinha um tal de Careca, centroavante.
0: Olha.
2: Era o time. E Almeidinha de lateral esquerdo.
1: Almeida lateral esquerdo.
2: Ariovaldo. Lateral direito. Era um baita no time.
0: E você vê, né? Pode falar, Beto, desculpa.
2: E aquela época, cara, esquece. Bahia, Vitória, Fortaleza.
0: Com todo respeito.
2: Fortaleza, Ceará, Atlético Paranaense, Curitiba, Goiás, Atlético, Vila Nova. Esquece, não tinha pra ninguém. Esses times estavam tudo longe do Guarani.
1: É verdade.
2: E hoje, olha onde tá. Juventude, para.
0: Você vê, né, Beto? A gente tava falando com o Júlio César, né? Quantos jogadores, tanto Guarani e a Ponte Preta na década de 80, olha os times, eu tava vendo os times da Ponte do Guarani, cara, com todo respeito, esse time que você falou, não chegava perto, era Corinthians, Palmeiras, São Paulo, Santos, aí vinha Ponte, Guarani, acabou, assim, estado de São Paulo não tinha, era os seis.
2: Essa década de 80 aí, o Santos nem chegava perto.
0: Mas sim, tinha o nome por causa do Pelé, né, tudo, mas assim, você vê aí, o Júlio César, seleção brasileira, na época ele jogou a Copa do Mundo, que nem se falou, o tal de Zico, né? Jogou o tal de Zico?
2: E um tal de Oscar ficou no banco.
0: Ficou
2: no banco.
0: O Oscar jogou no 82, mas em 86 ele.
2: 86 começou, mas depois o Júlio assumiu a posição e ele ficou no banco.
0: Ficou no banco. Olha, Oscar era banco do Júlio César. Então, quer dizer, olha o nível do futebol brasileiro. Lateral esquerdo, você vê. Lateral esquerdo, o Edson. Que jogou a Copa do Mundo, Edson Bobrão, Carlos Goleiro, tudo. Então você vê, Zico, Júnior, Sócrates.
2: Elzo
0: jogou no Palmeiras.
2: Edinho,
0: Toninho Cerezo.
2: Ixi.
0: Não, olha, ó, a gente vai falando, vai enchendo a boca. Vamos falar, hoje não dá.
2: Falcão,
0: aí ó, hoje não dá. A turma vai falar daquela Copa de 90, que foi o pior time, né, na época, né? Falar, seleção do Lazzaroni. Mas só o ataque era Careca e Miller, só. Mais nada. Então,
2: mas
0: pra dizer.
2: Se tivesse
0: o
2: Júlio César na zaga, tinha sido diferente.
0: Julião jogou muita bola, né? Jogou muita bola. Guarani, Europa, né? Borussia Dortmund, Juventus. Campeão em todos os times que passou aí. Grande Júlio César, né, Julião?
1: Graças a Deus. Hoje, você vê, hoje futebol não é manter um saudosismo, não. Acho que a gente tem que enfrentar, como eu estava falando antes, a realidade hoje do futebol brasileiro. Eu acho que os clubes, se não modernizar e não se atualizar dentro do sistema hoje que o futebol brasileiro exige, a gente vai ter muita dificuldade. Então, assim, não é falando mal, metendo pau em quem esteja dirigindo, tanto o Guarani quanto a Ponte Preta. Você vê que era dois times aqui de Campinas que os clubes grandes vinham para cá para perder de pouco. E tantos de jogadores que foram revelados, tanto do Guarani como da Ponte. Então, assim, eu acho que aquilo que eu falei, eu acho que moderno, nós estamos hoje num futebol moderno, onde que as coisas têm que acontecer. O futebol sempre dependeu de resultado. Então, assim, pega um clube Guarani, como o Guarani, que vai disputar uma Série C. Ele tem na categoria de base, que seja sub-15, sub-17, sub-20. E ele não consegue utilizar um jogador do sub-20 para disputar uma Série C do Campeonato Brasileiro. Eu acho que isso aí é muita falta de resultados mesmo, porque antigamente, como falando, você vai falar antigamente, mas o processo é o mesmo, o futebol é o mesmo.
0: Tem que continuar.
1: Muda só as maneiras de trabalhar, as maneiras de pensar de cada um, ou a maneira de gestir, de fazer uma gestão de um clube, entendeu? Então, assim, hoje está muito mais assim, muito mais acelerado, muito mais moderno. As pessoas têm que procurar profissionais capacitados e competentes e que tenha a ver com os clubes campineiros para poder fazer uma gestão esportiva, ou ser um diretor de futebol, ou estar dentro do clube para poder responder para a torcida e viver o dia a dia da cidade. Eu acho que isso aí é o mais importante de tentar resgatar esse dentro dos clubes de Campinas.
0: É isso daí. E outra coisa que a gente está conversando com o Beto Quinari aqui também, o futebol tem que ficar, como a gente está falando, tem que ser profissional. Ó, vai ter um diretor de futebol, ele vai ser remunerado, tem que ser profissional, todo mundo profissional. Não é por falar, olha lá o cara da categoria do bar do Palmeiras, você acha que ele ganha pouco?
2: O São Paulo ganha mais de 300 pau por mês.
1: O que ele deu pro Palmeiras?
0: Não, o que ele dá. Ele falou assim, ó, tem 7 marvadas aí que vai virar um negócio. Você entendeu?
2: Quantos jogadores que o Palmeiras vendeu nos últimos tempos aí na categoria de base?
0: Aí você pega, Guarani e Ponte Preta contratar um diretor de futebol que entenda de futebol, um gestor também, e também, que é muito importante, o marketing. Também. Não tem nada. Tem que andar junto. É a grana, é a categoria de base, é o jogador, contrato bem amarrado. Ah, vai levar o Beto Quinari embora, tem 17 anos aí? Ah, mas vai ter que pagar uns 30 milhões pra levar o cara embora. Tudo bem. Perdeu. É barato até. Craque é. Mas tem que pagar uma moeda pesada.
1: É, Beto.
0: Vem aí da. Dois pirulitos e vai embora o cara e vende os outros times, vende tudo para muito mais caro?
1: Eu juro, o sistema hoje mudou muito, né? Desde a época que aconteceu a Lei Pelé, isso aí fragilizou bastante os clubes do interior. Então, o que acontece? Antigamente a gente tinha, né? A gente falando um pouquinho de antigamente para voltar na realidade de hoje. Antigamente o clube tinha até os 22 anos para poder trabalhar um atleta e ver se ele realmente ia virar jogador ou não. Hoje está muito precoce as coisas, jogadores hoje que são um embrião ainda, que tem potencial para adiantar um jogador de futebol no futuro, eles estão acelerando o processo do quê? Tem que fazer contrato, porque não, se o clube perde o atleta. Então fica essa briga de poder, quem pode mais chora menos, isso aí enfraquece os clubes do interior e fortalece os que têm capacidade e uma gestão profissional com competência, porque hoje o futebol precisa de dinheiro. Não adianta você fazer futebol só na garganta, só na conversa, que ninguém faz. Entendeu? Você tem que pagar profissionais, tem que remunerar bem, tem que cobrar e tem que dar condições para você formar atleta, entendeu? Eu tô falando de categoria de base, não tô falando nem de profissional. Porque na época a gente tinha de 11 jogadores jogando, tinha no mínimo 7 jogadores formados na base do Guarani. E assim,
2: quase metade do elenco
1: e assim também a Ponte Preta. Então a gente que vivenciou todo esse processo aí dos clubes campineiros, a gente se sente hoje muito, muito fragilizado, muito, sabe, é triste, independente de quem seja Guarani ou Ponte Preta e tal, é triste ver o futebol campineiro numa situação dessa. Então eu acho que tem que trabalhar, fortalecer. Ah, mas o clube não tem condições. Tenta terceirizar, passar para quem tem condições e ser um celeiro de fazer parceria com times grandes. Você pega jogador, você vai à captação, o Guarani não tem calendário para disputar as grandes competições, como Copa do Brasil, ou Campeonato Brasileiro sub-17, sub-20, faz parceria com os clubes grandes. Seleciona aqueles jogadores que possam ter potencial de participar de um campeonato de sub-17 e você faz parceria. Futuramente o Guarani vai ganhar, ou a Ponte Preta, ou o clube que está fazendo esse trabalho de excelência para potenciar os clubes maiores. Então, infelizmente, a gente tem que regaçar as mangas e saber que hoje o Guarani já foi, a ponte já foi, a história está aí, ninguém apaga, mas a realidade hoje nossa é precária. Então, não dá para ficar na mesmice, né?
2: Tendo que cair na realidade também, Júlio?
1: É,
2: colocar a sandália da humildade e falar assim, é o seguinte, a partir de agora, o que ficou para trás ficou. Daqui para frente tem que pensar diferente.
0: Time de quadro.
2: Esquece, cara.
0: Time de quadro tem lá. Esquece. Agora
2: então,
0: hoje não tem.
2: De agora nós temos que trabalhar diferente. Resgatar, por exemplo, acima de tudo, a credibilidade. Não tem, os nossos times não têm credibilidade. Aí você pega um polo econômico como é o nosso, né? A região metropolitana de Campinas, gente, é um dos maiores PIBs do Brasil.
1: Sim. Exatamente.
2: Ganha da maioria das capitais do Brasil. E você vê, não tem, as empresas aqui não apoiam o futebol de Campinas. Aqui, por exemplo, não tem, em tudo quanto é lugar que você vai, por exemplo, você vai em Goiânia, você vai em Maceió, você vai em Curitiba, você vai em Porto Alegre, tá lá, patrocínio, Banco do Estado, tem, a cidade, não tem nem o poder público aqui, tem, acredita nos nossos clubes, cara, não apoiam. E aí eu sempre falo, por exemplo, Guarani e Ponte, o Júlio rodou o mundo, rodou o Brasil, a gente andou para tudo quanto é lugar. Ah, de onde você é? Eu sou de Campinas. Pô, terra da Ponte Guarani, do Guarani.
0: Exatamente.
2: Da Ponte, eu lembro do Guarani, lembro da
0: Mas
2: Ponte.
0: Mas tá bravo lá, hein? Tá bravo.
2: Agora fala isso. Mas só que é o quê? Leva o nome da cidade. É patrimônio, Guarani e Ponte são sem patrimônios dúvida. Da cidade. Só que o governo, o poder público, não acredita em quem tá lá. E aí, o que acontece? Não tem, a iniciativa privada não ajuda, sabe? Infelizmente, né?
1: Eu acho que quem está trabalhando no futebol, que seja, acho que o clube tem que dar pelo menos condições para os profissionais que estão ali, os captadores que vai fazer a captação de atletas para o interior, em tudo quanto é lugares, o cara tem que estar preparado, tem que gostar do que faz e tem que remunerar bem esses caras que conseguem trazer atletas e revelar, porque só assim que a gente vai conseguir revelar jogadores, porque não adianta a gente ficar parado esperando que as pessoas venham bater na porta e trazer jogadores para Guarani e Ponte Preta. Eu acho que tem que ter um grupo de captação para sair e além disso, o clube tem que ter estrutura para receber esses atletas, esses jogadores. Então, assim, é difícil, mas é possível. É possível, porque o futebol, o Guarani é clube centenário, Ponte Preta é clube centenário. Então, como esses clubes viveram até hoje? Ah, mas o sistema mudou, a coisa mudou. A gente tem que se adaptar ao sistema aí e
0: mudar também.
1: Tem que jogar o jogo. Lógico. Agora, a gente fica esperando, sentado, um saudosismo, esperando. Ah, mas agora a camisa do Guarani é grande, a camisa da Ponte Preta é grande. Mas quem hoje que quer estampar o nome da sua empresa dentro de uma camisa de Guarani e Ponte Preta?
0: Tá difícil.
1: Então, assim, a gente entende, os empresários, os investidores, eu acho que se tiver numa vitrine maior, numa situação maior, e com o trabalho sendo sério, com credibilidade, como o Beto falou, eu acho que é grande chance da gente conseguir trazer empresa para dentro desses dois clubes, para que possa fazer um futebol com excelência.
0: Olha, Julião, até o Beto vai confirmar comigo também. Eu estava falando assim, de pessoas competentes para levar tanto a Ponte, o Guarani, vamos falar de presidentes, né? Tem que começar do presidente também. E aí a gente vê, os dois últimos melhores presidentes da Ponte, o Guarani, foi Beto Zini, quanta saudade do Beto Zini do Guarani tem, e o Sérgio Carnieri. Depois disso aí,
1: a nível de resultados, né? Olha, resultado na
0: era época, uma outra época também, mas sim. Mas tudo bem, mas continuidade, que nem a gente estava falando de futebol lá. Tudo bem, tem que ter dinheiro, parceria. Saiu o Paulo Nobre, que salvou o Palmeiras. Entrou o Gagliotti, entrou a Leila. E o cara que vai entrar agora, a Leila vai sair. Não, já tem o cara que vai entrar lá. É o Gagliotti novo ou é o Paulo Nobre de novo. E vai continuar, tem que continuar. Não, Ponte Guarani estava naquele auge, tinha que ter continuado até hoje, tudo. Só foi fazendo assim, foi baixando de andar. 10, 9, 8, chegou no térreo, acabou, não tem mais o que afundar. Que nem eu falei para um monte de amigo meu que é Ponte Preta.
2: Tem mais afundar assim.
0: Não, tudo mais, chega. Tem. Eu falei para um monte de amigo meu que é Bugrinho e Ponte Preta, assim, ó, o que tiver que cair, já caiu, não precisa mais cair. Ponte, Guarani, agora, vocês têm que torcer o quê? Para Ponte Guarani, tá numa primeira divisão, como você falou, joga contra o Flamengo. Pô, olha, pessoal, a Ponte joga hoje com o Flamengo. A semana que vem o Guarani tá lá em jogar contra o Grêmio, lá no Sul. Aí semana que vem tem Corinthians e Guarani aqui, Ponte e Palmeiras e São Paulo. Pô, olha a diferença. Agora fica aí, com todo o respeito, o time da Ponte Guarani não merece estar aí. Batata doce, pelo amor de Deus, gente. Pelo amor de Deus. Você vê o time de amador aí, tem jogador aí, ó. Vê o Parque Brasil com o Damião. A Ponte Guarani não tem o centroavante que nem o Damião com 37 anos. Não tem. É. Aí, ó. Aí.
1: É, mas o.
0: Você viu, Beto o... Guilherme?
2: É, mas é verdade. Né?
0: O Damião jogando no Parque Brasil. Fez dois gols, Fernando. Não vi lá. Dois gols. A Ponte, com todo respeito, a Ponte Guarani não tem. Tem 37, dá pra jogar, pô. Pega esse cara aí, pô. Já que é assim que tá.
1: Não, mas você pega a Várzea, o campeonato de futebol amador de Campinas, ele tem clubes em São Campinas, São Paulo, tem clubes lá, tem ex-jogadores que estão jogando lá, que ganha 10 mil reais por partida, ganha 5 mil reais por partida, e não tem compromisso de ficar treinando, não tem nada, faz o que quer, é amador mesmo, entendeu? Então, você vê como é que tá o futebol, até no amador precisa ter dinheiro pra você contratar esses ex-jogadores que tem que jogar.
2: Enrola uma grana.
1: Enrola uma grana. Então, assim, eu não sei de onde vem esse dinheiro, não sei também, não me interessa, mas eu acho que tem que trabalhar dessa maneira. Ah, tem que terceirizar, tem que fazer parceria, nós não temos dinheiro.
0: Hoje o futebol é parceria, hoje o futebol é parceria, tanto do estádio, elenco, que nem o presidente tanto de Ponte Preta e Guarani que tá aí, tinha que ter parceria com os grandes times do futebol brasileiro, vamos supor, tem três jogadores no Flamengo lá que tá encostado, pô, Ponte Guarani vai valorizar o cara, tudo bem, paga a taxa da vitrine aí, mas traz, quer dizer, você tá entendendo? O Guarani a Ponte pode fazer isso.
1: Não, porque hoje
2: tem que ter iniciativa,
0: pô,
2: né?
0: Hoje eu tenho amizade. Só, o Beto
2: pensou em virar SAF.
0: SAF não adianta. E outra, SAF sem administração não vira nada também. Um monte de time de SAF tá tudo caindo também. Não, outra coisa, o Beto Guilherme é presidente. Vamos dar um exemplo. O Beto Guilherme é presidente de um time aí, eu sou presidente de outro. Meu time tá mal, mas o Beto lá tem três jogadores. Falou, ô Beto, ajuda eu aí. Ô, vai valorizar o seu jogador aí. Você não vai usar, de repente. Olha o futebol como que é a conversa. Os caras não fazem isso. Não faz isso.
2: Então, mas o Beto Zinho trouxe o Djalminha do
0: Flamengo, pô. Djalminha, Nélio, tudo. Então, é desse. Aí, ó, tá vendo?
2: Contratou Cristóvão, lembra?
0: Edu Lima. É. Lembra do Lima também, tudo. Pô.
1: Mas a gente tá dizendo.
0: É aquela coisa, pô, tem lá no Palmeiras, ô Leila, pô, ajuda aí. O menino é bom, vamos pôr pra. Vai que rebenta na ponte do Guarani aí. Vocês têm a taxa de vitrine da Ponte Guarani que vai.
1: Não, mas o que eu quero dizer, em menos.
0: Quem faz isso?
1: Se eu não estiver enganado, se eu colocar 15 anos atrás, aí eu acho que era 15 anos atrás, eu não sei exatamente. Se soubesse o Palmeiras está disputando a Série B.
0: Sim. É? 15 anos atrás.
1: É, eu acho um pouco mais, um pouco menos, eu não sei a data exata.
0: 2013.
1: É, tudo bem então. O Palmeiras estava disputando a Série B. Tava lá com o Parque Antártica dele todo danado. Que eu fui lá.
0: A piscina lá era de plástico.
1: Tava numa depressão.
0: Draga
1: danada.
0: Eu demais naquele campo lá.
1: Aí você pega uma pessoa capacitada como o Paulo Nobre, que tem a visão disso tudo, de empreendedorismo, de trabalhar, de acreditar na marca que ele tem na mão, você vê hoje a potência que é o Palmeiras.
0: Em tudo, em geral, não é só
2: virar SAF.
1: É, exatamente. É, mas estamos falando de Palmeiras, tudo bem. Mas aí você pega o Flamengo. O Flamengo fez a mesma coisa.
2: Também estava numa draga.
1: Tava numa draga.
2: Só não caiu porque. Né?
1: Chegou um presidente lá, não ganhou nada, não teve título, não ganhou título, mas colocou a casa em ordem.
0: É, sofremos lá, mas tá tudo.
1: É. Então, assim, hoje nós estamos num cenário aqui que é possível fazer, entendeu? É possível você ter credibilidade, você estar com pessoas dentro do clube a qual tem uma representatividade boa, credibilidade boa, para a gente poder correr atrás de patrocínios, de parceiro para poder ajudar o clube, porque se. Ficar esperando só a SAF, vai pro conselho, o conselho não aprova. Os jogadores que estão lá, os profissionais que estão lá, eles precisam trabalhar, eles precisam comer. E como é que faz?
0: SAF.
2: Nenhum dos dois tá pagando.
1: Não, né? Então, não, mas tudo bem, aí você pega. É
2: absurdo,
1: né? É.
0: A metade pede esmola, a outra metade não tem pra dar.
1: Então,
0: tá sim.
1: Então é difícil você ser presidente de um clube ou

0: fala sempre, a gente que gosta do futebol, vive isso aí, você pega o futebol, é um conjunto, né? É um conjunto de situações. São pessoas que, desde o nosso roupeiro lá, até o presidente, todo mundo é importante e depende do resultado, né? Então, vamos falar no escalão mais alto, se não deu resultado, seja presidente, seja treinador, tem que mudar. É fácil se chegar e falar assim, ah, muda o treinador. É que nem o Guarani fez na última partida aí, esperar até o último momento, na última partida, para mudar o treinador. Aí ele contrata o Humberto Losso, que vem, que eu acho que é um bom treinador, mas o cara não faz milagre. O cara não foi milagre.
1: E já foi pro outro time já.
0: É, mas tudo bem, foi emprestado pro outro time, porque agora ele não tem calendário. Vai fazer o quê?
1: Emprestado o treinador. Primeiro vez no mundo.
0: Aí você pega os atletas que estão aí, estão sem calendário, estão de férias em casa, para receber o salário não recebe.
2: Não.
0: Ou desfaz, empresta, vende, faz alguma coisa. Se é que tem algum atleta lá que possa ser vendido, que possa ser negociado. Entendeu?
3: Negociados.
0: É. Eu acho
3: mas
0: que
3: a tem... maioria não.
1: Olha, você falou aí, né, Júlio?
0: Tem que fazer isso, porque não tem como. Você vai tirar o que não tem do clube? O clube não tem.
3: Não.
0: Aí nós estamos. Aí todo mundo na esperança do Roberto. Tudo bem. Bem ou mal, o Roberto ajudou muito o Guarani. Se estava certo ou errado, não interessa. Mas as pessoas aceitaram o dinheiro que foi colocado lá dentro. Agora, o que é a contrapartida disso aí? A gente tecnicamente não tem experiência disso aí, não tem conhecimento do processo. Mas não dá para ficar esperando. Você reúne lá a reunião do conselho para decidir da SAF, não. Ah, cinco votos. Cinco votos, cinco não votam, negócio, o processo está andando, a fila está andando, os jogadores estão sem receber, os funcionários
1: e o time
0: sem
1: lá receber. Atrás.
0: E esperando que o Brasileiro vai ser a salvação do clube.
1: Agonizando.
0: Não dá.
1: Lembrando que o Guarani em 2012, tá falando do Palmeiras, em 2012, o Guarani disputou uma final do Campeonato Paulista. Contra o Santos.
0: Sim.
1: E a Ponte disputou uma final do Sul-Americano em 2013. Dá uma olhada, ó a situação. Dá uma olhada aí. Então, quer dizer, é bravo. Vamos falar da feijoada agora aí.
0: Vão rezar, vão torcer. Eu acho que não é.
1: Rezar bastante.
0: É só um ponto de vista. Eu acho que as pessoas que estão lá dentro acreditam, né? Todo mundo acredita que tem a capacidade para fazer gestão do clube, mas futebol não deu resultado, tem que trocar todo mundo. Não interessa. Se é presidente, se é diretor, se é futebol, caramba. Depende do resultado. Aí troca. Tem que trocar, não está dando certo, troca.
3: E outro detalhe é que eles não acreditam nos ex-jogadores que tem. Quantos ex-jogadores tem em Campinas, de Guarani e de Ponte?
0: Exatamente.
3: Alberto, a quantidade
1: que pode agregar.
3: Quem está no clube? No Guarani não tem ninguém.
1: Ponte?
3: Não, tem o João, né? O João está lá na base.
0: O João está lá na base.
3: O Renato estava
0: em Morungaba, acho que
3: ele
0: estava, não sei.
3: Na Ponte tem o quê? O Brigatti, tem o Nenê.
0: Tem o Nenê, tem
1: o Abrão. O Lauro.
3: O Lauro
1: acabou por quê? Com todo respeito.
3: Mais de um ano sem receber?
1: Com todo respeito, jogador maior. Quantos jogadores aí, né?
0: Mais de um ano.
3: Eu digo até para ajudar na gestão do futebol.
1: Sim, claro.
3: Você entendeu?
0: Mas tem muitos jogadores.
1: E outra?
0: Tem muitos jogadores que não estão capacitados para
1: entrar dentro, sair dentro.
0: Mas tem muitos que tem sim. Então eu acho que tem que fazer uma avaliação, um contexto geral dos ex-atletas que vivem em Campinas, tanto de Guarani quanto de Preto, que tem condições. Pô, teve a geração, teve o ciclo, não deu certo. O que produziu? O que não produziu? Categoria do base nossa revelou quem? Revelou quem? Não revelou? Vamos trocar. Seja independente quem seja.
1: Eu sou
0: a favor disso. Tem que chegar no final do ano, fazer um balanço e falar assim, ó, é o seguinte, você é do sub-17, o que você promoveu pra mim pro sub-20?
1: Tem um jogador aí, então quem vai subir
0: que
1: aí?
0: Do 15 pro 20, do 15 pro 17. O que você me deu do 15 para 17?
1: Ah,
0: eu dei 6 jogadores para o 17. Ah, beleza.
1: Opa.
0: Estamos num processo legal. E assim vai até o sub-20. O que você colocou para mim no profissional aqui?
1: É que nem a gente fala,
3: né? Isso chama governança.
0: Então é o seguinte, é uma escadinha.
3: Planejamento.
0: É uma escadinha, um cobra o outro.
3: Gestão de futebol.
1: Júlio, exatamente. Os futebol de Campinas, que nem eu vou assim, modo de dizer que eu vou usar aqui, o circo. O anão cresceu. O anão cresceu. Acabou a graça. Futebol de Campinas saiu. O anão do circo cresceu.
3: Contratar a mulher barbada é capaz de cair a barba.
1: Infelizmente é assim. Mas vamos torcer para melhorar, né? Não pode ficar, né? Série C, nada nem Série D a Ponte vai disputar a Série 2 do Paulista ainda, e o Guarani também tem que tomar cuidado para não ir para dois também.
3: Mas tem falado aqui, o Júlio conhece muito bem, o Cássio também. Olha a história do Paraná Clube.

0: Time forte,
1: tá
0: time
1: bravo,
0: de camisa, time de torcida.
1: Campeão paranaense.
0: O Paraná Clube foi octacampeão paranaense.
1: Lembro.
0: Acima de Atlético, acima de Curitiba, acima de todo mundo. Sabe o que acontece hoje? Série A2 lá e sem série no brasileiro. Não tem nem série D.
1: Nem
0: série. Não tem olha só.
1: Não tem
0: e tem uma torcida que agora esses dias foi jogar no eles fizeram um jogo na arena do Atlético Paranaense. Um jogo lá. E lotou.
2: É fantástico. Lotou. Eu fui jogar em 98. Eu fui jogar em 98 lá no Campeonato Brasileiro com o Botafogo do Rio. Tava no
1: você
2: Botafogo.
1: Você jogou no Botafogo também.
2: Fui jogar contra o Paraná lá. Você é louco.
1: É. Ah,
2: a torcida lá. Inclusive, acabei fazendo até um gol contra lá ainda. No chovendo. Acabei fazendo
1: Botafogo.
2: Um gol contra. Então, assim, são vários clubes aí espalhados hoje pro futebol. Tanto no interior aqui, você vê que tem muitos clubes aí tentando se reinventar. Você pega o São João, União São João de Arara,
1: que
2: tá tentando mostrar a cara aí, tá tentando voltar e tá fazendo um trabalho bom, entendeu? O 15 de Piracicaba também, que tá sempre ali, que tem.
1: Tá tentando, bate aí,
0: bate na trave todo ano.
1: Nossa.
2: Então é um clube que tem as empresas ali que ajudam também. Então, isso aí consegue fazer o futebol sério e pagar, né? Agora, não é meter no pau em ninguém, nós somos aqui, independente de qualquer coisa, nós somos cidadãos de Campinas, gostamos tanto da Ponte quanto do Guarani, porque quando você é jogador, você defende o clube a qual você está e discute, debate, como eu falei anteriormente, né? Futebol te dá essa possibilidade. Agora, agressão, ignorância, esse negócio não faz parte. Eu, quando não jogo Guarani, lógico que vai jogar Ponte Preta ou Sul-Americana, coisa, eu vou torcer pro futebol campineiro. Agora, eu respeito tanto o Guarani que eu fui criado ali dentro, tenho minha paixão pelo Guarani, entendeu? Mas o que tem que ser dito, tem que ser dito. Entendeu? E dono, quem doer, porque a gente lembra como ex-jogadores, né? Não dava resultado, a torcida metia o pau, a imprensa caía matando em cima.
1: Ia na casa do jogador,
2: vê se
1: o cara tá na noite.
2: Exatamente.
1: No sereno.
2: Zé Duarte foi várias vezes me buscar no cangaceiro uma vez. Lá,
1: tava mas você jogava, Julião. Agora o cara é orelha seca e vai pra noite e não joga nada.
0: Conta aquelas histórias do Zé Duarte que os caras mais marvados assim chegavam de manhã no treino e ia abraçar, né?
2: É.
0: Como que é que ele fazia? Não, ele ia abraçar
2: pra sentir o bafo.
0: Aí os caras eram espertos, ele careca, Jorge Mendonça, acordava.
1: Roberto, você viu o que você falou? Jorge Mendonça, careca e Júlio César. Não, olha o nível. Não, olha o nível. Pé de rato, né?
2: Você pega na época, depois logo que eu saí, depois veio a geração que o Neto peguei, João Paulo peguei, aí depois veio o Varrinho, veio o próprio Cássio, muitos jogadores aí, entendeu? Que passaram pelo Guarani. O Guarani era um clube desejado por todos. Todos queriam ser jogador de futebol, queriam passar pelo Guarani. E aí pela Ponte Preta também, né? Então hoje a gente vê uma cadência muito grande. Eu acho que falta de se adaptar ao sistema hoje que o futebol existe. Isso aí que está prejudicando muitos clubes de Campinas. E parar de ser bairrista. Vamos trazer gente que realmente tenha condições de acrescentar para o clube. De acrescentar para o clube e dar rentabilidade para o clube.
1: Profissional, isso é verdade.
2: O que é dar rentabilidade para o clube? As três categorias de base que estejam disputando, que ela seja feita com excelência. E para ser feito com excelência, você precisa ter estrutura e você precisa ter uma captação de atletas pelo Brasil todo. Então você tem que ter uma estrutura boa para acolher esses jogadores. Na minha época do Cássio, até a época do Neto, Evair, essa turma que veio tudo depois aí. A gente morava debaixo da arquibancada. Então, para nós não faltava nada. Era o belichão lá espalhado lá, tinha mais de 50, 60 beliches espalhados lá.
1: Ventilador.
2: É, e todo mundo.
1: Não tinha ar-condicionado, não.
2: Não, tu dormia lá. Então, quando tinha chuva de vento, com aquelas frestas que tem ali na coisa do Guarani, às vezes entrava até chuva por ali. Aí todo mundo afasta o beliche, puxa para cá, tá? Então, a gente vivia de sair e se formava atleta. Então, lógico que as coisas mudaram hoje, a estrutura tem que ser outra hoje, mas dá pra gente se adaptar e fazer a captação de atleta. Futebol modernizou o sistema de jogar. Gosta de jogar em 4-5-2 ou no sistema de cada um, Mas a bola, que nem o Cedor falou na entrevista dele, que ele fez Corinthians ali, ele falou, a jogou bola é uma só. Também.
1: Jogou muito.
2: A também. Bola é uma só. Mudou a maneira das pessoas pensarem.
0: O tamanho do gol no mundo.
2: É 11 jogadores, é 11 contra 11.
1: Os gramados muito melhor, tudo melhorou. Tudo
2: exatamente,
1: melhorou.
2: Então tudo melhorou.
1: É o mesmo, mas melhorou.
2: Exatamente.
1: E o jogador piorou.
2: Então
1: a qualidade.
2: A qualidade nossa individual, ela
1: caiu demais.
2: Ela piorou bastante. E a gente está num processo no Brasil, que a gente presenciou isso aí tanto no futebol italiano, como até no próprio futebol alemão, e estamos passando por esse momento agora aqui no Brasil. Eu não tenho nada contra os estrangeiros, porque eu, quando fui jogar para a Itália, eu era o terceiro estrangeiro, só podia três estrangeiros por equipe.
1: Hoje está um monte.
2: Então hoje a gente está indo atrás de jogadores sul-americanos, venezuelanos, eu gosto, que eu não tenho nada contra esses atletas, pelo amor de Deus.
0: Você falou, né? Desculpa. Você foi jogador de futebol, você tem a ética de tal, e você é um cara. Pô, mas aonde você já se viu vir jogar um cara da Venezuela no Brasil?
2: Então.
0: Fala pra mim, cara. Com todo respeito. Tudo, um cara da Venezuela, do Equador.
2: Exatamente.
1: Tem um monte aí.
0: Pô, tá cheio, cara.
1: Tá cheio, tudo cheio.
0: Da Bolívia.
1: Bolívia.
2: Então você pega os clubes.
0: Cara, olha o absurdo.
2: Você pega os clubes aí.
1: Argentino tem bastante, que é bom.
0: Mas aí tudo bem. Argentina.
1: Uruguaio, né? Tal.
0: Argentina, Uruguai, Paraguai. Vamos combinar. Vamos o restante.
1: É água de salsicha, né? Mas hoje tem bastante.
2: Não, mas tem jogadores que vieram pra fazer a diferença. Os estrangeiros que vieram fazer a diferença. Mas tem jogadores que estão jogando futebol brasileiro hoje, que no sub-20 de qualquer clube grande aí, tem jogador com o mesmo gabarito e competência desse atleta. Basta acreditar e você colocar e falar, bom, não, esse jogador é prata da casa, nós vamos insistir, porque esse é o futuro nosso, e tapar esses jogadores com categoria de base.
1: Verdade.
2: Entendeu? Agora não, é mais fácil buscar um chileno, um argentino ainda briga, é tinhoso pra caramba, tá? Esse jogador de argentino, né? Que a gente não pode tirar o mérito deles também em relação ao comportamento dentro de campo, que eles brigam até o final. Então, assim, eu acho que falta muito isso aí dentro do futebol brasileiro hoje.
1: É isso daí. Julião, Beto Quinera, vamos falar agora um pouco.
0: Vamos falar de coisa boa, né?
1: Vamos falar de coisa boa, que dia 31 aí até o Vila. O Beto Quinera é o meia-direita do time lá da Feijoada. Lá. Ó, aqui, ó, dois zagueirão.
2: Vai distribuir.
1: Julião, zagueiro, Cássio, Beto, Jura de Centro. Eu acho que o Julião não marcava, não, hein? Centroavante. Dia 31, né, meu amigo Júlio César? Convidar tudo aí, a galera. Torcida do Guarani, da Ponte Preta. Olha, o Beto Quinera já é nosso convidado aí também, já vai participar dessa feijoada aí. Também vai falar na Central Esportiva aí, já tá chegando daqui a pouquinho aqui na Rádio Central, falando essa feijoada aí, vai ter o quintal do JC.
2: JC? Na verdade a gente que gosta da música popular brasileira, né? Eu gosto, fui criado dentro do samba, gosto do samba de raiz, gosto do sertanejo, eu sou bem eclético em relação a essas músicas, mas quando vou participar eu gosto mais do samba, né? E uma feijoada tem tudo a ver com o samba. 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
2: 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Eles que vão fazer.
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2: Eles
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2: eles que vão fazer o samba lá, né? 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
1: 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Vai estar o quintal do JC também lá. E um abraço também pro Amoroso, que também vai estar lá. O Amoroso gravou também. Amoroso, amigo. Amoroso vai estar lá.
2: O Everton também.
1: Mais pode... um meia, Amoroso. É. Ataque juro é Amoroso.
2: É,
1: então.
2: Mas vai vir um atacante aí também, o Everton. Então,
1: Everton.
2: Eu falei com o Everton.
0: Gosta do samba, hein?
1: É, só grava aí, fala pra ele.
2: Não, ele ficou, eu falei com ele, ele falou assim: não, vou gravar com toda a correria aqui. Acho que ele trabalha também, é negócio de rádio, televisão lá, que tem os compromissos dele.
1: Legal.
2: Mas ele vai gravar assim.
1: Vai ser um samba chique bacanizado, viu?
2: Vou falar pro Carecone, ele lá, participar também, que é nosso companheiro, que é nosso convidado, o João Paulo. Então, toda a galera aí que esteja acompanhando, aqueles que tiveram dúvida.
0: Passa do Matinho, bem.
2: Aqueles que tiver dúvida de qualquer situação, me chama eu, chama o Cássio, chama o Jura aí no Instagram, no WhatsApp, que a gente passa todas as coordenações para vocês.
1: É isso daí. Então, dia 31, olha. O time tá escalado, eu já tenho Everton, já tenho Júlio César, Beto Quindara, Cássio, Jura Júnior, Amoroso, pô.
0: Paulinho Criciúma
1: jogou no Botafogo, é aquele?
0: É, no Botafogo.
1: Jogou no Botafogo.
0: O Paulinho Criciúma jogou.
1: Paulinho
2: Criciúma jogou, esse amigo nosso
1: não. Não, tá vendo? Eu penso do que é o do jogador lá do Botafogo, pô.
2: Não, mas é porque ele queria dar aula em Paulinho Criciúma.
1: Careca também. Tem alguns jogadores da ponte também, que o Cássio falou também que vai convidar também. Não, vai ser bacana.
2: Tem até o Coz mesmo que gosta pra caramba de
1: O Luiz, hein? E o Luiz Fabiano?
2: Luiz Fabiano também, os caras gostam.
1: Chamar essa galera aí.
2: O centroavante da ponte lá, que gosta também. Tem várias.
1: E vamos junto. Então, dia 31, no Hotel Vila Rica. Ô, Julião, semana que vem, ó, já combina com o Beto aí, ó. Você vem ao vivo aqui na Central Esportiva, uma semana antes, para vir falar da feijoada aqui e vão para cima.
2: Ah, com o maior prazer, hein? Isso aí é para.
1: E a resenha do futebol, que vocês vão resenhar aqui, né? Sem resenha.
2: Isso aí é pra gente ter um ponto de encontro, de amigos, familiares. Esse negócio é legal.
1: Vai ser a primeira de muitos, esse pagode.
2: Não vai ter tumulto, não tem nada, é bem
1: familiar.
2: Bem familiar, entendeu? Bacana. Você pode vir com a esposa, com namorada.
1: Os filhos.
2: Vai ficar bem à vontade mesmo, bem tranquilo, pra gente passar uma tarde maravilhosa.
1: É isso daí. Julião, obrigado aí pelo bate-papo. Obrigado, Beto, também. Obrigado bate-papo. Daqui a pouco você vai estar aí, daqui 40 minutos. Muita novidade de Guarani Ponte Preta?
0: Mais ou menos, né?
1: Hoje teve mais novidade que tudo.
0: Hoje foi melhor.
1: Não, é melhor você convidar uma resenha, porque
0: não tem. Eu até falei com o Júlio, né? A gente tem. Hoje, por exemplo, nós vamos bater um papo daqui a pouco com o Hélio dos Anjos.
1: Hélio dos Anjos.
0: É um treinador experiente, passou aqui. Sim. Trabalhou no Guarani, trabalhou na Ponte.
1: Subiu a Ponte.
0: Subiu a Ponte, foi campeão da Série A2 com a Ponte. E a gente tem, procurado conversar com ex-profissionais que passaram por Campinas, porque eu acho que...
1: Semana passada o Marcelo Fernandes veio aí também.
0: Marcelo Fernandes conversou com a gente, Vaguinho. estamos já marcando com outros profissionais, Cajá, enfim, vários personagens que fizeram a história boa.
1: Boa.
0: Eu acho que essa é a nossa função, Júlio. Porque nós aqui, às vezes as pessoas que estão dentro do futebol, tanto de Ponte quanto Guarani, culpam muito a imprensa. Ah, porque a imprensa tem que cobrar mais, que a imprensa não sei o quê. A gente cobra, mas a gente não tem poder de decisão nenhum, eu não tenho poder de fazer nada.
1: Nada.
0: Eu não sou conselho fiscal, não sou conselho deliberativo, não sou diretor, não sou presidente.
1: Não é que contrata nem nada.
0: Eu não contrato ninguém, não entro em campo. Então, o que a gente pode fazer é o quê? Trazer pessoas, por exemplo, que nem o Júlio. O Júlio deu uma aula aí agora. É só pegar a gravação aí, se não ouviram, pega a gravação aí, o Júlio deu uma aula aqui do que tem que ser feito. Principalmente na categoria de base.
1: É o primor de tudo. Entendeu?
0: Então, é isso que a gente tem tentado fazer. Ou seja, mostrar o caminho. Agora...
1: Tem que ser união também, viu, Beto? E a união também, né? Tem que ter união, todo mundo.
0: A política clubística é
1: isso que eu tô falando. Eu falei união por causa disso aí mesmo.
2: Ô, Beto, o negócio é o seguinte, cada um na sua função. Se você me contrata, você hoje é o presidente do Guarani, você fala, Júlio, eu preciso da sua colaboração aqui para nós. Legal, presidente, tal, o que o senhor pretende de mim? Eu quero que você faça A, B e C. A, B e C, tá bom, eu sou capacitado a fazer A, B e C. A responsabilidade é minha? Se der certo, tamo tudo junto. Se der errado, a responsabilidade é minha.
1: É isso daí.
2: Eu tô dentro de um cargo de responsabilidade, onde que eu tenho que dar resultado.
1: Sim.
2: Que infelizmente, ou às vezes o tempo, ele não corre junto com o que a gente pretende, mas eu tenho que correr para que eu amenize esse tempo e consiga dar resultado. Eu vou acertar, vou errar, isso aí faz parte. Mas eu tenho que me empenhar para que eu consiga trazer resultado pro clube.
1: É isso aí.
2: Eu não posso chegar lá, mas fulano não quer. Quem manda aqui sou eu. Eu sou o diretor da base e quem define sou eu.
1: Hierarquia, entendeu? Isso aí.
2: O presidente me contratou para isso. Eu não posso, qualquer decisão que eu venha tomar em relação ao clube, eu querer terceirizar e reunir pessoas para tomar uma atitude. Ou você toma uma atitude você pela sua intuição de que vai
1: trabalho,
2: dar certo, pelo aquilo que você vai acreditar que vai dar certo, e acabou. Presidente, errei, não deu certo, tá bom, tô tirando meu boné, até logo, satisfação, obrigado, desculpa aí,
1: vou
2: embora. Agora não pode ficar sempre passando, empurrando um pro outro.
0: Sim.
2: E o que acontece hoje dentro dos clubes que às vezes...
1: O ego é
2: bravo. Ou você tem um presidente mesmo que bate e o coisa e fala, o diretor de futebol é fulano, vai lá falar com ele. Eu sou administrativo aqui, eu coordeno, agora a parte de futebol, quem cuida é lá. Não adianta presidente e coisa querer entrar no meio do futebol, por mais que o futebol, ele te dá a oportunidade de você comentar e falar sobre o futebol, é uma coisa. Mas de você vivia, que nem fala antigamente, você chupou laranja no vestiário, você chupou laranja com o quê? Você chupou laranja com ninguém.
1: Laranja descascada.
2: E aqueles que viveram dentro do vestiário, viveram dentro ali do campo, queira ou não queira, ele tem mais capacidade, pelo menos de tato, de perspectiva. Vai errar também? Vai errar. Mas ele tem uma visão melhor. Agora... Não adianta, tudo que acontece hoje dentro do futebol tem que passar para o sistema de análise. Pô, sistema de análise. Se não é mais, vai te dar número. Agora, tem que ver até tecnicamente como é que ele é, se ele é bom, se ele é ruim, se ele vai evoluir agora. A
1: habilidade não compra na farmácia. Não compra. Tem que analisar, o exame que o cara tá bem, isso é fantástico.
2: Isso aí faz parte.
1: Mas
2: hoje,
1: quando você olha o cara, é que nem eu tava falando com um amigo meu, assim, que antigamente os jogadores que Guarani e Ponte Preta achava na várzea, os caras tudo aqueles campos terrão que falava, né? E hoje nem isso, tem que treinar também, que nem a turma tava vendo uma matéria.
0: O Palmeiras, a molecadinha até sub-10, sub-12.
1: No
0: terrão.
1: Tudo buracado. Descalço.
2: Você viu que o Vanderlei Luxemburgo falou?
1: Quem falou isso? João Paulo.
2: O Vanderlei Luxemburgo, ele fez uma colocação em relação a isso também, ele falou, gente, por mais que o futebol tenha evoluído, as situações, ela tenha melhorado, mas para se formar jogador, tem que arrancar o tapão do dedão do pé. Jogar em campo ruim, bola vem tudo pingando, isso aí vai dar qualidade, que é o que nós tínhamos.
1: Outra coisa também, Júlio César, também, e Beto.
2: Hoje você tem bola melhor, antigamente era capotão. Na Betel?
1: Molhava, e capotão, quando molhava, você jogava a bola, molhava.
2: Era capotão, chovia.
1: Você tá louco.
2: Chovia, a bola virava um peso. Ela pesava 400.
1: Hoje a bola não faz nada.
2: 450 gramas virava pra um quilo e cacetada. Pesada, chovendo. Você cabeceava, você ficava com a marca do gomo ainda na testa.
0: Chuteira era de prego, né?
2: Chuteira era de prego.
0: Pregava, é,
2: entendeu? Então, assim, e era o melhor que a gente tinha.
1: Hoje agora, desrosqueia.
2: Não, hoje o futebol mudou para melhor, Mas só que a parte técnica, a parte individual, por mais que o futebol seja um esporte coletivo, tem que existir a parte individual, porque a parte individual que vai te dar o resultado, cara.
1: E outra coisa.
2: O jogador que quebra a linha, o jogador que chama a responsabilidade, que tem
1: outra coisa que eu vejo no futebol, que eu, na minha opinião, eu acho que é errado. O garoto vai fazer um teste lá, o menino tem 16 anos, tem 15 anos. A primeira coisa que você fala, o tamanho dele, hein? Pô, isso aí tem. O futebol brasileiro não é isso. Os atacantes.
0: Mas é zagueiro, tudo, se não tiver 1,90.
1: Não é zagueiro. Ah, para com isso daí. Tem que implantar um negócio aqui. Os caras só querem aquele jogador de 2 metros de altura. Ó, aquele cara lá vai virar.
2: É goleiro, pega o goleiro.
1: Então o Romário não jogar. O Romário fazer teste hoje não passava. O Bebeto não joga.
2: Não
1: passava.
2: João Paulo não joga.
1: João Paulo não jogava. Ah, para, gente. Mas foi legal. Gente, eu queria ficar mais, mas tá tudo. Já ficamos mais de uma hora aqui. Mas a resenha é gostosa. É bacana. É gostoso. E
0: essa resenha que vai ter no dia 31,
1: não,
0: essa resenha.
1: Dia 31, a galera que tá ouvindo o programa do Júlio já tá emendando, que a galera, tanto Ponte Preta e Guarani aí, daqui a pouco Central Esportiva, galera do Beto Quinalha, o Marquinho Cobrão, o Subidão, bom de bola, que nem eu falo. E toda a galera trazendo as notícias de Ponte Guarani, já vai vendo aí, ó, como que vai ser a resenha da feijoada do Vila Rica com toda essa galera aí. Então é um momento muito legal para quem quiser ficar perto do seu ídolo. Olha, você
0: tá vai levar o Ventania?
1: O Venta tá lá, o Venta vai até dormir lá, velho.
0: É?
1: É. Olha o Cássio, Ventania.
0: Ventania é um perigo, hein?
1: Vou deixar ele com o Beto Quinalha lá. Aqui. Então, você que tá ouvindo o programa do Júlio aí, ó, feijoada de 31 no Hotel Vila Rica, uma resenha legal. Vai estar tá a galera também da Rádio Central, o Beto Quinalha vai estar tá lá também junto com a gente. Júlio César, Amoroso e outros jogadores que vai junto aí. E é gostoso que você vai ficar perto do seu ídolo. Olha, pô, vou tirar foto lá com o Júlio César, vou tirar foto lá com o Amoroso e outro jogador que tá lá. E fora a resenha, as histórias, gostoso de escutar a história dos caras. Fui jogar lá, o bicho pegou lá. Isso que é o gostoso do futebol. E é familiar, e é gostoso. Muito bom. 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E vamos curtir esse sabadão que vai ser legal pra caramba. É dia 31 de outubro, nota, a partir da meio-dia. 200 litros de chopp free, né? É. Feijoada da alta qualidade. É feijoada porteira aberta, viu? É. Tem porteira fechada e porteira aberta. A turma, o que é isso, porteira fechada e porteira aberta? A porteira fechada é a feijoada mais macia, né? E a aberta. Eu, eu gosto da aberta. Você gosta da aberta ou da fechada, Betão?
0: Eu gosto da aberta.
1: Olha lá. Eu e Betão, você gosta da fechada ou da aberta?
2: Não,
1: você gosta de pé de porco?
2: Não, eu gosto que eu quero, mas se tiver fechada, eu como. Se tiver aberta, eu como.
1: Não, também, mas o Cássio é aberto, já falou já. O Cássio não gosta, é aberto. É.
0: Um pezinho
1: de não, pé. Você gosta?
0: Rabo.
1: É isso aí. O Charles é fechado, né, Charles?
2: O Beto Quinalha gosta da culinária. O Beto também. Eu vejo o Beto às vezes fazendo os zonguinhos dele lá. Eu fico olhando lá. É. Tem que convidar nós uma hora que você fizer uma comida daquela lá.
1: Tem que convidar mesmo. Convida eu também, viu? Vou falar já, convida eu lá. O Beto, o que ele faz é. Um omelete é bom. Qualquer coisa ele faz é bom.
2: O Beto é bom, faz bem.
1: Ele tá fazendo umas carnes guardadas lá no negócio lá. E essas carnes aí, Beto?
0: É boa.
1: Traz pra nós inventar aqui, Beto.
2: A última que eu vi.
1: Vou fazer umas resenhas lá.
2: A última que eu vi dele, ele falou assim: passou um pouquinho do ponto, não tá.
1: Não, eu vi lá, tava no pano lá, o negócio do lagarto. Lá, fiquei com olha, tomar cerveja, a minha boca virou um corvo. Falei: ô, Beto, traz pra nós, não adianta você ficar filmando na cara dele.
0: Tem uma Copa Lombo lá, eu vou trazer. Tá,
1: ah lá.
0: Ela tá pronta. O dia que eu for abrir, eu vou convidar o Julião.
1: Ah lá.
0: Eu vou marcar a resenha e nós vamos abrir.
1: Isso aí tá registrado no Instagram do Júlio, na fonte da Rádio Central. Tá
2: convidado. Ele vem nessa pegada aí, ó.
1: Eu falo pro Cássio arrumar um chope pra nós. Falar disso, um abraço pra galera da Kremer. Chope Kremer, o chope vai estar na feijoada. Chope Kremer. É chique e bacanizado. Chope Kremer. Vai estar com nós lá na feijoada também. Então, gente. 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Beto Quiralha, aquele abraço. Valeu, daqui a pouco obrigado. Você vai estar aqui de volta. Julião, obrigado, meu irmão.
2: Obrigado a você, Jura, mais uma vez aí participar aí desse.
1: Semana que vem você vem falar com a turma aí.
2: É, se bate-papo aí, falar um pouco do futebol de Campinas.
1: Lógico.
2: Eu acho que a gente, como eu falo, o futebol te dá oportunidade e para você comentar e falar, e a gente torce para que tanto que Guarani e Ponte Preta possa ter uma luz aí nesse fundo do tempo e conseguir trazer o melhor pro clube, tentar acertar seus funcionários, seus atletas, que na isso situação é que nós estamos hoje, ninguém merece ficar aí 2, 3 não. meses sem receber, não, cara. Então,
1: verdade.
2: Um abraço para todos aí, obrigado, Jura. E,
1: obrigado você.
2: E tamo junto, Beto, um abraço, valeu, obrigado Júlio. Aí.
1: 31, pela hein, feijoada, chique bacanizada.
2: E dia 31, estaremos no Hotel Vila Rica, aquela feijoada maravilhosa, chopp creme, samba do Beba do Samba, quintal do JC, vai ter aquela piscina maravilhosa lá, que vai estar um sol maravilhoso, se quiser vir com a esposa, trazer seus filhos e tal, pra curtir uma piscina, mas... vocês têm que cuidar dos seus filhos, não vai ter ninguém pra ficar olhando o guardinha lá, olhando a criança na piscina, não.
1: Tem que guardar. Então, é isso aí.
2: Um abraço, obrigado, viu, Jura?
1: Valeu, Julião, obrigado, obrigado, Beto, pelo bate-papo aí. Aqui na Central, um bate-papo chique bacanizado com o Julião, Júlio César, zagueirão Guarani, Seleção Brasileira, Borussia Dortmund, Juventus, Werder Bremen, jogou também no Botafogo do Rio, se eu esqueci mais algum aí, depois a gente fala.
2: Tá bom já.
1: Tá bom, né? Tá bom, né?
2: Já falou os principais.
1: Só, tá bom.
3: Seleção brasileira.
1: Só a seleção disputou a Copa do Mundo titular. Na Central, agora vai chegar depois do comercial aí, o Forró do Venta e depois o Momento Country.
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1: É o Forró do Venta, depois do bate-papo chique bacanizado com o Julião, a feijoada, todo mundo aí convidado. Um abraço pro Pereira na Ponte Preta, tá ouvindo o programa do Jura. Um abraço pro Rei do Frete. Um abraço também pra minha amiga Alzira, também ligadinha na Central. O Forró do Vento e depois já vem o Momento Caos.

grande da Bota do Cano Comprido. Mais um momento caldo no programa do Jura. Alô, Robertinho, presidente dos Cavaleiros Charreteiros de Campinas. Arnaldo Salvetti, vereador do rodeio. 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

0: noite, é meu amigo Carlão Ponte Pretano da RS Revestimentos da Pesaria lá no São Quirino. Alô, Carlão, capricha, meu amigo porteiro número 3 pra ele, venta. Cavalo é o Celep, segura, Carlão!
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0: O Rafael também curtindo o programa do Júnior Sobrão, Carlão, um ginete apaixonado, amigo de Jura. Um abraço pra todos os tapeceiros. Alô, meus amigos do Alto Capas Brasil também. Alô, Zé Henrique, alô, Marcelo. Alô, Xandão, alô, Guilherme. Hoje o ginete é o Carlão, tapeceiro também. Vamos, Carlão, tira o pé do chão, povão da central. Ponte Pretano, amigo de Jura. Capricha, meu amigo.

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0: chicote estrala, meu bem.
1: Brincadeira, meu.
0: É nóis.
1: É nóis, mano.
0: E vamos ver tu caute. Sofia. Bacanizar.
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0: Nada, meu velho, não pode trabalhar, outros não.
1: Ali no sul, foi rolando um clima.
0: É, eu daquela época, rolou o clima, velho.
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0: Eu também.
1: Escapou, foi com a corda.
0: Ô, jura?
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2: Jura, Júnior, você tá querendo, hein, Juninho?
0: Modo estilo boiadeira, velho.
2: Esse Juninho é conhecido das coisas.

0: Sem Porteira. 8 segundos, o Ginete hoje é o carnão da tapeçaria RS Revestimentos. Ele manda a Ginete da Patu da Nação Ponte Pretana. O Rafael também que tá ligadinho no programa do Jura. Vamos carnão, o povo da central esperando a sua gineteada. Porteira número 3, o cavalo Sererep do programa do Jura. Alô, moçadas apaixonadas que gosta do rodeio. As Calguel que tá curtindo o programa do Jura. Pra mim, carnão, o povo esperando a sua gineteada. Autoriza, autoriza, meu irmão. A porteira viajou, decolou o carnão, ponte pretano, segura firme no Sererep, meu irmão. E coisa linda, colosso, muro, metal, menino é bom. O povão da central do Jura, Jura, vem com você no carnão. Que coisa linda, colosso, menino é bom. Jogou o chapéu, o povão aplaudiu, pode pegar.
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0: cachorro tem aí, ó.
1: Agora, Venta, agora é 4 e pouco, velho.
0: Tá lá de novo?
1: Ah, mala. Sabia que você ia falar isso. Tá com seu primo aí hoje? Hein, filho? Tá com o Brisa?
2: Ô, para! Ô, para!
1: O caboclinho acertou, viu, Venta? É o Brisa.
2: Sai pra lá, mala!
1: É nóis. Um abraço pra dona Cida que tá ouvindo o programa. Roberta Miranda na Central.

0: Senão não vem pra nós. Olha a hora, são 4:54. Primeiramente eu quero agradecer a Deus por mais um programa na Central. Obrigado, Charles Eduardo. Obrigado, Venta, Parajura. Parajura nem veio hoje. Parajura não veio hoje. Não veio hoje. Marquinho, bom de bola, boa tarde. Hoje ela nem veio. Olha, eu vou falar.
1: Deixa eu te parabenizar aqui, eu tava ouvindo agora. Não jogou nada esse que você tava entrevistando aí, viu?
0: Ele não conseguia marcar eu não. Centroavante, Jura Júnior aqui, ventilador pros dois lados.
1: Sabe o que? Eu tava ouvindo a matéria, sabe o que, que me revolta às vezes, entendeu? É que uns caras que não jogam. Um quinto do que ele jogou, para, e se acha um craque.
0: Para, né? Sabe? Tudo picacô.
1: Brincadeira. Parabéns, viu, Jura?
0: Um abraço. Na Central, até amanhã. Tchau.
2: Aqui, ó, um abraço.
0: Vai lá.

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1: 17 horas em Campinas, temperatura na casa dos 25 graus.
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1: Alô, galera, grande abraço, boa tarde. Está no ar mais uma edição da Central Esportiva, edição 17.043. Hoje é quinta-feira, dia 15 de outubro de 2026. Muito obrigado você que está nos dando carona aqui no AM 870 da Central. 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Comigo na Central Esportiva de hoje, Beto Quinalha. Girando a seleção do rádio com os principais destaques do programa. O primeiro destaque é da Macaca. Oi, Fernando César.
3: Sou Marcos Luiz, grande abraço, boa tarde. Ponte Preta finalizou hoje pela manhã a preparação para pegar o Atlético Goianiense. O jogo acontece amanhã, 19:30, em Indaiatuba. Técnico Gilson Kleina muda a equipe, já que tem jogadores cumprindo suspensão automática. Daqui a pouco, tudo da Ponte Preta, aqui na Central.
1: Valeu, Fernando César, a voz do gol. Agora o outro lado da cidade, o destaque do Bugre. Oi, Gustavo Negreto.
4: Olá, daqui a pouco a gente fala sobre o Guarani e a palavra para hoje é desafios. Seja para montar um elenco para a próxima temporada, em meio a tanta indefinição. E também desafio para a próxima Série C. Ano que vem, 24 clubes competem na terceira divisão do Campeonato Brasileiro. Já já a gente volta com mais.
1: Valeu, Gustavo Negreto. Palmeiras venceu o Fluminense no Rio de Janeiro, 2-1. E colocou um pé na final da Libertadores. Marlon Freitas e Flaco Lopes fizeram os gols do Verdão. Na próxima quarta-feira, jogo de volta em São Paulo. O Palmeiras jogando pelo empate. Hoje o Flamengo enfrentará

0: Estudiantes na Argentina. A bola rola às 9:30, com a Arrascaeta fora. O Mengão tem a volta de Bruno Henrique e também de Royal. Na Sula, o Atlético Mineiro fez 3-0 no Montevideo City. Aliás, em Montevideo, no City Torque, no primeiro jogo da semifinal, e encaminhou bem a vaga para a final. No primeiro jogo da final do Paulista de Vôlei Masculino, o Campinas venceu o Suzano. E é claro que tem 3-1 e fica a uma vitória da conquista do sexto título estadual. 17-5. Eu sigo no destaque, o destaque da opinião. Tá comigo na Central Esportiva de hoje. Oi, Beto Quinalha. Tudo bem aí, Beto? Quintou, Beto Quinalha.
1: É isso aí, né? Quase sextou, né? É, daqui sexta. A pouquinho, né? Hora que der 19 horas pra nós, já é quase sexta.
0: Já é sexta.
1: Já é quase sexta.
0: É sexta. É porque a gente tem que abastecer o tanque, né, Beto?
1: Exatamente. Então, Marquinho, bom, você estava falando aí, né? Vitória ontem do Palmeiras, uma vitória que abre um caminho muito grande para mais uma final da equipe do Palmeiras em Libertadores da América. Ontem o time foi eficiente, não teve tanto a posse de bola, né? Foram mais de 60% de posse de bola do Fluminense, algumas boas oportunidades, mas o Palmeiras no seu futebol, né? O futebol eficiente, e no final das contas 2-0, quase no fim lá tomou um gol, mas mesmo assim ainda tem uma boa vantagem pelo fato do jogo ser em São Paulo, o jogo da volta, mas ainda acho que está em aberto, mas com muito mais possibilidade do Palmeiras. E o Atlético, não, o Atlético não, né? Sul-Americana embalou, né? 3-0. Agora vai lá para Montevideo, porque o City Torque é um time jovem lá, um time, né? Mais um time que é ligado ao Manchester City, né? Assim como é a SAF aqui do Bahia, só que lá tem o nome City mesmo. Mas é um time que não tem tanta tradição, né? Vai jogar lá no Centenário, provavelmente. Se não tiver mais torcida do Atlético, eu não digo nada.
0: É bem possível, hein?
1: E bem provável que estará na final. E aí fica essa expectativa, hein? De duas finais brasileiras, né? Sul-Americana com o Vasco, que abriu vantagem em cima do Boca.
0: É duro, hein?
1: É? Agora, né, com o Flamengo entrando em campo hoje, contra os Estudiantes, acho que deve passar.
0: É na Argentina, né? Mas eu acho que passa.
1: Mas tem o jogo da volta, né?
0: Também tem essa, né?
1: Então acho que deveremos ter aí mais uma final entre Palmeiras e Flamengo, e provavelmente uma final alvinegra entre Atlético e Vasco da Gama.
0: 17-7.

0: E as primeiras do trânsito em Jaime Sampaio.
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2: Boa tarde, Marcos Luiz, boa tarde ao ouvinte central. Observando o caminho pelas avenidas Lix da Cunha e Robert Bosch em direção a Montemor, já começa a ficar um pouco mais complicado, mas ainda vale a pena. Você reduz velocidade na aproximação com a Marechal Rondon e vai assim onde para até a passagem pela Anhanguera. Depois, pela Robert Bosch, você só encontra dificuldades na saída para a Campinas Montemor. Quem segue na direção oposta não enfrenta dificuldades. Vale a pena seguir nesse caminho. 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

0: Jornal Esportiva comigo. Hoje é quinta-feira, dia 10 de outubro de 2026. Trabalhos técnicos do Charles Eduardo. Produção é do Anderson Rodrigues. Direção de esportes da Central tá comigo, tá na Arena, Beto Quinalha.
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0: coisa assim.
1: Central Esportiva comigo e toda a seleção do rádio. Há pouco eu abordava alguns assuntos aqui com o Beto Quinalha. Daqui a pouco a gente vai ter um convidado especial. Ele dos anjos, hein, Beto Quinalha? Entrevistado de peso, hein?
2: Resenha boa,
1: hein? Resenha boa, né? E eu gosto muito do Hélio, né? Pela sua sinceridade. E, às vezes é meio fora da casinha pra muitos, né? Mas o futebol precisa de pessoas assim, viu, Beto?
2: É verdadeiro, né?
1: Ah, tá muito Nutella, viu?
2: Sim.
1: Ah, tá muito Nutella. E daqui a pouco a gente vai ter a presença, portanto, aqui do técnico Hélio dos Anjos com a gente aqui na Central. Mas, ô Beto, eu quero falar com você o seguinte. Né? É um assunto que, mais uma vez, não pode ser diferente, né? Em relação ao futebol brasileiro de uma forma geral, né? Há pouco você falou aí que poderemos estar em duas finais de Sula e também de Libertadores. Comebol estaria brava com a gente, Beto Quinalha? Porque o que eles tentam fazer algo dirigido também, né, Beto?
2: É, mas o futebol brasileiro está dominando a América do Sul, já não é de agora, né? A gente até falava hoje no jornal, aí as últimas 7, 8 edições, sempre dando brasileiro, né? Ganhando, né? Uhum. Teve aí um outro Boca que entrou no meio do caminho aí numa final, não sei o quê, mas normalmente sempre brasileiros, né?
3: Aqui. Alô?
2: Opa, já estamos no ar aqui, ué.
1: É, já estamos no ar, inclusive, mas com o nosso entrevistado, Beto Quinalha. Ah, pra mim aqui, Charles. O nosso entrevistado já tá com a gente. Você tava terminando o seu raciocínio, Beto Quinalha.
2: Mas o futebol brasileiro domina a América do Sul já há um bom tempo.
1: É. E o nosso entrevistado tá com a gente. Eu elogiava agora fora do ar, né? Pela sua pontualidade, pela sua sinceridade. E eu falava o seguinte, né? Que o futebol às vezes tá muito Nutella, que precisa de pessoas iguais a este que a gente vai entrevistar nesse momento. Primeiro, Hélio dos Anjos, um grande abraço. É Marcos Luiz, fico feliz de poder conversar com você aqui no microfone da Rádio Central, que é referência no Rádio Campineiro, você conhece muito bem. Acho que você pode falar muito, né? Não somente sobre o futebol de Campinas, de uma forma geral, mas sobre o futebol brasileiro, né? Essa questão que a gente está vivendo, o Beto estava comigo aqui, a gente abordava as competições sul-americanas. O Brasil podendo chegar em duas finais, de Libertadores e também de Sul-Americana. Tá tudo bem, Hélio dos Anjos? Que satisfação poder conversar com você, Hélio.
4: Igualmente, amigo. Um abraço, um prazer falar com você, com seus ouvintes e falar sobre futebol, que é o que a gente pelo menos conhece um pouco, né? Já pelo tempo de estrada que nós temos, e é sempre bom falar com vocês aí de Campinas, cidade que eu fui muito feliz e que para mim serve de referência para moradia, de referência para trabalhar. Realmente foram tempos maravilhosos aí que nós passamos juntamente com a família.
1: É verdade, Hélio. E a torcida da Ponte tem muito carinho por você e a torcida do Guarani tem muito respeito por você. Por várias oportunidades, eu fui inquirido por alguns torcedores do Guarani que me perguntaram o seguinte: ô Marquinhos, o Hélio dos Anjos aceitaria trabalhar novamente na equipe do Guarani? Para quem não sabe, o Hélio já trabalhou no Guarani lá atrás. Mas aí muita gente fala: ah, o Hélio criou um lastro com a Ponte. Mas o profissionalismo tem que existir. E eu respondi para essas pessoas da seguinte maneira, Hélio. O Hélio é profissional ao extremo. Se chegasse um convite realmente que interessasse para o Hélio, ele aceitaria. Eu fiz certo em responder dessa maneira, Hélio?
4: Totalmente, totalmente. Eu sou um profissional. Eu tenho por norma respeitar todos os meus adversários. O Guarani, mais recentemente, né? Foi um grande adversário que nós tivemos num nível altíssimo, né? Eu estava até esses dias comentando o nível da terceira no ano passado, da Série C no ano passado e da Série C esse ano. Eu comentando de grandes jogos que nós fizemos lá, pelo Náutico, contra o Guarani, né? E a própria Ponte, não é isso? E a gente sabe que em se tratando de futebol campineiro, esses dois clubes merecem o respeito de qualquer profissional e é um privilégio trabalhar em qualquer uma das duas equipes. Eu sempre falo assim, pro torcedor adversário. Você pode ter certeza que muitas vezes critica a gente, fica chateado com a gente. Aí eu sempre falo que pode ter certeza que eu faria a mesma coisa pelo seu clube, se eu estivesse trabalhando nele. Então a minha postura fez com que a gente esteja aí há mais de 40 anos no mercado. Eu tenho certeza que esse momento um pouco para baixo do futebol de Campinas, ele vai melhorar sim, vai melhorar. Eu acho que por tudo merece as equipes bem fortes aí. Para mim foi até uma surpresa sim, o Guarani não conseguiu acesso, porque para mim, no início ali, a gente viu o Guarani sempre como uma das principais equipes da Série C, mas é o futebol e muitas vezes as coisas não acontecem. E já a Ponte, dentro de uma visão, para mim não foi muita surpresa os acontecimentos da Ponte, com a Ponte, né? Já que esse problema vinha caminhando nos últimos anos e naturalmente uma hora as coisas não iam encaixar com resultado técnico dentro de campo, não é isso? Então muitas vezes as pessoas acham que a parte externa, financeira, do clube pode não afetar, não afeta em pouco tempo, mas com o tempo vai afetar. E a Ponte, o problema da Ponte hoje já vinha sendo criado há muito tempo e naturalmente para o desgosto do seu torcedor, a Ponte está tendo um ano muito infeliz também.
1: A política atrapalha o futebol, especificamente na questão que você falou há pouco aí da Ponte, Hélio?
4: Totalmente. Atrapalha a Ponte e atrapalha equipes do porte da Ponte no Brasil todo. O grande problema, muitas vezes, é isso. Você entende? É uma política que muitas vezes não leva a nada, não melhora. Porque se tem uma política, uma oposição séria, ou tem uma situação, né, que quem está comandando o clube sério, com projeto, com responsabilidade, você entende? É tudo muito bom. Você ter uma oposição com responsabilidade, com projeto, buscando o melhor para o clube, é muito viável, totalmente viável. Agora, você ter uma oposição, não estou falando que acontece isso, que eu nem conheço qual é a oposição da Ponte Preta, estou citando no geral. Agora, você tendo uma oposição que demonstra capacidade é muito importante, porque questionar a situação com projetos bem elaborados, não é isso? E questionar a situação pelos resultados, pela administração do clube. Então eu vejo dessa forma. Eu acho que a gente está vendo algumas coisas bem positivas no futebol de Campinas, principalmente se você for olhar o lado do Guarani. Eu acho que o Guarani, por tudo que cerca a possibilidade da SAF, e principalmente com quem o Guarani pode naturalmente se envolver em relação à SAF, eu tô assim vendo coisas positivas para o Guarani brevemente. Acho que pode falar.
1: A SAF é a grande saída para o futebol, já pegando o gancho da sua resposta?
4: Nem sempre. Tem que ter um cuidado muito grande, naturalmente. Nem sempre. Mas baseado em clubes que eu tenho passado, você entende? Eu acho que a SAF pode ser muito bom para esses clubes. Naturalmente, tem uns que são mais difíceis, pois devido à questão política, né? Mas eu não falo, posso falar para você. A SAF sempre vai dar certo, não é isso? Sim. Mas no momento, algumas equipes vale a pena essa questão da SAF. E é o que eu estou sentindo assim por parte do Guarani, que parece que quando a coisa está sendo com muita dificuldade, com muito estudo, com muitas reuniões, apresentando vários planejamentos e não dando certo, a tendência é a questão fechar. E se a gente for olhar quem está envolvido na SAF do Guarani, a gente sabe que são pessoas responsáveis, que podem ajudar muito, muito o Guarani, porque é uma força muito grande o Guarani, é uma força muito grande a Ponte Preta, e a gente fica assim olhando, né? Poderíamos estar em lugares melhores.
1: Bom, estamos entrevistando aqui Hélio dos Anjos, que atende gentilmente aqui a reportagem da Rádio Central. Vou colocar os meus amigos aqui na roda para fazer perguntas também para o Hélio dos Anjos. Começando por você, Beto Quinalha, atendendo aqui a reportagem da Central. Beto.
0: Primeiramente, boa tarde ao Hélio. É muito bom a gente bater papo com quem gosta de futebol, né, Hélio? Porque eu não sei, rapaz, essa safra nova aí, os caras trabalham no futebol, Hélio, parece que eles trabalham com a força, né, rapaz? Eu não consigo entender. E a gente que já é de uma outra época, né? Mais saudosistas, inclusive, né?
4: Claro.
0: A gente tá no meio do futebol porque a gente gosta, né? E dá para, quando a gente conversa contigo, quando a gente vê algumas entrevistas, né? A gente vê que, pô, você faz aquilo que você gosta, né?
4: Naturalmente.
0: Que é importante. O que mudou tanto no futebol desde que você começou? Você já tem 40 anos de profissão?
4: Eu tenho 40 e poucos de profissão. Eu comecei, 42 anos de profissão. Como treinador. né? Começando na base, 4 anos e meio na base e depois só no profissional. Mas são 42 anos já.
0: E o que você acha que mudou tanto no futebol, Hélio?
4: Olha, mudou tudo, né? Mudou tudo, tudo, tudo. Porque hoje para você administrar, por exemplo, um clube de futebol, e se tratando de jogadores, que é onde que eu tenho conhecimento total, a relação é totalmente diferente. Totalmente diferente. Hoje você não tem... Eu vou fazer alguma lembrança para vocês aqui de referência, né? Do futebol de Campinas. Treinadores que eram referência para todos os jogadores, como pai, como uma pessoa, como professor mesmo, como o homem que guiava a vida do atleta. Então vamos falar do Carlos Alberto Silva, vamos falar do Cirinho, vamos falar do seu Zé Duarte. Presta bem atenção, tá? Vamos falar desses três que são mais antigos, não é isso? E que representaram muito. Esses treinadores, eles eram referência para os jogadores. O jogador escutava, como escutava o pai, como escutava até o... escutava tudo, todas as orientações. Hoje, o treinador nenhum é mais referência para jogador. Nenhum escuta treinador. Poucos escutam o treinador. Orientando, não somente na parte técnica, mas na sua vida em si. Então, isso tornou-se, assim, com mais problemas. Hoje, o jogador ele escuta infinitamente mais o seu agente, seu empresário, do que qualquer treinador em orientação de vida e orientação técnica. Aí entra outra situação. Hoje nós temos equipes multifuncionais dentro do clube. Eu não trabalho hoje sozinho. Eu não trabalho hoje somente com auxiliar. Eu tenho todos os departamentos, né? Fisiologia, de nutrição, físico, psicologia, nós trabalhamos com muita gente. Né? E muitas vezes isso enfraqueceu o comando, enfraqueceu o homem que decide, que é o treinador. Eu ainda continuo da mesma forma. Eu trabalho, modernizei, tenho meu filho que faz esse meio campo maravilhoso juntamente comigo em todos os setores do clube, mas a decisão é sempre minha. Não abro mão da decisão. Então, por quê? Porque o não fortalecimento, a fragilidade do treinador hoje em relação a essa situação, também mudou muito. Mudou muito. E isso é prejudicial para o futebol, na minha visão. É prejudicial para o futebol. Então, tecnicamente, dentro de campo, nós temos bons jogadores como tinha antigamente. Você está entendendo? Tem bons jogadores como tinha antigamente. Ah, o futebol hoje é muito físico. Gente, futebol é o entretenimento. Levou a isso o mundo todo. Eu não posso querer trabalhar em 2026 e não falar em intensidade, não falar num volume razoável dos meus jogadores executando as suas funções. É o natural isso. Isso é o natural, isso é o futebol, é o mundo do futebol. E nós estamos trabalhando nesse momento. Então eu também tenho que entender esse momento e trabalhar muito em função disso. Agora, as mudanças gerais também, é porque abriu um leque, por exemplo, para executivos, né? Abriu o leque para executivos, para diretores remunerados, que muitas vezes não fazem realmente a sua função, muitas vezes não assumem a responsabilidade que tem que assumir, muitas vezes fala, ah não, eu não sou só contratar, eu tenho que estruturar o clube. Aí você vai, não tem a estrutura adequada ao clube. Aí você, na hora de decidir lá quem contrata, ele quer o poder de decisão para contratar, mas não assume na hora que não dá certo, porque é normal. Não tem como você contratar como hoje se contrata num ano, né? Vamos colocar aí Guarani e Ponte, vão contratar inúmeros jogadores para a próxima temporada. Tá sujeito você errar, tá sujeito os jogadores não dar certo, e faz parte do processo. Então, essas mudanças, na minha visão, fragilizou um pouco as equipes, principalmente as equipes tradicionais. E a verdade é essa. A verdade é que nós temos equipes muito tradicionais no futebol paulista que estão fragilizadas por causa desse processo todo, nesse momento, dessa modernidade no futebol, que nós temos que entender, mas nós podemos deixar acontecer muita coisa que acontecia em tempos passados.
0: Você estava falando a respeito dessa situação, que eu também comecei a entender futebol na época que tinha o treinador e o preparador físico só, né?
4: Exatamente.
0: E depois aí apareceu o preparador de goleiros, né? Enfim, e aí foram aparecendo, né?
4: Outras... Foi aumentando a equipe.
0: Aí você tem, eu fico imaginando, velho, eu nunca fui treinador não, mesmo porque eu não tenho capacidade para isso, não me preparei para isso. Mas eu fico imaginando, pô, você tem que administrar mais de 30 e tantos marmanjos que são jogadores de futebol, que são melindrosos pra caramba. E aí você agora tem que administrar também todo esse staff, né?
4: Não é simples, mas você falou uma coisa muito importante. Você falou uma coisa muito importante. Não é tão simples
0: administrar esse staff. Para.
4: Porque sabe por que acontece? É por temporada uma situação. Daqui a pouco o fisiologista ele acha mais importante do que o treinador, mais importante do que o jogador. Aí daqui a pouco vem o fisioterapeuta que se sente mais importante do que todo mundo. Aí vem não sei quem, o analista que também se acha mais importante porque ele é um observador, né? Que hoje tem o trabalho facilitado, porque o trabalho hoje é tudo que você quer tudo que alguém quer por exemplo, tudo que alguém quer do Guarani, você consegue, jogos, você detalha, você faz tudo, quer dizer, aí o analista se coloca numa condição superior a quem comanda. Então, você tem que administrar egos. E você citou, o ego do jogador é complicado.
0: Nossa.
4: Você também tem que administrar. Então, o futebol mudou muito nesse sentido. O treinador, ele antes, ele só era um gerenciador de sonhos. Ele gerenciava o sonho que era ganhar, que era conquistar um título, hoje não. Hoje ele tem que gerenciar o dia a dia. O dia a dia é complicado demais. E além de tudo, você tem que ser o gerente do sonho principal do clube, que é a conquista, que é a vitória, que são os acessos, que são coisas fundamentais para a sobrevivência do clube. Então, eu falo a verdade, hoje o treinador de hoje trabalha muito mais. Agora, aquele treinador que assume, né? Aquele treinador que assume. Ele assume a posição dele. Aí sim. Agora também tem aqueles que deixam acontecer e vida que segue. Momentos felizes, momentos de derrota, vou para outro clube e a vida continua.
0: E outro detalhe que você está falando, aí você tem que administrar também o dirigente, que hoje ainda, na maioria, são pseudos torcedores, né?
4: Exatamente. Eles
0: falam que são torcedores e que aí a hora que senta na cadeira muda, aí quer, por vezes, mandar em tudo, né? E aí você tem que administrar isso também, né? Porque gosta de fulano, gosta de ciclano, né?
4: Eu vou ser sincero, eu tive poucos dirigentes nesse tempo todo de 40 e poucos anos, que na hora ruim também aparecia. Eu tive poucos. Você entende? Tive poucos, mas tive gente forte nesse sentido, né? Porque eu até brinco de vez em quando, eles acham ruim, eu falo, pô, dirigente, muitas vezes o dirigente estatutário do clube, na hora que a coisa tá ruim, ele não esconde debaixo da cama dele, não. Ele esconde debaixo da cama da mãe dele, que ninguém vai lá encontrar com ele. Então, e a verdade é essa. Eu estou nesse mundo, eu trabalho em todas as regiões do país, e isso é natural. Isso é natural, tá entendendo? Então, esse é outro problema que você citou, que você também o treinador tem que administrar, que é, né, o torcedor comandando o futebol. Então, complica um pouco.
0: Ah, sem dúvida. Bom, nós estamos passando por isso aqui em Campinas, viu, Hélio? Os dois. Sumiu todo mundo, Hélio. Ninguém?
4: Né?
0: Ninguém fala nada. E o futebol vai caindo cada vez mais, né? Patinando, por vezes andando para trás, né? O futebol em Campinas só andou para trás hoje, os dois na Série C.
4: Não dá para imaginar, né? O futebol de Campinas de férias em setembro.
0: Não dá para imaginar.
4: Não dá para imaginar nunca. É aí que eu falo, aí tem que ser saudosista mesmo. Aí as pessoas têm que ser saudosistas, têm que lembrar do passado do futebol de Campinas. Além de grandes jogadores, grandes treinadores. Campinas era o celeiro dos treinadores do futebol brasileiro.
1: Ô Hélio, você falou um negócio interessante, viu, Beto? O Fernando também já vai perguntar. Veja só, a gente tem feito uma série de entrevistas aqui na Rádio Central e eu me lembro que quando a Ponte teve frutos das categorias de base, foi porque alguém teve coragem, foi lá e olhou. Quando eu digo isso, exatamente, o último que fez isso com maestria foi você. Por que que não se faz mais isso? Por que que isso é tão difícil para o treinador ter a coragem de fazer como você fez?
4: Olha, realmente, eu fui muito feliz na Ponte. E eu, se tem um orgulho que eu tenho, é encontrar com esses meninos aí, como eu encontro com eles, como adversário, é encontrar com esses garotos e ver esses garotos levando a vida, né? Foi necessário, sim. Foi necessário fazer. Eu lembro como se fosse hoje, filme, né? O Amaral treinou comigo na quarta-feira. Eu conversei com o Nenê, grande Nenê, e aí o Nenê falou comigo: ele é isso aí pra cima, professor. Quando ele joga lá, embaixo, né? No sábado eu coloquei ele para estrear contra o Grêmio. Ele jogou contra o Grêmio de titular no sábado. Então vai acontecer isso, vai. Como vai acontecer? Você dá um tempo maior, deixar o jogador, né, criar uma casquinha melhor ali nos treinamentos do profissional para você colocar. Eu acho que a Ponte naquele momento, na minha visão, ganhou dinheiro. Na minha visão, ganhou dinheiro. Uhum. Se nós citarmos, né, Amaral, uhum, Leonaldi, uhum, o DG, o menino que tá no Atlético Goianiense, Atlético Paranaense, Filipinho, né? Aí tem um menino também que foi em valores menor, mas também foi lá pro Cuiabá, o Eliel, né?
1: Eliel. Uhum.
4: Tá? Então, ali é a Ponte. Eu comento uma coisa com meus amigos do futebol, o seguinte, tá? Se eu tiver que indicar qualquer clube, independente dos problemas, para jogador jovem jogar, e seria aí que eu falo para base, é Ponte Guarani. Parece brincadeira. Uhum. E eu comento, eu lembro bem, só para vocês ideia, a fase que a Ponte dava de goleiro pro futebol brasileiro era brincadeira.
1: A gente sempre aí fala uma Ponte, fábrica, né? Uma fábrica.
4: Exatamente. Agora a Ponte é volante, vai pra Ponte que você vai jogar em time, você vai pra time maior. É incrível, só pode ver aí, é incrível. A Ponte com volante é uma coisa impressionante. Sempre muita qualidade. Quer dizer, então, tem coisas positivas, tem coisas boas, né? Do grupo. Agora, essa questão de você dar oportunidade, ela não pode ser só na necessidade, né? Ela não pode ser necessidade. Mas na necessidade, se você tiver coragem, você coloca sim pra jogar.
1: Você tem que antever o fato, né? É mais ou menos assim.
4: Eu não tenho qualquer preocupação com isso, não tenho mesmo. Sabe, sou muito tranquilo com isso. O meu histórico de revelar jogadores e ter oportunidade de colocar jogador pra jogar é muito grande, porque eu tive a felicidade de estar no lugar certo na hora certa. Foi assim com o Dida no Vitória da Bahia, foi assim com o Hulk no Vitória da Bahia, e foi assim com o Rafael Tolói, com o Fernandão, com o Araújo, com o Josué, com o Dil no Goiás. Sempre eu estava no lugar na hora certa e tive, naturalmente, a coragem de colocar os jogadores. Eu acho que passa por isso, só que também tem outro problema, que mudou muito no futebol, mas muito, e são as categorias de base. As categorias de base hoje, na minha visão, desculpa a palavra, uhum, é um antro
1: verdade,
4: de falcatruas.
1: Sim.
4: É um antro de falcatruas. Categoria de base é um problema seríssimo.
1: Concordo com
4: no
1: você.
4: Futebol brasileiro atual, e não atinge para mim somente clubes. Não atinge somente clubes, não. É um absurdo os problemas hoje nas categorias de base no futebol brasileiro, e nós estamos vendo isso pagando um preço muito alto, sem revelar jogadores, com problemas nos clubes financeiros, né? E sem oportunizar a vida de muitos garotos aí que podem, né, poderia mudar sua vida tendo oportunidade no futebol.
1: Nós estamos entrevistando aqui Hélio dos Anjos, um assunto importante sobre as categorias de base. A gente tem mais perguntas aqui do estúdio, mas o Fernando César também quer perguntar para o Hélio dos Anjos, hein, Fernando César?
3: Grande abraço ao professor, né? Hoje dia do professor, parabéns ao professor Hélio dos Anjos.
4: Obrigado,
3: mais uma Fernando. Vez, voltando a conversar com o senhor, a gente cobria a Ponte Preta naquela Série A2, que a Ponte Preta subiu aí, foi campeã com o seu trabalho. E ontem, curiosamente, a gente passando pela internet, apareceu uma entrevista sua na Ponte Preta num pós-jogo do Brasileiro da Série B. Ponte Preta 2, Brusque 0. E nessa entrevista você falava a respeito do Amaral. Eu puxei o Amaral com 3 dias contra o Grêmio, ele já era titular, e falava do Alisson também. O Alisson, ele arrasta, ele entra muito bem, tem que tomar cuidado com ele, porque ele tem a cabecinha um pouquinho diferente, mas é um grande jogador. Então, acompanhando essa entrevista ontem, de 2022, a gente relembrou um pouco da sua passagem pela Ponte Preta. E voltando na Série C do ano passado, professor, aquela última rodada, Náutico e Brusque, Ponte Preta e Guarani no Majestoso, você entrou em contato com os jogadores que você treinou na Ponte. Conta um pouco desses bastidores aí, como é que foi aquele último dia que subiu Ponte Preta e Náutico para a Série C. Mais uma vez, um grande abraço, prazer em falar com o senhor novamente.
4: Igualmente, amigo. Olha, a única coisa que eu saquei lá no Náutico, que eu discuti com meu grupo e passei para o pessoal, é que o jogo contra Guarani e Ponte, independente de qualquer coisa, ia ser uma guerra. Porque a Ponte já estava na Série B. Mas eu falo com o Zé, porque vocês não conhecem o que é Guarani e Ponte. Então nós trabalhamos muito em função de que a Ponte iria dificultar o máximo para o Guarani, principalmente sendo o jogo no Majestoso. E foi o que aconteceu. Naturalmente, você conversar, você pedir empenho, você pedir uma força, né? Pô, dá uma força aí, não deixa cair a peteca. É normal dentro do futebol. E foi um jogo que eu previ essa dificuldade, né, para o Guarani naquele jogo. E sabendo que, se fosse o contrário, o Guarani também ia ter o mesmo comportamento que a Ponte teve. E nós tivemos a felicidade de ganhar lá. Foi assim, foi muito rápido, né? Porque foi menos de uma semana de um jogo para outro. Então a gente viveu muito intensamente, vivemos também o clássico aí, mas a gente viveu muito em função do nosso jogo lá contra o Brusque, que naturalmente também foi muito difícil.
3: Agora, professor, o senhor citou empresários, né? Hoje o empresário é um mal necessário no futebol? O que o senhor acha do trabalho dos empresários no futebol brasileiro? Tem jogador, como o senhor disse aí, que ouve mais o empresário do que a própria família e o treinador.
4: Olha, é como treinador, é como jogador, é como dirigente. Tem os bons e tem os maus empresários. Tem muita gente boa, tem muita gente que preocupa muito com o seu jogador, com a sua vida, sabe gerenciar o jogador. Eu não gosto de empresário de jogador único, sabe? Aquele empresário que você vai saber, ele só tem um jogador. Eu acho que um bom empresário, ele tem muitos jogadores. E esse empresário que tem muitos jogadores, ele tem paciência com seus jogadores. Ele não vai colocar um jogador, por exemplo, vai colocar um jogador na Ponte em desespero. Sabe, que tem que acertar de qualquer jeito, que tem que ser rápido, que rapidamente ele tem que jogar, ele tem que isso, porque ele só tem aquilo, ele tem pouca coisa na mão. Quando o empresário tem um número elevado de jogadores, ele ganha mais dinheiro, não é pela quantidade não, é porque ele tem paciência. Ele vai deixar o jogador dele maturar. Ele não vai colocar o jogador dele na Ponte ou no Guarani e 2 meses depois ele já está querendo dar facada no Guarani ou na Ponte. Não, ele vai entender e ele vai ter o clube como um parceiro. E muitas vezes isso é o grande problema, principalmente de jogadores medianos, de jogadores que tá nesse mercado atual, em cima, no futebol paulista, em vários clubes, como também em outros clubes do futebol brasileiro. Então, tem um bom empresário, tem um mau empresário, mas eu vou ser muito sincero. Eu gosto daquele empresário, daquele agente, que tem um número elevado de jogadores, porque ele administra melhor os jogadores deles que têm que ser maturados dentro de um clube e vai ser o parceiro do clube. Naturalmente, nas negociações, ele tem que pensar no que ele ganha, porque ele é, inclusive, é uma profissão hoje oficializada pela CBF, pela FIFA. Então ele também tem que ganhar o dinheiro dele. Mas não pode ser daquela forma, você está entendendo? Que muitas vezes acontece comigo, não é isso? O jogador, você mexe no posicionamento do jogador, você tira ele do lado direito, põe ele do lado esquerdo, porque ele tem qualidade para isso. né? E o empresário dele fala para ele: não, o treinador tá te prejudicando. Só que ele esquece que versatilidade no futebol atual é uma das coisas mais importantes. Então, não vê desse jeito. Ah, olha, o treinador tá implicado com você? Não, esquenta a cabeça, não. Não treina, não, fica aí na sua aí uns 2 meses, que eu já tenho um clube para você, daqui 60 dias eu tenho um clube para você. E isso aí que é prejudicial. E eu tô sendo sincero, acontece muito isso. Mas também temos dentro do futebol brasileiro grandes empresários com grande capacidade, e a gente também tem que enaltecer isso.
1: Ô Hélio, você falou agora, eu e o Beto, a gente pensa mais ou menos na mesma linha, né? Por exemplo, hoje a gente vê, já que a gente ainda está falando das categorias de base, a gente vê um monte de jogador das categorias de base, esse monte marrento, sabe? O cara que, por exemplo, já está com o empresário, o cara, por exemplo, o empresário terminou o treino, ele já está com um carro novo esperando o jogador da base, né? Já está com o celular da última geração. E aí fica a pergunta: como administrar essa questão que já vem da base, para que no momento em que este atleta chegar no profissional, ele não tenha aquele baque?
4: Olha, vou ser muito sincero, o perfil dos jogadores mudou muito. Muito, muito, muito. Vou ser sincero, tem muito mimimi hoje.
1: Uhum.
4: Muito, sabe, muito jogador, muito, infelizmente, tá tendo muito jogador que ele é jogador do Instagram. Ele é o jogador das postagens, ele é o jogador que usa a mídia, você entende? E esquece que daqui ele atravessa um ano todinho, vai olhar no final do ano os números dele, a minutagem dele, não dá 180 minutos. Ele não jogou 10 jogos, ele não fez uma assistência, ele não fez um gol. E aí a mídia dele, né? O Instagram dele é tudo bonito, tudo cheio de coisa, tudo cheio de é como você frisou, junto com o carro, junto com os amigos, sabe? Então é uma coisa hoje assim, complicada. O perfil do jogador brasileiro mudou muito, muito, e são poucos ainda, tem os raízes, na maneira de dizer. Você vê, eu por exemplo, eu cito um da Ponte Preta. Eu gosto muito da postura do Elvis, independente, fisicamente isso, fisicamente aquilo, mas é um jogador de encarnação. É um jogador que o treinador sabe o que pode tirar dele e aquilo que ele pode fazer. Ah, você vai citar no Guarani, sim. Ah, eu trabalhei com o Kaique do Guarani. É um jogador que você sabe, você entende? Sabe o que ele é, como profissional e como atleta. Sabe, dentro de campo, a qualidade técnica, como também o profissionalismo. Estou citando esses dois, citando um de cada lado, assim, de cada clube, para vocês entenderem o que eu penso. O que eu penso. Agora, a maioria dos jogadores hoje, dos jovens hoje, já chega no profissional, ele não dá nem bom dia pro jogador mais velho. Eu já tive jogador jovem, isso aconteceu até com o menino, que ele é meu auxiliar hoje. O Robinho, que jogou no começou aí do lado aí do, me fugiu o nome do time que ele começou, jogou no Cruzeiro, Palmeiras, Santos, Robinho, Curitiba. Não, ele começou no Mojimirim, no Mogi. Começou no Mogi. E aí eu cheguei no Paysandu, o Robinho era uma das referências técnica e de total experiência, jogador altamente vitorioso. O menino de 20 anos, ele foi falar com o menino, ele falou: o menino falou pra ele assim, exatamente, ó, faz a sua aí que eu faço a minha. Você imagina bem, olha, o Robinho tava no Paysandu, um jogador que foi tricampeão de Copa do Brasil, jogou em clubes também no Grêmio, mas outro grande clube que ele jogou, um cara com um histórico maravilhoso, né? Um jogador acima da média, tanto que eu peguei, ele parou de jogar, eu peguei para ser meu auxiliar, é o segundo auxiliar que eu tenho hoje, né, juntamente com o meu filho, com o Guilherme. Então, um jogador referência, um garoto falou exatamente isso para ele. Aí, então, você imagina bem o que é a falta de respeito, a falta até de conhecimento, né, de conhecer o companheiro que está perto dele. E isso tudo é em função também desse paternalismo que existe no futebol por parte dos agentes dos jogadores.
0: Hélio, e em relação à pressão por resultado, né? Porque o trabalho de vocês, treinadores, ele é basicamente, né, intitulado por isso, né? Ou seja, pelo resultado. Às vezes as pessoas, o próprio dirigente não tem a paciência, porque sofre pressão, daqui a pouco sofre pressão, não, hoje não sofre só pressão no estádio, mas sofre a pressão nas redes sociais, né? O torcedor vai na rede social e qualquer um vai e acha que pode falar o que quiser, né? Pode criticar a maneira como quiser, pode ofender, inclusive. Como trabalhar com essa pressão que existe hoje dentro do futebol, que o treinador tem que ter resultado? Se não tiver resultado, perdeu 3-4, um abraço, né?
4: É o tempo todo, buscar resultado o tempo todo. Eu até brinco, eu falo que eu não programo a minha vida em cidade nenhuma por mais de 15 dias. Porque você, daqui a pouco, você tem 4 jogos, você perde 4 jogos, né? É normal? Você em 15 dias ter 4 jogos, você perde os 4 jogos, você tem que ir embora. Eles querem te tirar. Em alguns clubes não acontece isso, mas a pressão é hoje muito forte em função das redes sociais. E isso atrapalha muito, são os jogadores. Jogador de futebol hoje, você entende, ele vai para a rede social. Aí uma pessoa, um leigo lá, né, chega e fala que ele é ruim, que ele não joga nada, você entende, e acaba com ele. Acaba com ele. Quer dizer, ele sente uma pressão anormal. Eu, como treinador, eu consigo administrar muito bem tudo isso. Muito bem, sim. Sabe, eu sou muito frio nesse sentido. Agora, eu quero ganhar. Independente da grandeza do clube que eu estou, eu quero ganhar como para mim. A vitória para mim, para o meu ego. A vitória para mim ter o reconhecimento meu de que eu produzi, que eu fiz. Então, você tem que ter uma capacidade muito grande de assimilação. É você assimilar a pressão que tem dentro do clube, interna, faz parte. A pressão externa hoje, ela é muito em cima, muito, muito maior hoje das redes sociais. Tem coisas assim absurdas, né? Essa questão de torcida organizada, sabe, eu tenho o meu pensamento sobre torcida organizada, eu acho que a maioria delas é problema, mas também faz parte, né? Existe, então você tem que conviver com isso. Agora, a pressão é gostosa. Eu gosto de trabalhar sob pressão. Eu gosto, por isso mesmo que eu trabalho com um prazer muito grande. Tem 40 anos que eu estou, você entende? Trabalhando nessa pressão toda e sobrevivendo, né? Porque somos um sobrevivente desse mundo do futebol brasileiro.
3: Agora, Hélio, e essa situação de treinadores estrangeiros no futebol brasileiro? A gente vê principalmente técnicos de Portugal que são desconhecidos, né? Tem trabalhos medianos lá na Europa, em Portugal, e chegam aqui ao Brasil tirando até vaga de bons treinadores, grandes treinadores brasileiros. Qual a sua opinião a respeito desse bastante número de treinadores estrangeiros?
4: Como em qualquer lugar, né? Eu trabalhei entre idas e vindas, eu trabalhei 10 anos no mundo árabe, como estrangeiro, e tendo muitos treinadores estrangeiros como adversário, né? Os bons ficam. Quem dá resultado, fica. A realidade é essa. Quem dá resultado, fica. Agora, que é, naturalmente, um certo absurdo, alguns que vêm para o futebol brasileiro sem qualquer currículo. Entende? Eu acho, aí sim, eu vejo na minha concepção, o grande problema do futebol brasileiro. Agora, os bons que vieram até agora, eles ficaram. E eles ficaram por causa de resultado. Não, não é simples você hoje ficar 5 anos no Palmeiras. Quer dizer, então o cara tem capacidade. Desculpa falar da forma, o cara, não, o Abel, né? Que é o nome do profissional, é porque tem capacidade. Então isso para mim, o Jesus, que eu tenho muita coisa contra, pessoal, porque já foi meu adversário no mundo árabe, você entende? Não gosto da postura dele, e não é só eu que não gosto, ou aqui no Brasil, alguns não gostam, em Portugal também é a mesma coisa, tá entendendo?
3: Cristiano Ronaldo também não, né, professor?
4: Pois é, mas É isso mesmo. Mas ele fez resultado aqui no
2: Neymar
4: Brasil.
2: Neymar também não, né?
4: É, ele fez resultado aqui no Brasil, mas eu lembro de uma coisa, sabe? Ninguém fala que quando ele foi demitido do Hilal e logo em seguida ele veio pro Flamengo, ele deixou o Hilal numa situação dificílima. E quem que resolveu a situação do Hilal, tanto na Copa da Ásia quanto no campeonato nacional, foi um brasileiro, que foi o Péricles Chamusca, que resolveu o problema. Então, na época, ninguém nem comentaram isso. Então, a questão dos estrangeiros é importante, é bom, você discute, são ideias novas, tem muita coisa legal. Agora, tem alguns que vieram que o currículo, pelo amor de Deus, e eu vou ser muito sincero, pode falar o que quiser para mim, né? O Seedorf, como treinador de futebol, tá entendendo? Pelo amor de Deus, ele não tem nada, ele não tem número nenhum. Ele, na carreira dele, ele tem mais derrotas do que vitórias.
1: Sem dúvida.
4: Porque ele não teve, daqui a pouco, não teve oportunidade também de trabalhar em grandes clubes. Eu levo ele para esse lado. Hoje já é o treinador do Corinthians. Para mim, numa hora de rebaixamento, que essa é a história do Corinthians hoje, eu acho um risco total.
1: Hélio, já que você está falando de treinador, a gente entrou nesse assunto, o Beto também tem mais perguntas, o Fernando, eu quero fazer uma com você na questão ainda de treinador e treinador estrangeiro. Mas eu vou assim numa outra linha. Fosse hoje, nesse momento, pela campanha da seleção brasileira, um treinador brasileiro, a CBF o estaria mantendo ainda como treinador? Ou o Ancelotti está sendo mantido como treinador pelo fato de ser o Ancelotti business, como a gente diz, né? Porque se você for traçar um paralelo das campanhas Ancelotti e Tite, em números, a do Tite é melhor.
4: Bem melhor. Você falou tudo, bem melhor. Deixa eu só fazer assim um adendo, né?
1: Tá.
4: Nada contra, sabe, tem toda a sua... Pelo amor de Deus, falar em títulos, falar em capacidade de gerir grupo, de gestão de grupo, é impressionante. Agora, se fosse o brasileiro, eles quebravam o contrato.
1: Sim.
4: Eles quebravam o contrato. E outra coisa que para mim que é absurda, que não faria nunca com um treinador brasileiro, era renovar um contrato antes da Copa do Mundo. Qualquer treinador brasileiro não renova, a CBF não renovaria. Não renovaria de forma alguma. Tá entendendo? E quando acontece, para acontecer essa situação, muitas vezes, com bons números, a CBF não renovava. Porque antigamente era muito regional, né? O futebol brasileiro era em cima de São Paulo, em cima do Rio, né? E se o treinador fosse, então, um paulista fazendo uma campanha até boa, estava sujeito a não renovar. Então, os números do Ancelotti até agora, eles não são positivos? Não são. A linha de jogo do Ancelotti, ela não veio de encontro ao futebol brasileiro? Não veio. Não resta dúvida que não veio. Tá entendendo? O Brasil não entrega a bola para ninguém. O Brasil nunca entregou a bola. Todo mundo acha... E quando o Parreira foi campeão mundial em 94, o time do Parreira era um time que entregava a bola, não. Tanto que não entregava, que acho que até a última Copa, o Dunga era o recordista de passes em Copa do Mundo. Em uma Copa do Mundo. Então era um time muito voltado para a questão tática, mas não era um time que entregava a bola para o adversário e vem bater na minha cara que a hora que eu pegar eu vou lá e decido. Eu acho que esse aí é o grande pecado. E a última seleção que nós vimos jogar muito bonito, você entende? E não conseguiu o resultado, realmente foi com o Tite. Jogos bonitos, jogos alegres, mas infelizmente perdeu a Copa do Mundo. E aí é onde que falam, é brasileiro. E se fosse o brasileiro que tivesse participado dessa última Copa do Mundo, pelo amor de Deus, nós estaríamos, todo mundo estaria matando ele e a CBF não renovaria o contrato dele de forma alguma.
2: Mas você acha que ele consegue recuperar o futebol brasileiro?
4: Eu acho que é difícil hoje, quando se fala de seleção brasileira, sabe por quê? O jogador brasileiro, que tem nível para ser convocado, não tem identidade nenhuma com a seleção. Esse é o grande problema. É a identidade dos jogadores convocados com a magia da camisa amarela. Você entende? A magia da camisa amarela. O que representa aquela camisa amarela. Né? Então, nós vimos aí, na Copa do Mundo, voltou um jogador no avião da CBF. Todos os outros voltaram nos seus jatinhos, voltaram na sua... Todo mundo, acho que merecido ganhar dinheiro, ter tudo. Agora, identidade com a seleção? Nenhum. Não, esse é o grande problema que tem hoje a seleção brasileira. Qualidade, nós temos. Identidade é zero. Olha a identidade que a Argentina tem com a seleção nos últimos anos. Sempre teve. Olha a identidade da Espanha. Olha a identidade da própria Inglaterra, que voltou a ter, mesmo sem ser uma seleção muito campeã, mas voltou a ter uma identidade maior com a camisa da seleção inglesa. E o Brasil perdeu isso. E perdeu mesmo. Pode falar para mim o que quiser. Pode falar para mim o que quiser. Perdeu mesmo. Nós não temos jogadores com identidade voltada para, né, a nossa camisa amarela.
2: Só voltando nos estrangeiros, a gente falou de treinador, Hélio, e em relação aos jogadores, estava aqui, a coisa de meia hora com a gente aqui, Júlio César, zagueiro da seleção brasileira.
5: Sim, Borussia, sim, Júlio, grande Júlio.
2: Grande Julião. E a gente estava falando aqui, foi, pô, ele ainda disse, ele falou assim, quando eu fui para a Itália, na Juventus, eram só três jogadores. Hoje aqui no Brasil tem time que tem a maioria dos jogadores são estrangeiros. Outro dia nós fomos, aí nós fizemos aqui também outro dia, Hélio. Ah, mas qual o jogador do Palmeiras que tem que ir para a seleção? Eu falei assim, mas como que vai para a seleção? Só tem o goleiro de brasileiro, o restante é tudo estrangeiro na zaga. No meio campo tem o Andrés que já não vai mais, tem o Vitor Roque que não joga, o restante é tudo estrangeiro. Quer dizer, não tem mais, poluíram demais estrangeiro. Eu também não tenho nada contra. Mas você não acha que são muitos jogadores que estão atuando nos times?
4: Olha, eu como brasileiro, como treinador formador, que graças a Deus eu tive a oportunidade e formei muitos jogadores, tive essa oportunidade de formar muitos jogadores, eu acho o maior absurdo o número de estrangeiros no futebol brasileiro. O maior absurdo. Agora, criado por quem? Pelos dirigentes. Pelos dirigentes. Os dirigentes gostam disso, por quê? Achava que o mercado, achava que o jogador que ia diminuir os valores no mercado brasileiro. E aumentou. Então nós temos jogador estrangeiro que não é convocado para a sua seleção nacional ganhando aqui no Brasil mais de 1 milhão. Nós temos aí, como você citou, legal, até quando você começou a falar aqui do Vitor Roque, né? Eu comecei a puxar na minha cabeça quem eram os jogadores brasileiros do atual time do Palmeiras. Eu comecei a puxar na minha cabeça. Você está entendendo? Por exemplo, nós estamos vendo aí um time que está passando por problemas, o São Paulo. Né? O São Paulo. O São Paulo, eu estava vendo aí esses tempos atrás, indisciplina, fugiu, foi embora, não voltou, não apresentou, falou mal do clube. Um zagueiro equatoriano que não foi convocado para a seleção do Equador, gente. E hoje ele pisa no São Paulo. Você está entendendo? E pisa mesmo. Não estou falando abobrinha, não. Pisa mesmo. A gente sabe o que é o comportamento de um atleta. A gente entende o que é um comportamento de um atleta. Então é isso que mata. Agora, fecha o quê? Fecha o surgimento de novos jogadores brasileiros. Aí acontece o quê? Aí o agente, ele tem razão. Eu tenho um menino aqui de 16 anos. Fera, eu vou deixar aquele participar de um processo aqui que ele vai ficar aqui, para ele jogar no time, ele vai levar 2 anos. Se eu tenho a oportunidade de colocá-lo diretamente na Europa o mais rápido possível, ele vai lá, coloca o jogador na Europa e daqui a pouco o jogador surge na seleção brasileira sem nunca ter feito um jogo no Brasil. E isso tudo é um problema seríssimo. Seríssimo. Sim. E eu vou falar a verdade para você. Uma coisa muito importante. Eu estou falando do meu meio. Eu trabalho em clubes médios do futebol brasileiro. Olha, velho, é cada coisa sem qualidade nesses clubes de estrangeiro. impressionante.
2: Ô Hélio, eu falei pro Júlio, eu falei, onde já se viu, com todo o respeito do mundo, não quero ser aqui, né, julgado, aonde já

0: Dos que vieram para o Brasil. São os mais indisciplinados. Você entende? Os mais indisciplinados. O jogador brasileiro dá de 1-0 neles.
1: Ô Hélio, fugindo um pouquinho só do assunto, como é que você está vendo aí essa disputa, né, no cenário nacional envolvendo Palmeiras e Flamengo? Na tua opinião, isso é capacidade administrativa junto com a capacidade financeira, não?
0: Olha, nós temos que bater palma para os dois clubes. Não resta dúvida, tem que bater palma. Eu acho assim, que eu até sinto muito isso, que no Brasil hoje, na minha visão, tem um bom exemplo de dirigente, na minha visão, é a presidente do Palmeiras, na minha visão.
1: Sim.
0: E vamos buscar aqui no Atlético Paranaense, tá entendendo? Buscar no Atlético Paranaense, que já não é um presidente, que hoje ele é o...
1: Uhum.
0: Ele é o conselheiro máximo, é o que
1: dono,
0: manda.
1: É o dono do time.
0: Que é o Petralha.
1: Sim.
0: Tá entendendo?
1: Você sabe que o Vadão falava pra nós assim, ó, que o Petralha, ele é tão rápido que ele conseguia acender o cigarro com um raio.
0: Olha, eu vou falar que pra você. São referências.
1: Sim.
0: A Leila, pra mim, tá sendo referência. Ela é referência. Ela bateu de frente com coisas que ninguém no Brasil, nenhum dirigente bateu, e ela aí tá sobrevivendo, e sobrevivendo bem, disputando título. O maior problema é que só está direcionado hoje a essas duas grandes equipes, porque as outras estão muito longe deles, mas muito longe, tanto na parte administrativa como no profissionalismo estrutural. O Palmeiras, a modernidade do Palmeiras é coisa de outro mundo, se tratando de futebol brasileiro. É mais moderno do que o Flamengo. A estrutura do Palmeiras de futebol é mais moderna do que a do Flamengo. É mais infinitamente mais moderna do que do Cruzeiro, do Santos, do São Paulo. É coisa de outro mundo, Palmeiras, nesse sentido, né? O Flamengo, a grandeza da marca é assim, a grandeza da marca, mas também com capacidade administrativa. Ok, o presidente do Flamengo pode ser antipático, pode ser isso, pode ser aquilo, mas o cara é linha, o cara sabe o que ele está fazendo. Ele sabe o que ele está fazendo. E o Flamengo, o Flamengo e o Palmeiras deu um exemplo muito grande para os clubes associativos. Porque politicamente são clubes assim, loucos politicamente. E está tendo o quê? Teve essa evolução que hoje realmente comanda o futebol. Na minha visão, nem brasileiro, sul-americano. São as duas principais equipes de momento sul-americanas. Fatalmente vai estar aí disputando os títulos, né? Entre eles, ou participando da disputa do título. Mas se você for olhar no geral, seria bom se nós tivéssemos aí mais 4, 5, 6, 10 equipes no nível que está o Palmeiras e o Flamengo, porque é isso aí, ia crescer o futebol brasileiro.
1: Outro dia o Beto falou isso, né? Que a gente está caminhando exatamente no que se refere ao futebol europeu. Por exemplo, né? A gente vê Real Madrid.
0: O espanhol, principalmente.
1: Real Madrid, Barcelona, só ali na ponta, outras equipes, muito difícil isso acontecer, e está acontecendo agora envolvendo Palmeiras e Flamengo.
2: A distância ficou muito grande.
1: Muito grande, muito grande.
0: Muito grande.
1: E aí, os outros clubes, até porque, né, Hélio, tem a questão financeira de apoio da CBF, né? Nas verbas que são distribuídas, né? Se a gente for entrar nesse mérito da questão, pois não.
0: Para mim, o Palmeiras hoje, ele é imbatível, até em relação ao Flamengo, na questão categoria de base.
1: Ah, sem dúvida.
0: Ele é infinitamente superior ao Flamengo, a qualquer um. O João Paulo, que é o coordenador geral, foi jogador meu no Vitória da Bahia. A capacidade do João, com o apoio da presidente, pela brincadeira, um time que já fez mais de 2 bi.
1: Sim.
0: Com venda de jogadores jovens, aí é impressionante esse trabalho, maravilhoso. Tem que bater palma e tomara que sirva de lição para várias equipes, vários clubes, né? Porque esse exemplo que dá na categoria de base do Palmeiras é impressionante.
2: Ô Hélio, agora voltando para nossa terrinha aqui, vamos falar um pouquinho mais da ponte que vive essa situação muito complicada. Tem gente lá com mais de ano para receber. Duas questões: você tem ainda a receber da ponte, e você saiu magoado com o então presidente na época, o Marco Abelim?
0: Olha, eu tenho, a justiça já deu ganho de causa para mim, tudo, em todos os sentidos, e eu ainda não recebi. Mas porque depende do que entra pra ponte, né? E a ponte tem problema para receber, porque também já recebi

0: tudo e tal. Na época, quando eu saí da ponte, eu não saí com problema com a EBL. Você entende? Problema, não saí com problema com ele. Sinceramente, eu senti que os últimos 6 meses não estava dando para conviver com ele. Não estava dando para conviver. E que o processo ia chegar ao ponto que chegou. Essa dívida astronômica. Eu sabia que ia acontecer. Eu sabia que ia acontecer. Mas falar que eu tive problemas maiores com ele, não. Agora, ele só foi infeliz, ele só é infeliz quando ele fala no meio do futebol, quando as pessoas conversam com ele, ele fala, ah, o problema, o Hélio é um bom treinador, o Hélio é gente boa, um exemplo, né? Mas ele só queria mandar mais do que eu e aqui não, ia mandar mais do que eu e aqui não cabe isso. Você tá entendendo? Agora, eu só queria mandar do jeito que eu mandava, porque teve resultado. Teve resultado. Quer dizer, então, a partir do momento que ele não teve um treinador que também comandava o futebol dele, tá entendendo? Ele teve problema. Ele teve problema. Que hoje, por exemplo, é duro você saber que a ponte está na A2, São Paulo, novamente, né? E tá na Série C. E disputando um campeonato da forma que tá disputando. É só mesmo o Gilson com o seu carinho, com o seu carisma como treinador da ponte para passar pelo que tá passando.
1: Você trabalharia de novo com o Eberlin ou não?
0: Eu trabalharia. É, eu trabalharia, sem problema, trabalharia, sem problema, agora do meu jeito. Do meu jeito, ele sabe qual é o meu jeito, né? O meu jeito é tratar todo mundo igual, o meu jeito é ser um gestor de grupo, que o presidente ele tem que ser um gestor de grupo, tratando com a igualdade todos, não só jogador, mas funcionários, mas todo mundo, entendeu? Então ele sabe que eu tenho a minha maneira de trabalhar, respeitei ele sempre, ele nunca me desrespeitou, nunca, em momento algum envolveu com escalação de time meu, de nada, sinceramente, nada. Mas a gestão dele, dos problemas do clube, você entende? Ia acabar acontecendo isso. E eu, naturalmente, eu sempre fico, ah, quer dizer que eu queria mandar muito, mas eu mandava naquilo que eu tinha que mandar e estava tendo resultado e as coisas correram bem, conseguimos colocar jogadores jovens para jogar, a ponte realmente me deu essa oportunidade de colocar jogadores jovens para jogar. Agora, do jeito que foi lá, do jeito que foi os últimos meses meu lá e a sequência da ponte, naturalmente a ponte ia chegar nessa condição que chegou e infelizmente é uma condição hoje difícil.
1: Ô Fernando, para se encerrar com o Hélio dos Anjos, a sua última pergunta, pois não, Fernando César?
2: Beleza, Marquinhos. Bom, essa bolha do futebol, né, Hélio? Jogadores nível muito baixo ganhando acima de 100 mil reais, Série C também pagando 100 mil reais para cima para jogador, muitos times com salários atrasados. Na Série B que você estava aí até agora, você deve saber até muito mais do que eu, mas mais de 10 times estão com salários atrasados. Onde vai parar essa bolha aí, ainda mais agora com a saída das betes, hein,
0: Hélio? Isso aí é um grande problema. É um grande problema. Né? Eu mesmo estava num clube lá que, tá entendendo? Infelizmente, são coisas que acontecem. Por exemplo, você tem uma ideia, eu saí do Náutico há 21 dias. Há 21 dias. Até agora, até esse exato momento, eu não fui procurado pelo Náutico para nada, para fazer meu acerto. Nada. Nada.
1: Que coisa.
0: Tenho o maior respeito pelo presidente do Náutico, respeito, carinho. Mas você vê, tem 21 dias que eu saí do Náutico, não fui procurado pelo departamento jurídico, por ninguém, para falar, olha, sua conta é essa. Olha, nós podemos fazer assim. E essa é a realidade do futebol brasileiro. Essa é a realidade da Série C, da Série B. Você citou muito bem. Uma Série B muito boa, muito competitiva. O regulamento deu uma mexidinha para competir mais ainda, para ter mais competitividade, mas a quebradeira é geral. A quebradeira é geral. Betts, pelo menos estava ajudando e muito nesse sentido, por questão política, né? Por questão política, mas aí já é a política nacional, né? Não é a política voltada para o esporte. Por questão política. Tiraram temporariamente as betes, porque eu particularmente acho que vai ter alguma coisa que vai liberar a meta, vai ter alguma situação, e tudo isso faz com que o futebol brasileiro tenha mais problema. Mas o grande problema do futebol brasileiro foi citado por você. O nível de salário do futebol brasileiro está fazendo com que o futebol, e olha que eu vivo disso, está fazendo com que o futebol brasileiro esteja, pelo menos, em todas as divisões, com mais de 50% dos clubes quebrados. Nós estamos falando de uma Série A, onde o São Paulo, referência em todos os sentidos para nós, toda a vida foi referência, passando pelo que está passando. Um Santos com praticamente 6 ou 7 transferbandos. Né? Nós estamos falando de uma Ponte. Nós vamos falar de outras grandes equipes, Goiás, passando por esse tipo de situação.
2: O Internacional tem mais de 30 milhões de transferência.
0: O Internacional de Porto Alegre, que era outra referência. Há 5 anos atrás, o Internacional batia no peito como clube com o maior número de sócios.
1: Uhum.
0: Era 110 mil sócios.
1: Verdade.
0: E hoje está nesse processo. Quer dizer, então nós temos que sentar e resolver isso. E uma das soluções, pelo amor de Deus, não deixe os clubes brasileiros com tanto estrangeiros jogadores. Não deixa. Não deixa com tantos. Ah, mas aí vai cair um pouco mais o nível técnico. Que nada. Vai cair nível técnico por 2, 3 anos. Mas daqui a pouco nós vamos ser alimentados por esse potencial de jogadores, de formador, que o Brasil sempre foi, de grandes jogadores. É questão de tempo. É questão de tempo, nós vamos ter novamente um nível técnico altíssimo com os jogadores brasileiros. O que eu estou vendo também, em todas as divisões, muito jogador estrangeiro aí, sem nenhuma condição técnica.
1: Para fechar com ele, Beto.
3: Qual que é o futuro do professor?
0: Olha, rapaz, eu acredito que eu só vou trabalhar mesmo em janeiro do ano que vem. Tá entendendo? Só vou trabalhar mesmo em janeiro. Eu sei que esse momento é um momento aí de todos os clubes esperar o que vai acontecer até agora. Alguns clubes já estão de férias, né? Mas eu acredito que para o ano a gente vai estar trabalhando e, naturalmente, aonde a gente trabalhar, nós vamos tentar fazer sempre o melhor. Sempre o melhor.
3: E quando tiver por aqui, você é o nosso convidado. Você já passou muito por ali, morava no Cambuí, ali no Citibaro. O Jota Santos, que é o nosso parceiro aqui, passou a mensagem que falou assim: ó, hora que o Hélio tiver por aqui, o vinho é por minha conta. Olha lá.
0: Ok, um abraço, gente. Olha, foi um prazer falar com vocês.
1: O prazer é nosso, Hélio.
0: E pra mim, eu vou ser muito sincero com vocês. Tem um lugar que eu gosto muito, que eu passei a gostar mais ainda depois que eu morei aí essa última vez, foi Campinas. E quem sabe daqui a pouco, uma hora, qualquer, a gente está trabalhando aí novamente.
1: Muito obrigado, Hélio. Tenho muito carinho por você, respeito, né? Dê um abraço no teu filho, né? Por muitas vezes
0: obrigado,
1: me tratou
0: amigo.
1: Muito
0: obrigado.
1: Bem, né? Um abraço para todos vocês aí, sucesso, viu, Hélio?
0: Valeu, parabéns para vocês e tá tendo essa força aí de fazer futebol praticamente sem futebol nesse momento aí em Campinas, né? Eu sei que também é muito difícil para vocês, mas acima de tudo, o lado do profissionalismo é muito, muito importante. Um abraço a todos, obrigado pela oportunidade.
1: A gente que agradece. Puxa, que papo legal, Hélio dos Anjos, né, Beto?
3: Quanta
1: categoria, quanto conhecimento.
3: Você sabe, ainda há pouco que o Júlio César estava aqui, né, veio participar aqui do programa do Jura. E aí daqui a pouco eu vou falar de um evento bacana também que ele está participando. Mas eu estava falando para ele, às vezes aqui as pessoas responsabilizam a imprensa pelo atual momento, né?
1: Uhum.
3: Alguns dirigentes, alguns torcedores e tal. Mas o que cabe a nós nesse momento é, primeiro, refletir sobre o nosso futebol, apontar os erros. Agora, quem tem que mostrar e quem tem que buscar a solução são os dirigentes.
1: Claro.
3: E a nossa parte cabe o quê? Pô, o Hélio deu uma aula aí agora.
1: Tá louco, exatamente.
3: O Júlio César veio aqui e deu uma aula.
1: Esse é o intuito da Rádio Central, né, Beto? Você que está gestando como gestor, é isso aí, né?
3: Ou seja, mostrar e trazer aqui, e quem sabe, né? Todas essas pessoas que nós estamos entrevistando, profissionais que já passaram aqui por Campinas, que tiveram sucesso, que passaram em tempo bom, que passaram em tempo ruim também, mas que possam, né, de repente, os nossos dirigentes absorver um pouquinho de tudo isso que a nossa intenção é exatamente essa.
1: Uhum.
3: Ou seja, nesse momento, nesse ato do nosso futebol, é o quê? É trazer gente para para tentar
1: conhecimento,
3: discutir o futebol, né?
1: Porque assim, e aí eu vou generalizar, viu, Beto? Aí ele só, foi o Max Luiz que falou, pô, isso aí nunca jogou bola. O Beto Quinalha falou, não, entendeu? Só tem um detalhe, tudo que a gente pensa aqui, ó, vamos aqui, Beto, ó, Zago, né? Marcelo Fernandes.
3: Deu uma aula aqui, né? De categoria de base.
1: Hélio dos Anjos, né? Todas essas matérias que foram feitas, elas estão mostrando, de certa maneira, como se faz o futebol, e não como o nosso futebol está. Simples, né? Como é que você fala, Beto?
3: Simples assim.
1: É isso aí. Fernando César, daqui a pouco você volta também com mais informações aqui na Central. Deixa eu perguntar aqui também pro Jaime Sampaio como é que tá o trânsito. 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
5: De volta, Marcos Luiz, com informações do trânsito em Campinas. As avenidas Lix da Cunha e Robert Bosch lentas na direção do interior. A partir da aproximação com a Marechal Rondon, o ouvinte já vai encontrando dificuldades e vai assinando e para até a Adalberto Panzan. Pela Campinas Monte Mor, tem lentidão a partir do quilômetro 7 até a chegada à Rodovia dos Bandeirantes, na altura do quilômetro 11. Na direção do centro de Campinas, pela Robert Bosch, você reduz velocidade a partir da passagem pela Adalberto Panzan até a chegada à Rodovia Anhanguera. 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
5: Olha, há pouco a gente entrevistou aqui o professor Hélio dos Anjos, que acabou nos concedendo uma entrevista muito legal, gente. O Hélio acabou, como o Beto falou, dando uma aula de futebol e é muito importante. Eu vou dar uma passada rápida também aqui com os nossos ouvintes que estão ligados aqui na Central, né? E depois o Fernando César também já vem com as informações da Macaca. Fala aí, Rodrigo, ouvinte da Central.
6: Oi. Rodrigo de Indaiatuba. O Hélio Marquinhos, é uma pessoa que ajeitaria a vida no Guarani se desse liberdade para ele trabalhar no Guarani.
5: Então,
6: o treinador que está lá no Criciúma, que seria teoricamente do Guarani, ele não volta mais, não, Lousa, viu? O Hélio seria um nome excelente para o Guarani para ano que vem. Mas isso cabe ao presidente do Guarani e ao Roberto decidirem quem eles querem colocar. Mas se desse liberdade para o Hélio poder trabalhar, seria um excelente nome para o Guarani para ano que vem. Uma opinião do Beto.
5: Opinião do Beto. Bom, o Hélio dos Anjos se mostrou antenadíssimo em relação ao que está acontecendo com o Guarani.
7: No futebol de Campinas, de uma maneira geral, aliás, né? Sobretudo, né? Ele é um cara que está no meio. E não tem assim. Eu acho que seria uma boa, sim. Não, seria um choque, né?
5: Pô, claro.
8: Elogiou até o Graziano, né,
5: Marcos? Então, não sei.
8: Se fizer assim, ele vai,
5: hein? Ah, mas assim, como ele falou, ele é profissional, né? Por isso que eu fiz questão de perguntar pra ele se ele trabalharia no Guarani pelo lastro que tem com a Ponte. Ele falou, sou profissional. Eu acho que ele está absolutamente correto. E a gente também, viu, Beto? A gente sabe que o futebol de Campinas, por muitas vezes, é provinciano. Tem que parar com isso, pô.
7: Lógico,
5: pô. Para com isso, gente, entendeu? Porque o cara trabalhou na Ponte, não pode trabalhar no Guarani e vice-versa. Pô, vamos pensar profissional, entendeu? Sabe, vamos olhar o futebol como ele tem que ser olhado, entendeu? De forma profissional. Boa tarde, Marquinhos. Hélio dos Anjos falou tudo, hein? Com relação a quando a Ponte subiu na vitória contra o 15 Piracicaba. Vocês recordam? Sim. É o Zé Maria que tá curtindo aqui a Central. Valeu, Zé. Galera tá mandando um recado aqui. Deixa eu ver mais um áudio. Fala, Edvomir.
9: Boa noite, pessoal. Boa. Primeiro, parabéns pela entrevista do Hélio.
5: Obrigado.
9: Não terminou ainda, mas eu tô atentamente escutando o que ele tá falando.
5: Uhum.
9: E olha, ele falou uns pontos importantíssimos nas categorias de base. Ele deu um show. Tem moleque com 10 anos. Já chega todo arrepiado pra treinar. Parece até o Pelé, entendeu? E Pelé não era assim, pelo amor de Deus. Parabéns ao Hélio aí, parabéns à equipe pela, pela entrevista.
5: Valeu, Edivalmir. Continue com o Edivalmir. Cadê a compota? Estamos esperando, né, Beto? Que
7: opa!
5: A minha já acabou faz tempo. Outro dia ele falou assim: ó, acabei de fazer. Ué, mas e aí? Adianta nada, ué. Vamos agradar. Valeu, Edivalmir. Um abraço pra você. Galera, tá com. Deixa eu ver o que falou o Fernando, o xará do Fernando César.
10: Boa tarde.
5: Boa.
10: É o Fernando São Bernardo do Campo. Estou adorando a entrevista do seu Hélio. Gostaria que ele trabalhasse na ponte de novo. Ele é um técnico muito transparente. Eu adoro o trabalho dele. É meio brutão, mas é o jeitão dele. Um abraço pra todos, um abraço pro xará.
5: Maravilha, você vê, todo mundo gostou da entrevista, rapaz, que legal. O Mário Jorge também tá curtindo aqui a Rádio Central, falou: ótimo programa. Aqui a galera tão aqui, ó. O perfil anarquista dizendo: essas entrevistas realizadas pela equipe da Rádio Central, elas são bastante pedagógicas, né? Tomara que os dirigentes ouçam essas entrevistas. Aí, tá vendo,
7: Beto? Essa é a intenção.
5: Exatamente. O Claudinei Roberto também tá curtindo aqui a Central, falou assim: ó, ele mora no Proença. É o Ney? Não, será que é o Ney que tá fazendo aniversário hoje, meu parceiro ali do Proença? Vamos ver, Ney, se for você, manda aqui pra nós. Então, se for o Ney que tá fazendo aniversário
7: parabéns.
5: Hoje, parabéns pro Ney. E como é que é, Beto Quilari? Se tem bolo e churrasco?
7: Chama o bonde do Betão, que nós vamos.
5: Então, assim, ele falou: parabéns pela entrevista. Valeu, Ney. Claudinei de Proença. É ele mesmo, tá ligado. Valeu, Ney. Então, parabéns pra você. Obrigado pelo carinho sempre com a seleção do rádio. Segura aí, Fernando César. 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Campione também mandou um áudio. Será que o Campione gostaria do Hélio dos Anjos no Guarani? Vamos ver o que fala o Fábio Campione.
11: Ô, meu amigo da Central, vocês com essas entrevistas aí estão dando um show, hein? Estão trazendo resenhas maravilhosas. Sobre o Hélio, vou falar do Hélio hoje, né? Cara, o Hélio é um senhor muito inteligente, cara. Tem que escutar esse homem aí, cara. E outra coisa, vou dar uma opinião. A última vez que o Brasil deu show de bola, pra mim até, foi até com o Dunga. Nem foi com o Tite. Infelizmente, o Hélio mexeu na ferida mesmo, sobre Ancelotti, tudo aí. E outra, sobre gestão de presidência, de diretoria, é complicado mesmo. E o pessoal ainda reclama quando o treinador pega o boné, vai embora porque tem outra proposta melhor. Tá certo, tem que ir embora mesmo. Grande abraço. Fábio Campione, parabéns, Hélio.
5: Obrigado você, Fábio Campione, pelo elogio. Você tá sempre com a gente, muito carinho por vocês, ouvintes da Central.
12: Boa noite, Marcos Luiz.
5: Oi.
12: Zé Roberto.
5: Pois é.
12: Eu não vou comentar nada de Ponte Preta, não. Ele não tem esperança de Ponte Preta mais, não. Só tô dando um áudio aí para parabenizar vocês aí.
5: Obrigado.
12: Todo mundo da equipe aí.
5: Muito obrigado.
12: Deus abençoe vocês.
5: Aí. Amém.
12: Um ótimo programa aí, mas não sai de escutar vocês, não.
5: Que beleza. Continue com a gente. Muito obrigado pela sua mensagem.
13: Marquinhos.
5: Oi.
13: Quinalha. Nós torcemos para uma seleção que não é seleção nossa, não tem identificação. Eu acho que o Ancelotti vai ser o maior fiasco que já existiu. O Hélio dos Anjos falou tudo. E outra coisa, o dirigente começa, é jogador novo que aparece, é técnico novo, vai ser uma pessoa que gosta de comprar roupa e sapato novo. Usou um final de semana e não quer, tem que trocar. E nosso futebol é a troca de técnico, troca de jogador, e o que acontece? Acabou o dinheiro e vai ter que usar roupa velha. E essas roupas velhas são as melhores. O vinho velho não é melhor do que o novo, porque o novo ele rebenta o odre, né? Um abraço a todos, sou o Vigiano Morrito na Central.
5: O Robson tá lá em Machado, tá falando: ó, parabéns à equipe da Rádio Central com essas entrevistas e entrevistas com jogadores e com personalidades experientes. Um abraço para vocês. Muito obrigado. Valeu, um abraço para vocês todos aí em Machado, aí, sul de Minas. Galera tá com a gente, segura já, Fernando.
14: Boa noite, amigo da Central.
5: Alexandre.
14: Teixeira Jardim do Lago, tudo bem?
5: Bem.
14: Show de bola, entrevista aí com o Elião. Deixa eu perguntar para vocês. Vocês acham que o ano que vem a Ponte vai conseguir disputar alguma coisa se continuar esse pé de rato lá dirigindo ela?
5: Tem que mudar muita coisa, né? Tem que mudar muita coisa. O ouvinte também tá mandando. Cris Omar, fala aí, Cris. Mandou a sua mensagem.
15: Boa noite, seleção do rádio.
5: Boa.
15: Sou o Cris Omar, da Regional Paulista. Escutei a entrevista do Hélio
16: Gosto muito do Hélio, hein? É sincerão. Gostaria muito que ele voltasse a treinar um dos dois times de futebol de Campina. Muito bom ele. O futebol de Campina está precisando de um sincerão como o Hélio dos Anjos, hein?
5: Valeu, Crisomar, tá ali na região de pé de Botucatu, Lençóis Paulista, aquela região ali, sentido Marília, por ali, né, Beto? Então, tá curtindo aqui a central. 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O Jaime Sampaio e o trânsito.
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18: Marcos Luiz de volta com informações do trânsito em Campinas. Corredor das avenidas João Jorge Prestes Maia, lento na direção da Anhanguera, a partir da Prefeito Faria Lima até a chegada da Anhanguera. Mais à frente, quem segue pela Santo Dumont reduz velocidade até a chegada ao quilômetro 76. Na direção do centro de Campinas, tem trânsito intenso a partir do 75 até a chegada da Anhanguera, mas sem pontos de parada. Essa situação também reflete na Anhanguera, lenta na direção de Americana a partir do 90 até o 92, especialmente pela pista lateral. 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
2: Ô, Fernando, 18h33, já boa noite, Fernando.
4: Ô, boa noite, hein? Grande abraço mais uma vez. Agora para falar da Ponte Preta. Macaca que entra em campo amanhã de novo, hein? Já jogou no início da semana. Aliás, entrou em campo, não jogou nada, né? Tomou mais de uma goleada, 5-1. E a Ponte, que está normalizando as derrotas, né? É a pior campanha da história, a pior temporada da história da Ponte Preta. E olha só a importância do que disse o Hélio na entrevista, né, Marquinhos? Que ele saiu da Ponte Preta lá em 2023, há 3 anos, mais de 3 anos, quase 4 anos atrás, já imaginando o que aconteceria com a Ponte Preta do que está acontecendo hoje. Então, ele já viu que ali a administração, né, da Ponte Preta já não era legal naquele momento, hein? E aí ele deixou a macaca. Quer comentar alguma coisa, Marcos?
2: Ah, Fernando, assim, um negócio que ele mesmo falou, né? E você mesmo passou para ele que lá atrás, né, quando da passagem dele, você teve a oportunidade de ver a matéria. Eu só espero que, por exemplo, né, que igual ele falou, se tiver que trabalhar com a atual diretoria da Ponte, não tem nenhum problema, desde que seja nos moldes dele, né? Porque se não for, também não adianta nem chamar, viu, Beto?
5: Ah, não, mas muita coisa tem que mudar.
2: Se ele mesmo falou que ainda tem um negocinho para receber ainda na Ponte. Dá uma poupancinha lá.
5: Ele, mais uma centena.
2: Jesus.
4: Aliás, ele tem da Ponte, tem do Paysandu, agora vai ter do Náutico. Todo lugar que ele trabalha, ele leva balão, né?
2: Seguindo, Fernando César.
4: Não é muito fácil, engraçado. Não, Marquinhos. Só por Jesus. Então, e a Ponte Preta, então, volta a campo amanhã. Hoje pela manhã, lá no CT, a última atividade comandada pelo Gilson Kleina. Ele monta o time aí sem o Gustavo Almeida e sem o Denis. Jogadores que foram expulsos no último jogo cumprem a suspensão automática e estão fora desta partida. Outros desfalques que a Ponte tem aí, ó. Olha só, quem que tá fora do atual elenco da Ponte Preta? O Lucas Cunha, o Júlio também segue no DM, o Jota no DM, o André Lima no DM, o Miguel e o Jonathan Cafu. Todo mundo, então, em recuperação. E provavelmente, pelo menos o André Lima, o Jonathan Cafu, o Lucas Cunha e o Jota, esses dificilmente voltarão a atuar com a camisa da Ponte Preta nesta temporada. O Jota é o único que tem contrato para o ano que vem, então a expectativa, a tendência é que ele seja aproveitado para a Série A2, mas o André Lima, o contrato dele acaba agora no final da Série B, então dificilmente vai ficar. O Miguel é da base, o Júlio é da base, mas também tem atrasos, né? Se chegar e proposta, vão entrar na justiça para rescindir o contrato. O Cafu, então, a torcida nem lembra que ele está na Ponte Preta, mais um aí que não fez nada. E o Gustavo Almeida e o Denis Borges estão fora pelo cartão vermelho. E além desses daí, ó, mais três, né? Que, olha só que fase da Ponte Preta. 3 jogadores que romperam o LCA. O Matheus Souza, lateral esquerdo, o Kevson, lateral esquerdo também, e o Elvis, 3 jogadores que passaram por cirurgia no joelho e só voltam na próxima temporada. Desses daqui, o Elvis tem contrato, o Matheus também é da base, só o Kevson, né, que pertence ao Santos, já está se recuperando lá com o departamento médico da equipe da Baixada Santista. Mas voltando a falar da Ponte Preta, Marquinhos, então o técnico Gilson Kleina deverá colocar na vaga do Gustavo Almeida o Diego Leão, que foi banco na última partida. E pro lugar do Denis, a opção é o Manu, que também veio aí do Boa Vista. Tem o Cal. O Cal entrou no segundo tempo pela primeira vez, participou de um jogo da Ponte Preta, mas o Cal é mais um jogador de marcação, mais um volante ali para fechar a casinha. e o Manu é um pouco mais ofensivo. Então, um provável time da Ponte com Vinícius, Diego Leão, Gabriel Caran, Palácios e Danilo Barcelos, Juan, Rodrigo Souza e Manu, David da Hora, Danilo Peu e Brandão. Deve ser esse aí o time da Macaca para pegar a equipe do Dragão. Macaca e Dragão com R$100 o ingresso mais barato para o torcedor pontepretano amanhã em Indaiatuba, Marquinhos.
2: Ô Beto, se a gente for levar em consideração a questão financeira, lá do outro lado também não tá fácil não, hein? Será que nesse jogo de questões financeiras a Ponte vai se dar bem dentro de campo? Isso abala ou não, Beto?
1: Acho que não, até pelo fato de que o Atlético Goianiense pode ter problema, mas está lá na parte de cima da tabela.
2: É,
1: né?
2: Outra história, né?
1: A Ponte tem 13, eles têm 53 pontos.
2: Quarentinha mais só.
1: Só isso, né?
4: Lá é só um mês de salário atrasado, e o Adson Batista, que é o presidente do Atlético, que todo jogo ele faz coletiva, ele participa, ele critica jogador, ele discute com o jogador, ele é um cara bem, bem participativo lá, e ele falou que o Atlético atrasou porque tem R$16 milhões para receber de 7 ou 8 clubes do futebol brasileiro que fizeram negócio com o Atlético e não pagaram até hoje. E a respeito desse atraso,
2: o Diego Torres aí do Atlético ou do Vila?
4: Do Vila,
2: né?
4: Vila Nova,
2: isso. É, só uma dúvida aqui, Fernando, desculpa.
4: Exatamente. Uhum. E o Gustavo Coutinho, né, que é um artilheiro do time do Atlético, né, falou a respeito desse atraso, que ele confia muito no Adson, e também falou a respeito do jogo com a Ponte Preta. Vamos acompanhar.
3: Presidente Adson, vocês têm total liberdade com ele. Ele é um cara que nunca se escondeu, sempre põe a cara e fala com vocês. A hora que vocês quiserem, ele vem e expõe a verdade. Né? Se eu não me engano, ele deu alguma declaração a um jornalista ou a um setorista, se eu não me engano, né? E falou o que está acontecendo na realidade. E ele tem a confiança de todo o grupo, né? Tem a confiança de todo o elenco. Eu saí daqui 2023, né? Eu fiquei sem receber um centavo, assim, não ficou nada, o Atlético não me deveu nada. Eu saí daqui 2023, recebi tudo que eu tinha para receber, inclusive a premiação do acesso também recebi, né? Então ele, pelo menos comigo, e acredito que com a maioria do grupo, ele tem essa palavra de confiança, né? Como ele já falou, que provavelmente acertará essa semana, né? Nós estamos focados somente no jogo, a gente precisa focar somente no jogo, não podemos ter distrações, porque apesar de ser, né, um adversário que está debaixo da tabela, é um adversário que pode complicar o jogo se a gente ficar com muitas distrações.
4: Aí, pode complicar o jogo a Ponte Preta para o Atlético, na fala aí do Gustavo Coutinho. Provável time do Atlético: Paulo Vitor, Everton Júnior Barreto, Adriano Martins e Guilherme Lopes. Leandro Vilela, Netinho e Guilherme Marques, Giovani, Gustavo Maia e Gustavo Coutinho. O Roger é o técnico, mas está suspenso. Amanhã quem dirige o time é o Eduardo Ábido, ali à beira do gramado do Ítalo Mário Limonge, Marquinhos.
2: O Gustavo Coutinho já foi sonho de consumo dos dois times aqui em Campinas, né, Beto? Da Ponte, né?
1: Ele tem muito tinha próximo da Ponte.
2: Isso, ele só não veio pra Ponte, me corrija, Beto. Acho que por causa do Transferban, é isso, né?
1: Não, acho que ele tinha acertado, não tinha, não, Fernando?
4: Ele conversou com o Beberlin na sala de Berlim. Tava tudo certo, aí aconteceu alguma situação de empresário que pediu mais algum detalhe, aí o Eberlin não aceitou e ele foi embora.
2: Então, e assim, né? Sempre teve na mira dos nossos times, né, Beto?
1: Sim. É um bom jogador.
4: Sempre fez gol contra os times de Campinas, né, Marcos?
2: Vamos deixar essa parte de lado, né, Beto? Porque a gente não quer lembrar o perigo que ele pode representar para a zaga da Ponte amanhã, né?
1: Ah, não pode. Tem que cuidar, hein?
2: Se deixar o homem solto.
1: Se deixar ele solto.
2: O Leandro Vilela tá lá também, né, Beto?
1: Leandro Vilela. Bom jogador, hein? Passou aqui pelo Guarani, né?
2: Isso, me lembro dele no Guarani, bom jogador.
1: O Everton, né? Lateral, o Adriano Martins também, Giovani, né? Que é jogador experiente, né? Já rodado, né? Bem rodado já.
2: Giovani é aquele que jogou no Galo?
1: Não. Giovani é um jogador já rodado, jogou muito lá no futebol goiano. Tô vendo a ficha dele aqui.
2: Não tem Atlético nele aí, não.
1: Não tem.
2: Tudo bem.
1: Passou pelo Novo Horizontino, passou por Curitiba, enfim. É jogador da divisão, né? Jogador da divisão e que também é um jogador, é um meia, né? Que tem muita qualidade. O time. O Atlético teve muito problema no campeonato, né? Tanto que teve que mudar de treinador, e aí chegou lá há pouco tempo o Roger para tentar trazer o time de volta, né? Para a Série A. É um time que bate e volta. O próprio Adson já falou, os times periféricos não aguentam se sustentar dentro de Brasileirão de Série A. Só que precisa entender quando está lá, né? Ou seja, vai para a primeira divisão, não pode gastar tudo e tem que se ir estruturando, né? No sentido de formação, de centro de treinamento, na tentativa de recuperação de jogador, hoje para você competir com os demais é muito difícil, né? Porque os jogadores que estão nos grandes centros, a qualidade é totalmente diferente. Ó, o Gustavo Coutinho já marcou 13 gols, hein?
2: Então, fica de olho nele, hein?
1: 13 gols no Campeonato Brasileiro de Série B. O cara aqui.
4: Quase mais que a Ponte Preta inteira, né, Beto?
2: Porque a Ponte tem 17, Fernando, é isso?
4: A Ponte tem 17.
2: É isso mesmo. Então,
4: 18. Gol do Peu no último jogo.
2: Ah, verdade, é isso mesmo. Ô, Fernando César, só vou pagar uma fatura aqui com o nosso Cleison Santos e na sequência eu já volto com você, tá bom, Fernando?
4: Combinado.
2: 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Deixa eu ver se o nosso Jaime Sampaio tá com a gente aqui para trazer informações do trânsito aqui na Central. Oi, Jaime, informações do trânsito.
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7: Dom Pedro I ainda lenta na direção da Anhanguera a partir da passagem pela Zeferino Vaz até a chegada à rodovia. Na direção de Atibaia, problemas do shopping até o anel viário. Quem segue pela Zeferino Vaz em direção à Paulínia reduziu a cidade da saída da Dom Pedro até a passagem pelo trevo de Betel. Pela Campinas Montemor, o ouvinte encontra dificuldades em direção ao interior do 7 até o 11 na passagem pela Bandeirantes. E pela Anhanguera tem trânsito intenso com pontos de parada do 104 até o 107. 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
2: 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Ô Fernando César, segura aí que a gente já vai fechar a ponte. Deixa eu só pagar o último trânsito aqui com o Jaime Sampaio e eu já volto com você, Fernando. Alô, Jaime.
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5: Marcos Luiz, continua difícil o caminho de quem segue pela Rosimbomai em direção ao centro, lentidão a partir da Rafael Sampaio até a passagem pela Delfino Sintra. Pela Luiz Ismânio, o caminho é difícil da Avenida Brasil até a chegada a Papa Pio XII. Vale mais a pena utilizar a paralela Francisco José de Camargo Andrade com lentidão da Dona Rosa de Gusmão até a chegada à Torre do Castelo. O ouvinte que segue pela Norte Sul encontra problemas na direção do centro, da Rosimbomai até a passagem pela Avenida João Mendes Júnior e depois da Sampaio até a chegada a Moraes Salles. Na direção oposta, lentidão na aproximação com a Rosimbomai. 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
2: Valeu, Jaime, um grande abraço para você, bom descanso. Um abraço também aqui pro Matheus do Dix 6, que está curtindo aqui a Central. Fechando rapidamente comigo a macaca aí, Fernando César.
6: Ô Marquinhos, a Ponte tem mais 5 jogos para fechar essa péssima campanha na Série B do Campeonato Brasileiro. E saiu no bid da macaca hoje uma contratação. A Ponte está no mercado, viu, Marquinhos? João Vitor, zagueiro. João Vitor Augusto de Jesus, tem 22 anos, jogou no Paulínia. E ele fez um acordo em definitivo com a Ponte Preta aí, ó. Saiu no bid, contrato em definitivo, zagueiro João Vitor. Dá pra acreditar numa coisa dessa, Marquinhos? Time rebaixado e tá contratando sem pagar ninguém?
2: Vou perguntar pro Beto Quinari. E aí, Beto Quinari?
3: Negócio de ocasião, gente.
2: Aproveitar a chance?
3: Ou provavelmente, né? Pra, de repente, pro ano que vem, não sei.
2: Fernando, um abraço pra você, bom descanso, hein, Fernando César?
6: Valeu, grande abraço, até amanhã.
2: Este é Fernando César, a voz do gol. 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

0: 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Foi Guga, informações do Bugre.
1: Olá, Marquinhos, agora sim, boa tarde pra você, pra quem tá com a gente aqui na Central, bora falar sobre o Guarani. O Guarani que tem um desafio importante pela frente, né? Principalmente nesses próximos dias de 2026, que é montar um elenco competitivo para 2027 em meio a esse cenário de incertezas. E não é só uma questão de contratar jogadores. O Bugre também precisa definir quem fica, quem sai, e dessas peças que estão ainda com o contrato, quem realmente pode fazer parte de um novo projeto esportivo. A temporada terminou bem mais cedo, a gente sabe, do que o torcedor gostaria, em agosto, ainda na primeira fase da Série C. Agora, o clube precisa transformar essa frustração em aprendizado. E existe um ponto importante nessa questão de reconstrução. Não basta só trocar grande parte do elenco. O time precisa entender por que não conseguiu alcançar o principal objetivo dessa temporada e evitar, na montagem do elenco, cometer os mesmos erros de 2026. Lembrando que o Guarani tem pela frente o Campeonato Paulista, logo no começo do ano, a Série C, que vai praticamente durante toda a temporada, e a Copa do Brasil. Competições com características diferentes, com planejamento, necessidade de elenco e também regularidade. Então, o que a gente sabe é que, mais do que montar um time para começar bem o ano, também precisa ter um elenco para conseguir o tão sonhado acesso, acesso esse de maneira nacional, que não acontece há 10 anos. O torcedor também precisa disso, precisa ver um resultado melhor do que anda vendo.
0: Ô Guga, segura aí, só vou pagar uma fatura e o Beto na sequência vem também pra comentar a equipe do Guarani, e eu vou convidar o Beto aqui enquanto rola o comercial. 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
0: Voltando com você, Gustavo Negreto, informações do Bugre.
1: Já esse assunto de próxima temporada, algo importante para a gente trazer aqui na Central Esportiva. A Série C do Campeonato Brasileiro pro ano que vem vai ter mudanças importantes. E claro que o Guarani tem que ficar atento a isso. A principal novidade é o número de participantes. A competição vai passar de 20, como foi durante essa temporada, por exemplo, e última, para 24. É um processo de ampliação que está sendo organizado pela CBF. Então, como que vai funcionar? Na primeira fase, cada equipe vai disputar 23 partidas, um turno único. Algo parecido com hoje, apenas com jogos a mais. Serão 4 jogos a mais em comparação com este ano. Ao final dessa etapa, os 8 melhores colocados avançam para a fase decisiva, divididos em 2 grupos de 4 times, bem parecido ou exatamente o que acontece hoje. Os 2 melhores de cada chave garantem acesso à Série B de 2028. E aí os líderes disputam o título da terceira divisão, ou seja, isso não mudou. E aí, na prática, é um número maior de clubes, mas a quantidade para o acesso ela continua a mesma, 4. Então é um ponto importante. Tem mais time querendo e buscando acesso. Outro ponto importante também é o calendário, até porque a CBF soltou na última semana uma nota prevendo a disputa entre 4 de abril e 31 de outubro. Então são mais de 6 meses de competição, isso porque vai ter uma interrupção durante parte da Copa do Mundo Feminina, quase um mês que o campeonato vai ficar parado. Para o Guarani, que não conseguiu avançar a segunda fase em 2026, o objetivo, primeiro de tudo, é conseguir então a classificação para o quadrangular final, e aí depois brigar pelo acesso.
0: É, o Guarani tem um calendário difícil pro ano que vem, Beto, não vai ser fácil. Só para iniciar a temporada é o Paulistão da Série A1, Beto.
2: É, e precisa aprontar logo, né?
0: Uhum.
2: O tempo vai passando, você vê, chegamos no meio do mês, daqui a pouco já acaba o mês 10, já entramos no mês 11, né?
0: Janeiro tá assim, ó.
2: Janeiro daqui a pouco tá batendo na porta, porque a gente sabe, né, que chega final de ano, aquela coisa de recesso daqui e dali, o tempo passa mais rápido. Então o Guarani precisa tocar a vida, né?
0: É, não pode parar, né?
2: Não, de jeito nenhum.
0: E só rapidinho.
2: E tá estagnado, né?
0: A gente tá só avançando aqui, o Frontini pode voltar pro Paysandu, hein? Informação que surgiu lá em Belém do Pará.
2: É, então. Primeiro precisa saber quem vai tocar o futebol, né?
0: É.
2: A primeira coisa
0: aí, né?
2: Ah, vai ser o clube ainda, uhum, né? Não vai ser o clube, vai ser um parceiro que vai tocar. Precisa definir a vida, né?
0: Não pode, Beto, tá papando. Vamos entrar em novembro, hoje é dia aqui, Beto.
2: É como tudo, como é a palavra

0: sexta-feira contra o Atlético Goianiense. Jogo às 19h30 no estádio Ítalo Mário Limonge em Indaiatuba. E o Atlético Goianiense também tem salários atrasados, como a Ponte Preta. A diferença é que a Macaca já vem desde o ano passado com esse problema financeiro. Já o time de Goiás atrasou o mês passado. E o atacante Gustavo Coutinho, artilheiro da equipe, fala aqui na Rádio Central a respeito dos salários atrasados e também projeta o jogo contra a Ponte Preta.
1: O presidente Adson, vocês têm total liberdade com ele. Ele é um cara que nunca se escondeu, sempre põe a cara e fala com vocês. A hora que vocês quiserem, ele vem e expõe a verdade. Né? E, se eu não me engano, ele deu alguma declaração a um jornalista ou ao setorista, se eu não me engano, né? E falou o que está acontecendo na realidade. E ele tem a confiança de todo o grupo, né? Tem a confiança de todo o elenco. Eu saí daqui 2023, né? Eu fiquei sem receber um centavo, assim, não ficou nada. O Atlético não me deveu nada. Eu saí daqui 2023, recebi tudo que eu tinha para receber, inclusive a premiação do acesso também recebi, né? Então ele, pelo menos comigo, e acredito que com a maioria do grupo, ele tem essa palavra de confiança, né? É, como ele já falou, que provavelmente acertará essa semana, né? Nós estamos focados somente no jogo, a gente precisa focar somente no jogo, não podemos ter distrações, porque apesar de ser, né, um adversário que está parte de baixo da tabela, é um adversário que pode complicar o jogo se a gente ficar com muitas distrações.
0: Tá aí o Gustavo Coutinho, o atacante do Atlético Goianiense, falando aqui na Rádio Central. Um provável time da Ponte Preta para pegar o Dragão, com Vinícius, Diego Leão, Gabriel Caran, Palácios e Danilo Barcelos, Juan, Rodrigo Souza e Manu, David da Hora, Danilo Peu e Brandão. Apita o jogo árbitro do Mato Grosso, Leonardo Lorenzato. Assistente 1 vem do Tocantins, Cipriano da Silva Souza. Assistente 2 é do Ceará, Yuri Rodrigues Cunha. Falei da Ponte Preta aqui na Rádio Central, a rádio do futebol de Campinas.
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sertão foi a minha faculdade. Ensinou-me a ter saudade, ensinou-me a ter amor. Apontou-me os caminhos, mandando que perdoasse os espinhos e amasse a mais modesta flor. Ele me deu atrás da serra um horizonte, o murmúrio de uma fonte e uma porteira para gemer. E me deu também uma lua e a madrugada e o canto da passarada, tudo isso para escrever. Eu agradeço a minha imensa faculdade. Sua simplicidade me deu tanta inspiração. Ainda hoje eu me lembro com saudade. Deus lhe dê felicidade, meu pedaço.